levantei, querido, e a alma voltou para o corpo, eu senti todas as partes quebradas. Que nunca passe com você, amado. Que nunca ocorra com você. Quando você vê todas as partes quebradas, aí eu tive que orar, disse, Senhor, dá um sinal da tua glória. Eu não vou aguentar, eu vou chorar, eu vou escandalizar como homem. Senhor, faz alguma coisa por mim. E aí Deus disse assim, eu vou te anestesiar. Você acredita? Eu tomei corticoide, eu tomei todo tipo de tarja preta para as dores, que eles subministram remédios, os opioides mais fortes que existe, mas eu não sentia mais dor nenhuma. Sabe quando a dor transpassa e parece que ela dói fora do corpo? E Deus disse para mim, eu vou te dar este sinal para você entender que você não estava no caminho que eu, e aí eu comecei a lutar, mas eu estava indo pregar, eu estava indo fazer a tua obra. Deus disse assim para mim, você sabe do que eu estou falando. Tem coisas que acontecem que Deus está nos dando oportunidades. Quem entendeu, diga glória a Deus. Agora eu quero viver a boa palavra do seu poder. Ele falou que ia livrar, ele livrou. Ele falou que ia guardar, ele guardou. E aqui nós estamos no Senhor para aprender a amar, para se firmar na presença dele. Ponha-se de pé. Eu não sei em que parte do caminho você está. Eu não sei, moça, moço, senhor que está em casa aqui presente, como o diabo está lutando para te tragar, para te levar, mas Deus está mandando dizer, ele é com você e ele não caiu. Quem caiu foi você. Ele não falhou, quem falhou foi você. Ele não faltou, quem faltou somos nós. E ele está dizendo, se você crê, eu te levanto. Se você crê, eu te restauro. E se você crê, você vai receber por esta palavra. Levante as mãos. Soberano Deus, Pai eterno de compaixão, nós clamamos a Ti, meu Pai, para que o Teu poder sobrenatural possa agora nos curar. Pai, o manual da vida está diante dos nossos olhos. E nós queremos desejar a Tua palavra. Nós queremos desejar da Candala Basuri Alamaia. Nós queremos desejar o Teu poder. Nós queremos desejar o teu viver em nós. Nós queremos desejar as tuas mãos nos ajudando. Levanta do chão, levanta os que estão gemendo, levanta os que estão chorando, levanta, Pai, os que estão passando não pela boa palavra, mas pelas consequências de ter aceitado as más palavras. Eu renuncio hoje, Pai, com a tua congregação, toda má palavra que foi falada sobre esta vida, toda má palavra que foi mandada sobre este homem, sobre esta mulher, toda má palavra que a nossa alma se aparentava, que a nossa alma de calamara suri mi calamaia, de palaba calabasuri alamaia, oh Espírito Santo, oh Espírito Santo, ori mi calamanchori alabai si, te que deveniria alamaste candaraia, eri mi

conseguiu ouvir a tua palavra possa agora, ó Deus, se achegar a ti, porque o Senhor prometeu dizendo: Alemanda, canda, lavassuri, alamaia. A terra estava em desespero e em violência, e diz a tua palavra, Pai, ó Deus, que se levantou, ó Deus, Azarias, filho do profeta, e pronunciou a tua palavra, dizendo: se vos achegardes ao Senhor, o vosso Deus, Ele se achegará a vós. Meu Pai, se achegue a nós, ó Deus, para nos ajudar. Ó Senhor, não tome em conta as nossas desobediências, não tome em conta os meus pecados, não toma em conta, Pai, alebacalamancho. Obrigado, a tua palavra nos conforta, a tua palavra nos consola, a tua palavra nos alimenta, a tua palavra nos sustenta, papai, e nós queremos é a tua palavra. Obrigado pela tua palavra, obrigado por ter ministrado na nossa alma, obrigado por falar ao nosso ser. Espírito Santo, que seja o Senhor curando aqueles que ainda estão desejando o que há lá fora, o que não é teu. Meu Deus, tira, Senhor, o amor do coração dele, daquilo que está lá. Faz, papai, com que a nossa alma te ame e te deseje para se firmar na tua presença. Aleluia. Pode glorificar toda honra, toda glória, todo louvor. Queridos, amados do Senhor, eu estou sentindo Deus, e Deus está falando aqui comigo. Querido, isso aqui não é palavra de homens, é revelação dos céus para nossa alma. E eu quero te chamar, você que precisa se reconciliar, você que precisa fazer um concerto com Deus agora, você que precisa voltar, Jesus está te chamando. Te levanta.

0: Cristo. Eu te parabenizo, meu querido. Qual o teu nome?
1: José.
0: Seja bem-vindo, José, nesta reconciliação. Você vai sentir o amor de Deus nesta tua decisão. Venha para cá, meu querido. Qual o teu nome?
2: Hã? William.
0: Seja bem-vindo à vida, William. Põe a mão para cá. Vamos orar pelos dois. Porque Deus tocou. Tem mais alguém aqui? Deus está tocando em ti. Deus está dizendo: vem, eu te levanto. Não importa. Você caiu, você falhou. Eu te levanto. Você pecou, eu te perdoo. Alecanda Labaia. Senhor meu Deus e meu Pai. Aqui estão estas vidas que custaram o teu sangue. Eu apresento a ti estas duas almas que estão aqui diante do altar. Que a alma deles, Pai, hoje possa desfrutar da reconciliação e da decisão contigo. Em nome de Jesus. Levante as tuas mãos. Levante as suas mãos. Você que está em casa, levante as suas mãos. Diga comigo: Senhor Jesus, recebe, aceita a minha alma em teus braços de amor. E me ensina, meu Salvador, a permanecer na tua presença. Quem louva a Deus. Parabéns, meu amado. Parabéns. Parabéns, meu querido. Procede com eles. Oh, glória. E se a tristeza, se a tristeza te encontrou pelo caminho, querido, fica tranquilo. Jesus, Ele é a tua força, a tua alegria. É, no exterior cantávamos todo dia: me alegrarei, me alegrarei, me alegrarei, me alegrarei no Senhor. E não fica muito bom colocar na linguagem do espanhol para cá, que não fica legal. Mas é um dos louvores que eles mais gostam de adorar. Quando você se alegra em Deus, a tristeza, o ressentimento cai por terra. Quem sabia disso? Eu vou orar pela sua oferta agora. Ouvinte que está em casa, GC vai colocar na tela. Também você que tomou a decisão de coração, agora já vai acessar aí o nosso número que ficou na tela. E nós vamos orar pela oferta, pelo propósito, pelo voto de todos aqueles que aqui estão. E a bênção vai ser dada da parte de Deus. Deus me mostrava quatro pessoas que estavam completamente angustiadas. E na tua mente parecia que tudo tinha dado errado. E você foi ministrado nesta noite. Você não está errado, não deu tudo errado. Você está passando por um processo para ser exaltado na decisão que você tomou. Quatro pessoas. Não, levante a tua mão e receba a vitória. Deus está ministrando a tua alma. Alabaste candalamaia. E pode ter certeza, irmão, não decaia, não retroceda. Você vai ver, está muito próximo à vitória. E é por isso que o inimigo está lutando com você. Fica firme. Vamos orar? Levante a sua oferta. Você que está em casa, sentiu no coração, vai transferir. Nós vamos orar por você agora e você vai mandar o seu comprovante para cá no número que estava na tela. Oremos. Eu quero orar pela sua oferta, pelo seu voto, para Deus te dar o grande livramento e fazer se cumprir em você. Quem quer as palavras de Deus se cumprindo na tua vida? Eu preciso, porque boas palavras foram dadas. Quem já recebeu promessas divinas, levante as mãos. Vai se cumprir. Diga comigo: vai se cumprir. Quem recebeu profecias e revelações da parte de Deus, levante as suas mãos. Vai se cumprir. É uma questão de tempo e espaço. Vai se cumprir. E você precisa quê? Porque toda boa palavra de Deus não vai cair. Levante as suas mãos. Soberano Deus, maravilhoso Pai, nós queremos te adorar, nós queremos entregar, ó Pai, em tuas mãos a nossa oferta, a nossa decisão, a nossa dedicação de coração. E nós queremos pedir a ti, que o Senhor possa prosperar, que o Senhor possa abençoar o fruto das suas mãos, o trabalho do seu suor, Senhor, o investimento que o teu Espírito está trazendo, a sabedoria dada ao ser, faz prosperar, Pai, estas mãos para contribuir também e ajudar. Ponha dentro da salva. Eu já quero te chamar aqui na frente do altar, porque eu quero ungir vocês com azeite e fazer a oração da fé. Que Deus abençoe os ouvintes que estão em casa, que Deus abençoe você que foi conosco pela transmissão. Eu quero te desafiar a estar aqui na próxima segunda-feira presencialmente para receber esta unção com azeite que nós ministramos. Segunda do pão é para edificarmos a nossa vida e o nosso sentimento na comunhão da palavra de Deus. Que Deus abençoe a todos e que Deus abençoe os ouvintes de casa que estão pelas emissoras também. Vamos fazer a oração da fé. E nesta oração da fé, eu quero pedir a Deus para Ele operar o milagre que a tua saúde precisa. Quem já notou que a nossa saúde, ela tem sido bombardeada de todos os lados? Você já notou ou não? Você escapa de um problema na parte hepática, vem um problema na coronária, você escapa, vem nos rins, quando você vê, está na pele, no nervo, no osso, quando você vê, você está diabético, você vence a diabetes, de repente é o ácido úrico, você vence o ácido úrico, de repente, você notou isso aí ou não? Quando não está nos ossos, aquela dor no estômago, é uma guerra, e você precisa crer que sobre você pesa a promessa da palavra de Deus. Ele disse: eu sou o Senhor que te sara. Quem crê que Ele te sara? E Ele prometeu e executou o que Ele falou pela sua palavra. E agora nós vamos pedir saúde. Quem tem fé para pedir saúde a Deus? Eu preciso de saúde e vigor, porque sem vigor, sem saúde, você não tem criatividade, você não arca com as responsabilidades. Sem saúde, você não tem um bom sono. Sem saúde, você não tem, você pode ter tudo, irmão. Você imagine você que está com a enfermidade no estômago, o que adianta a melhor comida? Você sabe que vai comer e vai passar mal. Não adianta. Então, baixo Deus e a nossa salvação, a maior dádiva é a nossa saúde. Quem entendeu, diga glória a Deus. Vamos orar? Vamos pedir saúde agora na oração da fé. Eu quero entregar esta unção na tua cabeça. Soberano Deus, maravilhoso Pai, em nome de Jesus Cristo, nós apresentamos, Pai bendito, este azeite. Ah, Pai, clamamos ao Senhor para que se derrame da Tua graça, da Tua glória, também do Teu favor neste azeite, Pai, para que ao receber a unção, este corpo receba, Pai, o fortalecimento, alamaste candaraia, este corpo receba a cura, esta vida levará, se calamacandalabaia, Pai, vem operar, dá saúde, Pai, a saúde hepática, a saúde cardíaca, a saúde renal, a saúde óssea, a saúde sanguínea, espiritual, meu Pai. Sem saúde espiritual, ainda que haja saúde, ó Deus, física, não conseguiremos, ó Pai, avançar. Mas eu peço agora, Pai, ó Deus, visita o nosso intestino, o nosso organismo, toda a nossa estrutura.
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1: culto da noite.
0: Toda virose, toda bactéria.
1: Boa noite. É o que nós desejamos. 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

Muito bem, 21 horas e 20 minutos. Deus abençoe a sua vida, sua casa, sua família e o seu lar. Uma ótima noite. Já cá estamos para viver a palavra do Senhor, a graça e o favor do nosso Deus e do nosso Pai. É a oportunidade e é o privilégio que o céu concede àqueles que buscam a presença do Eterno. Vem conosco, vem com fé, vem com alegria para adorar, sim, ao único que é digno de receber honra, glória, louvor e majestade. Vamos lá, Diego, começamos com comunhão, meu amigo. Desperta, anima, porque é noite de vida. Eu sou o seu irmão em Cristo e amigo Erwin de Lalande, técnica de Calmon. E vamos já começar com comunhão, louvor, adoração, celebração, enquanto mandas a mensagem para o 11982923392 para adorarmos a Deus.

0: Muito bem, 21 e 24, vamos lá. Já começamos, não é? Da melhor maneira possível. Vamos fazer o seguinte, ô Diego. Nós temos Família em Foco com Gessé Ávila. A conexão das emoções e hábitos e escolhas. Vamos lá. Família em Foco agora, depois deste culto. Esta palavra de orientação para a família, de aconselhamento. Gessé Ávila, que esteve ontem, domingo, neste encontro, este workshop para casais. Todo terceiro domingo do mês, gente, é extraordinário, extraordinário, tá? E eu, se fosse, eu estivesse em teu lugar, não perderia, tá bom? A conexão das emoções, hábitos e escolhas. É o Família em Foco agora com Gessé Ávila. Voltamos daqui a pouquinho, temos Minuto com Deus, vamos ter a oração do Grande Livramento. Aquela oração, não é? De 3, 4, 5 minutinhos para falarmos com Deus. Então, prepara o teu coração e vamos decolar na presença do Eterno. Até já.
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3: Olá, seja muito bem-vindo a mais um episódio do Família em Foco, um espaço dedicado a reflexões sobre relacionamentos, convivência e bem-estar familiar. Aqui falamos de temas que podem transformar o dia a dia da sua casa, sempre com base em estudos, mas de um jeito simples e prático. Você sabia que emoções mal compreendidas podem influenciar as suas escolhas por anos? Sem que você perceba? Por essas razões, hoje nós vamos falar sobre como emoções, hábitos e escolhas estão conectados. E como entender esse processo pode mudar a sua vida e os seus relacionamentos. A neurociência mostra que nossas emoções são como bússolas internas. Elas orientam decisões, aproximam ou afastam pessoas e influenciam desde o que comemos até como reagimos aos conflitos. Quando não reconhecemos o que sentimos, passamos a agir movidos por impulsos e não por consciência. Por exemplo, alguém magoado pode desenvolver o hábito de se afastar de todos, acreditando que gosta de ficar sozinho. Na verdade, não é preferência. É mecanismo de defesa emocional mal percebido. Então, entender as suas emoções é entender por que você vive como vive. Por isso eu tenho aqui 5 dicas que pode lhe ajudar no seu cotidiano para ter essa compreensão. Número 1, dê nome ao que sente, tristeza, raiva, alegria, frustração, felicidade, ansiedade. É importante nomear as emoções. Número 2, observe o seu corpo. Tensão, dores, aperto no peito, insônia, são sinais emocionais que precisam de atenção. Número 3, conecte emoção e hábito. Comer demais, se isolar, procrastinar, explodir, são hábitos que precisam ser observados do ponto de vista psicoemocional. Esteja atento. Pelo último, pergunte-se antes de agir. O que eu estou sentindo? Do que eu preciso de fato? Que consequência eu terei diante dessa situação? E por último, procure apoio quando necessário. Rede de apoio, espiritualidade, terapia. Uma conversa sincera pode mudar toda a situação e toda a realidade. Como disse Daniel Goleman, inteligência emocional é a capacidade de reconhecer os nossos próprios sentimentos e os sentimentos dos outros. Inteligência emocional é a capacidade de motivarmos e de gerenciar bem as emoções dentro de nós e também em nossos relacionamentos. Se você gostou desse conteúdo, compartilhe aí a nossa programação com amigos e familiares. Continue nos acompanhando e fique atento, porque a qualquer momento estaremos de volta com mais reflexões que podem transformar a sua vida. Um forte abraço e até breve.

0: 21 horas, 29 minutos, Rádio Deus é Amor, programação A Voz da Libertação. Ficou então Família em Foco. É o quadro que traz, não é, a real noção do dever da família, da condição da família e do porquê nós lutamos pela família. O porquê nós estamos em guerra em favor da família. E por isso você não pode ficar de fora, tá bom? Vamos fazer o seguinte, olha, vamos falar sobre finanças daqui a pouquinho e na sequência vamos orar pelo livramento de Deus, tá? Vamos fazer aquela oração pelo grande livramento. Então você que está comigo não vai sair daí. Fique atento e até já.
1: 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Compra inteligente. Estratégias para

0: adição de hortifruti ou carnes gera economia. Comparar preços entre marcas e olhar as prateleiras de baixo ajuda também. Muitas vezes, produtos de marcas próprias do mercado têm ótima qualidade. Comprar embalagens maiores de produtos não perecíveis também costuma sair mais barato. E cuidado com as promoções. Leve 3, pague 2, se você não precisa tanto. O barato sai caro se o produto estragar na dispensa ou geladeira. Verificar a validade dos itens em oferta é obrigatório para não perder. Atacadistas podem ser vantajosos para compras mensais de famílias grandes. Evite levar crianças se elas pedirem muitos itens fora da lista. Fazer as contas na calculadora enquanto coloca no carrinho evita surpresas. A economia no mercado sobra para outras necessidades do lar. Comprar bem é uma arte que protege o orçamento familiar. Futuro tranquilo. A importância de não depender apenas da aposentadoria pública. A previdência pública é um direito, mas não pode ser suficiente para o futuro. Então, com o aumento da expectativa de vida, o custo para se manter sobe e depender apenas do INSS pode significar uma queda brusca no padrão de vida. Então, começar uma previdência privada ou investimento em cedo faz muita diferença. O tempo é o maior aliado dos juros compostos para quem poupa. Pequenos valores guardados por 30 anos viram uma grande soma. Existem planos de previdência para todos os bolsos e perfis. Consultar um especialista ajuda a escolher o melhor plano para você. Diversificar os investimentos é uma forma de proteger o patrimônio. Então não coloque todos os ovos numa mesma cesta. Varie as aplicações. Aposentadoria não é assunto de velho, é assunto de gente que quer envelhecer bem. Garantir, aliás, uma velhice digna depende das ações tomadas hoje. Revisar o plano de tempos em tempos para ajustar a contribuição também é bom. Se o salário aumentar, tente aumentar também o valor guardado. Cuidar do seu eu do futuro é um ato de amor próprio. Plante hoje para colher sombra e água fresca no futuro.
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2: Confira a hora certa.
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2: Já estamos de volta com mais adoração.

Muito bem, Deus abençoe. Vamos uma palavra de oração, a um instante de clamor a Deus, de súplica ao Senhor, porque nós temos a certeza que Ele está conosco, a sua misericórdia não tem fim. É o clamor do livramento e nós vamos confiar em Deus, vamos depositar no Senhor todas as nossas dores, as nossas mazelas, os nossos erros, todas as nossas fragilidades. Ele sabe o que fazer, Ele tem poder para fazer, Ele continuará a fazer para a glória do seu santo nome. Para hoje, fé. E nós podemos viver isso. Oremos ao Senhor. Maravilhoso Deus, poderoso eterno Pai, Deus de vida, Deus de graça, Deus de favor e de milagre, obrigado, Senhor, pelo privilégio de estarmos na Tua presença, pelo privilégio de estarmos na Tua casa. Obrigado, meu Pai da Glória, pela riquíssima oportunidade de podermos adorar o Teu nome. E eu tenho a certeza que o Senhor está conosco para trazer a resposta, a bênção e o favor também. Espírito Santo, continua a trabalhar em nossa vida, a trabalhar em nosso lar, em nossa família, em nossa casa, e a derramar a Tua promessa e o Teu favor. Continua, Espírito Santo, a operar sinais e maravilhas para que nós tenhamos o privilégio, ó Pai, de enfrentar as lutas, as guerras, enfrentar as adversidades. Senhor, é o clamor, ó Pai, do grande livramento do Senhor. E eu sei, meu Pai, que eu estou a orar com vidas que precisam de um pouco mais de calmaria, de um pouco mais de equilíbrio, de um pouco mais de temperança. Eu estou a orar, meu Pai, com pessoas agora, neste momento, que estão aflitas, perturbadas, inquietas, que estão, meu Pai da Glória, incomodadas, vidas, famílias, casamentos, lares, amizades, trabalho, escola. Senhor, eu sei que estamos a enfrentar momentos difíceis, mas o Senhor tem poder para dar o livramento. Livra esta casa, livra esta família, livra este lar dessas guerras, destas pelejas, livra este lar, esta família, meu Pai da Glória, destes momentos de insensibilidade, destes momentos, Pai da Glória, de humilhação, destes momentos, Senhor, de desavença, destes momentos, ó Pai, de frieza, em nome de Cristo, ó Pai, cuida, Senhor, e livra, livra estes lares de pecarem contra o Senhor, livra, meu Deus, em um momento de ira, momento de nervosismo, momento de descontrole, momento de frustração, em um momento, Pai, de desilusão, podemos tendencialmente frustrar, sim, meu Pai da Glória, errar, falhar contra o Senhor, falhar contra o nosso próximo, falhar contra a nossa família. Então, meu Pai, dá-nos calma, dá-nos paciência, dá-nos, ó Pai da Glória, equilíbrio, dá-nos, ó Pai da Glória, sim, Senhor, sabedoria para vencer o diabo e todas as suas artimanhas, no nome de Jesus Cristo. Eu creio que o Senhor está conosco, eu sei que a Tua mão está conosco, eu sei, Pai da Glória, que o Senhor vai livrar, meu Deus, vai livrar a nossa vida de cometer um erro, de cometer, Pai da Glória, uma falha. Livra-nos, ó Pai, de errarmos, Senhor, de tropeçarmos na nossa própria língua, de tropeçarmos nos nossos passos acelerados. Ajuda-nos, Espírito Santo, pelo poder da Tua graça, da Tua glória, pelo poder do Teu nome, seja conosco, Espírito Santo, e livra a nossa vida. Livra-nos, ó Pai, livra-nos, meu Deus. Repreendo o maligno agora e vem confirmar a bênção. Guarda a nossa casa, guarda a família, para a glória de Jesus. Amém. E graças a Deus. Amém.

0: 21h43, Rádio Deus e Amor, Bíblia em Foco, chega Gabriel Miranda, Vinho Novo é o tema, não sai daí, é poder, palavra, comunhão, voltamos na sequência, até já.
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3: Olá, eu sou o Gabriel Miranda e no episódio de hoje nós vamos falar da transformação da água em vinho. Então, vamos abrir nossas Bíblias em João capítulo 2. Vamos ler do verso 1 ao verso 5. No terceiro dia, houve um casamento em Caná da Galileia. A mãe de Jesus estava ali. Jesus e seus discípulos também haviam sido convidados para o casamento. Tendo acabado o vinho, a mãe de Jesus lhe disse: eles não têm mais vinho. Jesus respondeu: que temos nós em comum, mulher? A minha hora ainda não chegou. Sua mãe disse aos serviçais: façam tudo o que lhes mandar. E você sabe o significado do vinho? Significa alegria, significa a presença. Isso até me recorda de um dia que eu estava num culto que minha mãe estava pregando, isso lá na sede mundial. E eu estava parado ali, sentado, eu não estava buscando, eu não estava pedindo. E eu comecei a sentir uma presença, o qual eu não conseguia mais me conter. Eu comecei a chorar. Depois de chorar, eu não estava nem conseguindo assim, me conter por inteiro, que eu comecei a dar gargalhada. Então, eu sinto que isso é a alegria, é o vinho novo. Porque a presença de Deus, ela veio tão forte que eu não consegui me conter. Ela veio com alegria e a presença poderosa dele. E vamos continuar lendo. Vamos do versículo 6 ao versículo 11. Ali perto havia 6 potes de pedra, do tipo usado pelos judeus para as purificações cerimoniais. E em cada pote cabiam entre 80 e 120 litros. Disse Jesus aos serviçais: encham os potes com água. E os encheram até a borda. Então lhes disse: agora levem um pouco ao encarregado da festa. Eles assim fizeram. E o encarregado da festa provou a água que fora transformada em vinho, sem saber de onde este viera. Embora soubessem os serviçais que haviam tirado a água, então chamou o noivo e disse: todos servem primeiro o melhor vinho, e depois que os convidados já beberam bastante, o vinho inferior é servido. Mas você guardou o melhor até agora. Este sinal milagroso em Caná da Galileia foi o primeiro que Jesus realizou. Revelou assim a sua glória, e os seus discípulos creram nele. E esses potes eram potes comuns, que as pessoas, elas podiam lavar suas mãos. Mas Jesus, ele pega algo comum e faz o extraordinário. E ele transforma a tristeza em alegria. Ele transforma o medo em coragem. Quantas vezes parece que o vinho acabou na sua vida? Às vezes parece que acabou o amor, às vezes parece que acabou a esperança, às vezes parece que acabou a fé. Mas o Senhor, ele fala para nós termos fé, porque ele sempre traz o vinho novo.

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Muito bem, Deus abençoe a sua vida, a sua casa, a sua família e também o seu lar. Vamos orar, vamos falar com Deus, vamos clamar ao Senhor, vamos adorar aquele que vive e reina para todo sempre. É o clamor do encontro com Deus. E você já sabe, seja bem-vindo em nome de Jesus Cristo, porque é adoração, é comunhão, é intercessão, é vida no altar. Vamos orar, vamos encontrar o Senhor e entregar toda a nossa vida ao Todo-Poderoso. Maravilhoso Deus, poderoso eterno Pai, Deus de vida, Deus de graça, Deus de favor e também de milagre. Obrigado, Senhor, pelo privilégio de estar em Tua presença e de estar, meu Pai, em Tua casa. Obrigado, Espírito Santo, pelo ânimo, pela força e pela oportunidade que o Senhor nos tem dado, ó Deus, de vivermos a cada dia a maravilha, Senhor, do Teu nome. A maravilha, meu Pai, da Tua graça. A maravilha, ó Deus, da Tua presença. Somos homens e mulheres, sim, meu Pai da glória, que dependem, ó Deus, do Teu favor, que dependem, ó Pai, do Teu querer, que dependem, Senhor, do Teu agir e do Teu trabalhar. Somos homens e mulheres, Pai da glória, que dependem, Espírito Santo, sim, da operação divina. Tu que és Deus, Tu és Senhor e és também Salvador. E eu sei que estás conosco, eu sei que a Tua mão amiga está conosco, eu sei que o Teu favor e a Tua misericórdia também estão conosco, ó Pai, para nos direcionar. Ó Espírito Santo, faz a Tua obra poderosa, Senhor, em nossa vida. Faz a obra poderosa, Senhor, Pai, em nossa casa. A obra poderosa em nosso lar, ó Pai, e que nós possamos viver, Senhor, o sobrenatural. Ó Deus gracioso, ó Deus maravilhoso, ó Deus todo-poderoso, estrutura a nossa vida, estrutura, ó Pai, a nossa fé. Eu quero orar, Espírito Santo, com os meus irmãos e pedir-te, ó Deus, tem misericórdia, tem compaixão da nossa vida, tem compaixão da nossa alma, tem compaixão, meu Pai, e o Senhor tem o grande poder para poder curar e libertar e renovar e amparar. Ó Espírito Santo, eu sei que estás conosco e que a Tua misericórdia não tem fim. Então ajuda os Teus filhos, ajuda os Teus servos agora. Senhor, meu Pai, eu oro para que o encontro contigo seja favorável, para que o encontro contigo seja revigorante, para que o encontro contigo seja, meu Pai, renovadora, para que o encontro contigo, Senhor, possa quebrar, ó Deus, toda a estrutura maligna, diabólica e satânica. Um encontro contigo, meu Pai, possa renovar a nossa vida de uma tal maneira, ó Deus, que nós consigamos viver a Tua promessa. Ó Pai maravilhoso, ó Senhor querido, eu oro com vidas, ó Pai, que estão, Senhor, necessitadas, que estão desejosas, que estão carentes, que estão aflitas, que estão doentes. Eu oro por vidas, ó Pai, que sentem a necessidade, Senhor, de dias melhores, de dias transformadores, de dias, ó Pai da glória, cheios da Tua presença. Senhor meu Deus, Senhor meu Pai, famílias que estão desesperadas, famílias que estão desestruturadas, lares, ó Pai da glória, que estão desestruturados, Senhor meu Deus, Senhor meu Pai, e eu sei que o Senhor tem poder
de mudar a história e a situação. Famílias, Pai da Glória, que estão, ó Senhor, no sofrimento, que estão, meu Pai da Glória, na dor, que estão, Senhor meu Deus, ó Pai da Glória, naquele momento em que parece que nada mais faz sentido, que nada mais importa, que nada mais vale a pena. Ó Espírito Santo, eu tenho a certeza, ó meu Deus, que o Senhor pode operar sinais e maravilhas agora. O Senhor pode renovar vidas agora. Espírito Santo, atende ao clamor. Eu não sei qual é a causa desta família, desta casa e deste lar. Eu não sei qual é a situação desta família. Eu não sei, meu Pai da Glória, Senhor, qual é o momento que esta família atravessa. Eu não sei, meu Deus e meu Pai da Glória, qual é a situação que este lar enfrenta. Eu não sei qual é a dor e qual é a culpa. Eu não sei qual é o medo e qual é a insegurança. Mas eu oro, Senhor, para que toda a opressão do inimigo, toda a opressão maligna, toda opressão diabólica venha agora a ser dissipada e que caia por terra. No nome de Jesus Cristo, meu Deus, que o Senhor limpe agora, ó Pai maravilhoso, de toda a situação, Senhor, do inimigo, de toda a esfera satânica, de toda a perturbação diabólica, de todo o incômodo maléfico, em nome de Jesus Cristo, que o Senhor purifique agora, ó meu Deus, aonde houver uma opressão do inimigo, seja, Senhor, interna, seja uma opressão externa, uma opressão na mente, um incômodo na alma, uma inquietação de dias, seja, Senhor, meu Pai, um susto, ó meu Senhor, limpa agora, ó meu Pai da Glória, vidas que têm vivido, Senhor, com ataques nervosos, vidas, ó Pai, que tem vivido, Senhor, com o sistema nervoso à flor da pele, vidas, meu Pai, que tem vivido, Senhor, com a perturbação na mente, ó meu Pai, e eles precisam da Tua ajuda, precisam da Tua vitória, precisam, ó Deus maravilhoso, da Tua graça. O Senhor é aquele que pode, ó Pai, trabalhar, Senhor, que pode operar, que pode, Senhor, limpar, que pode santificar, que pode purificar, ó Senhor meu Deus, vidas, ó Pai da Glória, que estão desnorteadas, que estão a viver um descontrole tão grande, Senhor meu Pai, um medo, um susto, que estão a viver, Pai da Glória, apavoradas, que estão a viver, meu Pai da Glória, desorientadas, Senhor, dentro do casamento, Senhor, com os filhos, com o pai, com mãe, Senhor, é uma guerra insistente, Senhor, Pai da Glória, não vem saída, vidas e famílias que estão a sofrer, meu Pai, com a dita inveja, palavras malignas, palavras diabólicas, palavras satânicas, palavras, ó Pai da Glória, que querem destruir, que querem, Pai, sim, Senhor, fazer com que esta casa pereça, ó meu Deus, cura agora, repreenda agora, ó meu Pai, que o Senhor possa, meu Deus, curar, libertar, transformar, dar um novo tempo, dar um novo momento, trazer uma nova história para estas vidas que precisam aprender a depender de Jesus Cristo. Aonde houver uma área de fragilidade, aonde houver uma área de medo, aonde houver uma área de insegurança, ó, o Espírito Santo opera. Aonde houver uma área, Senhor, de fragilidade, oh, aleluia, eu creio que o Senhor pode, meu Pai, trazer a bênção agora, trazer a vitória agora, trazer a Pai da Glória, a restauração, trazer, Pai da Glória, o renovo, trazer, meu Pai, de volta a fé, em nome de Jesus Cristo. Eu sei que o Senhor pode fazer agora a obra chegar, a obra acontecer, Senhor meu Deus, famílias, lares, casas, vidas, ó Pai da Glória, que precisam de bênção, que dependem da resposta, ó Senhor.
Senhor, do toque divino, do amparo divino, meu Deus. Quantos lares, Pai da Glória, estão a viver, Senhor, acorrentados pelo maligno, estão a viver, meu Pai, influenciados pelo inimigo, decisões tomadas por influências malignas, Senhor, caminhos tomados, ó Pai da Glória, por influências diabólicas. Não deixa, ó Pai, em nome de Cristo, estas famílias serem acorrentadas pelo inimigo, estas casas serem acorrentadas, ó Pai. É o clamor do encontro, Senhor, é o encontro contigo, meu Deus, é o encontro que muda, é o encontro que transforma, é o encontro que renova, é o encontro que ampara, é o encontro, meu Pai, que traz paz. Ó Deus maravilhoso, ó Deus Todo-Poderoso, eu sei, Espírito Santo, que a obra é feita com excelência e tu podes agora tocar neste corpo que está enfermo, tocar neste corpo que está doente, tocar neste corpo, meu Pai, que está, Senhor Jesus, sim, cheio de chagas. Ó Espírito Santo, tu podes tocar neste corpo, meu Pai, que está a sofrer, Pai da Glória, com lutas espirituais. Ó Espírito Santo, cura mentes, cura, meu Pai da Glória, este coração, cura, meu Pai da Glória, este fígado, cura, meu Pai, este pâncreas, cura agora, em nome de Jesus Cristo, liberta agora, meu Pai, pelo poder que é no nome de Cristo, cura, Senhor, arranca essa enfermidade, arranca essa dor, arranca esse problema que parece não ter fim, arranca, Espírito Santo, esta família precisa de paz, esta família precisa, Pai, de alegria, esta família depende, Pai, de comunhão, e o Senhor pode curar agora. Cura, Espírito Santo, toca, meu Deus, toca, meu Pai, toca, Senhor, agora, toca, meu Papai querido, ó Deus poderoso, sara feridas agora, sara, meu Pai, entrega, Senhor, a bênção na saúde, esta mulher que precisa, está com câncer, um membro da sua família que enfrenta o câncer, que enfrenta, meu Deus e meu Pai, da agora leucemia, que enfrenta, meu Pai, dores, Senhor, que parecem incuráveis. Ó, meu Deus, tu tens poder, ó Pai, para operar agora, cura, Senhor, cura dessa pancreatite, cura, meu Pai, da bronquite asmática, cura, Senhor, da sinusite crônica, cura, meu Pai. Ó, Espírito Santo, eu sei que tu podes fazer o milagre acontecer, eu sei que tu podes gerar maravilhas agora. Toca neste corpo enfermo, toca neste corpo doente, toca, meu Pai, nesta mente doente, Senhor Jesus. O seu corpo não consegue reagir mais, porque a sua mente está completamente inflamada, a mente está fragilizada, a mente, Pai da Glória, entrou em processo de fracasso. Ó, Senhor, meu Pai, não deixe esta família ser derrotada, não deixa esta casa viver o fracasso espiritual. Cura esta mente, Senhor, da depressão, da esquizofrenia, da síndrome do pânico. Cura, meu Pai, esta mente, em nome de Cristo agora, e liberta pelo teu poder, liberta esta mente, Senhor, toda fraqueza, todo pensamento nocivo, todo pensamento depreciativo, todo pensamento, Pai, de morte, de guerra, de vingança, de ódio, de maldade, de malignidade, que não prospere nem em nós e nem contra nós, que não prospere em nossa vida e nem contra a nossa vida, que não prospere em nossa casa, meu Deus e Pai, e nem, Senhor, no meio da nossa família, que a obra do inimigo não prospere. Ó, Deus maravilhoso, tu podes fazer um milagre acontecer. Cura agora, cura, Senhor, famílias doentes, lares doentes, casas doentes, ó Pai, entregues à ação maligna, entregues à ação diabólica, entregues, meu Pai, a ação e o mover satânico, entregues, ó Pai, a culpa, a dor, ao remorso, a vingança, a falta de perdão, entregues, meu Deus e meu Pai, a derrota, meu Deus, tu tens poder agora de curar estas famílias, cura estas casas, cura estes lares, cura e liberta, liberta e transforma famílias, Senhor, em pé de guerra, meu Pai, por causa da desobediência, por causa, Senhor, da palavra torpe,
da palavra maligna, por causa, Pai, da palavra diabólica. Família, Senhor, que vive por causa, Senhor, de insultos. Oh, meu Deus e meu Pai, que o Senhor possa operar agora. Oh, meu Deus, e livrar, Senhor, estas vidas que andam frustradas, que andam, Senhor, cansadas, que andam oprimidas, oh Pai. Ó Deus maravilhoso, vidas, lares e famílias, Senhor, que andam, meu Deus, entregues à obra de Satanás, repreende agora, em nome de Cristo. Queima agora, Senhor, tudo aquilo que tem lutado contra essas vidas, contra estas casas, contra essas famílias e contra os lares também. Meu Deus e meu Pai. Eu sei que o Senhor é conosco, eu sei que o Senhor está conosco, eu sei que a tua mão amiga está conosco, meu Pai. Há poder, Senhor, no teu sangue, há poder no teu nome. E há poder, ó Pai, na tua palavra, para julgar por terra, Senhor.

Cristo, ó Pai, livra agora, livra as famílias, livra essas casas agora. Meu Deus, olha o sofrimento, olha tanta dor, olha tanta culpa, olha, meu Pai, ó Senhor Jesus, tem compaixão, tem misericórdia, vidas cansadas, vidas frustradas, vidas, ó Pai da Glória, que precisam, Senhor, de um favor. Vidas, meu Deus, que precisam, meu Pai da Glória, de encontrar a luz, Senhor. Famílias que precisam viver a graça. Famílias que precisam viver o favor. Famílias, ó Pai da Glória, que necessitam da Tua bênção. O Senhor tem poder, meu Pai, de socorrer essas vidas. O Senhor tem poder, meu Pai, de socorrer essas casas. O Senhor tem poder, meu Pai, de socorrer esses lares. O Senhor tem poder, Senhor, de proteger esses casamentos. O Senhor tem poder, meu Pai, de proteger contra a obra do inimigo. O Senhor tem poder de proteger contra a obra maléfica, contra a obra satânica e diabólica. O Senhor tem poder, meu Pai, de dar um novo tempo. Vidas que não conseguem avançar, vidas que não conseguem crescer, vidas que não conseguem melhorar, famílias que não conseguem melhorar, Senhor. Ó, meu Pai, e a opressão do inimigo tem crescido, filhos que não conseguem dar um passo à frente, empresas que não crescem, faculdades que não avançam, vida financeira que não melhora, terminam e não conseguem ter um bom emprego. Não conseguem ter uma boa casa, não conseguem ter, Pai da Glória, uma estabilidade. E Satanás tem lutado, Senhor, para que eles não avancem. O diabo tem lutado, meu Pai, para que eles fracassem. A inveja, a perseguição, a obra satânica e diabólica tem pelejado todos os dias para que não cresçam, para que não avancem. O que o diabo quer, Senhor, é que essas vidas fracassem. Senhor, meu Deus, mas o Senhor tem poder para repreender agora toda a fúria satânica, toda a fúria diabólica, todo o atraso emocional, atraso espiritual, atraso sentimental, toda a guerra, meu Deus e meu Pai, lançada contra esta vida, lançada contra esta família, toda a guerra, meu Pai, lançada contra este lar, contra este casamento, tudo aquilo que faz, meu Pai da Glória, esta vida e esta família retroceder. Senhor, meu Deus, o Senhor tem poder para colocar por terra, ah, Senhor, meu Pai, e dar um novo tempo. É o encontro contigo, meu Deus, é o encontro contigo, meu Pai, e eu sei que o Senhor está conosco. Eu sei que a Tua mão está conosco. Eu sei que o Teu favor está conosco, meu Pai. E que a Tua bênção nos vai acompanhar para a Tua glória. Em nome de Jesus Cristo, o Senhor não vai deixar esta família fracassar. O Senhor não vai deixar com que nenhum dardo inflamado, Senhor, destrua esta casa. O Senhor não vai deixar, meu Pai, com que nenhum dardo satânico e maligno destrua este casamento. O Senhor não vai deixar, meu Pai da Glória, com que nenhuma palavra torpe destrua esta família, este lar. O Senhor não vai deixar, meu Pai da Glória, que estas crianças sejam influenciadas pelo diabo. Que esta mulher seja influenciada pelo maligno. Que este casamento seja influenciado pelas forças do mal, e no nome de Cristo o Senhor vai trabalhar, meu Pai, e vai dar força aos Teus filhos, vai dar calmaria, vai dar temperança, vai trazer equilíbrio, vai trazer, meu Pai da Glória, a graça, o favor, vai trazer, meu Deus e meu Pai, o renovo, a unção e a fé, em nome de Cristo, porque nós estamos, ó Pai da Glória, numa peleja e na guerra, naquilo que é visível e naquilo que é invisível. Nós estamos em combate, meu Deus, contra aquilo que é visível e aquilo que é invisível. E o Senhor está conosco, Pai da Glória, para nos ajudar a vencer, para nos ajudar a fortalecer, para resgatarmos, ó Pai, aquilo que é a Tua essência, aquilo que é a Tua presença. Meu Deus e meu Pai, entra, Senhor. Entra, meu Pai da Glória, em cada casa, em cada lar e em cada família agora, e derrama a Tua bênção. E derrama, Pai, a Tua vitória.
Derrama, Senhor, o Teu cuidado. Derrama, meu Pai, a Tua paz e a Tua alegria. Satanás não tem poder contra estas vidas. O diabo não tem poder contra estes lares. Satanás não tem poder contra estas famílias. Nós Te repreendemos, espírito maligno, em nome de Jesus Cristo. Nós repreendemos toda obra satânica, diabólica e maléfica, todo o envio de Satanás contra a fé, Senhor, deste homem, desta mulher que luta para sair da condição que está, que luta para poder vencer, meu Deus, que as portas fechadas se abram. Que as portas, Pai da Glória, bloqueadas se abram. Senhor, meu Pai da Glória, onde houver um impedimento, que caia por terra. Em nome de Jesus Cristo, que o Senhor possa, meu Pai, renovar, meu Deus, assim como aquela mulher que era prostituta, se sentia miserável, sentia-se mal amada, sentia-se, Pai da Glória, não querida, Senhor, a ponto de buscar água. Oh, meu Deus, e fugir da sociedade. E o Senhor tem um encontro com ela, meu Pai, e muda a história dela. E quantos, Senhor, têm se sentido frustrados, desanimados, cansados, abandonados, deixados à guerra, deixados para sofrer, Pai, na peleja, e precisam da Tua misericórdia. Visita agora, Senhor, em nome de Cristo. Visita essas famílias, visita essas casas. Senhor, o encontro contigo, meu Pai, vai mudar todo o cenário. O encontro contigo vai mudar nossa história. O encontro contigo fará, meu Deus, com que o gigante, que ainda que ele pareça grande, maior do que nós, é só fisicamente, porque espiritualmente ele é nada. Espiritualmente ele não consegue nada. Espiritualmente ele não tem força. Espiritualmente ele não tem graça. Espiritualmente ele é derrotado. Espiritualmente, Senhor, nós já vencemos porque Cristo está conosco. Então, Pai, entregamos em Tuas mãos todas as coisas. Visita agora, meu Pai, em nome de Jesus Cristo. Senhor, acoberta a nossa casa, o nosso lar e a nossa família. Protege, Senhor, aquilo que nós vemos e aquilo que nós não conseguimos ver. Senhor, livra do plano de Satanás, o laço armado. Senhor, meu Deus e Pai, tudo aquilo que foi preparado contra nós. E o

0: 22h34.
1: E vamos ao momento de informação aqui na Rádio Deus é Amor. Convívio familiar. Tempo de qualidade por meio da refeição pode ser um poderoso aliado para a saúde física e emocional. A pressa é um conceito um tanto relativo de praticidade que tem levado muitas famílias a abandonar o costume de sentar à mesa para comer todo mundo junto no mesmo horário. O hábito de fazer ao menos uma refeição em família, essa proximidade, traz uma série de benefícios para a saúde física e emocional, tanto dos adultos quanto das crianças. O simples fato de haver um momento diário em que todos de casa estão juntos, por exemplo, para compartilharem os acontecimentos do dia, já contribui com a valorização da cumplicidade, da atenção e do afeto que pais e filhos e irmãos nutrem entre si. O tempo em família, aliás, cria um sentimento de pertencimento, traz segurança para as crianças, sendo um poderoso antídoto contra males como a depressão, a solidão e o isolamento. Pequenas brigas que no cotidiano são comuns podem ser agravadas, resultando no afastamento e na perda de contato. Portanto, ter o compromisso das refeições em família previne ou remedia esse problema, porque aqueles que estão brigados sabem que ficarão frente a frente na próxima refeição. Então, a melhor forma de convencer qualquer pessoa a se alimentar melhor, seja adulto ou criança, é com o exemplo. Pais, mães, avós e irmãos mais velhos, alimentando-se todos os dias de forma saudável e equilibrada, acabam incentivando os mais novos a fazerem o mesmo. Maternidade e carreira. Será que é possível conciliar os dois? Vamos entender melhor a importância desse equilíbrio. Conciliar a maternidade e a carreira sempre exigiu um grande esforço por parte das mulheres. Desde a antiguidade, há uma tendência da separação clara de papéis na sociedade. O trabalho e o sustento da família eram, tradicionalmente, associados aos homens, enquanto o cuidado da casa e dos filhos sempre foi mais vinculado ao universo feminino. Por isso, quando as mulheres começaram a sair da esfera doméstica e reivindicar o espaço no mercado de trabalho, muitas passaram a enfrentar uma tripla jornada, já que além dos seus cargos profissionais, as expectativas de organização do lar e responsabilidade pelos filhos continuaram recaindo sobre elas. Ao longo do tempo,

0: Isso gera um desgaste emocional que pode até mesmo fazer mal para a saúde. Então é fundamental, em primeiro lugar, refletir sobre o que realmente é necessário e o que se pode fazer nesse momento, ou seja, se deseja conciliar as duas coisas ou se dedicar somente a uma delas, o que envolve também discussões sobre questões financeiras e o contexto da organização e da família. Quando há alinhamento sobre as expectativas e também responsabilidades de cada um, e consenso, evidentemente, entre as partes, o processo se torna mais fácil. É necessário destacar ainda a importância do cônjuge apoiar e auxiliar a esposa, a mulher, nessa vivência da maternidade, especialmente se for uma experiência inédita.
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4: Com alegria estamos chegando com o Espaço Eu e Mais Um, um projeto da nossa igreja Deus é Amor, onde a gente estuda, né? A gente apoia, orienta através desses 5 minutos aqui pelo rádio os novos convertidos. Talvez você esteja nos ouvindo e acabou de aceitar Jesus e não tem nenhum discipulador, você não tem nenhuma pessoa para te apoiar. Você entra em contato conosco após esta programação e estaremos colocando um discipulador para lhe ajudar nesta nova caminhada. Não desista, não desista. Estamos aqui para apoiar você. Estamos falando, e vamos falar várias semanas ainda, ou vários dias, melhor dizendo, sobre a idolatria e o discípulo. Falamos sobre a idolatria que corrompeu o povo de Israel. Hoje eu quero falar que também a idolatria corrompeu Salomão. Salomão era filho de Davi, que era rei de Israel, e coabitou com muitas mulheres pagãs. Cada qual cultuava o Deus da sua nação e exigia que o rei Salomão erigisse um altar em honra a tal divindade e a adorasse. E Salomão começou a fazer isso. Então ele se apartou de Deus e atraiu sobre si e o povo a santa e justa ira de Deus. Vemos consequências da idolatria. Se nós temos idolatria em nossa vida, que é um pecado contra Deus, vamos ter consequências. Vejam que o líder Salomão errou e o povo sofreu. Neste caso, merecidamente, quando Salomão voltava-se à idolatria. A luxúria na qual o rei se mergulhara exigia altos gastos do tesouro real. Luxúria não quer dizer luxo, mas práticas sexuais ilícitas. Então, ele estava mergulhado neste pecado, nesta luxúria, e a fim de que não lhe faltassem recursos, Salomão sobrecarregou o povo com pesados impostos. Salomão precisava de dinheiro. Então começou a escravizar o povo, e isso não agradou a eles e tampouco a Deus. Não somente Salomão errou neste pecado de idolatria, mas também Reoboão, que, morrendo Salomão, seu filho Reoboão ascendeu ao trono de Israel. Não foi sábio também. O que que Reoboão fez? O seu pai Salomão já havia imposto sobre o povo pesados impostos, ele faz pior ainda. Não foi sábio, aumentou ainda mais os impostos e causou a divisão do povo em dois reinos. O do norte, com 10 tribos, sob a liderança de Jeroboão, que se tornou o primeiro rei de Israel. E ali ele introduziu a idolatria neste reino do norte. Mandou fazer 2 bezerros de ouro e colocou um em Betel e o outro em Dan. E prestaram ali adoração e ele ordenou ao povo que fizesse o mesmo. Está no livro de 1 Reis, capítulo 2, a partir do versículo 26. Vejam que quando o povo volta a ser idolatria, esse pecado que Deus odeia, vem consequências horríveis sobre o povo. Salomão pecou e o povo começou a sofrer, o povo que estava sob a sua liderança. Que coisa terrível, não é? Vamos chegar lá, na idolatria do século 21, da nossa sociedade. Por enquanto é só, vou deixando aqui o nosso contato pelo WhatsApp 11 982 92 33 92. Ali você pode deixar as suas dúvidas, seu comentário, e estaremos respondendo numa programação objetiva para isso. Se despede Débora Miranda, na paz do Senhor, e até a próxima programação.
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Muito bem, 22 horas e 48 minutos. Rádio Deus e Amor é a programação A Voz da Libertação. Uma ótima noite. Uma noite de prosperidade, uma noite de cura, uma noite de libertação e também de transformação. Que Deus possa, né, ser glorificado, adorado e exaltado. Que Deus derrame sobre a tua vida graça, favor e milagre. Desejo que esta noite seja uma noite frutífera, uma noite de resposta, uma noite de cura e de libertação também. Deus proteja a sua vida, a sua casa, a sua família e o seu lar. Recebi informação da nossa equipe que temos um culto no lar e o culto é preenchidíssimo, tá? Para não atropelarmos o restante da programação, porque já sabe, tem oração, não é? Às 23h45. Combinado? Despeço-me de todos vocês. Olha, amanhã é terça-feira. Quero fazer o convite, porque amanhã estaremos juntos. É verdade. Em nome de Jesus Cristo.

Não se esqueça, quero fazer um convite especialíssimo, porque amanhã, terça-feira, já sabe, terça-feira dos vencedores aqui na sede mundial, e eu estarei com todos vocês às 19 horas, hein? Fique atento, 19 horas, estaremos em mais uma terça-feira, estamos dentro de um tema que fala sobre a igreja, o valor da igreja, estamos a falar sobre que caminhos tem trilhado a igreja, e você está conosco para crescer em conhecimento e em graça. Então, amanhã, pelo YouTube, Facebook, Instagram e também pela Rádio Deus e Amor, culto ao vivo aqui na nossa sede mundial. Espero por ti, no nome de Jesus Cristo. Não esqueça também que quarta-feira, hein? Quarta-feira do Grande Mover de Deus, estará o nosso pastor Milton às 9 da manhã e às 15 horas o nosso pastor Wilson Siqueira. Você é o nosso convidado mais do que especial para viver milagre, bênção, graça, favor, cura e libertação. Da nossa parte é tudo. De acalmar o meu amigo, um forte abraço, fique na paz de Cristo, uma ótima noite. E amanhã é dia de vencer, é dia de conquistar, é dia de mudar o cenário, em nome de Jesus. Tá bom, Nana? Nos veremos. Até amanhã. Rossi Catequissa, que Deus te abençoe.

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3: Momento de informação aqui na Rádio Deus é Amor. Conta de gás. A validade da mangueira do fogão evita acidentes graves. Muitos acidentes domésticos acontecem por vazamento de gás na cozinha. A mangueira e o regulador de pressão têm data de validade gravada. Geralmente, a vida útil dessas peças é de 5 anos e deve ser respeitada. Usar equipamentos vencidos aumenta o risco de ressecamento e rachaduras. Então verifique a data de validade, isso faz parte da rotina de segurança. Se você sentir cheiro de gás, nunca acenda uma luz ou risque fósforos. Abra todas as janelas e portas para ventilar o ambiente imediatamente. O gás de cozinha é seguro desde que os equipamentos estejam em dia. A instalação deve ser feita com abraçadeiras de metal e nunca arames. O botijão deve ficar em local ventilado, longe de ralos e fontes de calor. Em apartamentos com gás encanado, a atenção deve ser a mesma. Manter a manutenção em dia protege a vida de toda a família. Ao comprar o regulador, verifique se tem o selo de segurança oficial. Economizar na compra dessas peças pode custar muito caro depois. A prevenção é simples e evita tragédias dentro de casa. Cuidar da cozinha é cuidar da segurança de quem amamos. Remédio no lixo. Descartar medicamentos no vaso sanitário contamina a água. Olha, muita gente joga sobras de remédios no lixo comum ou na pia. Essa prática contamina o solo e os rios que abastecem as cidades. Os sistemas de tratamento de água não conseguem filtrar essas substâncias. Isso faz com que a água que bebemos possa ter resíduos químicos. O descarte correto deve ser feito em pontos de coleta específicos. Farmácias e postos de saúde costumam receber esses. Encaminham o material para a incineração ou para o aterro industrial seguro. Nunca queime remédios em casa porque a fumaça pode ser tóxica. Separar o que já está vencido do que ainda serve evita bastante confusão. Mantenha a caixa de remédios organizada, porque isso previne o uso acidental. E se o medicamento estiver bom, verifique se pode ser doado a instituições. O cuidado com o meio ambiente reflete na nossa própria saúde. A conscientização sobre o descarte correto tem crescido, felizmente, aqui no Brasil. Fazer a sua parte é um ato de cidadania e respeito à natureza. Pequenas atitudes, né, dentro de casa protegem o planeta como um todo. Remédio é para curar, não para poluir o meio ambiente.

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2: Quantos podem dizer amém? Podem bater as palmas para Jesus mais uma vez, queridos, bem-vindos. Quero que vocês abram as suas Bíblias no livro de Colossenses. Louvado seja o nome do Senhor Jesus. É dia de vencer medo, é tempo de vencer medo, é tempo de conquistar os seus temores. Vamos citar alguns, vamos criar uma situação genérica de entendimento de tudo que representa o medo que nos atrasa, que nos atravanca. Mas vamos citar pelo menos três coisas que precisam ser vencidas, que são temores, ó Deus, que, irmãos, que precisam ser conquistados. Carta de Paulo aos Colossenses, capítulo 2, versículo 15. Eu vou ler alguns versículos antes, mas o versículo nosso de profundidade será o 15, de meditação. Eu creio que a palavra de Deus é a verdade. Eu creio, você crê ou não? Eu creio, você crê? Eu creio. Palavra de Deus, meus irmãos, é linda, é poderosa. O nome do Senhor é louvado, é exaltado. Versículo 13 é assim, olha, e quando vós estáveis mortos nos pecados e na circuncisão da vossa carne, vos vivificou juntamente com ele, perdoando todas as vossas ofensas. Quem se sente perdoado? O sentimento de perdão é o sentimento mais nobre do que um pecador pode sentir. Havendo riscado a cédula que era contra nós nas suas ordenanças, a qual de alguma maneira nos era contrária, e atirou do meio de nós, cravando-a na cruz. E despojando os principados e potestades, os expôs publicamente, e deles triunfou em si mesmo. Esse é o nosso versículo. Fala conosco, a Deus, fala conosco, fala com o seu povo. Nós queremos conquistar os nossos receios, queremos conquistar os nossos temores, nós queremos, Senhor meu Deus, conquistar os nossos medos, para vivermos uma vida, ó Deus, de perspectivas positivas, com alegria, com certeza, Senhor, de que tudo será muito melhor amanhã do que hoje, e assim conseguintemente, em nome de Jesus Cristo, amém, amém, Senhor, amém. Tome os seus lugares, meus irmãos, tome os seus lugares, e se querem louvar a Deus, podem louvar com alegria. Medo é medo, a gente tem medo sempre de alguma coisa, tem o medo que é o medo que preserva, tem o medo que é o medo que nos impede de praticarmos atitudes que vão nos causar dores. Eu não coloco o dedo na tomada porque eu tenho medo de levar um choque. Esse medo é um medo natural e necessário, que é a preservação da própria vida. Tem uma serra rolando lá, eu tenho medo de colocar o dedo, vai arrancar o meu dedo, vai sangrar, eu posso perder o braço, pode cortar, enfim. Vem uma jamanta a 150 por hora na avenida do estado, eu tenho medo de passar na frente e tentar atravessar em questão de 2 segundos, eu já não tenho mais essa força, essa energia, nem você. É a coisa que preserva, não estou falando desse medo que é natural, que é inerente do ser humano. Hoje é dia de conquistarmos alguns receios, algumas coisas que nos impedem desfrutarmos as promessas de Deus na sua integralidade. Não é que nós não tenhamos, meus irmãos, desfrutados até aqui, que nós, enfim, não tenhamos gozado coisas que Deus tem nos dado. Temos. Mas tem muita coisa, meus irmãos, que nos impede de avançar, tem muita coisa que nos impede de acreditar 100% em Deus, tem muita coisa que quando vem e se estabelece no nosso coração, cria entre Deus e nós Deus em relação a nós, nós em relação a Deus, um sentimento da nossa parte de desconfiança de que a palavra de Deus é a verdade total. Quem acredita totalmente na palavra de Deus, não precisa responder, não precisa responder, não precisa. É uma pergunta só. Todos nós devemos acreditar totalmente na palavra de Deus. Todos nós. Mas a bem da verdade, meus irmãos, é que existem coisas que nós, às vezes, não é que duvidamos, tipo, estou lendo um texto, está lá porque morreu num calvário. Será? Não sei. Será que não é isso? A gente não faz isso. O que acontece é que as nossas atitudes, os nossos atos, as nossas ações, às vezes depõem contra a nossa fé em Deus. Claro, meus irmãos, que a gente sabe que desde o princípio, não é? Desde o princípio, o inimigo da nossa alma iniciou o seu, entre aspas, ministério com mentiras. E a partir do momento que de alguma maneira nós deixamos de crer na verdade de Deus para acreditar às vezes na mentira do inimigo, nós fracassamos em avançar, nós fracassamos em conquistar, porque nós passaremos a ter um determinado medo de executar uma certa coisa que na verdade a verdade de Deus nos autoriza fazer, conquistar. Medo é medo, temos medo. Algumas pessoas têm medo de escuro, algumas pessoas têm medo de fantasmas. Mas existem medos que posso dizer que a gente tem por desconhecer. Eu não sei os irmãos, não é? Mas a gente, por não saber como é, a gente tem assim um... Vou amaciar e vou ser eufemista. Vou amaciar. A gente tem um receio de falar de morte, né? Chegar para o irmão e falar: olha, irmão, vai morrer. Não é nada agradável ouvir isso. Por mais que a gente esteja preparado para um encontro com o Senhor, não vamos falar medo, né? Mas nem temor. Vamos falar um certo receio, não é verdade? O profeta pode ser o profeta mais falso da congregação, mas se ele apontar o dedo para você e falar: eis que tu vais morrer, você se preocupa. Você se preocupa, você fica: será? Aí você já começa até realmente: será que é de Deus? Será que não é de Deus? Nunca foi de Deus, mas apontou o dedo para você e falou: eis que tu vais morrer, e usa logo aquela expressão: vaso, mas estou te aguardando na minha glória. Ninguém quer ouvir isso. Nós temos essas coisas que eu poderia dizer que são temores, são receios que nós temos. Eu até diria que não é questão de não confiarmos que estaremos na glória, não é verdade? Não é essa a questão. Gostaria, meus irmãos, que todos nós tivéssemos a categoria, a força, o poder que tinha o apóstolo Paulo quando dizia: olha, eu na verdade gostaria de morrer agora mesmo, tipo, tá na glória. Mas eu tenho para mim que estar na carne, no corpo dessa vida, é necessário por amor às almas. Mas o que eu gostaria mesmo era estar com o Senhor. Você já disse isso alguma vez? Nem diga. Mas é uma demonstração muito grande de uma pessoa que havia, meus irmãos, vencido alguns temores que às vezes nós ainda não vencemos. Não é porque não acreditamos na palavra de Deus, mas é algo que parece nos remeter, por exemplo, dói, sei lá, eu não sei. Quando você vai no médico, o médico olha para você e fala: ó, aquele médico seu amigo que bate nas suas costas, você chega lá e ele te chama: ei, campeão! Um dia você entra no consultório dele, ele olha para você e fala: olha, nós temos que conversar. Você chama, ele nem me chamou de campeão. Já bate um friozinho na espinha, não é verdade? Aí o médico olha para você e fala: olha, lamentavelmente, subiu o preço da consulta. Aí você dá aquele suspiro: só isso, doutor? Então é uma maravilha. Você esperava que ele fosse falar para você: olha, o seu rim já não funciona mais, não dá mais para fazer diálise, não dá para fazer hemodiálise, não dá tempo de transplante. Só subiu a consulta? É um alívio. Quem é que não tem medo de uma enfermidade grave? Então até diria a vocês que existem, meus irmãos, temores de enfermidades, temores de grandes perdas que podemos ter. Nós temos esses temores, temores de perdermos a nossa casa, os nossos bens, entes queridos, que são coisas que eu até considero que são coisas consideradas naturais, não é? Quando você vai no cardiologista, que ele olha para você e ele fica assim, ó. Ele está ali com o seu exame de coração na mão, ele está lá com o seu eletro na mão, ele fica assim. Se ele franzir a testa, você desmaia, né? É assim. Tudo isso faz parte, meus irmãos, faz parte. Mas eu quero falar, meus irmãos, de coisas mais profundas. Existem medos na nossa vida, temores que precisam ser conquistados. O versículo 15 é tremendo, é maravilhoso. A Bíblia Sagrada basicamente está dizendo que o Senhor Jesus, depois de ter riscado a cédula que era contra nós, perdoados nossos pecados, basicamente chegou para o diabo e falou: sai da frente, desaloja, eu te venço aqui, principados e potestades, não tem mais negócio de principado e potestade, o vencedor aqui sou eu. E expôs publicamente essa situação e triunfou em si mesmo contra principados, potestades, demônios, espíritos imundos, malignos que querem impedir você progredir na sua vida como um todo. O diabo foi vencido, meus irmãos, e ele sabe que está vencido. Ele foi vencido contundentemente, eu vejo, biblicamente vencido, exposto. E o Senhor Jesus mesmo disse que todo o poder me foi dado no céu e na terra, mas nós continuamos ainda a ter certos receios. Se você olhar na extensão da Bíblia Sagrada, você vai ver desde o Antigo Testamento, por várias ocasiões, a palavra de Deus falando aos nossos corações: não tenha medo, não tenha medo, não tenha receio. Se Deus está contigo, não tenha medo, não tenha receio. Se Deus é o Senhor da sua vida, não tema nenhum tipo de circunstância e situação, porque Deus estará contigo onde quer que você esteja. Se você entrar na escuridão da noite, Deus vai estar contigo lá. Se você entrar no deserto, Deus vai entrar contigo no deserto. Se você for enfrentar uma batalha, Deus vai lutar contigo a sua batalha. Não tenha medo, Deus fala, Deus alerta. Não tenha medo, não tenha receio. Algumas pessoas dizem que existem 365 vezes na Bíblia não temas. Eu nunca contei, mas vou dizer a verdade para os irmãos, eu não acredito que tenha 365 vezes não, mas não importa. Se tivesse uma só vez, se nós cremos realmente que o nosso Deus é Deus, se ele dissesse uma só vez não temas, nós já acreditaríamos, não precisa falar todo dia, bastaria uma vez. Publicamente despojado Satanás, tirado do seu lugar, arrancado do seu trono. Jesus disse para o diabo: eu sou melhor que você. E se é que por algum tempo você deteve algum tipo de poder, você manteve ou deteve algum tipo de coisa que pudesse amedrontar pessoas, eu sou melhor que você, e eu vou exterminar o medo que existe na vida das pessoas. Olha, meus irmãos, só existe algum poder ou alguma autoridade do diabo na nossa vida se nós permitirmos isso acontecer. Eu me lembro, havia um pregador brasileiro que não foi muito conhecido no Brasil, mas foi muito conhecido no Chile. Eu ouvi muito uma mensagem que ele lançou naqueles CDs grandões sobre o medo. E ele começava na sua mensagem dizendo: o medo, existe o medo? Ora, e daí ele ia falando sobre o medo. E aprendi muita coisa com ele. E nós temos que conquistar e temos que vencer esses medos. A partir do momento, meus irmãos, que nós temos cerceado a nossa liberdade, a partir do momento que todo o poder foi dado a Cristo, nós não podemos de forma alguma permitir que isso aconteça. E se temos alguma coisa na nossa vida que é dominada pelo medo, o medo que é o medo maligno, é porque nós permitimos, nós demos algum tipo de brecha para que o adversário viesse e colocasse esse medo na nossa vida. A partir do momento que nós acreditamos veementemente na verdade de Deus, e nós deixamos de acreditar na mentira do diabo, não existe razão alguma para nós termos medo de coisa alguma. E se existe em nós algum tipo de medo que sobrepassa aquilo que nós colocamos aqui, que eu acredito que é bem natural, né, meus irmãos? Mas se existe algo que ultrapassa isso, é porque você deixou de acreditar na verdade de Deus para acreditar na mentira do diabo. Se Deus está falando para você, não tenha medo, você pode ter certeza que todo medo de alguma forma que vem sobre você, tem a voz do diabo por trás dizendo, sim, tenha medo. E nós vamos acreditar em quem? Em Deus ou no diabo? Deus conhece a nossa tendência, meus irmãos, de ter medo. Deus conhece essa tendência na nossa vida. E Deus sabe que o medo imobiliza as nossas vidas. O medo não nos permite avançar em tantas direções da nossa vida. O medo não nos permite alcançar os nossos objetivos, extrair o melhor do nosso potencial. O medo não permite isso acontecer. E dentro do que consideramos natural, nós já vencemos. Mas dentro, meus irmãos, de tudo que tem paralisado as nossas vidas, nós já estamos para vencer mais uma etapa da nossa caminhada. Vai ficar para trás logo, logo. E nós vamos adentrar, se Deus quiser, digam comigo, se Deus quiser, nós vamos adentrar a esse ano com os nossos medos conquistados. Nós vamos avançar, nós vamos investir, nós vamos conquistar, porque nós não teremos mais medo de coisas que podem nos amedrontar. Não permita o medo limitar a sua capacidade. Separei para nós algumas coisas que fazem parte, meus irmãos, da mentira do adversário. A primeira coisa é o medo de fracassarmos em qualquer frente da vida. Quando nós temos medo de fracassar, nós não avançamos. E quando nós temos o medo de fracassar, por trás do medo de fracassar, tem uma mentira, que é a mentira do diabo. É aquela mentira que vem à nossa vida e fica impregnada no nosso coração, impedindo as nossas ações e atitudes. É a mentira do diabo que chega forte ao nosso coração dizendo, não, Deus não é tão forte o suficiente para fazer você triunfar nessa direção. E nós passamos, mas será? Será que vai dar certo? Será que vai funcionar? Nós não podemos ter medo de fracassar depois, evidente, nós termos calculado. É preciso calcular em tudo, é verdade? O medo, meus irmãos, que o inimigo faz entrar no nosso coração, chega a ser de uma certa forma até pecaminoso. Eu vou dizer por quê? Porque nos faz duvidar da natureza poderosa do nosso Deus. A partir do momento que nós ouvimos a mentira do diabo, a partir do momento que nós deixamos de ouvir a verdade de Deus, de certa forma eu estou dizendo, existe essa situação. Será que o meu Deus realmente pode? Será que o meu Deus realmente é poderoso a esse ponto? E começamos a duvidar da natureza desse Deus poderoso. E desde a criação foi assim. Satanás sempre lançou essa semente de dúvida no coração do homem, no coração da mulher. Imagina você, Satanás, ter o descaramento de chegar para Adão e Eva e dizer, não, não é bem isso que Deus falou, que não vai fazer. É o descaramento dele, verdade de Deus, mentira do diabo. Não dê ouvido à mentira do diabo, porque ele foi despojado. Principados e potestades foram vencidos, foram publicamente expostos. O triunfo de Cristo foi um tapa no diabo como um todo. Não é só na cara não, foi uma pancada. Foi uma pancada, não tenha medo, pode investir, pode confiar no Senhor. Não tenha medo do fracasso, porque o medo do fracasso te
3: necessário para que você triunfe.
2: É claro que dentro da vontade dele, é claro. Não tenha medo do fracasso. Pode ir, porque a vitória é nossa. Não é comum nós passarmos, eu sempre digo aos irmãos, encontro tanta gente, às vezes até em programa de rádio, as pessoas até hoje passam por você e tem aquela coisa que virou um chavão, né? E aí, irmão, só vitória, só vitória. O que é que a gente responde? É difícil alguém chegar e falar, não é só vitória, acho que só eu que faço isso, né? Ah, só vitória? Não, tem derrota também, porque a derrota me ensina e tal. Acho que só eu que respondo assim. Mas virou uma coisa natural, só vitória, irmão. Oh, só vitória, só vitória. A pessoa pode ter um monte de derrota, levanta, mano. Oh, só vitória, aleluia, né?
3: Mas é a realidade. O crente, meus irmãos, tem que entender que, num aspecto geral, nós temos de contar a vitória. Não podemos temer investir, não podemos temer avançar, não podemos temer o fracasso, porque o diabo quer que pensemos assim. A nossa mente não é mais a nossa própria mente, não é a mente do mundo, mas temos a mente de Cristo, e nós haveremos de triunfar em tudo quanto investirmos. Não tenhamos medo de fracassar, porque se nós planejamos bem, Deus está na nossa vida, em qualquer direção que nós formos, seremos vitoriosos.
2: Medo do futuro é o segundo medo a ser conquistado, a ser vencido. Primeiro é o medo do fracasso. Você tem medo do futuro? Oh, o Brasil está em crise. Maduro vem aí. Tem medo do futuro? A coisa está ruim. Quando as pessoas passam a temer, meus irmãos, mas como é que vai ser amanhã? E temos a preocupação com o nosso futuro dentro daquilo que é natural. Eu não posso viver hoje como se não tivesse nada que fazer mais amanhã, e viver na base do desperdício, viver na base da vida louca, living la vida louca. Não, não posso viver assim. É evidente, meus irmãos, que biblicamente falando, nós temos que ser os crentes estilo formiguinha. Nós estamos no verão, mas o inverno vai chegar. Temos que armazenar, temos que programar, podemos sim fazer projetos. Tudo com Deus no centro dos nossos projetos. Mas existem pessoas, meus irmãos, que têm tanto medo do futuro, tanto medo do futuro, tanto medo do futuro, que essas pessoas se lamentam até, ah, meu Deus, o que vai ser de mim, pai? E se eu ficar desempregado? Ah, é um negativismo, é um medo.
4: E quando, meus irmãos, isso acontece, esse medo do futuro também nos impede também de fazer investimentos.
2: E quando o inimigo faz você ouvir essa mentira, porque essa é a mentira do diabo, o que ele quer dizer é que seu futuro não está na mão de Deus, coisa nenhuma não, Deus não sabe nada de futuro não. Aí nós temos que arrebentar aquele que já foi totalmente despojado, nos utilizando da verdade de Deus. Nosso Deus é o mesmo ontem, hoje e será eternamente. O nosso futuro está assim nas mãos de Deus. O salmista dizia que Deus dirige o passo do homem bom, é o que diz a palavra de Deus. Deus dirige o passo do homem bom e o põe no caminho que o agrada. Está no Salmo, se não me engano, 37. Nós não temos medo do futuro, porque o nosso futuro está nas mãos de Deus. O nosso futuro é Deus, o nosso futuro é nos caminhos de Deus, o nosso futuro é na presença de Deus. Então por que ter medo do futuro? Quando nós temos medo do futuro, meus irmãos, infelizmente nós passamos a viver o presente de muitas coisas incertas, preocupações desnecessárias. Passamos a viver uma vida completamente agitada por uma ansiedade, por algo que ainda não, nem chegou ainda. Para de se preocupar com coisas que ainda não aconteceram. Pare de ficar ansioso com coisas que virão amanhã. O Senhor Jesus mesmo falou, olha, vocês têm que deixar de estar preocupados e ansiosos a respeito do que vocês terão amanhã, a respeito do que vocês comerão amanhã. Olha esses pássaros, que coisa linda, olha esses lírios do campo, que coisa maravilhosa. Mas eu digo a vocês que tudo isso é de uma extrema beleza, mas Deus ama mais vocês do que tudo isso aí, e certamente o vosso futuro está na mão dele, e ele cuidará de vocês como tem cuidado de tudo isso. Creio
3: crente que é crente não tem medo do futuro, encara o futuro, não importa, sabe que a vitória é certa, ela foi conquistada na cruz do Calvário. E crente que é crente não permite de forma alguma o diabo dizer, mentindo, que o nosso Deus não conhece o futuro, que o nosso Deus não é o Senhor do nosso futuro. É principadozinho e potestade. E o medo do passado. Sabe o que eu acho engraçado? Que é... engraçado não, não tem graça nenhuma. Mas eu acho interessante. Todos nós temos um passado. O futuro não veio ainda. Embora acabei de falar sobre a questão das preocupações, não se preocupe. Agora, nós temos o passado. Quando uma pessoa tem intimidade com a outra, e sabe que a outra pessoa não é uma pessoa lá de extrema elegância, não é uma pessoa de atos que possa ser divulgado publicamente, então às vezes você vê, aí rapaz, isso é coisa ruim, conhece teu passado, hein? Tipo, é algo meio que intimidador, não é verdade? É algo meio que intimidador. Você sabia que o passado das pessoas pertence a algo de tamanha persistência como uma arma que o inimigo utiliza contra as próprias pessoas? E persiste o inimigo em usar o passado das pessoas para colocar medo, para enganar e quebrar no presente e no futuro a esperança das pessoas. Muitas pessoas tentam deixar o seu passado do passado, sem fazer um acerto de contas com o passado, e o adversário vai lá e usa essa questão, desvencilhar-se do passado, meus irmãos, é só para quem acredita na verdade de Deus mesmo, é só para quem acredita na verdade do Senhor mesmo. O espírito maligno, o engano satânico, o engano do adversário, quando se fala no passado das pessoas, ele sabe exatamente coisas que podem aprisionar e manter aprisionadas as pessoas. É como se o inimigo estivesse sendo, eu me esqueci a palavra agora, como se ele estivesse, sabe quando ele mantém uma pessoa prisioneira dela por uma questão do passado, como é que é essa palavra que eu queria achar? Refém. Ele mantém a pessoa refém do seu passado. Por isso que é importante entender essa questão. Por isso que é importante entender isso. Um dos maiores temores que existem no coração de muitas pessoas é a questão do acerto de contas com o seu próprio passado. Eu estava lendo uma reportagem semana passada. Uma pessoa foi a uma determinada igreja e essa pessoa ali se sentiu tocada por Deus. E Deus realmente tocou naquela pessoa. E aquela pessoa aceitou Jesus como Salvador, chamou o pastor e disse: pastor, eu estou aqui, eu estou me sentindo perdoado por Deus. Eu estou me sentindo bem. Mas eu tenho que confessar ao Senhor alguma coisa. Confessou ao pastor a sua vida, que não era uma vida boa no passado, tanta coisa ruim tinha feito. E ao terminar de contar, disse: agora o Senhor pode chamar as autoridades, porque eu não quero ficar em dívida com o meu passado. Eu fui perdoado por Deus, mas eu tenho contas a acertar com a sociedade. O pastor indagou: mas você quer mesmo? Não, eu quero que sim. O Senhor Jesus entrou no meu coração, com Deus eu estou em paz, mas eu não quero ficar com o meu passado aprisionado com ninguém. Eu não quero que ninguém, que nada, que o adversário use o meu passado para estancar a minha vida no presente.
4: Olha, meus irmãos, esse medo do passado tem que ser conquistado, porque senão você vai ficar aprisionado para sempre no seu presente e no seu futuro.
3: Mente o inimigo fazendo você acreditar que o nosso Deus não pode perdoar você. Mente o inimigo fazendo você acreditar que coisas que estão lá atrás no passado não podem ser lavadas, não podem ser exterminadas pela misericórdia de Deus mediante a fé, a confissão e o arrependimento. Quantas pessoas, meus irmãos, não se sobressaem mais espiritualmente? Vamos deixar as questões sociais para as questões sociais. Cada um entende a sua responsabilidade para com a lei e para com a sociedade. Mas espiritualmente falando, vamos falar de pessoas, meus irmãos, que não conseguem ser bem-sucedidas, não conseguem criar um progresso, não conseguem agir e tem tanto potencial para agir. Porque quando se levantam para alguma coisa, vem o diabo como se fosse com um espeto e manda bem no meio da cabeça.
4: E aquela questão anterior lá, deixa Deus perdoar você. Deus está aqui, meus irmãos, e posso dizer a vocês de uma forma alegórica, Deus se levanta do trono quando é para perdoar você. Coloca diante do Senhor as suas questões, coloca diante de Deus o seu passado. E você vai dizer para o diabo em voz alta: você me enganou até hoje, mas você não me engana mais, bicho feio, Satanás. Porque o meu Deus perdoa a minha vida, o meu Deus perdoa o meu passado. Eu confesso a Deus o meu passado, confesso a Deus os meus erros do passado e me levanto perdoado, e você nunca mais vai enfiar esse dedo sujo no meu nariz. Você nunca mais vai me acusar de coisas que ficaram para trás. E o medo vai embora, a liberdade que vem de Deus vem sobre ti, o Espírito de Deus se moverá na sua vida e você se levantará e fará aquilo que Deus levantou você para fazer. Não tenha medo do seu passado.
2: 2 Coríntios capítulo 5, versículo 17, que a Bíblia fala? Se você está em Cristo, aquele que agora está em Cristo, é o quê? Nova criatura. As coisas velhas, não seja refém do diabo, não seja refém de pessoas.
3: Quantas pessoas colocam você e intimidam você porque, olha, se você fizer isso, lembra, ó, o seu passado. Vença o seu passado, deixa Jesus cravar na cruz o seu passado. Deixa Jesus perdoar o seu pecado, lavar você por essa palavra, você ser purificado no sangue que foi derramado na cruz do Calvário. E levanta-te como um valente de Deus, vitorioso e conquistador desse temor maligno chamado seu passado.
4: Quem está em Cristo é nova criatura, as coisas velhas passaram, meus irmãos. Se alguém citar, não vai fazer efeito nenhum, porque você é perdoado. Humilha-te perante o Senhor. Não deixe o inimigo se utilizar de coisas que aconteceram há tantos anos. Não tente colocar isso no seu passado. Não tente lançar no poço do esquecimento. Mas coloca perante o Senhor com o seu coração completamente dobrado perante o Senhor. E te digo que você sairá daqui perdoado nessa noite. O diabo sairá derrotado da sua vida. E você se levantará e fará o que Deus tem colocado nas suas mãos. E o diabo nunca mais vai acusar você.
2: Romanos capítulo 8, versículo 1 e mais alguns versículos para frente. A Bíblia Sagrada fala claramente. Para os que estão em Cristo, não há nenhuma condenação. Esse dedo sujo, torto, diabólico do diabo que vem tentando trazer ao seu coração esse sentimento de que já estou condenado, e o diabo diz para você ainda, para você não tem mais jeito, para você não tem mais como se livrar dessa situação, você vai acreditar na verdade de Deus ou na mentira do diabo? Acredita em Deus. Você é um ser, Deus ama você. São três coisas que eu coloquei aqui e fiz um englobamento aqui, eu diria, de coisas genéricas.
3: coisas que são naturais, coisas que são para preservação e coisas que são para você se levantar. Levantai-vos e andai, é o que diz a palavra do Senhor, porque não será aqui o vosso descanso, diz a palavra do Senhor. E você só pode andar se você se desvencilhar do medo que te prende. Tem tanto outro tipo de coisa, meus irmãos, que representam, eu diria assim, medos que nos deixam estagnados, medos que atravancam a nossa vida. Mas creio, estamos aqui dentro de algo tão englobador. Estamos falando do nosso passado, estamos falando do nosso futuro, estamos falando, meus irmãos, dos investimentos da nossa vida. É o suficiente para você começar um novo ano dando glória a Deus. Se o diabo tentar colocar que seja alguma partezinha dele na sua vida, você já vai despojá-lo como Cristo os despojou. Você já vai em oração espancá-lo. Você já vai dizer a ele: olha aqui, principado, potestade, seja lá o que for, olha aqui, espírito imundo, Deus está aqui na minha vida está limpa.

Os medos vêm porque vocês deixam de aceitar a verdade de Deus. Aceite a verdade de Deus e viva feliz. Viva aquilo que Deus desenhou para a sua vida. Aquilo que Deus arquitetou para a sua vida. Que Deus abençoe você. O Espírito de Deus siga falando firme e forte ao seu coração. Chega de derrota. Chega de medo. Vença esse medo em nome de Jesus Cristo e que Deus te abençoe. Coloquem-se de pé, meus irmãos, em nome de Jesus Cristo. É uma mensagem para vocês de coração para coração. Seja conosco, meu Deus, seja com o seu povo sempre. Senhor, meu Deus, seja comigo sempre. Seja com esse povo sempre. Queremos vencer, ó Deus, e estamos vencendo, estamos exterminando, liquidando todo tipo de receio, de temor e medo. Nós aceitamos a integralidade da verdade do Senhor. Não aceitamos e não acreditamos em nenhum tipo de mentira do adversário. Senhor meu Deus, Senhor meu Pai, o Senhor é poderoso para levantar essa pessoa, Senhor, que está aprisionada no seu passado. Coisas que foram lançadas no poço do esquecimento, mas não podem permanecer lá. Tem que ser exumada. Tem que ser completamente destruída, destroçada, perdoada, purificada. Perdoa os nossos pecados, ó Deus. Perdoa os pecados desses que carregam um fardo tão pesado. Um fardo, meu Deus, impossível de ser carregado. Perdoa, Senhor meu Deus. Limpa, levanta, lava. Purifica, Senhor meu Deus. Purifica agora. Nós queremos, ó Deus, pela sua palavra, tapar a boca do adversário. Esse que foi arrancado com todo o seu principado e potestade foi despojado. Alimalás, Curianda, Lamaias, aleluias. Vem Espírito Santo de Deus sobre essa vida. Vem Espírito Santo da verdade sobre essa vida. Vem Espírito Santo de Deus sobre essa igreja, sobre os seus filhos, sobre as suas filhas. Em nome de Jesus Cristo, ó Deus, nós queremos triunfar contra o temor, o medo. Contra tudo, ó Deus, que invalida o seu poder, a sua potestade. Nós queremos, ó Deus, glorificar e exaltar o nome do Senhor, acreditando na tua verdade. Queremos, ó meu Deus, viver completamente crédulos de que não há coisa alguma maligna que possa permanecer nos nossos caminhos. Porque o Senhor está na nossa dianteira, na nossa... Oh, aleluia, meu Deus, aleluia, mova-te, Deus poderoso, nessa vida, nessa igreja. Purifica essa igreja, purifica esse povo, levanta aquele, Senhor, que tem estado estagnado, não tem investido, tem tido medo do fracasso. Esse Senhor, meu Deus, que tem tido medo do futuro, de tudo, meu Deus, levanta agora para a glória do teu santo nome, levanta. Em nome de Jesus Cristo, levanta agora, Senhor, meu Deus, levanta com poder, com autoridade, levanta agora, meu Pai, levanta. O Senhor é poderoso para levantar, para mostrar a essa vida um novo caminho, para mostrar a essa vida uma nova vida, para mostrar a sua luz, ó Deus, que está arrancando essa vida da escuridão e da profundeza. Em nome de Jesus, vem Espírito Santo sobre essa igreja, vem Espírito Santo da verdade, dotando essa igreja de poder e autoridade para repreender aquele que já foi despojado. Aleluia! Todo o poder foi dado ao Senhor dos céus e na terra. Manifesta-te, Deus, manifesta-te. Manifesta-te poderosamente a esse coração. Essa vida está sedenta de ti, Senhor. Essa vida está sedenta, Senhor, de vontade de poder dizer ao adversário: você foi vencido. Você está acabado. A sua palavra pergunta, Senhor, quem intentará acusação contra os servos do Senhor? E a sua palavra responde, Senhor, que nós somos justificados. Olha, malá, surianda, lamaias, aleluias. Espírito de Deus, mova-te nesta vida, mova-te nesta igreja. Dá autoridade ao seu povo, dá autoridade à sua igreja. Senhor meu Deus, em nome de Jesus, eu repreendo o mal. Nós fechamos a porta para o mal, essa porta que estava escancarada em relação a essa vida. Essa gente crê, Senhor, essa gente crê, esse povo crê. Vai embora mal, vai embora enfermidade, vai embora todo mal que atinge, que aflige esse corpo, essa vida, sai agora.

0: Ora, tem poder de Deus nesse lugar, o poder de Deus está conosco. Não resista à obra má, não resista à obra maligna, não resista ao poder satânico, não resista à unção do nosso Deus que está aqui. Não resista ao poder atuante do nosso Deus que está aqui. Tem Deus nesse lugar, Satanás, saia, saia, espírito maligno com as suas armadilhas e artimanhas completamente armadas. Ah, Satanás, você não tem poder sobre essa vida que está livre do mal. Ah, espírito maligno, por mais que você se arme, nenhuma arma forjada poderá contra esse povo. Não, porque tem Deus, tem escudo de Deus, tem poder de Deus sobre essa vida, sobre essa gente. Senhor meu Deus, guarda essa vida, guarda minha vida, guarda minha família, guarda os nossos irmãos, as nossas irmãs, os nossos obreiros, as nossas crianças, os nossos jovens, os nossos músicos. Guarda, meu Deus, o seu povo que já se dirige aqui para a sede mundial, para festejar, para glorificar o nome do Senhor, para exaltar o nome do Senhor, para aprender do seu templo, para contemplar a sua formosura. Guarda o seu povo. Guarda a sua igreja, abençoa o seu povo, abençoa a sua igreja, fala a Deus a esse coração carente da sua voz. Abençoa Deus com mão forte, abençoa Deus com mão forte. Extirpa esse câncer agora, ó Deus, essa dor, essa enfermidade, essa inflamação, essa infecção. Senhor meu Deus, todo tipo de enfermidade, todo tipo de parasita, todo tipo de mal que aflige esse corpo, que aflige essa vida, esse coração, Senhor meu Deus, que está sofrendo por causa dessa infestação pelos tripanosomas da vida, eu te repreendo, enfermidade coronária, sai agora em nome de Jesus Cristo. Esse rim, esse intestino, essa enfermidade que corrói, essa enfermidade que pela medicina já não pode mais ser curada, o Senhor é Deus, o Senhor é poderoso e nada pode limitar a sua operação. Opera, Senhor meu Deus, opera grandemente nessa vida, livra-nos do mal, Senhor. Essa enfermidade é o mal, livra-nos do mal, livra-nos das armadilhas de Satanás, guarda-nos, ó Deus, proteja-nos nas tuas mãos, abençoa esse povo, prospera essa igreja, guarda esse povo, prospera essa igreja em nome de Jesus Cristo. Todos digam amém. Amém. Amém. Levanta a mão você que precisa de um conserto com Deus, levanta a mão assim você que precisa de um conserto com Deus. Levanta a mão você que quer retornar para os braços de Cristo depois de ter estado desviado. Vai levantando a mão com os outros irmãos. Levanta a mão, vai lá, vai lá. Jesus está chamando você. Levanta a mão, os irmãos vão aí. Onde vocês estão com o nosso folheto explicativo? Bem-vindo à vida. Chega de subvida. Chega de pseudo-vida. Chega de vida que não é vida. E chega de miséria de vida. Você que está aqui nunca se entregou para Deus, entrega a tua vida para Deus hoje. Levanta a mão assim, entrega a sua vida para Deus, para você vencer os seus temores. Está se entregando para o Senhor? Atende ele aqui, pastor Mariana. Está se entregando para o nosso Deus? Quem mais quer se entregar para o nosso Deus? Levanta a sua mão, Deus está te chamando. Muito em breve o que há de vir virá e não tardará. Vamos acapelar, breve virá. Quer ir morar no céu? Levanta a sua mão, você que não aceitou Jesus ainda. Jesus está chamando você, levanta sua mão, aceita Jesus como seu Salvador. Volta para Jesus, Jesus te ama. Tem tanta coisa boa de Deus para você. Por mais que você finja, não vou levantar a mão, o momento passa e amanhã será outro dia, finge que não é comigo. Não tem problema, mas é contigo. Mas é com você. Por mais que você pense, eu não vou deixar para outro dia, vai passar, não vou ouvir. Deus está falando contigo. Quem tem ouvidos, ouça. Ouça o que o Espírito de Deus está falando à igreja. Ouça o que o Espírito de Deus está dizendo a você. Não aceitou Jesus ainda? Aceita Jesus. Quem tem Jesus tem tudo. Quem não tem Jesus não tem nada. Para Deus não tem preto, branco, amarelo. Hoje eu estava conversando com o nosso irmão do basquete. Ele dá dois de mim, fica até envergonhado de ficar perto dele, tão grande. Mas não tem alto, não tem baixo, não tem gordo, não tem magro. Para Deus tem salvo e perdido. De que lado você está? Aceita Jesus, não fica resistindo. Você não sabe se estará vivo amanhã. Ah, peraí, pastor, aí o pastor já está apelando. Eu estou apelando? Apelando não. Verdades, meus irmãos, infelizmente continuam doendo. Como muita gente tem pavor da verdade. Você não sabe se você terá vida amanhã. Eu estou mentindo? Quem aqui sabe se terá vida amanhã? Se Deus quiser, estaremos vivos amanhã, não é verdade? Se Deus quiser, nós teremos vida amanhã, mas a gente não sabe. Então, se você está ouvindo Deus falar contigo agora, aceita Jesus, reconcilia-te com Deus. Senhor meu Deus, receba essas vidas que estão se entregando ao Senhor, essas vidas que estão retornando para o Senhor, essas vidas, Senhor meu Deus, que estão fazendo um concerto contigo. São vidas que estão vencendo o medo, são vidas que estão exterminando o temor, são vidas, meu Deus, que agora estão livres para viver, para morrer. São vidas que estão livres para desfrutar. Meu Deus, receba essas vidas, purificando-as, perdoando-as, escrevendo o nome dessas pessoas no livro da vida e selando com o seu sangue. Eu creio, Senhor meu Deus, na ação do Senhor, no agir do Senhor. Eu creio que o Senhor está recebendo essas vidas e esses corações que se abriram para o Senhor. Creio que o Senhor está vindo e fazendo morada até o dia em que o Senhor chamar essas vidas à eternidade. Em nome de Jesus, abençoa essas vidas, ó Deus. Amém, amém, Senhor, amém. Vamos orar já vamos orar. Não só vamos orar, como também vamos ungir o Senhor com azeite. Levanta sua mão, confirma sua obra, Senhor meu Deus. Confirma sua obra, Senhor meu Pai. Confirma sua obra. Abençoando essas vidas, Senhor meu Deus. Prosperando essas vidas, guardando essas vidas nas tuas mãos. Nós cremos no Senhor, nós cremos na força do seu poder. Nós cremos nas misericórdias do Senhor que não tem fim. Que esse povo siga abençoado, guardado, protegido pelo poder do Senhor e pelo poder das tuas mãos. Retorna, meu Deus, com esse povo para casa, guardando, livrando, abençoando, prosperando. É a nossa oração que nós fazemos a ti, em nome de Jesus Cristo. Amém, Senhor, amém. Eu quero agradecer a presença de todos vocês, vocês da nossa igreja, vocês que não são da nossa igreja. Que Deus os abençoe, meus irmãos. Sejam bem-vindos sempre aqui à Igreja Deus e Amor. E digam comigo assim: a paz do Senhor Jesus. Mais uma vez, a paz do Senhor Jesus. Mais uma vez, a paz do Senhor Jesus. Vão com Deus, meus irmãos. Deus abençoe São Paulo, Deus abençoe Brasil. Ouvintes, que Deus abençoe vocês por tudo quanto vocês têm feito pela obra do Senhor também. E que nós possamos sempre caminhar juntos, de mãos dadas, sempre na mesma direção. Que Deus abençoe vocês, Deus abençoe todos vocês, ouvintes. Fiquem com Deus e até a próxima oportunidade. Eu sou o pastor Lourival de Almeida. Esse é o programa Voz da Libertação. E nós somos da Igreja Pentecostal Deus e Amor.
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0: prazer estar contigo nesta noite, no início dessa madrugada, onde nós estaremos em oração, buscando ao Senhor. Queremos já te convidar a ser um canal de bênção, compartilhando o link dessa live de oração. Seja um canal de bênção para aquela pessoa que você sabe que está necessitando. Sabemos que nos dias de hoje há muitos corações aflitos, corações angustiados, pessoas que estão precisando ser tocadas pela presença do Espírito Santo. E você pode fazer isso de forma muito fácil, compartilhando o link desta live de oração, com um tema especial, Profetizando no Vale. Diácono Elias, há muitas pessoas que hoje se encontram no vale de desolação, de tristeza, de angústia, de dificuldades. E a palavra de Deus diz para nós clamarmos ao Senhor que Ele nos alcança no meio do vale.
1: Verdadeiramente, Diácono Jorge Lucas, nós devemos entender uma coisa. Quando nós temos a nossa confiança depositada no Senhor, não importa o cenário que estamos vivendo, não importa o vale que você esteja enfrentando, não importa o que este vale, da forma que este vale se apresenta para você, seja com morte, com destruição, com desânimo, seja com desolação, mas o que você tem que ter em sua mente é que basta você liberar uma palavra debaixo da ordem de Jesus, e Deus vai colocar as coisas todas em seus devidos lugares. Você que talvez esteja vivendo uma situação em que, olhando, você contemplando o que está diante de você, o desânimo vem, o desespero bate a porta, mas quando você fixa os seus olhos no Senhor, e você, debaixo da autoridade de Deus, debaixo da ordem de Deus, você libera uma palavra do céu, pode ter certeza, Deus traz vida àquilo que está morto, Deus traz novidade para aquilo que está parado, Deus faz coisas novas, onde ninguém mais tem esperança, onde talvez até mesmo você está perdendo essa esperança, mas é aí que a sua fé começa a agir. Talvez a sua esperança já até mesmo se foi, mas quando não, mas não tem mais esperança, não tinha nem mais 1%, mas é aí que a fé começa a entrar em ação. Talvez a sua esperança foi a sua muleta até agora, talvez você teve esperança de ver algo mudar para poder voltar a crer, mas a palavra que Deus quer que você grave no seu coração é: profetize neste vale. Vamos profetizar neste vale, e você pode ter certeza, ainda que uma situação adversa, ainda que os seus olhos enxerguem uma situação desesperadora, basta uma palavra do Senhor e todas as coisas voltam ao seu devido lugar.
0: Profetizando no vale é o tema deste mês da campanha. Queremos cumprimentar também nossos irmãos da rádio, nossos ouvintes da rádio em toda a cadeia nacional que acabam de entrar conosco. Quem fala, seu irmão em Cristo, Diácono Jorge Lucas, ao meu lado falando também Diácono Elias. O Senhor, nós estaremos em oração, logo mais estaremos em oração buscando ao Senhor, mas antes queremos te convidar também para as programações especiais que estão acontecendo aqui na nossa sede mundial das igrejas Pentecostal Deus e Amor. Temos culto todos os dias, quem sabe você acaba de receber este link de oração, seja muito bem-vindo, este é o canal da Igreja Pentecostal Deus e Amor Oficial. Aproveite para nos seguir em nossas redes sociais oficiais e lá acompanhar toda a programação dos cultos que acontecem aqui. Aproveite para estar visitando também a nossa igreja. Nós temos culto todos os dias, em vários horários. Basta você se programar que tenho certeza que você será abençoado ao chegar a este lugar. E o endereço, Diácono Elias?
1: A nossa sede mundial fica localizada na Avenida do Estado, número 4568, Liberdade, São Paulo, com acesso a veículos e pedestres pela Avenida Prefeito Passos, número 10. Nós temos um amplo estacionamento, você que vem com seu carro, você pode ficar tranquilo, nós temos um estacionamento muito grande aqui, que dá para você deixar o seu carro em segurança e poder cultuar juntamente conosco em um dos nossos cultos.
0: É verdade. E já chamando para a maior das programações que nós já temos aí, já bem pertinho, próximo mês, dia 13 e 14 de junho, nós comemoraremos 64 anos de aniversário da Igreja Pentecostal Deus e Amor. Desde já você já está convidado, por que não dizer convocado, a estar fazendo parte desta grande festa espiritual. Caravanas de todos os lugares do Brasil, você pode estar consultando a sua sede estadual ou setorial mais próxima e buscando informações. Nós já temos informações até mesmo de caravanas sendo montadas na região norte, sudeste, sul, centro-oeste, e todos estaremos aqui nessa grande festividade no dia 13 e 14 de junho.
1: É, e o mais interessante é nós entendermos que é uma convocação. Como o nosso diácono Jorge falou, é uma convocação, você está convocado, porque serão 2 dias de milagres, poder de Deus, da glória de Deus manifesta aqui na nossa sede mundial. E não é somente caravanas, não são apenas caravanas nacionais, nós temos também caravanas internacionais, nossos irmãos da América do Sul, nossos irmãos da Argentina, Bolívia, Colômbia, Uruguai, Paraguai, muitos irmãos fazem suas caravanas e vêm para comemorar os 64 anos da Igreja Pentecostal Deus e Amor. E você faz parte disso, sua família faz parte disso. Então não esqueça, dia 13 e 14 de junho, no próximo mês, você está convocado a estar aqui conosco numa grande festa espiritual, e eu tenho a certeza, a glória de Deus se manifestará. 64 anos da Igreja Pentecostal Deus e Amor, uma igreja firmada na rocha.
0: É verdade, uma grande confraternização, é uma grande celebração. Você falou realmente, imagina quem está na grande São Paulo, aí que não pode ficar de fora mesmo, não é verdade? Não perca essa oportunidade, reunir povos, línguas diferentes, mas todos com um único propósito, exaltar o nome do Senhor, retribuir tudo aquilo que Ele tem feito por nós. Se você faz parte dessa família, faz parte dessa igreja, você está convidado a estar aqui. Últimos minutos, aproveite para deixar o seu pedido de oração. Coloque aqui aquilo que você está precisando, pode marcar aí o nome daquela pessoa que você está pedindo oração, que nós estaremos apresentando no nome de Jesus. Amém? Daremos início então a esta oração, campanha deste mês com o tema Profetizando no Vale. Dobre teu joelho, se curve ao Senhor, eleve o teu pensamento, porque agora nós vamos falar com Deus. Senhor nosso Deus, poderoso, eterno Pai, sublime Deus, Criador dos céus e da terra, o Senhor, a qual, meu Pai, todo o poder é dado a Ti nos céus e na terra. Os Teus filhos, Senhor, dobram os Seus joelhos em Tua presença. Invocamos o Teu nome e clamamos a Ti, porque o Senhor é bom e a Sua misericórdia dura para sempre. Meu Deus, confiamos nas Tuas bondades, confiamos, Senhor, no Teu amor, confiamos, Senhor, na Tua sublime misericórdia, meu Pai. As Tuas misericórdias, sim, as misericórdias que são as causas de nós não sermos consumidos, as misericórdias que são renovadas a cada manhã, e na viração, Senhor, deste dia, queremos Te agradecer pelas misericórdias, ó Pai, a nós devotadas, e as que serão e estão sendo renovadas, Senhor, meu Deus, para este dia. É confiante, Senhor, no Teu amor, é confiante nesta misericórdia, é confiante no Teu sacrifício, Jesus, a qual, meu Pai, quando o Senhor proclamou que estava consumado, o véu do templo foi rasgado, para que hoje, Senhor, juntamente comigo, milhões e milhões de ouvintes, internautas, Senhor, que estão de joelhos dobrados, clamando, pudesse, Senhor, diretamente falar contigo e saber que o Senhor dos altos céus está ouvindo. Meu Pai, O teu amor nos constrange, meu Deus, a tua grandiosidade, ela, Senhor, meu Deus, nos embeleza, ela, Senhor, meu Deus, aleluia, nos constrange, pois o mesmo Criador dos céus e da terra, o Deus onisciente, onipotente, onipresente, a qual, Senhor, cuida do universo, do mundo e tudo, Senhor, que nele há, ah, meu Deus, ainda assim o Senhor para ouvir a nossa oração, o Senhor, meu Deus, os teus ouvidos estão atentos para ouvir o nosso clamor, para ouvir a nossa súplica, meu Deus, nós cremos, ó Pai, nós cremos porque o Senhor não é o Deus como os outros deuses, o meu Deus, o Senhor não é como os deuses estranhos, que tem ouvidos mas não ouvem, que tem olhos mas não veem, que tem boca mas não falam, ah Senhor, mas a tua palavra nos garante que os teus ouvidos, eles não estão tampados, mas eles estão atentos a ouvir a nossa voz, e as tuas mãos, Senhor, elas não estão encolhidas para que não possa nos abençoar, para que não possa nos proteger, para que não deixe, Senhor, meu Deus, aleluia, de nos sustentar. E quantos, Senhor, quantos são os que estão clamando neste momento, estarão, Senhor, meu Deus, clamando por uma libertação, clamando, Senhor, por salvação, clamando, Senhor, por sustento, providência, clamando, Senhor, pela tua presença, clamando, Senhor, por um renovo, por uma cura, clamando, Senhor, meu Deus, aleluia. Oh, meu Pai, dai-nos, Senhor, meu Deus, Senhor, a tua misericórdia. Oh, Espírito Santo, mas nós reconhecemos e sabemos, Senhor, que não podemos estar diante da tua presença de qualquer jeito. Nós reconhecemos o nosso imerecimento das tuas bênçãos, até mesmo da tua presença, pois até a nossa adoração, a nossa fala, a nossa, Senhor, meu Deus, a nossa súplica, a nossa oração é manchada, Senhor, pelo pecado. Meu Deus, nós te pedimos perdão, reconhecemos as nossas iniquidades, transgressões, falhas e faltas, seja elas, Senhor, tenha sido elas, por atos, palavras, pensamentos, sentimentos, intenções do nosso coração, quantas vezes, Senhor, erramos de forma involuntária, até por eles, Senhor, nós te pedimos perdão, Senhor, porque o nosso caminho é tortuoso, porque a nossa fala, ah Senhor, ela fraqueja, porque os nossos olhos muitas vezes são altivos. Perdoa, Senhor, perdoa os nossos pecados, as nossas transgressões, para que não haja impedimento, para que não haja separação entre nós e o Senhor nesta madrugada, para que não haja, Senhor, meu Deus, aleluia, impedimento das nossas orações, com teu sangue puro, carmesim, limpa as nossas vestes, limpa, Senhor, as nossas vestes, limpa o nosso coração. Purifica os nossos lábios, Senhor, como Jeremias, ó Pai, temeu, Senhor, nós tememos diante de Ti, pois reconhecemos que nós habitamos no de impuros lábios, Senhor, mas agora, meu Pai, meu Deus, aleluia, toca, Senhor, nos nossos lábios, purifica a nossa fala, purifica os nossos pensamentos, purifica, Senhor, as nossas intenções, pois queremos, Senhor, que as nossas orações sejam ouvidas, queremos, Senhor, que as nossas orações possam chegar até o teu trono, o teu alto e sublime trono, não manchado por egoísmo, não, Senhor, meu Deus, voltado à vaidade, não voltado, Senhor, ao egoísmo, pois a tua palavra nos adverte, como tantas vezes, Senhor, nós pedimos e não recebemos, porque nós pedimos errado. Não seja este o caso desta oração, mas antes que o teu Espírito Santo, ele possa guiar a nossa oração, que o teu Espírito Santo possa colocar palavra em nossos lábios, que o teu Espírito Santo possa nos direcionar, amar e condicionar, Senhor, meu Pai, a Tua boa vontade em nossa vida. Alinha, Senhor, alinha os desejos do nosso coração, alinha, Senhor, a nossa vontade, a Tua vontade, para que seja feita a Tua boa vontade, tanto na terra como do céu, meu Deus, pois a Tua bênção, a Tua vontade, ela é boa, perfeita, agradável e não acrescenta dores, Senhor. Alinha, meu Pai, os nossos propósitos, quantos pedidos de oração, Senhor, estão sendo escritos aqui nesta live, estão sendo, meu Pai, apresentados a Ti, súplicas, súplicas, Senhor, pedidos de socorro, palavras, Senhor, meu Pai, de intercessão, oh, meu Deus, e todas elas amparadas, todas elas, Senhor, creditadas no poder do Teu nome, no poder do Teu nome, pois o Senhor mesmo declarou, tudo aquilo que pedimos no Teu nome, crendo nós receberemos. Oh, meu Deus, quantas vezes, Senhor, nós não recebemos pela nossa pequena fé, também, Senhor, nos condiciona, uma fé boa, Senhor, uma fé, meu Pai, verdadeira, uma fé genuína, crentes no nosso milagre, crentes no nosso socorro, crente, Senhor, no Teu nome, Jesus. Oh, Espírito Santo de Deus, ajuda, Senhor, na nossa pouca força, ajuda, Senhor, na nossa pequena fé, como os discípulos, Senhor, clamaram, Senhor, ajuda na minha incredulidade, acrescenta-nos a fé, Senhor, a fé que Te agrada, a fé que move montanhas, a fé que move as montanhas das impossibilidades, a fé que move as montanhas, Senhor, do desespero, a fé que move as montanhas dos desabores, a fé que move a montanha, Senhor, ó Pai, da perseguição, a fé que move a montanha do impossível, Senhor, em nome de Jesus Cristo, porque nós sabemos que para Ti nada é impossível. Aquilo, Senhor, que está limitado à condição humana, aquilo que está limitado à medicina, aquilo que está limitado ao poder jurídico, aquilo que está limitado, Senhor, as análises psicológicas não estão, Senhor, meu Deus, limitadas para Ti, Senhor, pois o Senhor veio para salvar o que se havia perdido. O Senhor veio para salvar, o Senhor foi para os enfermos, o Senhor veio para os pobres, o Senhor veio para os perdidos. Oh, meu Deus, e quantos, Senhor, estão clamando, quantos, Senhor, se encontram em situação desesperada, quantos, Senhor, estão, Senhor, neste momento, até, Senhor, meu Deus, sem palavras, Senhor, somente chorando, clamando por ajuda. Oh, meu Deus, em nome de Jesus Cristo, que o Senhor possa se compadecer, compadece-te, Senhor, de nós, como o Senhor outrora se compadeceu daquela viúva à beira do caminho, quando o Senhor olhou para ela e viu que ela havia perdido tudo, Senhor. Ah, o Senhor se moveu de íntima compaixão. Oh, meu Deus, que o Senhor, meu Deus, aleluia, possa desse mesmo sentimento atrair, Senhor, meu Deus, aleluia, que a nossa oração possa atrair este mesmo sentimento de Ti, Senhor. Tende compaixão de nós, tende compaixão dos Teus filhos, quantos, Senhor, em desespero, quanto, Senhor, em situações, ó Pai, desesperadoras, sem saída, ó meu Pai, agora estão clamando a Ti. Ó meu Deus, aleluia, quando na casa de Lázaro, o Senhor, meu Deus, chorou, porque viu, Senhor, a nossa incapacidade, o Senhor viu a nossa limitação, meu Deus, aleluia, da condição daquilo que o pecado causa a morte, o pecado causa o desespero, o pecado causa, Senhor, a escassez, o pecado causa, Senhor, dores, ó Deus. Ó meu Pai, tem misericórdia dos Teus filhos, tem misericórdia dos Teus servos, Senhor, meu Deus, alcança, meu Pai, este internauta, alcança, Senhor, meu Deus, este ouvinte que compartilhou, que acessou essa live de oração, que acessou este link de oração, meu Deus, em nome de Jesus Cristo, opera, Senhor, sinais e maravilhas, como o Senhor, meu Deus, tem feito em cada um desses dias, ó Pai. Os testemunhos nos motivam, os testemunhos estão aí para provar que o Senhor ouve, meu Deus, que o Senhor está atento. Atento, Senhor, para nos agir. Atento, Senhor, para nos redimir. Atento, Senhor, para nos salvar. Como Pedro, Senhor. Como Pedro que afundando em meio à tempestade, ele clamou, Senhor, salva-me. Salva, Senhor. Salva, Senhor, meu Deus, aqueles que estão em meio à tempestade. Em meio à tempestade das enfermidades. Em meio à tempestade, Senhor, da escassez. Das portas fechadas, Senhor. Oh, meu Pai, o tema dessa campanha, profetizando no vale, quantos, Senhor, estão no vale da indolência, no vale da enfermidade, no vale, Senhor, da escassez financeira, no vale, Senhor, meu Deus, aleluia, da violência, meu Pai, em nome de Jesus Cristo, oh, Espírito Santo, como o Senhor questionou o profeta, não posso eu trazer vida, vida, este vale, oh meu Deus, traz vida, que o teu Espírito Santo possa ir ao encontro, aonde essa oração estiver chegando, aonde essa oração estiver chegando, que saia virtude, Senhor, para libertar, para trazer vida, pois o vale, Senhor, é o lugar de morte, o vale, Senhor, é o lugar da morte, da esperança, é o lugar da morte, Senhor, dos sonhos, é o lugar da morte, Senhor, das expectativas. Meu Deus, mas ainda, Senhor, que seja esta condição, todavia, Tu és o Criador dos céus e da terra, todas as coisas, Senhor, foram feitas através, Senhor, da Tua palavra, todas as coisas foram feitas através da primeira profecia, através da primeira palavra, oh, meu Deus, aleluia, pois Tu eras, Senhor, o Verbo desde o começo, Senhor, a qual, Senhor, falou, haja luz, e a luz passou a existir, que haja luz, Senhor, dentro deste relacionamento destruído, que haja vida, Senhor, que haja vida nessa pessoa desengajada.

está destruído pela violência, está destruída pelos vícios, das drogas, do álcool. Oh, meu Deus, em nome de Jesus Cristo, o sangue de Jesus tem poder, o sangue de Jesus tem poder para repreender, ah, Senhor, essa causa, para repreender, Senhor, essa condição, esse estado maligno, Senhor, em que essa pessoa está clamando por ajuda. Quantos, Senhor, estão, Senhor, meu Pai, pedindo somente mais uma chance, pedindo, Senhor, mais uma chance, Senhor. Quantos, Senhor, em condição de rua, em condição, Senhor, de vício, estão, Senhor, meu Pai, pedindo, Senhor, olha, Senhor, meu Deus, para o seu coração, o Senhor que conhece, que esquadrinhas as mentes e os corações, que o Senhor possa sondar, meu Pai, estende a tua poderosa mão, quebra, Senhor. Quebra, Senhor, as amarras. Quebra, Senhor, os grilhões. Quebra, Senhor, meu Pai.

0: destilar, que haja, Senhor, a manifestação do teu poder, a manifestação, Senhor, que abalou as estruturas das cadeias, Senhor, quando Paulo e Silas, oh meu Pai, clamaram. Oravam, Senhor, e cantavam a Ti. Oh, meu Deus, essa pessoa, ela se colocou em posição de oração. Oh, meu Deus, aleluia, o Teu Espírito Santo levou esta pessoa até orar, a clamar a Ti, Senhor. E a Tua palavra mesmo diz, clamas a mim, respondeste-ei, coisas firmes e grandes que Tu não sabes. Ah, Senhor, Papai querido, nós não sabemos de nada mesmo não, Senhor. Nós não sabemos de nada mesmo não, Pai. Porque a nossa humanidade, a nossa fraqueza, ela é inclinada somente à dúvida, ela é inclinada ao desespero, ela é inclinada a, Senhor meu Deus, aleluia, ansiedade, Senhor, que causa desespero, é a ansiedade que traz angústia, é a ansiedade que traz a insônia que essa pessoa está sofrendo, é a ansiedade, Senhor, que leva essa pessoa à loucura, meu Deus, mas o sangue de Jesus tem poder, o sangue de Jesus tem poder, meu Pai, para desfazer esta nuvem nebulosa, para cessar as vozes, ó Pai, que essa pessoa está ouvindo, para fazer cessar, meu Deus, essa angústia, esse desespero no seu coração. O sangue de Jesus tem poder, meu Pai. Salva, Senhor, essas vidas, como o Senhor salvou a tantos na Tua palavra, como o Senhor salvou aquela mulher do fluxo de sangue, como o Senhor salvou o endemoniado de Gadara, como o Senhor, meu Deus, aleluia, fez o mudo falar, o cego ver, o paralítico andar, meu Deus, em nome de Jesus Cristo, Tu és o mesmo Deus de ontem e hoje, ó Pai. Ah, Senhor, foi o Senhor que falou que as coisas que o Senhor fez, nós faríamos ainda maiores. Eu creio, Senhor, na Tua palavra. Eu creio no Teu poder. Eu creio na solução. Eu creio, Senhor, na solução para esta vida. Por mais, Senhor, que o inimigo esteja falando que não tem mais jeito, por mais que o inimigo esteja falando que não tem mais solução, Tu és a solução. Tu és, Senhor, a verdadeira libertação. Oh, meu Pai, se essa pessoa já está de joelho dobrado, é porque ela crê, Senhor. Ela crê na Sua libertação. Ela crê, Senhor, meu Pai, na solução do seu problema. Oh, meu Pai, em nome de Jesus Cristo, o Senhor deu o caminho da oração. O Senhor deu o caminho da oração. É, Senhor, aos Teus pés, é aos pés da cruz, Senhor, que o nosso impossível se torna nada. É aos pés da cruz, ó Pai, é aos pés da cruz que aquilo que é inalcançável se torna pequenininho. Oh, meu Deus, e esta oração que fazemos, essa oração que fazemos, Senhor, pois não queremos ser dominados, não queremos ser dominados não, Senhor, antes, ó Pai, queremos sentir a paz que excede todo entendimento. Dai-nos, Senhor, a Tua paz, dai-nos, Senhor, o Teu refrigério, o Teu socorro, dai-nos, Senhor, em nome de Jesus Cristo, não nos deixa, Senhor, ser guiados pela ansiedade, pois não sabemos o dia de amanhã, basta cada dia o seu mal, meu Pai, não somos capazes de acrescentar centímetros à nossa altura, nem fazer crescer um fio de cabelo na nossa cabeça, todavia, Senhor, o Senhor é a solução. E nesta oração, ó Pai, nesta oração, nós somamos, ó Pai, a muitas milhares de orações, Senhor, dos Teus filhos. Nós clamamos por solução, por poder, por misericórdia. Nós clamamos, intercedemos, Senhor. Oh, meu Deus, olha para esta mãe que está intercedendo pelo seu filho, pelo seu neto. Olha, Senhor, meu Deus, para este pai com coração angustiado. pecado, pois não sabe aonde o seu filho está, não sabe onde o seu querido, o seu familiar está, Senhor. Em nome de Jesus Cristo, que o Senhor possa ir ao encontro, traz de volta para casa, traz de volta, Senhor, em segurança, dai o grande escape, o grande livramento. Ah, Senhor, realiza uma obra total e completa, sim, meu Deus, uma obra total e completa, pois assim nós cremos, ó Pai, assim nós cremos no Deus de Abraão, de Isaac e Jacó. Direciona, Senhor, direciona o teu filho, direciona, Senhor, os teus servos, Senhor, que estarão em oração, meu Pai, em continuidade, aqui, Senhor, neste canal direto com Deus, neste canal de oração da Igreja Pentecostal Deus e Amor, pois somente a oração, ó Pai, salva, Senhor, a oração consola, a oração, Senhor, meu Deus, alivia a carga, o fardo, a tristeza, o desespero, o aperto do coração. Ó, Senhor, que esteja depositado em Ti as nossas petições, que esteja depositada em Ti, Jesus.
1: Senhor nosso Deus e Pai, diante da Tua presença nos encontramos, ó meu Senhor, Deus, numa só fé, num só clamor, num só propósito, buscando a Tua face enquanto podemos Te achar, Deus. Mas nós cremos, ó Pai, que nós estamos clamando a Deus, nós estamos batendo, e quem bate, a porta se abre, Pai. E aqui estamos, ó Deus, buscando a Tua presença em primeiro lugar, Deus, porque é a Tua presença, meu Pai, que nos preenche, é a Tua presença que nos fortalece, é a Tua presença que nos estrutura, meu Pai. É a Tua presença que nos direciona. Quando estamos contigo, ó Pai, todo medo se vai. Quando estamos contigo, tudo aquilo que vem para tentar nos afrontar, tudo aquilo que vem para nos amedrontar, não é nada, Senhor, porque a Tua presença está conosco. Ó Pai, nós clamamos a Ti nesta madrugada, Deus, e nós clamamos porque cremos, ó Pai. E aquele que crê, meu Deus, vê a Tua resposta. Aquele que crê, vê milagre. Aquele que crê, confia, obedece, espera, vive o sobrenatural do Senhor. Ó Deus, nós estamos, ó Pai, neste momento, buscando mais da Tua presença, meu Pai. Nós estamos neste momento clamando, invocando a Tua face, buscando porque queremos receber mais da Tua presença. Do que adianta, meu Deus Santo, nós ganharmos tudo? Do que adianta nós ganharmos dinheiro? Do que adianta nós ganharmos tudo o que queremos? Vivermos uma vida em que consigamos realizar os nossos planos e sonhos, mas se nós não tivermos a Tua presença, nada, nada, nada nós teremos. Espírito Santo, se nós não tivermos a Tua presença conosco, não adianta qualquer outro tipo de realização pessoal. Espírito de Deus, nós clamamos a Ti neste momento, porque sabemos que Tu és um Deus poderoso, justo, fiel e verdadeiro. Nós clamamos a Ti nesta hora, porque sabemos que o Senhor não rejeita um coração quebrantado. Deus, e aqui estamos, ó Pai, clamando a Ti. Quantos corações aflitos, ó Pai, e angustiados oram conosco agora, dentro de suas casas, aqui neste santuário, Deus, em seu ambiente de trabalho, ou na rua, voltando para o seu lar. Espírito Santo, na verdade, Tu és conhecedor de todas as coisas. Ó Pai, eu clamo a Ti, meu Deus, para que a Tua mão poderosa, para que o Teu braço forte, possa, Senhor, ir ao encontro desta senhora neste momento. Para que o Teu braço forte, meu Pai, vá ao encontro deste senhor nesta hora. Meu Deus, quantas pessoas clamando conosco e o coração está derramado diante da Tua presença. Quantas pessoas que estão orando agora, Senhor, neste clamor, meu Pai, Espírito Santo, e a alma, meu Deus Santo, está derramada aos Teus pés. Espírito de Deus, Deus, olha para esta vida agora. Senhor, esta pessoa não aguenta mais chorar. Esta pessoa não aguenta mais sofrer. A situação que esta pessoa está vivendo está insustentável. Mas nós queremos clamar nesta madrugada e profetizar sobre esta vida. Clamar, Senhor, a Ti. Profetizar neste vale. E nós cremos, ó Pai, que basta apenas uma palavra do Senhor e tudo volta ao seu devido lugar. Espírito Santo de Deus, esta vida, meu Pai, que está enferma neste momento, esta pessoa que ora conosco, ó Pai, talvez está, Senhor, segurando o resultado de um exame nas mãos, talvez está, meu Pai, com medo de buscar o resultado dos exames, esta pessoa que está orando conosco agora, meu Pai, que está com muito medo, ó Pai, e não quer nem mesmo tentar fazer, porque tem medo de ter uma doença incurável, tem medo, Senhor, das suas suspeitas se confirmarem e ser uma doença, meu Deus Santo, incurável. Mas Tu és o Deus que está além da medicina, Tu és o Deus que está além, ó Pai, das doenças incuráveis, Tu és o Deus que está além

Deus, porque a última palavra não é do médico, a última palavra não é do cirurgião, a última palavra vem do Senhor. Meu Deus eterno, meu Deus amado, nós queremos apresentar a Ti agora, neste momento, esta pessoa que está buscando uma libertação pelos vícios, ó Pai, esta pessoa que está sendo escravizada há tantos anos, ó Pai, pelo álcool, pela cachaça, meu Deus, Espírito Santo, esta pessoa que está sendo, Senhor, ah, meu Deus, escravizada há tanto tempo pelo cigarro, pela maconha, pelo crack, pelas drogas sintéticas, Espírito Santo de Deus, Tu és o Deus que liberta, Tu és o Deus que transforma a vida do homem, Senhor, nós estamos aqui orando, Senhor, com pessoas, ó Pai, que não aguentam mais, ó Deus, viver presas nas correntes dos vícios, mas o Senhor é o Deus que quebra toda a corrente nesta madrugada. Tu és o Deus que quebra toda a corrente. Tu és o Deus que quebra, meu Pai, as cadeias do inferno. Tu és o

homem. A droga, a bebida já levou tudo desta mulher, meu Pai. E agora, Senhor, está destruindo a família também. Espírito Santo, ou talvez

sofrendo há tanto tempo, já perdeu a família, já perdeu os amigos, não tem mais o apoio de ninguém, e agora esta pessoa está no fundo do poço. Mas tu és um Deus especialista em transformar histórias, ó Pai. Tu és um Deus especialista em mudar quadros. Tu és um Deus especialista em restaurar aquilo que foi quebrado. Todo espírito maligno que entrou nesta casa e trouxe divisão, trouxe confusão, todo espírito maligno que entrou no meio deste casamento e trouxe, ó Pai, meu Deus Santo,

pelo poder que há no nome de Jesus, que toda força maléfica seja quebrada nesta madrugada, em nome de Jesus Cristo. Ó Pai, nós oramos a Ti, meu Deus, porque sabemos que há, Senhor Jesus Cristo, forças espirituais que lutam contra esta casa. Nós clamamos a Ti porque sabemos que há forças espirituais que lutam, ó Pai, contra este casamento. Tem forças espirituais que lutam, ó Pai, contra esta porta de emprego, contra este comércio, contra esta empresa, meu Deus. E nós oramos a Ti agora porque o Senhor tem uma palavra de vitória, o Senhor tem uma palavra de transformação. Espírito Santo da verdade, eu clamo agora por alguém que está pedindo força espiritual.

Então ajuda esta mulher, ajuda este homem que está, meu Pai, pedindo força agora para mergulhar mais aos teus pés, para mergulhar mais profundo nos rios do teu Espírito, Senhor da glória. Quando

mas Satanás tem atingido esta mente, Satanás tem atingido este coração, fazendo esta pessoa acreditar, meu Pai, meu Deus, que essa pessoa não vai conseguir sair desta teia maligna do pecado que Satanás enrolou a vida desta pessoa. Mas nesta madrugada nós clamamos a Ti, porque Tu és o Deus que liberta, Tu és o Deus que transforma, Tu és o Deus que dá vida e vida em abundância. Ó Espírito Santo da verdade, eu oro agora por alguém, meu Pai, que está com um caderno de nomes. Eu oro agora por alguém que está com um álbum de fotografias em casa, segurando em suas mãos, ó Pai, ou em cima do rádio, pedindo ao Senhor livramento para o seu lar e para a sua família, intercedendo pelos parentes de perto ou de longe, até mesmo em outros estados, outros países. Meu Deus, envia o socorro.

Recentemente, quantas famílias ainda estão de pé, porque ainda existe um pai e uma mãe clamando, ainda existe uma avó, uma tia de joelhos dobrados, ainda existe alguém buscando a Pai, Espírito da Verdade. Eu oro agora, meu Deus Santo, para esta pessoa que recebeu um diagnóstico.

cura. Nesta madrugada o Senhor está trazendo resposta. Eu creio, meu Pai, que do Senhor virá, meu Deus Santo, ah, Espírito Santo, uma resposta que trará milagre. Do Senhor virá uma resposta que trará novidade de vida. Do Senhor virá, Senhor, uma resposta que trará um testemunho de milagres, ó Pai, para esta mulher contar, para que o teu nome seja glorificado. Este homem que está desesperado, porque está escondendo da família uma doença.

Presa nos vícios, ó Pai, de jogos online, pessoas que estão perdendo seu patrimônio, pessoas que estão perdendo todo o seu dinheiro, seu salário em jogos, ó Pai de azar, pessoas que jogam todo o seu salário, ó Pai, e não conseguem nem mesmo levar o alimento para dentro de suas casas, porque Satanás entrou na mente e dominou a mente desta pessoa, e agora esta pessoa não consegue, meu Pai, meu Deus, se libertar, se afastar dessa jogatina do inferno. Essa pessoa que está viciada em cassinos online,

meio da adversidade nós contemplamos o teu mover. E quantas pessoas estão vivendo desta forma, meu Pai? O cenário é desesperador, o cenário é assustador, meu Pai. Não tem saída, mas esta pessoa crê em ti, esta pessoa crê no teu poder, esta pessoa crê na tua palavra, e esta pessoa crê que do Senhor virá o socorro. Meu Deus, o nosso socorro não vem do governo, o nosso socorro não vem do homem, o nosso socorro não vem de outro lugar que não seja o Senhor, meu Pai. Então toma, meu Deus, o controle de tudo. Esta pessoa, meu Pai, em algum momento de sua vida acreditou que sabia o que era melhor para si mesma. Esta pessoa que em algum momento da sua vida acreditou que sabia o que era melhor para as suas escolhas, ó Pai, e tomou uma decisão precipitada e hoje está sofrendo as consequências, mas tu és o Deus que alcança com a misericórdia nesta madrugada. Tu és o Deus que alcança, meu Pai, com o socorro que vem do alto nesta madrugada, Espírito da Verdade, meu Deus. Eu oro agora por alguém, meu Pai, que está percebendo, ó Pai, a afronta e o levante de Satanás, que está, Senhor, se levantando dentro de casa, mas nesta madrugada esta pessoa, meu Pai, já recebeu a autoridade que vem do céu e vai começar a usar, meu Pai, essa autoridade dentro de sua casa, vai começar a usar essa autoridade no setor de trabalho, vai começar a usar essa autoridade sobre a vida dos seus filhos, vai começar a usar essa autoridade sobre as finanças, sobre a vida espiritual, e vai repreender toda obra maligna, vai repreender agora toda obra diabólica, todo levante, toda afronta, tudo aquilo que Satanás tem preparado para tentar desestabilizar esta pessoa, que possa cair por terra agora, no poder do nome poderoso de Jesus, Espírito Santo da Verdade. Ei, Papai, nós clamamos a ti, meu Deus, porque sabemos que tu és um Deus poderoso, meu Deus eterno. Esta pessoa, meu Pai, que não está entendendo o que o Senhor está fazendo, mas ela permanece crendo no milagre. Essa pessoa que até agora não está compreendendo o rebuliço que o Senhor está fazendo, mas ela permanece crendo que o Senhor está no controle. Meu Deus, se manifesta para esta pessoa agora. Se manifesta para este Senhor agora, para esta Senhora agora. Meu Pai, nós clamamos a ti, meu Senhor, porque sabemos, ó Pai, que basta uma palavra e a força volta novamente, basta uma palavra e a graça vem novamente, basta uma palavra e a transformação chega nesta casa, basta uma palavra e a salvação alcança esta família, basta uma palavra e a bagunça do diabo vai cair por terra, basta uma palavra do Senhor e toda a ferramenta preparada vai cair por terra, não vai prosperar, porque a última palavra vem do Rei dos Reis e Senhor dos Senhores, meu Deus.

desperta essa mulher agora, meu Pai. Desperta esse homem agora para exercer a autoridade que vem do céu, para exercer a autoridade que foi liberada pelo alto dos céus. Meu Deus, essa pessoa que está colocando pedido de oração na live, essa pessoa que está clamando em casa, meu Deus, traz, Senhor Jesus Cristo, uma autoridade sobre esta vida, porque ela vai parar de pedir ajuda espiritual para A, para B, e vai tomar posicionamento e vai começar a clamar, vai começar a buscar a Ti, ó Pai, porque o Senhor quer que ela, o Senhor quer que ele comece a usar a autoridade, meu Pai. Espírito Santo, manifesta a Tua glória, meu Pai, repreende, meu Deus Santo, tudo aquilo que não provém de Ti, tudo aquilo que tem feito essa pessoa tentar paralisar, meu Pai, diante da muralha, diante do problema.

0: para viver o sobrenatural do Senhor. Meu Deus e meu Pai, eu creio no milagre, Senhor, eu creio na resposta, eu creio no Teu poder, meu Pai. Senhor, confirma, Senhor, a bênção, o grande milagre, o livramento, ó Pai, para esta vida. Meu Deus, tira todo medo, tira, meu Pai, todo medo, ó Pai, nesta madrugada. Não deixa Satanás amedrontar esta vida, mas não, meu Senhor, e confirma o milagre, a bênção e o livramento para a glória do Teu nome. Pai, nós clamamos a Ti porque cremos, e se cremos, veremos a Tua glória, meu Pai, meu Deus e meu Senhor.
1: Sim, Jesus, concordo com a oração dos Teus servos que me antecederam, o Espírito Santo de Deus, e continuo orando junto com este irmão, com esta irmã que está aqui na Rádio Deus e Amor, esta pessoa, Senhor, que nos acompanha através dos canais da Igreja Deus e Amor no YouTube, também na nossa fanpage no Facebook. Espírito de Deus, trabalhe para cada vida, trabalhe em cada coração, meu Pai. Aquilo que nós Te pedimos, aquilo que nós Te suplicamos com o coração aberto, Senhor, meu Deus, eu creio na Tua manifestação divina em cada vida, meu Pai. Senhor, pessoas que até este momento não sentiram sono, não sentiram, meu Pai, sequer o desejo, Senhor, de deitar-se para descansar, porque são tantas as preocupações, são tantas as dores, as aflições, angústias do dia a dia que estão passando, meu Deus. Senhor, meu Pai, eu oro neste momento para cada pessoa que está passando aflições no seu dia a dia, seja na casa, no trabalho, Senhor, na vida sentimental, na vida financeira. Espírito Santo de Deus, nós colocamos diante da Tua face, nós colocamos diante do Teu rosto agora todas as nossas angústias, Pai, tudo aquilo que nós estamos vivendo, passando. Senhor, nós oramos com um coração cheio de fé, oramos com um coração cheio de, Senhor, alegria, porque nós sabemos que estamos diante da presença de um Deus Todo-Poderoso, de um Criador dos céus, da terra, do universo. Tu és aquele quem nos chamou pelo nome, Tu és aquele que fundou sobre os mares, Tu és aquele, Senhor, que fez aquilo que nós precisamos, aquilo que nós somos, Senhor Jesus. Obrigado, Pai, porque neste momento estou convicto de que os Teus ouvidos estão abertos para ouvir o nosso clamor, a nossa adoração. Espírito Santo de Deus, eu oro, Senhor, juntamente com esta pessoa, pelas missões que são realizadas pela Igreja Pentecostal Deus e Amor. Meu Pai, o projeto Eu e Mais Um, Senhor, que tem enviado missionários, evangelistas para os quatro cantos da terra e também para todo o nosso Brasil. Meu Deus querido, ajude esta obra, que prossigamos crescendo, evoluindo, avançando de acordo com a Tua vontade, de acordo com o Teu querer. Espírito Santo de Deus, eu oro para que esta pessoa que agora, Senhor, está sendo designada para o campo missionário, atue, Senhor, com intrepidez, com a autoridade do Teu Espírito Santo, com a unção do Teu Espírito Santo, meu Pai, que ela ore, que ela busque a Tua face, que ela se consagre, que ela tenha, Senhor, uma vida no altar diante da Tua presença, para que quando colocar as mãos sobre os enfermos, estes serem curados, sobre os oprimidos e estes serem libertos. Manifesta a Tua glória, manifesta a Tua graça, manifesta o Teu poder, Senhor. Meu Deus querido, eu oro em favor, meu Pai, da nossa diretoria mundial, a diretoria da nossa Igreja Pentecostal Deus e Amor, Senhor, a nossa líder, a irmã Irene Miranda, Pai, a presidente do Conselho Deliberativo da Igreja Pentecostal Deus e Amor. Abençoe a Tua serva, Senhor, a Tua filha, que com tanta dedicação, Senhor, tem feito a Tua obra. Meu Deus, abençoe, Senhor, os propósitos, sonhos, projetos. Senhor, em nome do Senhor Jesus, nós oramos. Abençoe também a nossa irmã Débora Miranda, o pastor Lorival de Almeida, o nosso querido irmão pastor Davi Miranda Neto. Abençoe, Senhor, todo o Conselho Deliberativo da nossa Igreja Pentecostal Deus e Amor. Abençoe, Espírito Santo de Deus, também a nossa diretoria executiva, o Conselho Executivo da nossa IPDA, o pastor Milton de Almeida, o pastor Antônio Osmar. Abençoe, Jesus, o pastor Fabrício Beata, meu Deus querido, também o pastor Marco Magno. Abençoe, Jesus, a nossa querida irmã Maria Josefina, Senhor, os teus servos que se dedicam à tua obra, que atuam com amor, com dedicação, meu Pai, abençoe, Jesus, também o nosso querido irmão, o pastor Gerry Boixá, o pastor Wilson Siqueira, meu Deus querido, que o Senhor venha abrir as janelas dos céus, abra, Senhor, as janelas dos céus, derrame uma bênção sobre a nossa diretoria, meu Deus querido, os teus servos que têm se dedicado com tanto amor, com tanto carinho à tua obra, meu Pai, abate a fúria do inferno, a fúria do inimigo, meu Deus, eu te apresento as causas que são julgadas diariamente da nossa igreja, meu Deus, que o Senhor vá à nossa frente nesta batalha, meu Deus querido, que o Senhor dê causa ganha à nossa igreja pentecostal, Deus e amor, em cima de todos os processos, Senhor, de todos os julgamentos, meu Deus querido, nós acreditamos que a tua intervenção é poderosa para fazer com que este senhor juiz, esta senhora juíza, também dê, Senhor, causa ganha à nossa igreja pentecostal, Deus e amor, em todas as áreas, meu Deus querido, abate a fúria do inferno que tenta parar esta obra, abate, Senhor, a fúria do inferno que tenta fazer com que este Senhor, meu Pai, nós oramos para que este projeto, para que esta igreja, para que este ministério alcance mais e mais almas para o teu reino. Meu Deus querido, nós nos colocamos de joelhos por esta igreja. Nós nos colocamos, Senhor, com o rosto no pó para que esta obra continue avançando. Ah, Espírito Santo de Deus, abençoe, Senhor, os nossos obreiros. Abençoe, Senhor, os pastores desta igreja. Abençoe os presbíteros, diáconos, cooperadores, cooperadoras da tua obra, meu Pai. Senhor, alcance os teus servos e servas, dando a eles o renovo para fazerem a tua obra, afiando as suas ferramentas, meu Pai, para irem ao campo missionário, para irem, Senhor, à batalha. Senhor, aqueles que estão na linha de frente, nas trincheiras, são os nossos dirigentes, meu Pai, são os líderes, líderes do projeto de evangelismo, líderes, Senhor, da frente missionária, que atuam, Senhor, nos presídios, aqueles que atuam, Senhor, nos hospitais, meu Deus, capacite os teus servos, dando a eles, Senhor, a intrepidez do teu Espírito Santo, para que quando chegarem ao campo missionário, para que quando chegarem, meu Deus, no campo da batalha, o Senhor seja com eles, meu Pai amado, dando saúde aos teus servos, vitalidade, Senhor, que os teus servos sejam agora capacitados de maneira a alcançarem almas para o teu reino, meu Pai. Senhor da glória, oramos também em favor daqueles que atuam nos ribeirinhos, Senhor, os teus servos que pegam barcos, canoas, lanchas e viajam horas e horas, Senhor, para pregarem a tua palavra, para anunciarem o Evangelho às comunidades mais longes, Senhor, aquelas comunidades mais distantes das civilizações, meu Deus, que não alcançam nem com sinal de internet, nem com sinal radiofônico, Senhor, mas através do missionário, através do evangelista, através do teu servo e serva, através, Senhor, desta dedicação, a tua palavra tem chegado. Meu Senhor, eu oro em favor também dos pastores que têm se dedicado no Nordeste, Pai. Aqueles que têm dedicado as suas vidas indo no árido, semiárido. Senhor, naqueles lugares aonde tantos não gostariam de ir ou nem querem sequer, Pai. Meu Deus, alguns até dizem, Pai, que o Nordeste brasileiro é como a janela 1040 da África, dos povos menos evangelizados do mundo, Senhor, porque é árido, Senhor, porque o caminho, Senhor, é estreito, é árduo o caminho, Senhor, para pregarmos a tua palavra, mas a nossa igreja pentecostal, Deus e amor, ali está. Abençoe os nossos obreiros, abençoe as suas famílias, abençoe os seus projetos, meu Deus, que aquilo que eles colocam diante da tua face, diante da tua presença, Senhor, seja concretizado, meu Deus querido, oramos em favor dos irmãos que têm se convertido, daqueles, Senhor, que têm entregado as suas vidas diante de Ti, aqueles que estão confessando, meu Pai, que precisam de Ti todos os dias, meu Deus, os novos conversos, aqueles, Senhor, que se decidiram por Cristo, meu Deus, que ainda estão vivenciando momentos tão delicados em suas vidas, meu Pai, Espírito Santo de Deus, aqueles que ainda não conseguiram abandonar os vícios, as drogas, a bebida, Senhor, a prostituição, ainda não conseguiram, meu Pai, ainda que tentem, que o Teu Espírito Santo agora atue de forma a libertá-los de toda a opressão, que o Teu Espírito atue de maneira que eles já não sintam mais a necessidade fisiológica de cometerem tais pecados contra Ti, mas que agora eles percebam, Pai, eles percebam que o Senhor está atuando sobre a vida deles, que eles sintam a Tua graça, meu Deus, que eles não desistam do caminho de Cristo, do caminho que conduz à salvação, Senhor, ainda que estas pessoas passem por lutas, por dificuldades, provações, meu Pai, que neste momento o Senhor lhes dê forças, que o Senhor lhes dê forças, que o Senhor lhes dê coragem, capacitação, meu Deus, porque esta é uma dificuldade para testemunho dos santos da Tua igreja, Senhor, não é fácil, mas o Senhor está conosco, não somos capazes de superar as dificuldades da vida, mas o Senhor é conosco, é com a Tua igreja, é com o Teu povo, meu Pai. Senhor, eu oro em favor desta pessoa que está num leito de hospital, que está num leito na sua casa, na cama, definhando, Pai. Os médicos já deram dias, se não alguns deram horas, Senhor, para que esta pessoa faleça. Mas o Senhor é aquele quem tem a última palavra. E nós porfiamos nas palavras de Cristo, quando disse: o ladrão vem senão a matar, roubar e destruir, mas eu vim para que tenham vida, aleluias, e a tenham com abundância. Meu Deus, nós cremos na abundância da Tua palavra, nós cremos na abundância do Teu Espírito, nós cremos na abundância que o Senhor tem para com a Tua igreja, nós cremos, meu Pai, nós porfiamos nas Tuas promessas, nós acreditamos, meu Pai. Senhor, levante esta pessoa do leito da morte, levante esta pessoa do leito da enfermidade, levante esta pessoa, levante este senhor, esta senhora, este jovem, esta criança, levante agora, meu Pai. Senhor, este bebê, este recém-nascido que chora tanto e não consegue, Senhor, falar, porque apenas balbucia, porque apenas geme, porque apenas consegue chorar de fato, meu Pai. Não consegue expressar com palavras aquilo que está sentindo, porque ainda não aprendeu. Mas eu sei, Pai, que o Senhor conhece até os gemidos deste bebê, até o choro desta criança, deste recém-nascido. Senhor, cure agora esta enfermidade. Senhor, liberte-a desta dor terrível. Liberte desta dor, Senhor, que tem levado a felicidade, que tem levado a alegria da família, porque os pais não conseguem descansar, porque a família não consegue descansar. Meu Deus, em virtude de esta criança está passando tantas noites e noites sem dormir, meu Pai, tem misericórdia, meu Pai, tem misericórdia, Jesus, Senhor, meu Deus e meu Pai. Eu creio, Jesus, que neste momento o Senhor está intervindo também nesta causa, Senhor, desta pessoa que precisa de uma porta aberta, meu Pai, e até este momento não recebeu nenhuma resposta das entrevistas que já participou, dos processos seletivos, Senhor, meu Pai, mas eu creio que o choro dura uma noite, tão somente uma noite, e a alegria vem pelo amanhecer. meu Deus, que ainda hoje, que ainda nesta data, esta pessoa receba um telefonema dizendo: olha, nós estamos com o seu currículo e nós queremos que o Senhor comece, que a senhora comece ainda hoje a trabalhar nesta empresa. O salário é compensador, o salário é digno, benefícios. Meu Deus querido, que esta pessoa agora dê um brado de vitória onde quer que esteja, na sua casa, no seu trabalho, Senhor, seja na situação em que estão vivendo, meu Pai. Alguns até estão pensando em mudar de emprego para que tenham uma subsistência melhor, para atenderem, para assistirem em suas famílias de forma mais digna, meu Pai. E também estão passando processos seletivos, os abençoe de forma poderosa, meu Pai. Nós não podemos, Senhor, nós não somos capazes de vencermos este mundo de trevas, de pecado, sem a Tua ajuda, sem que o Senhor esteja conosco. Segure em nossas mãos, meu Pai. Segure em nossas mãos, Pai. Senhor, se nós segurarmos em Tuas mãos, certamente cairemos, porque a nossa natureza é pecaminosa, porque o nosso desejo por vezes se inclina a fazer aquilo que nós não queremos fazer, mas que o corpo, que o pecado nos leva a cometer. Assim como disse o apóstolo Paulo: o bem que quero fazer, este não faço, mas o mal que tento não fazer, este pratico. Meu Deus querido, segura em nossas mãos todos os dias, em todos os momentos, Pai. Nós queremos andarmos fiéis diante da Tua presença. Nós queremos ser fiéis, Senhor. Mas a fidelidade, até a fidelidade que nós temos para contigo, provém do Teu Espírito Santo. Senhor, até a mordomia que nós praticamos no nosso dia a dia cristão, vem de Ti. Meu Pai, abençoe a cada irmão, a cada irmã que agora orou com fé, que colocou as suas causas diante da Tua presença. Meu Pai, peleja estas batalhas, peleja estas guerras, meu Pai. Senhor, eu quero concluir esta oração apresentando o aniversário de 64 anos da nossa Igreja Pentecostal Deus e Amor. Abençoe a nossa IPDA, Senhor. Abençoe os irmãos, pastores, dirigentes que estão se movimentando, que estão, Senhor, colocando em prática a fé, a ação, para que tragam caravanas. Abençoe os irmãos líderes de caravanas. Abençoe, Senhor, aqueles que estão se comprometendo em estarem conosco aqui nos dias 13 e 14 de junho, meu Pai, para celebrarmos juntos esta igreja, este milagre, celebrarmos da Tua presença, por este presente tão lindo que o Senhor nos deu, Pai. Traga as caravanas debaixo da Tua segurança. No findar deste culto de agradecimento, as leve para as suas cidades, para os seus destinos, estados, também na santa paz do Senhor Jesus, meu Pai. Oramos e agradecemos pela fé. Oramos e agradecemos por esta oração. Em nome de Jesus Cristo, nosso Senhor e Salvador. Amém e amém. Deus abençoe sua vida, querido irmão ouvinte da Rádio Deus e Amor. Você também que ora conosco aqui nos canais oficiais da IPDA, no YouTube, também no Facebook. Eu quero fazer um convite a você que ainda não se entregou a Cristo como o teu suficiente Salvador. Eu quero te convidar a não andar mais pelos desígnios do teu coração, mas caminhar e porfiar tão somente em Cristo Jesus. Na carta de Paulo aos Romanos, capítulo 10, versículos 9 e 10, a Bíblia afirma da seguinte maneira: a saber, se com a tua boca confessares ao Senhor Jesus e em teu coração creres que Deus o ressuscitou dos mortos, serás salvo, visto que com o coração se crê para a justiça e com a boca se faz confissão para a salvação. Repita comigo as seguintes palavras, fazendo confissão e entrega total da tua vida a Jesus. Senhor Jesus, eu te aceito como o meu Salvador, escreva o meu nome no livro da vida e sela com o teu sangue. Amém, Senhor. Deus abençoe a sua vida, meu irmão. Persevere, permaneça. Nós temos dois contatos para que você agora mande uma mensagem para nós. O primeiro é o nosso e-mail, queroaceitarjesus@ipda.com.br, e também nós temos o número WhatsApp, muito prático para que você converse com os nossos pastores e passe a receber orientações sobre a sua nova jornada com Cristo. Código DDD 11, número 95944645. 11, código DDD de São Paulo, número 95944645. Que Deus abençoe a sua vida. Amanhã teremos mais um momento de oração. Que o Espírito Santo de Deus continue falando ao seu coração. Aqui no canal Direto com Deus, prosseguimos com a oração, porque é 24 horas. No canal Igreja Deus e Amor, nós damos uma pausa até às 6 da manhã com o Sertão Evangélico. E aqui na Rádio Deus e Amor, você prossegue na companhia do diácono Jorge Lucas. Quem teve o imenso prazer de orar com você foram os seus irmãos em Cristo, diácono Jorge Lucas, diácono Elias Santos e este que vos fala, diácono Natiel Reis, direção e supervisão do programa Voz da Libertação e da Igreja Deus e Amor, é da nossa querida irmã Irene Miranda. Agora em São Paulo, pontualmente são 1 da madrugada, que Deus abençoe São Paulo e até uma próxima oportunidade em nome de Jesus, Brasil.
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5: Uma hora e dois minutos.
6: Meu nome é Raquel Gomes da Silva. Eu gostaria de estar aqui para contar como foi minha conversão com Jesus. Uns 4 anos atrás, eu me envolvi com drogas. Me envolvi com rapazes que não prestava, acabei me envolvendo nos vícios da droga, me viciei. Eu fiquei 3 anos no vício das drogas, sendo escravizada por Satanás. Eu não passava um dia sem droga, não conseguia passar um dia sem se drogar. Eu passava semanas e semanas sem dormir, sem comer, sem fazer nada, só drogada, dia e noite drogada. Eu fumava um cigarro atrás do outro, todo mundo olhava pra mim e falava assim, você não vai mudar de vida? Eu falava, pra mim não tem mais jeito, pra mim não tem mais solução. E minha mãe sempre ali falando comigo. Quando foi uma vez que eu fui conversar na casa da minha mãe com a minha mãe, eu fumando um cigarro atrás do outro, ela falando comigo. Eu falei, mãe, não tem mais jeito pra mim não, porque a minha garganta já tá cheia de ferida. E eu não consigo parar com o vício do cigarro, eu não consigo parar com as drogas, eu não consigo mais. Eu falei, pra mim já não tem mais chance. Aí minha mãe falou assim, é lógico que tem, você tem que tentar parar. Eu falei, eu já tentei de todas as maneiras, porque eu tentava parar, eu ficava um mês sem droga, eu tentava com as minhas próprias forças, eu falava, eu não vou mais usar droga, eu não vou mais fumar, eu ficava um mês. Quando eu voltava o dobro do que eu já fazia, eu voltava bem pior nas drogas. Aí que eu me drogava mais, passava dia e noite sem se drogar, comecei a gastar todo o dinheiro que eu tinha só com droga, comecei a pegar todo o dinheiro que eu pegava na mão, eu só usava em droga, não se importava mais com as contas, não se importava mais com a minha casa, com a vida do meu filho, eu só usava em droga. Eu me envolvi com um rapaz que ele foi morar na minha casa, nós ficou 2 anos junto. Aqueles 2 anos foi o pior sofrimento da minha vida, que aquele cara me espancava, ele batia no meu filho, ele me machucava, ele tentou me matar por várias vezes, a gente brigava dentro de casa, ele drogado, ele tentava me matar. Aí eu fui indo que eu já não tava aguentando mais, eu saía pra buscar droga, eu olhava pro céu e eu chorava e falava com Deus, Senhor, até quando eu vou ficar nessa vida? Senhor, até quando o Senhor vai permitir eu fazer isso? Será que não tem mais jeito para mim? O Senhor é Deus e não vai me ajudar? Eu olhava ali e eu chorava. Eu chegava em casa, eu drogada, eu chorava com Deus, porque eu já não aguentava mais a vida que eu estava levando. Quando eu cheguei no fim do poço, por 3 vezes tentaram entrar dentro da minha casa, matar eu, meu filho e ele, por dívida de droga que ele tinha com os caras. Os caras tentavam invadir minha casa por 3 vezes para tentar matar nós 3 dentro de casa. E aí, graças a Deus, sempre Deus colocou alguém na minha porta na hora que esses caras chegavam pra livrar a minha vida e a vida do meu filho. Quando eu cheguei, que a minha mãe veio falar comigo, foi o fim do poço quando esse rapaz tentou tirar a minha vida e a do meu filho no meio da madrugada. Ele se drogou tanto e ele ficou me provocando e provocando meu filho a madrugada inteira, meu filho tentando dormir, ele jogando água no rosto do meu filho, acordando meu filho reclamando e eu mandando meu filho ficar quieto, porque se eu fosse falar com ele, ele tava tão drogado, ele tiraria a vida de nós dois. Ali Deus calou a minha boca a madrugada todinha, ele perturbando a minha vida e a vida do meu filho, eu falando com Deus: Senhor, eu já não aguento mais essa vida, até quando? Eu falei: ô Senhor, me tira daqui ou ele sai morto da minha casa, eu vou acabar saindo morta da minha casa, porque eu já não aguento mais essa vida que eu tô vivendo. Até que no outro dia minha mãe veio falar comigo, eu falei: mãe, eu quero mudar, mas pra mim já não tem mais chance, porque eu não tenho pra onde ir, eu não tenho mais o que fazer. Eu falei: dessa vida eu vou sair morta, porque eu já não tenho mais o que fazer. Aí minha mãe chegou em mim e falou assim: você quer mudar? Eu falei: mãe, realmente eu quero mudar, mas não tem mais como. Ela falou assim: não, se você quiser mudar, eu vou te ajudar. A minha mãe, ela me levou pra casa dela, eu fiquei 1 mês dentro da casa da minha mãe. Depois de 1 mês, Deus, eu saí da casa da minha mãe, eu tava liberta, eu vim no culto. Foi quando eu levantei minhas mãos pro céu e voltei pra Jesus. Até hoje eu tô nos caminhos do Senhor e agradeço muito a Deus pelo grande milagre que Ele fez na minha vida, porque eu achava que não tinha mais chance. Quantos de nós estamos nessa vida de droga e achando que não tem mais chance para nós, para a nossa vida? Nós achando que a única solução é a morte, mas Deus chega. E quando Ele chega, Deus faz o milagre como Ele fez na minha vida. Meu nome é Raquel Gomes da Silva Pires, eu moro no Jardim Laura, São Bernardo do Campo.
7: Para a sua vida mudar, é preciso que haja uma concordância total e completa entre você e a sua fé. Mas como saber se tenho fé suficiente para que haja essa concordância? Não basta apenas crer em Deus de uma forma sentimental e emotiva, mas é preciso acreditar nele de uma forma totalmente consciente. E isso só é possível através de sua palavra. As Escrituras Sagradas não nos deixam dúvida ao dizer: a fé vem pelo ouvir e ouvir a palavra de Deus. Para tocar o coração de Deus, é preciso que Ele veja em cada um de nós como estamos o servindo, qual a nossa crença para com Ele. Se você começar a crer em Deus hoje, de uma maneira consciente, ouvindo e crendo em Sua palavra, tenha certeza de que sua vida nunca mais será a mesma. 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
2: A paz do Senhor Jesus Cristo, a todos os meus irmãos e ouvintes. Quem vos saúda, seu irmão em Cristo, o diácono George Lucas, falando diretamente dos estúdios da Rádio Deus é Amor, diretamente aqui da nossa sede mundial das igrejas pentecostal Deus é Amor. Estarei contigo nesta madrugada do socorro de Deus. Acabamos de sair ali da oração da meia-noite, oração avivada, oração de milagre, oração em que eu creio que o Senhor esteve operando. Você que esteve acompanhando conosco, continue sintonizado conosco, porque nós estaremos aqui durante toda a madrugada na presença do Senhor. Eu tenho certeza que você que está no trabalho, você que está passando por um momento de dificuldade, quem sabe você está o acompanhante de alguém que está enfermo, tenho certeza que Deus está permitindo que a minha voz, que esta programação chegue até você para te edificar, para gerar fé em você. E temos uma madrugada toda especial, a madrugada do socorro de Deus. Logo mais às 2 horas nós teremos a oração da madrugada, a qual estaremos buscando, em qual você pode aproveitar para enviar seu pedido de oração. Teremos participação atendendo os ouvintes. Sim, você pode ligar, logo mais estarei te falando o número da programação, mas teremos muita edificação, pão diário, quadros de informação, muita coisa, e eu peço que você fique conosco na Rádio Deus é Amor.
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2: É isso aí, meus irmãos ouvintes. Hoje nós teremos participação. Estarei aqui lhe atendendo. Você fique à vontade. Pastor, por que eu devo estar ligando? Você pode estar fazendo seu pedido de oração. De repente você quer desabafar. Você está necessitado de uma oração, de ouvir uma palavra amiga, pedir um conselho. Estarei aqui para te auxiliar. Ou quem sabe você só quer contar uma bênção, algo que Jesus fez na tua vida. Que se você tem uma bênção para contar, você tem um testemunho, vai servir de edificação para alguém. Então, se você pode compartilhar conosco aqui ligando. Qual é o número? Anote aí, nosso número fixo, DDD 11-3208-2790. Vou falar mais uma vez, DDD 11-3208-2790. Ou você pode tentar pelo 3208-2743. Logo mais estarei atendendo o primeiro ouvinte. Também você pode nos enviar uma mensagem, contar um testemunho, mandar um alô dizendo, estou acompanhando a programação. Fale de onde você está falando, sua cidade, onde você está ouvindo esta programação. O WhatsApp é muito fácil. DDD 11 98292 3392. Esta é a madrugada do socorro de Deus. Já temos o primeiro ouvinte na linha. Alô, a paz do Senhor Jesus.
3: A paz do Senhor Jesus, é José Martinho dos Santos.
2: Paz do Senhor, irmão José, uma boa noite.
3: Boa noite também, José. Santo Estevão, Bahia.
2: De onde o senhor fala?
3: Santo Estevão, Bahia.
2: Bahia. Uma paz do Senhor Jesus para todos os irmãos da Bahia, de Santo Estevão, é isso?
3: É, fica próximo Feira de Santana.
2: Próximo Feira de Santana. É um prazer...
3: A 38 quilômetros.
2: É um prazer estar falando com o senhor, irmão Estevão. Como é que o senhor está, meu irmão?
3: Eu queria pedir oração para mim, pastor, para Jair da minha irmã, que ela tem problema de alergia e dor no estômago. E o negócio é que ela fuma também, hein, pastor?
2: Aham.
3: Eu queria pedir oração para ela também, para ver se ela... Jesus liberta ela do cigarro também.
2: Há poucos minutos atrás, nós estávamos ouvindo um testemunho de alguém que foi liberta do vício de fumar, né? Do vício do tabagismo, das drogas. E eu tenho certeza que o Senhor estará libertando a sua irmã também. Amém? Nós estaremos... Pode falar.
3: Pra saúde de Carlinho.
2: Carlinho
3: e família. E Maria também... que anda também, meia doente também, Maria.
2: Cura e libertação, é isso, irmão Estevão?
3: Eu?
2: É cura e libertação. Nós já estaremos orando por cura e libertação do Carlinhos, da família. E para o senhor, o que o senhor deseja?
3: E Loura também e família.
2: Certo. Estaremos orando, então. Você vai juntar a sua fé à minha, irmão Estevão? Você vai juntar a sua fé à minha?
3: Com certeza.
2: Então vamos orar que o Senhor garante o milagre.
3: Tá certo. Ô pastor.
2: Senhor meu Deus, grandioso e eterno Pai, eu te apresento, Senhor, as petições do irmão Estevão, que fala diretamente lá da Bahia. E eu tenho certeza que, tal como ele, muitos estão necessitados, intercedendo pela vida dos familiares oprimidos. Senhor, eu te apresento em especial a vida da sua irmã, a qual está acometida do vício, do tabagismo e outras, tantas outras coisas que acarretam dores para a sua vida, enfermidades. Em nome de Jesus Cristo, é a madrugada do socorro de Deus. Que o Senhor possa conceder o socorro, que o Senhor possa conceder a libertação ao Carlinhos e família, ao Loura, a todos quanto o irmão Estevão está intercedendo, e todos aqueles que estão sendo alcançados por esta oração também. Em nome de Jesus Cristo, que a partir de agora haja repulsa deste vício, dessa atitude, em nome de Jesus Cristo. Amém!
3: Amém, pastor!
2: Amém, irmão Estevão! Estendo o meu, a paz do Senhor Jesus e o meu forte abraço ao Senhor e todos os irmãos da Bahia.
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0: É isso aí, caros ouvintes, continue entrando em contato. Logo mais estaremos atendendo mais um ouvinte nesta madrugada do Socorro de Deus. 1h20, agora nós vamos de quadro Pão Diário com o pastor Lorival de Almeida, com o tema Cúmplice de Erros.
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3: E eu quero ouvintes amados falar a respeito de, olha, você não pode ser cúmplice de erro dos outros. Você também não pode ser omisso. Você não pode ser conivente. Porque se você fizer isso, certamente o Senhor não vai se agradar das suas atitudes. Não é? Muitas pessoas sabem que podem fazer o bem, mas não fazem. Então essas pessoas pecam pela omissão. Muitas pessoas sabem que não podem participar nem direto, nem indiretamente de coisas que são erradas e vão causar prejuízos a outras pessoas. Isso é a cumplicidade, né? E muitas pessoas simplesmente são coniventes. Quero dizer a vocês, ouvintes, que não necessariamente você precisa estar na frente da participação de qualquer coisa para que você seja culpado de um erro, de um crime, ou de uma injustiça, ou de uma calúnia. Porque diante de Deus você não precisa pessoalmente cometer o erro. Não. Você receberá, sim, o peso da culpa se você contribuir de alguma forma para a realização do ilícito, para a realização de algo prejudicial a outras pessoas. Então, esse é um assunto muito sério e eu gostaria de uma vez mais, já falei várias vezes sobre esse tema, não é? Mas gostaria de alertar você que está ouvindo a nossa programação. Em tempos em que as pessoas podem basicamente agir no anonimato e falar o que querem falar ou o que pretendem para que tenham, sei lá, o seu proveito ou de alguma maneira para que se vingue de outras pessoas, em tempo em que nós vemos que muitas pessoas acabam tendo voz através de redes sociais, através da internet, não é? E muitas pessoas que não deveriam ter voz, porque a voz delas é a voz fanha do engano, a voz do erro, né? A voz da injustiça. Não é a voz da libertação, né? É a voz do erro. Então eu quero falar a você que Deus, ele vê as coisas como elas são. E existem conexões. E talvez você possa dizer, não, mas não fui eu quem pratiquei, não fui eu quem falou, não fui eu quem fiz, não, não. Se você, de alguma maneira, como eu disse, é omisso, conivente, cúmplice, Deus vai cobrar a sua porção. E não é nada agradável quando Deus cobra das pessoas que, infelizmente, têm a sua porção na injustiça. Como a gente sempre fala, meus irmãos, para trabalhar são poucos e, às vezes, para atrapalhar são muitos. Como a gente fala, quem trabalha, quem faz, sempre acaba recebendo críticas, sempre acaba recebendo palavras que não são de incentivo. E aqueles que não trabalham sempre são os que têm tempo de fazer isso, né? Criticar, falar mal e achar que faz melhor, mas fazer que é bom, neca, não fazem. As conexões, eu diria, de envolvimento, que Deus realmente abomina, elas são muitas. E quero falar de algumas histórias que a Bíblia Sagrada nos cita, uma no Novo Testamento, outra no Antigo Testamento, para você ver se por acaso você não está dentro ou envolvido nessa questão. A primeira aconteceu no ano 1150 a.C. A Bíblia Sagrada relata que os cidadãos de Siquém pagaram, né, ou contrataram por 800 gramas de prata Abimeleque, filho bastardo de Gideão. Com esses recursos, Abimeleque fez o quê? Ele juntou uma turminha lá de mercenários e matou todos os 70 filhos de Gideão, exceto o caçula, porque conseguiu fugir. A Bíblia fala em Juízes, capítulo 9, versículo 4 e 5. Isso não é nada agradável, não, né? Não é nada agradável. Isso é totalmente desagradável. Mas aqui nós vemos o quê? Cidadãos de Siquém alugando um mercenário que, por sua vez, alugou outra. Teram assassinatos. Mataram. Não foram os cidadãos de Siquém que mataram. Não foram esses homens que mataram. Os irmãos por parte de pai de Abimeleque, nem foram os sacerdotes do templo de Jerusalém. Agora eu vou falar um pouquinho no Novo Testamento, quando os sacerdotes contrataram também. Contrataram com moedas de prata, né? Também. Outra vez a moedinha. Judas para trair o Senhor Jesus. Então nós podemos falar assim, não, mas não fui eu quem matou, ou não foi, não é? Mas acontece que existe aqui a cumplicidade. Existem alguns casos, por exemplo, teve o caso também de Pilatos, que lavou as mãos, na verdade ele foi omisso, tinha poder para soltar, entendeu que não havia culpa, não soltou. Omissão. Então essas pessoas se tornaram culpadas, foram cúmplices de crimes. E muitas pessoas, infelizmente, estão vivendo aí como Judas, o traidor. Estão vivendo como cidadãos de Siquém ou Abimeleque, achando que não fomos nós que matamos, não fomos nós que praticamos o mal, mas são coniventes, são cúmplices ou são omissos. Omissos quer dizer, tem condições de livrar o justo, às vezes, o inocente da situação, mas, não quero me meter. Quanta gente faz isso? Sabe aqueles e-mails que as pessoas, porque o fulano fez, aconteceu, mas eu não quero me envolver. Então, não quero, por isso que eu não vou citar o meu nome, porque eu não quero me envolver não, porque você não quer se envolver, mas quer envolver outras pessoas, né? Você não quer aparecer, mas acusa, mas quer que outros apareçam. Quando a coisa realmente é verdadeira, a atitude é tomada, eu acredito que existe uma determinada atitude correta, mas o incorreto é a covardia. É evidente que se alguém vê outra pessoa fazendo coisa errada, passa um e-mail, não se identifica, não quero me identificar por isso, por aquilo. Mas existe aí a covardia. Por que você não quer se envolver sabendo que você tem toda a razão para, de repente, fazer com que a igreja possa fluir melhor? Talvez tenha alguém fazendo alguma coisa errada, escondida, e você ficou sabendo. Envolva-se. Você está lutando pela verdade. Mas o pior é quando as situações acontecem e são situações caluniosas. São situações mentirosas e pessoas são prejudicadas. Nesse caso aqui, nós vimos pessoas mortas, nesses dois casos. Não foram as pessoas que envolveram o dinheiro, viu metal na situação, que praticaram os crimes. Mas essas pessoas estão incluídas na cumplicidade e não é pecado menos grave do que, nesse caso aqui, tirar a vida de alguém com as próprias mãos. A Bíblia fala categoricamente para nós não fazermos parte nos pecados das outras pessoas. Está em 1 Timóteo capítulo 5, versículo 22. Não sermos participantes dos pecados de outras pessoas. Você não precisa ir muito além de não cometer o mal. Deus exige que você dificulte o mal. Que você seja um obstáculo para a prática do mal. Que você seja um opositor do mal. Não sejais participantes das obras infrutíferas das trevas, é o que fala Paulo. Antes, há de se expor essas obras à luz. Efésios 5:11. Então, ouvinte, não é só questão de você não praticar o mal. É questão de você agir contra o mal. É questão de você dizer aqui, olha, não, o mal está aqui, aqui, aqui, eu sou fulano de tal, aqui está a prova, vamos extinguir esse mal e vamos, se dá para recuperar pessoas, vamos recuperar, mas não pode continuar o mal. Não dá para ser omisso. Na obra de Deus não existe lugar para omisso. Na obra de Deus não existe lugar para cumplicidade. Na obra de Deus não existe lugar para conivência. Na obra de Deus não existe lugar para covardia. Pesado? Não sei, você pode julgar, mas é a verdade. Quantas orientações totalmente equivocadas você dá, e não é porque você está equivocado, não. Você orienta pessoas a fazerem coisas que vão servir para você, e depois você fala, não fui eu, foi fulano. Mas foi você que orientou. Quantas pessoas veem o erro? Quantas pessoas sabem que tem gente fazendo coisas completamente equivocadas, contrárias à palavra de Deus, prejudicando a igreja, prejudicando homens e mulheres de Deus, prejudicando famílias, e não falam nada? E quantas pessoas têm coragem de falar anonimamente coisas que não são verdadeiras? E ainda falam, agora é com vocês aí, vocês têm que agir, vocês... Pô, eu não quero, eu não vou me envolver, porque vocês têm... Quantas pessoas fazem isso? Então, olha... Você será culpado diante de Deus se você não se arrepender das suas atitudes. Será culpado. Você tem que tomar cuidado com as suas palavras, com a sua conduta, com as suas artimanhas. Eu tenho pavor de pessoas que dizem, aquele irmão lá é liso. Como assim, irmão, é liso? Não entendi. Aquele obreiro é liso. Como assim, liso? Você tá cheio de graxa, é isso? Tomou banho em molho de quiabo? Não tem gente lisa. Tem ninguém liso, você que acha, não, eu sou liso, ninguém me pega. Deus já te pegou, rapaz. Você acha que você pode fazer Deus de bobo? Você pode fazer um homem de bobo, mas Deus não. Diante da justiça de Deus, existe omissão, cumplicidade, conivência e existe a covardia. Então você precisa ir muito além de não fazer, não cometer um erro. Deus quer que você exponha. Deus quer que você seja uma barreira para que o mal não aconteça. Tome cuidado para que você seja livre dessa série de pecados que eu acabei de citar aqui agora. E coloque a sua vida a serviço do bem. Todos nós podemos praticar o bem. Todos nós podemos ser perdoados pelo Senhor. Todos nós podemos amar as pessoas de todo o nosso coração. Todos nós podemos entender, sim, que as nossas motivações não são motivações conforme o coração de Deus. Por essa razão, às vezes, para nós ainda não chegou a oportunidade, para nós ainda existe esse sofrimento desnecessário, mas se a atitude correta for tomada, Deus vai te levantar. Vamos tomar cuidado para não tomarmos parte no pecado dos outros e expor, trazer à luz tudo que está errado e ter a certeza de que nós, então, estaremos debaixo das bênçãos da proteção de Deus e principalmente dentro daquilo que é certo, daquilo que é justo, daquilo que traduz a justiça que todo crente tem que ter na sua vida.
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2: 1:38. Palavra de Deus diz: clamas a mim e respondeste-ei coisas firmes e grandes que tu ainda não sabes. Muitas vezes nós somos acometidos de insegurança, ansiedade, aquele aperto no coração da insegurança e incerteza dos dias. Nada melhor do que nós resolvermos isso ou acalentarmos a voz do nosso coração buscando ao Senhor em oração. Por isso eu já quero te convidar para logo

0: Logo mais às 2 horas teremos a oração da madrugada. Você pode estar convidando alguém para orar, você pode estar encaminhando o link, passando a rádio para essa pessoa que você sabe que está necessitada. Durante a madrugada é o momento que as pessoas começam a refletir sobre a sua vida, sobre os seus anseios. Mas o Senhor Jesus, em sua palavra, disse para nós não nos deixarmos dominados pelos anseios, antes apresentarmos ao Senhor as nossas súplicas e petições por meio da oração e da ação de graça, que a paz de Deus guardaria o nosso coração. Logo mais, às 2 horas, teremos a oração da madrugada. Enquanto isso, você pode fazer como os irmãos ouvintes, como a Dione, a Rosemeire, o Jorge Luiz, a Terezinha e o Francisco, que estão enviaram sua mensagem de WhatsApp, fazendo seu pedido de oração, qual logo mais estaremos apresentando, clamando ao Senhor. Você pode fazer como ele, ou enviando, ou nos ligando também. Logo mais estarei atendendo mais um ouvinte através do telefone DDD 11 3208 2743. O WhatsApp para a sua mensagem é muito fácil. DDD 11 98292 3392. Nós temos aqui já alguns ouvintes enviando mensagem, como a irmã Joelma, que está pedindo oração pela irmã Daniela, Cecília, Tiago, pedindo oração pela toda a sua família, pela sua saúde. Logo mais estaremos orando, sim, em favor de cada uma dessas pessoas. E para o elevo do nosso coração, para o elevo da nossa fé, já para nos preparar para a oração, nós vamos ouvir um breve testemunho, só para elevar a nossa fé, só para nos enriquecer, de que logo mais nós estaremos clamando ao Senhor, clamando ao Deus, que para Ele não há impossível. Sabe o que é impossível? A nossa falta de fé no Senhor. Porque quando nós clamamos a Ele, Ele tem a resposta para a nossa oração. Para Deus não existe limite. O limite está em nós mesmos. Quando nós duvidamos ou colocamos barreiras para o nosso milagre. Então, nós vamos ouvir agora esse breve testemunho como prova de que o Senhor é o Rei dos Reis e Senhor dos Senhores e continua operando milagres.
1: Aqui sou a irmã Maria, cidade de Cabreúva. Eu tenho que contar as maravilhas que o Senhor fez na minha vida e continua fazendo, que é meu filho ficou preso, o inimigo levou ele mal influência. Ali meu filho foi preso. Ele ficou apavorado lá dentro, ele falou assim que ia matar todo mundo lá dentro. Ele é uma pessoa calma, mas ele ficou revoltado lá dentro da cadeia, muito revoltado. Às vezes quando eu ia visitar ele, eu dava até medo de visitar ele. Mãe, quando eu saí daqui, eu ia pegar todo mundo. Aí tinha culto na igreja lá dentro, né, do presídio. O Senhor começou a trabalhar na vida dele. Para honra e glória do Senhor Jesus, está lá na minha casa, indo para a igreja. Tirou o revestido, ele ganhou bastante alma para Jesus lá dentro. Para honra e glória do Senhor Jesus, ele está uma benção, viu? Está muito uma benção fazendo a obra de Deus. Deus deu uma esposa boa para ele, uns filhos para ele. E está lá. E eu falei para o Senhor, se o Senhor tirasse meu filho da cadeia, que eu ia contar o testemunho. Maria da Conceição, e moro em cidade de Cabreúva, Rua Líbido, 511.
0: Veja só o que Deus faz. Esse é o poder da oração. As incertezas da vida, as circunstâncias contra nosso favor, nos levam ao desespero. Mas quando acontece aquilo que Jesus falou, crê em Jesus Cristo, confia nele e tudo mais ele fará por ti. O filho da irmã Maria entregou a sua vida a Jesus e hoje Jesus fez uma obra completa, uma transformação completa. E eu tenho certeza que ele continuará falando. 1h43, nós vamos atender agora mais um ouvinte. Ouvinte na linha, alô, boa noite.
2: Alô.
0: A paz do Senhor Jesus, com quem eu falo?
2: A paz do Senhor, a Vera Lúcia.
0: Irmã Vera Lúcia. Irmã Vera Lúcia, irmã fala de onde?
2: Icapetininga.
0: De qual estado?
2: É São Paulo.
0: São Paulo. A paz do Senhor Jesus, irmã Lúcia. O que que a irmã... Amém. O que que a irmã tem para nós nessa noite? Qual o motivo da sua ligação?
2: da minha vida sentimental, porque tem uma pessoa no meu caminho e essa pessoa, eu não sei, essa pessoa acha que ela faz obra de macumba para mim gostar dela e ela não gosta de mim. Então, parece que é uma coisa, aquela influência maligna.
0: É uma coisa que não é natural, não está fluindo. Você está percebendo que isso está gerando sentimentos e consequências Sim. ruins, certo?
2: É uma coisa que eu não consigo esquecer dele, mesmo ele fazendo um monte de mal contra a minha vida.
0: Certo.
2: É uma coisa que eu sinto, eu não sei o que é. Eu gostaria que o pastor orasse agora por mim.
0: Amém, nós vamos orar sim.
2: Entender esse sentimento, essa influência, né, pastor?
0: Isso. Verdade, nós vamos orar e em nome de Jesus vai cair por terra. Irmã Lúcia, você já é uma crente confessa em Jesus Cristo? Você já entregou a sua vida a Jesus Cristo?
2: Ai, eu peço muito para Deus, eu oro muito.
0: Certo. A palavra de Deus diz, irmã Lúcia, um certo carcereiro, quando teve a sua vida em um beco sem saída, ele perguntou para o apóstolo, o que posso eu fazer para ser salvo? Em outras palavras, o que eu posso fazer para mudar a minha vida? O apóstolo respondeu, isto e será salvo tu e a tua casa. A irmã crê em Jesus Cristo?
2: Creio.
0: Crê.
2: É o único
0: e ele, e ele pode salvar a tua vida, teu sentimento, teu relacionamento, a vida do teu filho Lucas também. Talvez seja essa oportunidade, talvez seja isso. Irmã Lúcia, algumas coisas acontecem na nossa vida, Deus permite certas coisas, para que nós possamos... É uma tentativa dele chamar a nossa atenção, para que a gente possa se voltar a ele. E sabe o que ele falou? Vinde a mim, todos vós que estáis cansados, oprimidos, sobrecarregados, e eu vos aliviarei. Muitas vezes nós estamos carregando fardos, relacionamentos, dores, tristezas, por pura, como é que eu posso dizer, cabeça dura mesmo, sabe? Porque a gente não quer fazer o que a gente já sabe que tem que fazer.
2: Sim, eu já pedi para Deus repreender esses pensamentos, mas parece que não sei o que que acontece.
0: Então nós vamos orar em nome de Jesus. Amém. Nós vamos orar e todo esse embaraço, todo esse percalço aí que está atrapalhando, travando a vida da irmã, que venha cair por terra em nome de Jesus, e você esteja livre para tomar a decisão que lhe é cabida de seguir a Jesus Cristo.
2: Amém.
0: Para ser livre, a alegria que só Jesus Cristo pode proporcionar. Pode falar.
2: Eu queria também que o pastor orasse também em favor de uma causa judicial. Que meu filho entrou, e eu não sei, né, se a gente pode recorrer novamente, que está em Deus, né? Porque Deus que sabe, conhece todas as coisas, né?
0: Verdade.
2: Então eu não tenho como falar, eu vou entrar, quem pode fazer a obra é Deus, né, pastor?
0: É verdade. Ele faz o impossível, aquilo que não é possível ao homem, o Senhor realiza. Amém?
2: Sim.
0: Nós vamos
2: Amém.
0: Orar em nome de Jesus.
2: Amém.
0: Poderoso Deus, Criador dos céus e da terra, Senhor que criou, que nos conhece, Pai. Tu és o Deus que conhece o nosso coração. Antes mesmo que a palavra se forme em nossos lábios, o Senhor já sabe o que havemos de pedir. Mas nessa noite, nessa madrugada, Pai, eu quero interceder e clamar pela vida da Lúcia. Meu Deus, essa situação embaraçosa pela qual ela está passando. Tudo na sua vida está travado, a sua vida sentimental, a sua família, os seus negócios, tudo aquilo embaraçado. E ela sente em seu coração que há algo maligno travando a sua vida. O sangue de Jesus tem poder. O Senhor tem poder para repreender, ó Pai. Seja qualquer que for o empecilho, a obra maligna, seja qual for aquilo que está atrapalhando, prendendo, ó Pai. O sangue de Jesus tem poder para desfazer as obras de Satanás. Meu Pai, te apresento a vida do Lucas, o seu filho, sua causa judicial. Meu Pai, eu te apresento em especial esta família, bem como todas as famílias que me escutam nesta madrugada. Quantos estão nesta mesma situação, ó Pai? O maligno utilizando de tristeza, de opressão nos seus relacionamentos para trazer tristeza, dor, decepção, amargura da sua vida. Mas nessa noite o Senhor quebra as forças, o Senhor quebra os embaraços, traz vida, Pai. Tua palavra diz que o Senhor é o nosso pastor e o Senhor nos conduz por águas tranquilas, por pastos verdejantes. Que a partir de agora o Teu Espírito Santo possa estar guiando a Lúcia, o Seu Filho e todos aqueles que me escutam, que se encontram nessa situação, ao Teu aprisco. O Senhor disse, eu sou a porta, quem entrar por mim entrará e achará pastagem. Porque o ladrão vem senão a matar, roubar e a destruir, mas eu vim para que tenha vida e a tenham com abundância. Senhor, concede vida com abundância aos Teus servos, em nome de Jesus. Amém, irmã Lúcia. Deus te abençoe. Permaneça firme na fé e procure uma das nossas igrejas, em nome de Jesus.
2: Eu fui na igreja, veio o pastor Ivan Luiz cantar.
0: Que bênção.
2: Que bênção mesmo.
0: Amém.
2: Pastor, eu queria deixar meu nome para a oração das duas horas.
0: Duas horas estaremos orando. Daqui a 10 minutinhos estaremos orando e vamos estar apresentando. Lúcia.
2: É Vera Lúcia.
0: Vera Lúcia.
2: Ivan Lucas, meu filho.
0: Tá certo. Deus abençoe, minha irmã. Fique.
2: Pastor, eu que agradeço, pastor, que Deus abençoe muito a vida do pastor.
0: Amém.
2: E através do pastor, nós podemos receber muitas bênçãos, cura, libertação, tá, pastor?
0: Amém. Deus abençoe, minha irmã. Fique na paz do Senhor Jesus.
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0: 1:50, agora nós vamos de Clínica da Alma com o psicólogo Jessé Ávila. O tema desta madrugada é Psicologia, para que serve?
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6: Meu nome é Jessé Ávila, eu sou psicólogo e cristão, técnico em gestão de pessoas e especialista em terapia cognitivo-comportamental com aplicabilidade nas psicopatologias. Você sabe o que é psicologia? Já frequentou alguma terapia com algum psicólogo? Ou até conhece alguém que já fez algum tratamento com este profissional? Psicologia é uma profissão. Uma ciência que estuda e analisa os fenômenos humanos, desde os pensamentos e emoções até os comportamentos mais distintos em diferentes situações. E os psicólogos são profissionais especializados e capacitados, também treinados para atuar nas diversas formas de tratamento psicológico e possuem experiência em avaliar, diagnosticar e tratar a saúde mental e as alterações comportamentais. Os psicólogos atuam em clínicas, organizações, comunidades terapêuticas, escolas, fóruns e sistema prisional, além de atuar em CRAS, CREAS, CAPs, hospitais e atendem desde crianças, adolescentes e jovens até casais, famílias e idosos. Isto é, estes profissionais estão presentes em todas as fases do desenvolvimento humano. E eu recordo de um atendimento infantil na clínica, quando a mãe, ao explicar ao filho de 5 anos quem era o psicólogo, então ela disse: o Jessé é semelhante ao nosso médico, porém ele vai cuidar da mente, das emoções e do comportamento. É claro que eu achei interessante o modo em que aquela mãe explicou àquela pequena criança o trabalho do psicólogo. E falando em médico, também é importante diferenciar o trabalho deste profissional e o profissional de psicologia, especialmente entre o trabalho do psicólogo e do psiquiatra. O psicólogo, por exemplo, precisa completar o curso de psicologia, que em média dura 5 anos, e já o psiquiatra se forma em medicina, cerca de 6 anos, e depois faz uma residência ou especialização em psiquiatria, o que pode levar mais 3 anos. Mas a diferença básica entre ambos é que somente o psiquiatra está autorizado a prescrever medicação para os transtornos psiquiátricos, ou seja, você não verá nenhum psicólogo receitando algum tipo de medicamento. Sobre o trabalho médico, lembramos da orientação de Jesus no Evangelho, que orienta que o indivíduo, quando não está bem, ou existe alguma desordem psicológica ou emocional, ou ainda alguma alteração física ou comportamental, ele enfatiza que se procure um médico, seja qual for a sua especialidade ou a área de atuação. Entendemos com isso que Jesus não ficará chateado, desapontado, se você for ao psicólogo ou a uma consulta médica, ou você fazer terapia, de maneira nenhuma, realizar exames, cirurgias, claro que não. Apesar de Jesus estar para além do nosso trabalho, e conhecemos aquela expressão que ele vai além da medicina, ele vê a importância em, primeiro, fazermos a nossa parte sem receio ou culpa. Não esqueça que muitas pessoas procuram a psicoterapia não só porque algo não vai bem. Muitas pessoas procuram para aprender a lidar melhor com as questões pessoais, com os conflitos que geram nas mudanças da vida, assim como também para um melhor desenvolvimento de si mesmo e como um auxílio de preparação nas novas fases e ciclos desta vida. Desse modo, se você precisar deste profissional ou alguém que você conheça, seja amigo, familiar ou até mesmo um irmão, não hesite em buscar apoio profissional, pois Deus diz: esforça-te e tem bom ânimo, que eu serei contigo. Muito obrigado, que Deus te abençoe, meu forte abraço.

0: duas horas em São Paulo. Vamos agora de prefixo das emissoras.
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0: Eu amo os que me amam, e os que de madrugada me buscam, me acharão. Provérbios 8:17. 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Chegou o momento da oração da madrugada. Vamos, nesse momento, falar com Deus.
1: 2:07. Para você, ouvinte que me acompanha, chegou aquele momento de nós clamarmos ao Senhor, buscarmos em oração e ter as nossas angústias, as nossas necessidades, as nossas ansiedades depositadas na mão daquele que tudo faz para salvar os seus filhos. Te convido você a dobrar o seu joelho, a separar este momento, a elevar o teu pensamento ao Senhor, porque a sua palavra diz: tudo aquilo que pedires em meu nome, crendo, nós receberemos. Chegou o momento da oração. Senhor Deus, poderoso e eterno Pai, graças te damos, Senhor, por estarmos na tua presença. Reconhecemos a nossa total limitação e dependência por estarmos em ti, por estarmos na tua presença. Dobramos nossos joelhos, elevamos as nossas vozes, o nosso coração se rende a ti, Senhor. Meu Deus, o que seria de nós sem as tuas misericórdias? Pois as tuas misericórdias, Senhor, são as causas de nós não sermos consumidos. Tudo o que nos aconteceu até agora, Pai, todos os incontáveis livramentos, todo o escape, até mesmo, Senhor, a fé que temos de estarmos diante da tua presença de joelhos dobrados, nesta oração, Senhor, não vem de nós, vem de ti. Não foi nós que escolhemos a ti, Senhor, foi o Senhor que escolheu a nós, de maneira que o teu Espírito Santo nos guiou, nos condicionou, nos levou para te buscar, para estarmos agora clamando ao Senhor nesta oração. É a madrugada do socorro de Deus. Quantos, ó Pai, quantos estão em desespero? Quantos estão em angústia? Quantos estão, Senhor, no meio desta caminhada e precisam do teu socorro? Meu Deus, quantos chegaram ao limite da sua força, ao limite da sua espera, ao limite da sua paciência, ao limite da sua força física, e agora clamam por socorro? O maior socorro, Pai, que nós precisamos de ti é o perdão das nossas transgressões, porque é isso que nos separa de ti, ó Pai. O pecado nos separa de Deus. Por isso, Senhor, antes de tudo, queremos te pedir perdão pelos nossos pecados, pelas nossas transgressões, pelas nossas iniquidades, sejam elas por atos, palavras, pensamentos, sentimentos, intenções do nosso coração, Pai. Perdoa as nossas atitudes. Perdoa, Senhor, os nossos pecados premeditados e os involuntários. Tudo aquilo, Senhor, que desagrada o teu Espírito Santo, perdoa, Pai. Perdoa, Senhor, porque queremos que as nossas orações sejam ouvidas. Queremos, Senhor, meu Pai, e não queremos que nada possa impedir o teu milagre na nossa vida. Que nada possa impedir a manifestação do teu poder em nossa vida. Para a causa, Senhor, que nós estamos pedindo, pelas vidas a qual nós estamos intercedendo, em nome de Jesus Cristo. Oh, meu Deus, tu és o Deus do impossível. Tu és o Deus, ó Pai, que moveu, que abriu o mar vermelho para o povo passar. Tu és o mesmo Deus que pode dar o escape, o livramento. Quantos, Senhor, nessa noite estão precisando do teu livramento? Pela sua desobediência, pelas suas más escolhas, pelas más companhias, ó Deus, neste momento se encontram em apuros, Em nome de Jesus Cristo, concede, ó Pai, o grande livramento, concede o escape. Como o salmista, Senhor, declarou, elevo meus olhos para o monte, de onde virá o meu socorro? O meu socorro vem do Senhor que fez os céus e a terra. Meu Deus, olha para este ouvinte, olha para este ouvinte que ele olha para o alto. Ele olha, Senhor, meu Deus, quem sabe ele olhou até agora para o seu dinheiro. Ele olhou até agora pela sua influência, ele olhou pela sua saída, Senhor, pelas suas forças. Mas ele não encontrou resposta, não encontrou saída. Tu és o Criador dos céus e da terra, Pai, capaz de salvar este homem, capaz de salvar esta mulher, esta vida que está clamando a Ti. Eu oro, Senhor, por todos aqueles que estão de joelhos dobrados intercedendo, clamando pelas suas famílias, clamando, Senhor, pelos seus filhos, pelos seus netos, pelos seus cônjuges. Quantos corações partidos, quantos corações feridos, ó Pai, quantos corações desesperançados, ó Deus. Ó, meu Pai, olha, Senhor, com misericórdia. Olha com misericórdia, Senhor, para cada um que colocou seu pedido de oração aqui, que escreveu seu comentário, que enviou seu pedido de oração aqui para o nosso WhatsApp, pedindo libertação, pedindo salvação da família, pedindo escape, Senhor. Oh, meu Deus, vem abençoar, concede, Senhor. Concede, Senhor, meu Pai, o seu milagre. Meu Deus, eu creio que todo aquele que vem até Ti jamais volta de mãos vazias. Como Jacó, Deus, no Val de Jaboque, ele teve um encontro contigo. Sua vida mudou. Como a mulher samaritana teve um encontro contigo e sua vida mudou. Como o acamado do tanque de Betesda. Quando o Senhor teve um encontro com ele, a vida dele mudou. Quantos, Senhor, estão precisando? Estão precisando, Senhor, de ter um encontro contigo. Nesta madrugada, meu Deus, vai ao encontro. Nesta madrugada que teu Espírito Santo possa ir ao encontro desses corações quebrados. Que nessa madrugada o teu Espírito Santo possa ir ao encontro deste corpo enfermo, desta alma ferida, desta alma angustiada. Que nesta madrugada o Teu Espírito Santo possa ir contra esta vida oprimida por espíritos malignos. Que nesta madrugada o Teu Espírito Santo possa quebrar, romper as barreiras que impedem esta pessoa de entregar a vida a Ti. Que impede esta pessoa de largar este vício. Que impede que é certo. Oh, meu Deus, opera milagres, ó Pai. Opera milagres e maravilhas. Meu Deus, eu te peço que o Senhor venha desfazer as obras malignas. Quantas pessoas têm seu caminho travado? Quantas pessoas na sua vida está dando tudo errado? Está tudo indo de mal a pior. Como um carro desgovernado, Senhor. É acidente após acidente, é tragédia após tragédia. É em nome de Jesus Cristo, Senhor. Concede o livramento, concede o escape, concede, Senhor, a libertação total. Oh, meu Deus, eu oro por esta pessoa que agora está num atendimento médico, num pronto atendimento. Ou quem sabe na sua casa, pensando aí a um pronto atendimento, essa pessoa que se contorce em dores, medicamento nenhum mais faz efeito. Em nome de Jesus, ó Pai, concede a cura, traz o alívio imediato dessas dores. Em nome de Jesus Cristo, traz, ó Pai, o alívio imediato. Seja, Senhor, no coração, seja no estômago, nos rins, na perna, as dores de cabeça. Em nome de Jesus Cristo, repreende, Senhor. Repreende essa enfermidade. Oh, meu Deus, essa pessoa que está na fila de um procedimento cirúrgico. Usa, Senhor, este médico, esta médica, esses enfermeiros. Oh, meu Deus, usa, Senhor, meu Pai, para trazer a solução, a cura desta pessoa. Oh, meu Pai, eu oro, Senhor, pelas famílias que estão angustiadas, pelos seus entes queridos, oh, Pai. Traz, Senhor, traz o acalento, traz o bálsamo, traz, Senhor, a paz de Deus que excede o entendimento. Em nome de Jesus Cristo, quantos, Senhor, se encontram neste momento com insônia, a sua cama não tem conforto, vira para o lado, vira para o outro, porque as preocupações não deixam essa pessoa dormir. Preocupadas pelo dia de amanhã, quantas dívidas, problemas que não têm solução, causa na justiça. Oh, meu Deus, quantas vezes já estivemos assim, ó Pai. Quantas vezes já estivemos assim, andando de um lado para o outro, clamando, pedindo por socorro. Oh, meu Deus, concede o socorro. Concede, Senhor, a bênção. Dai o escape, Pai. Oh, meu Deus, fala o coração desta pessoa. Fala, Senhor, ao coração desta pessoa nesta noite. Meu Deus, que no seu ouvido, que no seu espírito, com voz mansa, como diz a tua palavra, filho, não temas. Não temas, porque eu sou contigo. Não te assombres, porque eu sou teu Deus. Oh, meu Pai, a tua palavra diz que o Senhor, ainda no ventre da nossa mãe, quando éramos ainda informes, o Senhor via todos os nossos dias, antes mesmo que algum deles viesse a existir. Se o Senhor está permitindo esta prova, se o Senhor está permitindo essa luta, que não seja para destruição, meu Deus, mas para que seja, para que nós venhamos nos voltar para Ti, nos arrepender dos nossos erros, repensar as nossas atitudes, nos converter. Pois a tua palavra diz, ó Pai, se o meu povo que se chama pelo meu nome se humilhar e me buscar e se converter dos seus maus caminhos, então eu ouvirei do céu, perdoarei os seus pecados e sararei a sua terra. Sara, Senhor, a nossa terra. Sara, Senhor, o nosso coração. Sara, Senhor, meu Deus, a casa desta pessoa. Salva, Senhor, a família, sara a família desta pessoa, deste ouvinte. Sara, Senhor, este relacionamento conturbado, idas e voltas, infidelidade, traições, inseguranças, violência. Sara, Senhor, a situação financeira desta pessoa, onde as portas estão fechadas. Traz a providência divina, tal como o Senhor foi o Deus de Isaac, que ele plantou mesmo em meia seca e colheu 100 para um para 100. Meu Deus, Tu és o mesmo Deus que ajudou e trouxe a providência para Agar, quando ela achava que estava sozinha e não tinha mais solução, abandonado seu próprio filho. Meu Deus, o Senhor foi o Deus da providência, o Deus da solução. Quantas mães, ó Deus, se encontram nesta mesma maneira, inseguras pelo futuro dos seus filhos, dos seus netos. Quantos pais querem dar o melhor para a sua casa, para a sua família, mas se encontram em desespero. Meu Deus, Tu és o Deus da providência, que fez chover maná dos céus, que fez brotar água da rocha. Tu és o Deus, ó Pai, que fez Pedro tirar uma moeda da boca do peixe para pagar aquela dívida. Oh, meu Pai, opera este milagre. Opera, Senhor, este milagre. Eu te apresento, Senhor, a cada uma das petições dos teus filhos, a cada oração que está sendo apresentada a Ti. Eu oro, Senhor, por esta pessoa que se encontra sozinha, Quem sabe se sente angustiada, desprezada, achando que ninguém lhe dá atenção, achando que ninguém, que não, ela não é importante para ninguém. Senhor, outrora o Senhor estava angustiado também naquele jardim do Getsêmani e o Senhor enviou um anjo para lhe consolar. Envia, Senhor, um anjo a esta pessoa também. Que o Teu Espírito Santo possa trazer conforto, alívio e a paz. Sim, Deus, a paz que excede todo entendimento, a paz que o homem não sabe explicar, a paz que o mundo não dá, a paz que use a bebida, relacionamentos, os vícios não podem proporcionar. Preenche, Senhor, este coração. Preenche, Senhor, meu Deus, o coração desta pessoa com a Tua presença. Que o Teu Espírito Santo possa começar a fazer uma obra, pois aquele que começou a boa obra, ela há de cumprir. Aquele que começou a boa obra, ele há de trazer, de terminar a boa obra. Oh, meu Deus, em nome de Jesus Cristo, eu creio no Teu milagre. Eu creio, Senhor, no Teu agir. Recebe a nossa oração. Concede-nos, Senhor, uma noite de paz, uma noite na Tua presença. Consola, meu Deus, aos corações. Queremos Te agradecer, ó Deus. Te agradecer pelos Teus livramentos. Te agradecer pelos milagres recebidos. Como, Senhor, das Tuas vestes saiu virtude para curar aquela mulher do fluxo de sangue, que desta oração, que das ondas de rádio, que dessas ondas de rádio, Senhor, saia virtude para realizar milagre dentro desses lares, desses hospitais, dessa penitenciária, neste local de trabalho, Senhor, na vida dos Teus filhos. Em nome de Jesus, assim eu oro, eu creio na bênção e no milagre, em nome de Jesus.

0: É isso aí, amados ouvintes. Esta foi a oração da madrugada. Quem sabe você, nessa oração, o Espírito Santo ministrou e você reconheceu que, muito além do milagre pela qual você veio orar e clamar ao Senhor, você reconhece a necessidade de entregar a vida a Jesus Cristo. Saiba que essa é a melhor decisão que você pode tomar. Este pode ser o início da solução dos seus problemas. E glória a Deus pelas tempestades que nos levam a clamar pelo nosso Redentor. Se este é o caso e você deseja entregar a vida a Jesus Cristo, repita esta oração comigo. Senhor Jesus, eu reconheço que sou o pecador. Me arrependo de todos os meus pecados e te peço perdão. Neste momento, reconheço o Senhor Jesus como o único Senhor e Salvador da minha vida. Escreve meu nome no livro da vida e me sela com teu Espírito Santo, que me ajuda a ser uma pessoa abençoada. Me ajuda a ser uma pessoa fiel a ti e à tua palavra. Me guia nos caminhos, na vereda da justiça. Em nome de Jesus. Amém.
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0: 2:35. Agora nós vamos de quadro Bíblia em Foco, com o pastor Kleber, com o tema Antecipasse.
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3: Que Deus abençoe a sua vida. Especial de meditarmos na boa, genuína e poderosa Palavra de Deus para a nossa vida. A minha Bíblia está aberta no livro de São Marcos, capítulo de número 14, versículo de número 8. E diz a palavra de Deus: esta fez o que podia, antecipou-se a ungir o meu corpo para a sepultura. Todos conhecem esta passagem, quando a Bíblia diz que Jesus é ungido em Betânia. E quando lemos também no livro de São João, no capítulo de número 12 e também no versículo de número 7, Jesus responde a todos aqueles que criticaram a decisão de Maria, que havia se antecipado. Jesus, ele estava com os seus discípulos assentado, era uma ceia, e a Bíblia diz que Marta servia, Lázaro era um dos que estavam à mesa com ele, mas Maria tomou uma decisão diferente de todos aqueles que estavam com Jesus. Ela tomou uma libra de bálsamo de nardo puro e de grande preço, diz a Bíblia, ungiu os pés de Jesus e o enxugou com os seus cabelos e encheu-se a casa do cheiro do bálsamo. É claro que todos que ali estavam, quando contemplaram esta decisão de Maria, se revoltaram. A Bíblia diz que primeiro que se levantou foi Judas e apontou o desperdício, dizendo: Senhor, poderia-se vender este bálsamo por 300 denários e se dar aos pobres? Então Jesus, na sua atitude, ele diz: não, esta fez o que podia. Ela antecipou-se a ungir-me o corpo para a sepultura. Maria fez o que nenhum deles havia feito. Maria viu o que nenhum deles estava vendo. E Maria aplicou o que o próprio Deus colocou no seu coração com respeito a Jesus. Ela antecipou-se. Você sabe que estar à frente não significa meramente ser um visionário. Antecipar é muito mais do que estar no primeiro lugar, desejar o primeiro lugar, é muito mais do que ser um convicto de si mesmo. Antecipar-se significa estar um passo à frente, mas segundo a visão que Deus nos dá. Você sabe que na vida espiritual nunca haverá surpresas que você possa dizer: eu não sabia. Meu Deus, como pôde acontecer? Por quê? Deus não me avisou. Aqueles que estão em discernimento, aqueles que receberam de Deus, através de Cristo, a divina revelação do que eles devem fazer da sua vida, do seu viver, através das suas atitudes, eles sempre estarão um passo à frente. Você sabe que estar um passo à frente no mundo garante estabilidade. Estar um passo à frente, ou seja, ser um visionário com relação a todas as situações que a vida nos impõe, nos garantirá muito mais possibilidade de chegar, de alcançar ou de conquistar, e melhor, de estar à frente de muitos. Agora, quando nós espiritualmente

0: Entendemos o que estamos para enfrentar ou viver. É nesta parte que você precisa entender a grande necessidade de antecipar-se. Não espere que venha o reino de Deus com a sua glória para que você possa fazer o que você devia fazer. Maria fez o que podia. O poder que estava em suas mãos, o que ela possuía, ela disse: a ele eu vou oferecer. Não importa se isso vai gerar ou trazer desconforto para aqueles que estão agora nesta sala, não importa se a minha família, ela irá concordar ou discordar, não importa qual será a negativa ou as críticas que eu terei que enfrentar, eu devo fazer aquilo que posso fazer. Quando você faz aquilo que você pode, automaticamente você está se antecipando. Na dimensão espiritual, você está provocando de Deus uma resposta, o agir de Deus em sua decisão. Quando Jesus se levanta para dar testemunho de Maria, dizendo: deixai-a, porque esta fez o que podia, ele está trazendo uma lição para todos aqueles, os seus discípulos, apóstolos, que ali estavam à mesa, também para Marta, para aqueles que estavam com ela naquela casa, de que eles poderiam ter feito, mas não fizeram. Eles poderiam ter enxergado o que estava para vir, mas eles não aceitavam, ainda que Jesus buscava prepará-los antecipadamente para a sua morte. Jesus sempre preparou os seus discípulos, e não era surpresa nenhuma, em todos os sermões que Jesus ministrou, ele sempre diz: o Filho do Homem será entregue aos pecadores. A Bíblia diz no capítulo de número 14 do livro de São João que se entristecia o coração dos discípulos porque eles sabiam que ele seria tirado. Jesus sempre antecipou os seus discípulos o que viria, o que aconteceria, o que aconteceria com eles no futuro próximo. Porém, nem todos os discípulos aceitaram, nem todos os discípulos concordaram com o que Jesus estava dizendo a eles. E se você quiser fazer o que você tem que fazer, você precisa aceitar a visão de Deus para a sua vida. Deus deixou claro nas Escrituras o que está por vir. Deus deixou claro nas Escrituras qual a decisão que nós devemos tomar para que o seu Evangelho possa nos preparar tanto para a vida eterna como para a morte que virá. Quando Jesus disse: antecipou-se a ungir o meu corpo para a sepultura, Jesus estava vivendo, mas ele estava tendo consciência perfeita da morte que tão próximo lhe aguardava. E isso lhe preparava cada vez mais para enfrentar a morte e para vencer a morte. Aqueles que se antecipam com Deus, eles não estão sendo apressurados, eles não estão sofrendo por antecedência, não, mas eles estão tomando uma decisão de preparar a sua alma, de entrar no caminho para alcançar salvação e não serem surpreendidos. Quantas pessoas, ao invés de se antecipar, eles deixam para a última hora as decisões espirituais a tomar. E aquilo que podiam fazer para viver com Deus, eles não fazem. Aquilo que eles podiam ter escolhido para viver com Deus, eles não escolhem. Então você pode hoje fazer a diferença, mas não é no mundo. Quantas pessoas que têm solução para o mundo todo, mas não têm solução para si mesma. Tem salvação para a humanidade, mas não tem a salvação revelada na sua alma. Quantas pessoas que têm conselhos, que têm vidas e que têm até uma visão de revelação para com a vida dos demais e chegam até a aconselhar dizendo: olha, cuidado, aí está o perigo, o abismo, o fim se acerca, cuidado que você não poderá entrar. Mas eu te pergunto, você que tem esta visão totalitária do mundo, você já tem revelado no seu coração a salvação de Deus? Antecipe-se hoje, porque viver o futuro não é programar o amanhã. O amanhã não nos pertence, nós não temos controle sobre ele. mas é usar o presente, é fazer o que você pode, é executar o que Deus te pôs as mãos para realizar. E fazendo isso, você estará guardando, dando passos seguros em Cristo Jesus, que está te esperando. Logo ali, depois da morte, logo ali, depois de tudo o que está por vir, porque a Bíblia diz que o que tiver de vir, virá, e não tardará. Mas a Bíblia também nos diz que o justo, ele viverá da fé em Cristo Jesus. E se ele recuar, o Senhor não terá prazer nele. Se o Senhor tocou e ele falou ao seu coração que agora é hora de deixar o mundo, deixar o pecado, deixar as suas concupiscências e contaminação, tome esta decisão. Você pode até dizer, pastor, mas o que vai ser de mim no futuro? Não se preocupe com o futuro. Se preocupe de cuidar e tomar as devidas decisões para a sua alma neste presente, para que no futuro próximo ela possa desfrutar da salvação em Deus. Você será criticado? Todos apontaram Maria dizendo, é um desperdício. Ela está jogando fora a sua riqueza, o seu dinheiro, as suas posses, os seus bens. Muitos vão olhar para você e irá dizer, você está comprometendo a sua vida, você vai se arrepender, você está jogando fora a sua felicidade. Muitos terão a ousadia de antecipadamente, sem conhecer o propósito do seu coração, eles dirão a você, por que você fez isso? Você vai se arrepender. Você jogou fora o seu direito de viver, de gozar a vida, de desfrutar. Mas a Bíblia diz ao contrário. Você tomou a decisão de guardar a sua vida para a salvação. Porque aquele que perder a sua vida, achá-la-á. E todos aqueles que por mim deram a sua vida, salvação, irão desfrutar. É palavra de Jesus. Antecipe-se. Não importa o que você deva fazer. Não deixe para amanhã. Pare de postergar. Tome a decisão que hoje te levará à vida com Deus. Receba esta palavra e que o Senhor te abençoe. E outra coisa, seja como Maria, faça o que você pode fazer. E não olhe, e não ouça o que os demais vão dizer. Olhe para Jesus, o autor e consumador da sua fé. É Ele que importa, é Ele o seu futuro, é Ele a sua vida. É Ele a sua alegria. Que Deus abençoe a todos.
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0: A paz do Senhor Jesus a todos, ouvintes. Meu nome é Tony Lobianco Alves, tenho 35 anos, venho aqui falar da grande obra a qual o Senhor realizou na minha vida. Na minha infância, tive envolvimento com as drogas. Tudo começou na minha vida através do cigarro, e conhecendo o cigarro, a nicotina, não parou por ali. Fui conhecendo outro tipo de drogas, onde me tornei uma pessoa usuária, uma pessoa que passava a depender do uso de droga. Conheci o entorpecente, conheci a maconha e outros tipos de droga, aonde fui sempre motivado, impulsionado a usufruir cada vez mais, e a minha vida era uma das piores. Fui me afundando cada vez mais, acabei entrando na vida do crime, cometendo diversos delitos, diversas atrocidades. Comecei a praticar assalto à mão armada, tive um envolvimento com quadrilhas especializada em roubo de cargas. E tudo começou através das drogas. Através das drogas, porque eu queria usufruir, eu queria saciar o desejo da minha carne. Comecei em busca através do crime, através das más ações, de ações criminosas, diversos assaltos, diversos roubos, e usufruindo cada vez mais uma quantidade maior de droga. Acabei, logo com 18 anos, sendo preso, sendo detido, infringindo a lei. Por violar a lei, acabei sendo detido e levado para a cadeia, aonde fui transferido para a casa de detenção, conhecido como Carandiru. Lá, eu fiquei praticamente o período de um ano. E logo em seguida, eu tive a liberdade, mas ainda estou independente das drogas e também vivendo uma vida ilusória, uma vida sem sentido, sem rumo e sem direção, na cegueira do pecado. Saí no ano de 2001 e continuei a cometer atrocidades, continuei a praticar diversos tipos de crime. Aquilo ali parecia tudo muito normal para mim, mas na verdade não era, na verdade era uma cegueira espiritual, era uma decaída espiritual. E comecei a me envolver também no tráfico de droga, com traficantes, começando a se envolver no movimento, nas ações criminosas, em busca de dinheiro, em busca de estrutura, com ganância, com ambição, com egoísmo. Não acreditava em Jesus. Eu era praticamente um ateu. As pessoas falavam de Jesus para mim e eu não acreditava. Eu cheguei até mesmo a perseguir crente. Cheguei a balear crente na porta da igreja. Eu cheguei na ignorância a jogar crente dentro do rio. Mas uma certa feita, eu numa região onde havia o tráfico, o movimento, apareceu um pastor da igreja pentecostal Deus e Amor. E eu estava ali usufruindo de droga e estava também armado. E esse pastor, ele olhou bem nos meus olhos e falou: "Vaso, eu tenho algo para falar de Deus para você", mas eu não queria receber, porque eu era ignorante, uma pessoa valente, uma pessoa agressiva, uma pessoa super nervosa. Mas ele falou: "O que eu tenho que te falar de Deus, eu vou te falar". E ele me entregou uma palavra dura. Ele falou que eu ia passar pelo vale da sombra da morte. Eu ia passar por um momento muito difícil, mas o Espírito do Senhor, ele ia lutar em meu favor, ia me dar o livramento. E a obra que ele tinha começado na minha vida, ele ia terminar. Eu começo a entender a importância da evangelização, a importância do trabalho da igreja. Naquele momento eu não recebi, mas a palavra ela ficou no meu coração até nos dias de hoje. Dias depois, o que aconteceu? Usufruindo droga, curtindo baile funk e tudo mais. Acabei passando dos limites. Eu acabei sofrendo um acidente. Eu caí lá do quarto andar. E caindo do quarto andar, eu sofri graves ferimentos. Eu tive um coma cerebral, hemorragia cerebral. Os médicos disseram, olha mãe, o que a equipe médica pôde fazer foi feita. Mas daqui para frente, é só Deus, é só Jesus que pode fazer uma obra na vida do seu filho. Se a casa até 7 horas, ele não corresponder, não reagir, a gente vamos ter que fazer o procedimento funeral, encaminhar ele para o necrotério. Novamente, Deus ele trabalha, ele começa a enviar os irmãos que são da igreja pentecostal. Deus e amor, eu quero testificar a todos. Estava doente, ele me curou, ele transformou a minha vida. A palavra de Deus é muito importante. Ela mudou a minha vida, porque ela é viva e eficaz. Ela produz muito fruto, ela é verdadeira. Eu quero agradecer a todos, em todo sentido, em todos os ângulos. Os irmãos dessa igreja, os evangelistas, os obreiros, pastores. E eu sou muito grato, em nome de Jesus Cristo. Eu moro no Parque Novo Mundo, tenho 35 anos. Eu congrego na Alameda Segundo Sargento. E lá também eu testifico e conto o milagre que Deus ele fez na minha vida. Ele me tirou do crime. Aleluia, para me levar para a glória. E é por isso que eu quero permanecer obediente e fiel, enquanto eu viver, em nome de Jesus. Meu nome é Tony Lobianco Alves. Eu moro na rua Dona Maria Quedas, número 99, Parque Novo Mundo.
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6: Na minha aflição clamei ao Senhor, gritei por socorro ao meu Deus. Do seu templo ele ouviu a minha voz, meu grito chegou à sua presença, aos seus ouvidos. Salmos capítulo 18, versículo 6.
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A paz do Senhor, prezados ouvintes, aqui estamos nós para buscar a presença de Deus mais uma vez. Quero convidar vocês, vamos falar com Deus, focados em Deus. Vamos sentir a essência realmente dessa oração. E aquele sentimento que só mesmo quando estamos conectados, e não é fácil esse sentimento não, vamos sentir isso aí de Deus falando com o Senhor. Vamos orar por alguém, e você aí, alguém, ore por nós também.

0: Maravilhoso Deus, grandioso Pai, nos encontramos na Sua presença. Nós exaltamos o nome do Senhor pela Sua bondade, pela Sua misericórdia, pelo Seu amor. Agradecemos o Senhor pela paciência que o Senhor tem tido conosco. Senhor meu Deus, purifica-nos de todos os nossos pecados, as nossas iniquidades. Não são poucas não, meu Deus. Nós somos pessoas ruins. Buscamos ser bons, ó Pai, mas mesmo buscando ser bons, nós sabemos, ó Deus, que a maldade nos acompanha a cada dia. Contamos com a Sua misericórdia, Pai, e nós vamos orar ao Senhor, perdoados, abençoados, e já estamos sendo ouvidos pelo Senhor. Claro que sim. Apesar, ó Deus, de nós não sermos pessoas boas como deveríamos ser, o Senhor é bom. E a misericórdia do Senhor dura para sempre. Obrigado, Senhor, meu Deus, pela nossa vida, pelo nosso alimento. Obrigado, ó Pai, pela força para continuarmos nas batalhas que se nos aparecem todos os dias. Obrigado, Senhor, meu Deus, pelo socorro que o Senhor representa para nós. Ah, se não fosse o Senhor, meu Deus, ah, se não fosse a oração dos nossos irmãos em nosso favor, ah, se não fosse essa igreja, Senhor meu Deus, intercedendo por nós, meu Deus, são essas orações que nos sustentam. E é verdade, Senhor meu Deus, é verdade. É tanta gente orando por nós, é tanta gente clamando por mim, pela minha esposa, pela minha família, pelos meus familiares, pela diretoria dessa igreja, porque a cruz é pesada, Senhor meu Deus. A cruz não é leve, não. A cruz é pesada. Mas nós não vamos tirá-la do nosso ombro também, não. Obrigado, então, meu Deus, pela força. E nós estamos aqui hoje, Pai, em agradecimento profundo. E também, ó Deus, fazendo petições em favor de todas as pessoas. Tanto as que estão orando conosco agora, como as que não estão orando conosco, mas estamos intercedendo por elas de alguma forma. Estamos intercedendo por esse ouvinte que intercede por outra pessoa, que intercede por outra. E nós vamos criando, Senhor meu Deus, uma verdadeira cadeia, elos de intercessão. Senhor meu Deus, Senhor meu Pai, obrigado por ser o nosso Deus e obrigado por estar curando pessoas enfermas nesse momento. Obrigado, Senhor meu Deus, por estar levantando pessoas desviadas nesse momento. Quanta gente desviada, Senhor. Quantas pessoas julgam ter tido algum tipo de razão para abandonar os caminhos do Senhor? Não sei, ó Deus, é o Senhor quem sabe. Mas eu particularmente julgo, ó Pai, nesse momento, que o importante é que essas pessoas se levantem antes que seja tarde demais. O importante, Senhor meu Deus, é que esses corações possam reconsiderar o seu posicionamento antes que seja tarde demais. Senhor meu Deus, Senhor meu Pai, eu confio na força do Seu poder. Eu confio no mover da Sua misericórdia. Aliás, Senhor meu Deus, misericórdia. Eu sei que nós somos movidos pela misericórdia do Senhor. Pai de amor, nós precisamos de Ti, nós precisamos do Seu poder, nós precisamos da Sua mão estendida na nossa vida, nós precisamos do Senhor fazendo maravilhas, precisamos do Senhor visitando famílias, lares, abençoando pessoas. Pai da glória, quanta gente nesse momento precisa agora, ó Deus. Sei que posso estar parecendo ser imediatista, Senhor, mas a verdade é que muita gente já não pode esperar mais devido à gravidade da situação que estão vivendo. Muitas pessoas, Senhor meu Deus, não é que estão passando pelo vale da sombra da morte, é que já estão, Senhor meu Deus, sentindo o fungar da morte, estão sentindo o bafo da cessação da vida. Senhor meu Deus, Senhor meu Pai, algumas pessoas estão sendo vitimadas por enfermidades que a medicina tem tratado, tem buscado tratar e não estão os médicos conseguindo sucesso. Algumas pessoas, meu Deus, estão sendo vítimas de violência, vítimas de perseguições. Vem agir com mão forte, meu Deus. quanta gente padecendo até mesmo de fome, até mesmo, ó Deus, pessoas envergonhadas pela situação que estão vivendo, se entregaram à morte, perderam o ânimo em relação à vida. Quanta gente tem lutado, Senhor meu Deus, e o Senhor é testemunha. Tem buscado uma vida melhor, tem buscado um bom emprego, mas não tem conseguido. Isso tem desanimado essas pessoas, tem tirado delas o gosto pela vida. Chegam em casa, Senhor meu Deus, aquela miséria, os filhinhos mal vestidos, mal alimentados, não tem uma escola decente, não tem nada, Senhor. Eu sei que o Senhor é poderoso para visitar essas pessoas, essas que estão pelo menos tentando, essas que estão, Senhor meu Deus, deixando a zona de conforto para lá e estão buscando, e estão orando comigo agora. Eu sei que o Senhor pode agora, meu Deus, tomar essas vidas em suas mãos para abençoá-las, para tirá-las desse vale de desgraças, para tirá-las, Senhor meu Deus, desses sentimentos tão de desventuras. O Senhor é poderoso, Senhor meu Pai, para fazer dessas vidas, vidas com um testemunho. Senhor meu Deus, Senhor meu Pai, quantas contendas em lares, famílias, quanta gente, Senhor meu Deus, vivendo tantas contendas na vida. Quantos lares abatidos pela briga, alguns lares abatidos pela traição. E está do jeito que o inimigo gosta, está do jeito que Satanás gosta, porque é o projeto dele: matar, destruir, destruir a família. Senhor meu Deus, o Senhor é poderoso para fazer uma obra nesse momento. O Senhor é poderoso para fazer uma obra nesse instante. Senhor meu Deus, Senhor meu Pai, o Senhor é poderoso para visitar agora. Eu sou servo do Senhor e estou pedindo ao Senhor, visita, meu Deus, essas famílias agora. Visita, Senhor meu Deus, essas pessoas que estão entristecidas. Pessoas, ó Pai amado, que têm como companheira a solidão. Senhor meu Deus, Senhor meu Pai, o Senhor é Deus poderoso para fazer, ó Deus, não só companhia a essas pessoas, mas levar a elas também a companhia, para que possam, ó Deus, ter uma vida perfeita. O Senhor é poderoso também, ó Deus, e eu peço ao Senhor, visita as criancinhas que estão enfermas, criancinhas que não têm ainda o poder completo, o domínio da comunicação, muitas doentinhas e não sabem nem explicar o que realmente estão sentindo. Algumas delas, ó Deus, ainda bebês. O Senhor é poderoso para curar. Esse pai, essa mãe, essa família que lutou tanto para ter um bebê. E agora, Senhor meu Deus, esse bebezinho está enfermo. Os médicos estão lutando e essa criancinha corre o risco de morte. E o desespero dessa família é grande. Senhor, visita agora essa família, curando essa criança, curando também esse adulto, esse velhinho. Senhor meu Deus, Senhor meu Pai, em nome de Jesus Cristo, o Senhor é Deus vivo, o Senhor é Deus poderoso, em nome de Jesus Cristo, cura essa enfermidade que está nesse corpinho, cura essa enfermidade que está nesse bebê. Senhor, abra agora, meu Deus, as portas dos céus e faça chover das tuas bênçãos. Eu quero repreender todo o poder do mal, eu quero repreender todo o poder do inferno, eu quero repreender todo o poder satânico, espírito maligno, espírito das trevas. Saia dessa casa, espírito destruidor. Senhor, nós entendemos pela sua palavra que o ladrão é Satanás, e ele não vem senão roubar, matar e destruir, ponto. Senhor, meu Deus, é a missão do inimigo invejoso, julgado, condenado. Ele realmente pretende roubar, matar, destruir, fazer o máximo de estrago possível. Ele sabe que o tempo dele é curto e é pouco. Por isso, Senhor meu Deus, ele tem descido contra nós com muita fúria. Por isso eu quero repreender todo o poder maligno e pedir ao Senhor meu Deus, em nome de Jesus, Senhor, o Senhor tem sido e vai continuar sendo nosso refúgio de geração em geração. Escudo forte, socorro presente, esconderijo. Sim, Senhor meu Deus, seja para nós o que o Senhor pretende ser para nós. Eu te repreendo, Satanás, caia por terra agora, onde quer que você esteja. Caia por terra, espírito imundo, paralisia, parestesia, espírito de enfermidade, enfermidade natural. Meu Deus, eu repreendo essa enfermidade que consome esse fígado, que consome esse rim, essa enfermidade que consome, Senhor meu Deus, esses ossos, essa enfermidade que só traz dores e mais dores todos os dias. Senhor, essa pessoa que não vive, a não ser que esteja debaixo de analgésicos, anestésicos, Senhor meu Deus, o Senhor é Deus poderoso para fazer uma obra de cura, de maravilha, e fazer também, ó Deus, com que testemunhos que exaltam o nome do Senhor, mas ao mesmo tempo levam pessoas à reflexão, aconteçam e alcancem vidas. Senhor, agora, ó Deus, pessoas que não tiveram opção a não ser buscar os processos médicos e estão hospitalizadas, Senhor meu Deus. O Senhor é poderoso para, neste momento, visitar os hospitalizados. O Senhor é poderoso para curar as enfermidades as mais profundas, as enfermidades mais terríveis, mais mortais. O Senhor é poderoso, Senhor meu Deus, para fazer uma obra, e isso glorifica o nome do Senhor. Eu te exalto, meu Deus, meu Pai. Exaltado seja o nome do Senhor. Tudo é para a glória e honra do nome do Senhor. Eu sei muito bem, ó Deus, que não sou eu quem cura, não. Eu sei que é o Senhor. O Senhor é o dono da bênção, o Senhor é o doador da vida. Purifica-nos, ó Deus, lava-nos na Sua palavra, purifica-nos no Teu sangue. Senhor, visita, Senhor, este hospitalizado. Visita agora, meu Deus, as pessoas que estão nos presídios. Muitas delas, ó Deus, cometeram crimes. Muitas delas arrependidas, ó Deus, já confessaram, deixaram e são servas do Senhor. Algumas estão ouvindo, ponderando. Algumas nem querem ouvir. Mas a verdade, ó Deus, é que a palavra do Senhor continua sendo falada, e eu apresento nas mãos do Senhor todos os presidiários, as pessoas, ó Deus, que estão cumprindo a sua pena nas penitenciárias, nas colônias penais, nos presídios, até nas delegacias. Visita, meu Deus, para curar esses corações, para recuperar essas vidas, não somente os presidiários, mas também as autoridades. Desde aqueles, ó Deus, que exercem as suas funções no judiciário, os juízes, bem como também, ó Deus, aqueles que trabalham nas ruas para manter a lei e a ordem, trabalho perigoso, ó Deus, dos policiais, civis, militares, por que não dizer até o exército. Senhor, meu Deus, que sejam guardadas essas vidas também. Senhor, eu quero que o Senhor visite agora também, ó Deus, senadores, deputados, todos aqueles que exercem algum papel, e pelo menos, ó Deus, no nosso pensamento em favor da nação, que possam dirimir com sabedoria e se comportar, ó Deus, não só como cidadãos, mas se comportar, ó Deus, como pessoas honestas que estão lutando e labutando em favor do povo. Senhor, meu Deus, é o que diz a Sua palavra, para nós apresentarmos as autoridades em Suas mãos, para que tenhamos paz. Deus de poder, em nome de Jesus, eu quero repreender todo o poder do mal que afeta a família, que afeta os negócios dessa família. Pessoas, ó Deus, que estão vivendo em estado de miséria. Ah, meu Deus, quanta miséria nessa casa, nessa família. Eu te repreendo, espírito da miséria. Eu te repreendo, espírito da miséria. Eu te repreendo, espírito maligno, que tem levado essa vida a viver essa vida miserável, essa vida horrorosa. Senhor, meu Deus, abra as portas dos céus para multiplicar o pão de cada dia. Meu Deus, nós queremos que o nosso país tenha progresso. Nós queremos que o nosso país atravesse essa crise logo. que o nosso povo tenha uma melhora de vida, que o nosso povo tenha uma vida melhor. Nosso país, ó Deus, é tão abençoado. O que a gente planta aqui dá, meu Deus. Às vezes nos falta sabedoria para administrar, economizar. E às vezes nos falta, ó Deus, a oportunidade de viver com os recursos que nós geramos, porque muitos ou muita parte desse recurso, infelizmente, não tem chegado da forma que deveria chegar até a população. Quantas crianças, e não só crianças, também adultos, que nesse momento, ó Deus, que é o momento de refeição, não tem a sua refeição, não tem o seu almoçozinho ali, o seu cafezinho, não tem nada, meu Deus. Isso é triste demais, Senhor. Criancinhas não ter o almoço, não ter a janta. E às vezes, ó Deus, essa família que está ali pedindo misericórdia, Senhor, não sabe quando vai ter a próxima refeição. Meu Deus, coloca piedade no coração dos mais favorecidos, para que contribuam em favor desse povo. Coloca piedade, Senhor, meu Deus, no coração de pessoas que desviam verbas, ó Deus, até da merenda escolar. Coloca piedade nesses corações, ó Deus. Quantas famílias, ó Pai, não tem nada, meu Deus. Faça de alguma coisa, de alguma maneira, ó Pai, chegar a essas famílias o recurso, pelo menos o alimentício. Meu Deus, meu Deus, meu Deus, em nome de Jesus, eu repreendo esse poder maligno que veio trazendo a essa pessoa essa vertente de drogas. Espírito maligno, sai do corpo, sai da vida dessa pessoa que está vivendo nas ruas. Tem até casa para morar, tem até família. Mas você veio, Satanás, enganou, criou a sua confusão, a sua contenda. E você levou essa pessoa para o olho da rua. E essa pessoa agora não quer nem saber de voltar para casa, vivendo essa vida amargurada, essa vida drogada, essa vida alcoolizada. Senhor, meu Deus, o Senhor é poderoso para libertar essa pessoa desse problema já considerado social, altamente social. O Senhor é Deus poderoso, eu sei, ó Deus, que pode até passar pelo social, mas por que não passar pelo espiritual? Eu te repreendo, Satanás, espírito enganador, sai agora. Sai agora, há poder no nome de Jesus, eu te ordeno, sai agora, espírito destruidor. Você que levou essa pessoa para essa vida horrorosa, que só leva para a morte, eu te repreendo, espírito maligno. Eu repreendo você, dor maligna. Meu Deus, haja agora para repreender essa dor. Essa pessoa que estava esperando para orar comigo. Essa dor é incessante. Essa dor é absurdamente ridícula. Essa dor, ó Deus, leva essa pessoa à margem da loucura. Senhor, eu repreendo essa enfermidade, essa dor em nome de Jesus. Em nome de Jesus, sai agora desse corpo, desapareça. Senhor, que nós possamos ter paz com ministros da sua palavra, que nós possamos encontrar compreensão e também sermos compreendidos. Às vezes, ó Deus, eu sei que tanta coisa, é tanta crítica, é tanta reclamação, é tanta coisa, ó Deus, que não nos ajuda no peso da nossa cruz, mas nós pedimos ao Senhor que nos ajude, Senhor. Infelizmente nos deparamos com pessoas incompreensíveis, algumas contendeiras, outras mentirosas, outras que só têm críticas ácidas, outras que querem o nosso mal mesmo, Senhor. Outras que mentem em nome da verdade para prejudicar-nos, prejudicar o próximo. Meu Deus, livra-nos do homem mau e do homem violento, é a oração do seu servo. Livra-nos do homem, da mulher, dos maus e violentos. Eles estão aí, ó Deus, e pensam que nós não os detectamos, mas detectamos sim. Pensam que o Senhor não está vendo, mas o Senhor está vendo sim. Meu Deus, dá direção, Senhor, aos seus obreiros, aos seus servos e servas, à diretoria da Igreja Pentecostal, Deus e Amor, como um todo. Que nós tenhamos, ó Deus, empenho, compreensão, sabedoria, que estejamos, ó Deus, ligados nas coisas que concernem a sua obra, para que da melhor maneira possamos administrar, Senhor. Sabemos que a necessidade vai longe, Sabemos, Senhor meu Deus, que nós temos coisas imediatas, igrejas para serem reformadas, construídas, igrejas, ó Deus, para serem estruturadas. Temos, ó Deus, ensinamento para ser realizado aos nossos obreiros, às nossas obreiras, aos nossos jovens. Somos apenas crianças que engatinham e estamos crescendo e vamos crescer. Dá-nos sabedoria, Senhor, e dá-nos tempo. Ajuda-nos a administrar bem, Senhor, os recursos financeiros da sua obra, para que, Senhor, meu Pai, tudo seja colocado no seu devido lugar, o nome do Senhor seja glorificado e pessoas tenham ânimo e entusiasmo para continuar ajudando a sua obra de forma financeira. Meu Deus, eu creio que o Senhor está ouvindo a nossa oração. Eu creio que o inimigo está repreendido. Eu creio que a mão do Senhor está estendida nesse momento para fazer maravilhas e abençoar a todos em nome de Jesus. Amém, Senhor. Amém. Deus abençoe grandemente a sua vida. Eu sou o pastor Lourival de Almeida. Que a bênção de Deus tenha caído sobre você e sobre toda a sua família. É o programa Voz da Libertação da Igreja Pentecostal Deus Todos e para Todos. Fiquem com Deus, na paz do Senhor Jesus.
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2: O teu amor é melhor do que a vida. Por isso os meus lábios te exaltarão. Eu te bendirei enquanto viver, e em teu nome levantarei as minhas mãos. Salmos capítulo 63, versículos 3 e 4.

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Lembre-se do seu Criador enquanto você ainda é jovem, antes que venham os dias maus e cheguem os anos em que você dirá: não tenho mais prazer na vida. Lembre-se dele antes que chegue o tempo em que você achará que a luz do sol, da lua e das estrelas perdeu o seu brilho e que as nuvens de chuva nunca vão embora. Então os seus braços, que sempre o defenderam, começarão a tremer, e as suas pernas, que agora são fortes, ficarão fracas, e os seus dentes cairão, e sobrarão tão poucos que você não conseguirá mastigar a sua comida. A sua vista ficará tão fraca que você não poderá mais ver as coisas claramente. Você ficará surdo e não poderá ouvir o barulho da rua. Você quase não conseguirá ouvir o moinho moendo ou a música tocando, e levantará cedo quando os passarinhos começam a cantar. Então você terá medo de lugares altos e até caminhar será perigoso. Os seus cabelos ficarão brancos e você perderá o gosto pelas coisas. Nós estaremos caminhando para o nosso último descanso, e quando isso acontecer, haverá gente chorando por nossa causa nas ruas. A vida vai acabar como a lamparina de ouro cai e quebra quando a sua corrente de prata se arrebenta, ou como um pote de barro se despedaça quando a corda do poço se parte. Então o nosso corpo voltará para o pó da terra de onde veio, e o nosso espírito voltará para Deus que o deu. O fim de todas as coisas é: teme a Deus e obedeça a sua palavra, porque este é o dever de todo ser humano. Enquanto você tem oportunidade, compareça na Igreja Pentecostal Deus de Amor e entregue a sua vida ao Senhor Jesus, e passe a andar na presença de Deus.

Pai do Senhor Jesus, quero contar uma experiência que eu tive com Deus quando eu estava procurando uma igreja que eu já sentia no meu coração de servir a Deus. Eu andei em algumas igrejas, em vários ministérios, porque eu queria uma igreja que eu pudesse me encontrar com o Senhor. E visitei alguns ministérios, mas nenhum deles me tocou. Certo dia, eu entrei na sede mundial e lá eu sentei e fiquei observando o culto. E veio as irmãs cooperadoras, obreiras, e me chamou, né, para ir na frente aceitar Jesus na hora que o missionário estava pregando, lembra?

eu que era um dia de quarta-feira. Mas eu não quis ir. Estava sozinha. Aí no outro quando foi no domingo, eu voltei para a igreja novamente. Eu senti o Espírito Santo de Deus falando comigo no meu coração. Vai ser aqui que eu tenho grande obra para fazer em sua vida através do Espírito Santo. E ali, irmão, eu sentei. Aí as irmãs, na hora do apelo, elas vieram me chamar. Eu estava toda cheia de pintura. Eu estava cheia de bijuterias, pulseiras, de calça comprida. E ela falou, vamos lá na frente, vamos aceitar Jesus. E eu fui. Missionário estava pregando, era na época da sede mundial, né? Na igreja antiga. E eu fui, mano. Aceitei Jesus. E aí, quando eu cheguei em casa, eu já fui tirando as coisas que não era do agrado de Deus da minha vida. O Espírito

0: Passou 6 meses, começou a anunciar o batismo. E um dia o missionário falou assim, que as pessoas que estivessem já se preparando para o batismo, se quisesse entrar na fila para ser batizado com o Espírito Santo, ele ia descer do púlpito e ia colocar as mãos sobre as nossas cabeças. Irmãos, eu senti uma vontade muito grande de entrar na fila, mas nesse dia eu estava com meu filho de 8 anos e a minha filha de 6 meses no colo. Mas mesmo na oração eu senti uma graça de Deus sobre a minha vida. Eu falei, mas eu não vou na fila, vou esperar para o próximo domingo. E quando terminou o culto, eu vim embora, cheguei em casa, falei para meu esposo, falei, olha bem, eu queria que você fosse comigo na igreja, porque ele não ia. Eu queria que você fosse comigo no culto, porque o missionário está fazendo, mandando ficar na fila, que é o batismo com o Espírito Santo. E ele desce do púlpito e põe a mão na cabeça das pessoas. E eu queria ir para a fila, mas com as crianças não dá. E ele foi, irmãos. Quando foi no próximo domingo, ele foi comigo. E assim começou a oração, né? Eu falei para ele ficar com as crianças e entrei na fila. Quando eu entrei na fila, eu fui sentindo um poder muito grande do Espírito Santo sobre minha vida. Mas eu não estava batizada ainda, mas eu sentia que eu ia ser batizada naquele dia. E assim foi, irmãos. E eu vi o missionário descendo do púlpito e colocando as mãos sobre as cabeças das irmãs e as irmãs cheias do Espírito Santo. E eu estava orando, orando, e eu comecei a sentir algo diferente sobre o meu corpo, sobre a minha vida naquele momento. Mas ali eu estava assim, quando o missionário foi chegando perto de mim, eu parecia que algo estava impedindo, porque parecia que eu estava me sentindo acanhada naquele momento. E eu não me soltava para ser batizada. Aí o servo de Deus, missionário Davi Miranda, ele se aproximou de mim, colocou a mão na minha cabeça e falou assim, minha serva, você já está batizada com o Espírito Santo. Naquele momento, eu comecei a sentir o poder tão grande de Deus sobre a minha vida, que eu sei que dali me tiraram, levaram lá para o púlpito. Eu fiquei lá, irmão, cheio do Espírito Santo, falando em línguas estranhas. E quando foi naquele momento, o culto foi, chamaram todo mundo para ir para frente receber oração, e eu ali já estava ajoelhado no púlpito. Eu sei que terminou o culto, irmãos. Chegou meu filho e falou, mãe, o culto já terminou, já acabou, já está na hora de ir embora, já deu paz do Senhor. Irmãos, eu não vi, eu estava tão cheio do Espírito Santo e Deus, que eu nem vi o culto terminar. Eu ali de joelho, dobrado ali na beira do púlpito, só recebendo o poder do Espírito Santo de Deus. E essa é uma experiência que eu tive. Então eu agradeço a Deus por esse ministério e que Deus abençoe e todos aqueles que estão na frente desse trabalho. Deus abençoe a todo mundo e que aquele irmão que tem um chamado do Senhor e que abra seu coração e faça a obra do Senhor. Deus abençoe por essa oportunidade em nome de Jesus Cristo.
1: Quanto sofrimento, desilusão, tristeza e angústia na sua vida, caro amigo ouvinte. Você vive chorando, pensando, Deus se esqueceu de mim. Deus me abandonou. Deus não quer mais nada comigo. Você está enganado. Deus te ama. Deus te quer bem. Deus quer abençoar a sua vida. Você está pensando em tirar a sua própria vida? Você pensa em fugir de tudo e de todos, esconder-se e dizer, ninguém gosta de mim? Você está debaixo de uma depressão. Preste muita atenção. Deus te ama, porque de tal maneira. Ele mesmo disse bem claro, eu sou o bom pastor e o bom pastor dá a vida pelas suas ovelhas. Ele chegou a dizer mais ainda, vinde a mim todos que estão cansados e oprimidos e eu vos aliviarei. Caro amigo ouvinte, lembre-se de uma coisa, Deus nunca vai te desamparar. Esforça-te, tem bom ânimo e venha participar de uma concentração na Igreja Pentecostal. Deus é amor. e a sua vida não será mais a mesma. 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

0: Por natureza, o homem é esquecido. Esquece dos fatos, datas, pessoas e compromissos. Por outro lado, a tendência humana é para não esquecer certos fatos que ocorrem na vida. Principalmente quando se trata de perdoar ou pedir perdão. Vemos e ouvimos muitas pessoas afirmarem: eu perdoo, mas não esqueço. Perdoo, mas não quero mais amizade com ele ou com ela. Isto não é perdão. O perdão que a Bíblia ensina é cheio de amor, misericórdia. E normalmente, se perdoando, se esquece, se sepulta no passado. Isso é possível se a pessoa experimentar o perdão divino, tornando-se revestida do grande amor de Deus. Deus é onisciente, é onipresente, é onipotente, mas, sem dúvida alguma, Ele esquece dos nossos pecados. Pois eu mesmo, o Senhor de Israel, apago as tuas transgressões por amor de mim, e dos teus pecados eu não me lembro mais. O Senhor Deus lança os teus pecados perdoados para trás de suas costas e joga nas profundezas dos mares. Caro amigo ouvinte, o sangue de Jesus Cristo nos purifica de todo pecado. Através do seu sangue que temos a comunhão uns com os outros. E o sangue do Cordeiro de Deus, o Filho de Deus, nos purifica de todo pecado. Isso se conhecermos a Jesus Cristo e sabermos que Ele é o Senhor. Mantemos a comunhão uns com os outros. E o sangue do Cordeiro nos purifica, nos lava e nos limpa de toda iniquidade. Amigo ouvinte, pare, pense, confesse os seus pecados. E a partir de hoje, você será uma nova pessoa em Cristo Jesus, o Filho de Deus. Aprenda a perdoar e serás perdoado. Pois quem conhece a Deus, sabe perdoar. 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
3: Aqui é o pastor Éber Batista, da cidade de Macarani, Bahia. A Igreja Pentecostal Deus é Amor do Brasil e do mundo. 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
4: Parabéns, Igreja Deus é Amor. Vai fazer 3 anos que eu estou nesse ministério. Eu amo esse ministério. Tenho recebido bênçãos. Que Deus abençoe vocês todos. Aqui é Eliane de São Luís, do bairro da Vila Itamar. Parabéns.
5: Também quero deixar aqui os meus votos de parabenização da Igreja Deus e Amor. E sou muito feliz, porque ouço todos os dias essa programação e é uma bênção na minha vida. Deus abençoe a todos. Em nome do Senhor Jesus. Amém.
6: Sou irmã Dalva, aqui da Serra da Cantareira. Estou parabenizando também o Ministério Igreja Pentecostal Deus e Amor. Frequento aqui no bairro, irmã, na igreja. Estou muito feliz também, minha família também. Em nome de Jesus Cristo, Deus abençoe todos vocês.
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12: 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Já recebi curas de libertação na minha vida de enfermidade. Eu sou grata a Deus pela vida de vocês que oram por nós. Amém?
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13: 4:02.
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15: Meu nome é Maria de Lourdes Silva Almeida, resido no bairro da Liberdade, São Paulo. 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Após a realização de exame de imagem e fisioterapia, o cirurgião marcou a cirurgia para o mês de julho de 2020. Contudo, teve início a pandemia e as cirurgias foram canceladas. Diante da impossibilidade da realização da cirurgia e o aumento do nódulo, iniciei uma campanha na madrugada para buscar a presença do Senhor em oração. 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E o nódulo desapareceu. Quando procurei, já não havia mais nódulo.
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16: Obrigada pela sua audiência. A gente vai para mais informações aqui. A mudança de comportamento dos adolescentes merece atenção. A adolescência é uma fase de grandes transformações, mas o isolamento extremo não é normal. Jovens que passam o tempo todo trancados no quarto podem estar sofrendo em silêncio. Por isso é muito importante você que é pai, mãe, responsável, ficar atento a esse comportamento. A queda brusca no rendimento da escola é um dos primeiros sinais de que algo está errado. Muitos pais confundem esse desânimo característico da depressão com preguiça e até rebeldia. A irritabilidade excessiva e o abandono das atividades que antes, né, davam alegria são de fato um sinal de alerta. O jovem deprimido tem muita dificuldade de pedir ajuda e verbalizar a angústia que sente. A família precisa se aproximar sem fazer julgamentos precipitados ou críticas severas. Oferecer um ombro amigo e escuta atenta é a melhor forma de quebrar esse gelo. A ajuda de um profissional de saúde também é muito importante. Comece, por exemplo, com uma visita a um psicólogo, justamente para orientar e direcionar sobre o melhor tratamento. A saúde emocional dos filhos é o bem mais valioso que os pais precisam proteger, principalmente hoje em dia. O diagnóstico rápido evita consequências tristes e devolve o futuro e a paz para os adolescentes. Com amor e paciência, é possível resgatar a alegria de viver da juventude. Laços que curam. Ter uma comunidade forte protege o indivíduo do abandono. A sociedade moderna, muitas vezes, empurra as pessoas para o individualismo extremo. O que, que isso significa? Viver apenas para si enfraquece a capacidade humana de superar aí obstáculos. A saúde da mente depende muito da qualidade dos laços de amizade que a gente tem na vida. Participar ativamente de uma comunidade de apoio é o que traz aquele forte senso de pertencimento. Quando a pessoa sabe com quem contar, o medo do futuro diminui drasticamente. As boas amizades servem como um amortecedor contra os impactos duros da vida. Os grupos de convivência promovem o encontro real e a partilha dos sentimentos. Ajudar o próximo também é uma excelente forma de desviar a atenção da própria dor. O afeto verdadeiro entre as pessoas fortalece as defesas emocionais de todo o grupo. Ninguém consegue enfrentar tempestades com firmeza se estiver totalmente sozinho. Construir pontes e cultivar relacionamentos saudáveis é um investimento na vida. O calor humano continua sendo a força mais poderosa para reerguer uma mente abatida.
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17: Quatro horas e sete minutos, muito bom dia, seu irmão em Cristo, Diácono Jorge Lucas. nesta programação diretamente dos estúdios da Igreja Pentecostal Deus é Amor. 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
17: É isso aí, dia 19 de maio, 4 horas e 10 minutos, manhã de terça-feira, nós temos um culto todo especial, uma programação de culto todo especial para esta terça-feira aqui em nossa sede mundial das Igrejas Pentecostal Deus e Amor. Terça-feira, logo mais às 7 horas, Diácono Lindenberg ministrando a palavra do Senhor. Às 9, Presbítero Elias Reis. Às 11:30, Presbítero Levi Muniz. Às 15 horas, Presbítero Miqueias. E às 19 horas, Presbítero Henry Della Lane pregando, ministrando a palavra de Deus, orando por todos aqueles que vêm em busca de ouvir uma palavra, em busca do encontro do Senhor. 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Já quero também te estender o convite. 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
18: Nós estamos vivendo um tempo difícil, meus irmãos. Um tempo de luta, um tempo de ansiedade, um tempo de preocupação. A gente não sabe o que vai acontecer. Quando a gente liga o rádio para ouvir notícia, cada vez uma notícia pior do que a outra. Ah, o desemprego aumentou. E o salário mínimo, que é tão pequenininho, não dá para nada. E a gente fica preocupado, a gente fica ansioso. Eu sei que tem alguém aqui que está enfrentando uma dificuldade muito grande. O Senhor manda dizer para você: humilhai-vos debaixo da potente mão de Deus, porque a seu tempo Ele vos exalta. E lance sobre o Senhor a tua ansiedade, porque Ele cuida de você. Ei, Ele cuida de você. Não se preocupe, não. Da tua vida cuido eu. Deus vai cuidar de você, minha irmã. Alguém pode perguntar: como é que eu vou para a igreja? Está difícil pagar a passagem. Deus vai cuidar. Como é que eu vou fazer? Cortar o meu benefício? Deus vai cuidar. Como é que eu vou fazer? Ah, eu estou doente e eu não consigo a cura. Deus vai cuidar. Ah, o meu filho está nas drogas. O meu marido foi embora. Ah, a situação lá em casa está complicada. Ei, lance sobre o Senhor a tua ansiedade, porque Ele cuida de você. Ele está cuidando da tua casa, viu? Ele está cuidando da tua família. Ele está cuidando da sua saúde. Ele está cuidando da tua vida financeira. Ele cuida, Ele cuida, Ele cuida. Ele mandou dizer: não temas, porque eu vou cuidar. Não temas, porque nada vai te faltar. Não temas, porque eu sou o Senhor teu Deus. Eu te tomo pela tua mão direita e te digo: não temas, porque eu ajudo você.
19: Seu nome, minha irmã?
20: Meu nome é Clarice de Oliveira.
19: Mãe Clarice, o que a senhora recebeu de Jesus?
20: Eu recebi, que foi revelado aí, o problema no joelho. Desço a escada, ando assim, mas com força na outra perna. Aí o médico passou um exame para mim, fazer uma terapia na água, na piscina, para curar, para ir embora.
19: Sentia muitas dores no joelho, Clarice?
20: Sentia muita dor.
19: Há quanto tempo?
20: Faz tempo.
19: Faz tempo, né?
20: Faz tempo.
19: Ah, e o que aconteceu?
20: Não é tempo, é anos.
19: Anos, meu Deus. Um sofrimento.
20: Um sofrimento. Porque essa terapia que ele me passou, eu fui tentar fazer. Mas foi cobrado R$90. Eu não tinha esse dinheiro para fazer. Entendeu? Então eu dou graças a Deus por essa libertação que Deus me agraciou.
19: A senhora confiou em Jesus. E cadê as dores?
20: Eu confiei, foi embora, sumiu.
19: Meu Deus do céu. Ela sentia dores há muito tempo, pastor Nilson, há muitos anos, ela diz, e agora, na hora da revelação, ela está aqui, ó, mexendo com as pernas, com os braços, com o joelho. E cadê as dores, irmã Clarice?
20: Eu fazia assim, ó, aqui doía o joelho.
19: E agora?
20: Não, ó.
19: Não está doendo mais?
20: Não, graças.
19: Certeza?
20: Certeza.
19: Será que a dor não está escondida aí?
20: Não, está arrependido.
19: Jesus curou?
20: Curou, graças a Deus.
19: Está feliz?
20: Eu estou.
19: Onde você mora, Clarice?
20: Eu moro na Rua Dalva, número 16, Jardim Cecília Cristina.
19: Seu nome completo?
20: Carapicuíba. Meu nome completo é Clarice de Oliveira.
19: Que Deus abençoe, irmã Clarice.
0: Seu nome, minha irmã?
21: América Calvário Souza.
19: O que a senhora recebeu de Jesus?
21: Mãe, eu recebi uma grande bênção nessa tarde, porque já tem os 2 meses que eu fiz a ressonância magnética. Aleluia, do cérebro, que meu cérebro, ele pega fogo e dói aquela gastura. E do pâncreas, né? Ele descobriu que eu tinha aneurisma. Então, a minha filha que foi comigo falou assim, não tem como operar. Ele falou, olha, se ela operar, ela corre risco de vida. Se não operar, corre também. Então, eu tenho esses 2 aneurismas, aleluia, e eu tenho certeza que eu recebi a bênção nessa tarde.
19: Na hora da revelação, a senhora sentiu o toque de Deus.
21: Eu senti, aí eu estou sentindo, aleluia, o toque de meu Jesus.
19: Curada por Jesus, né, meu irmão?
21: Curada por meu Jesus.
19: Agora a senhora vai voltar ao médico, e o médico vai fazer novos exames e não vai achar mais nada.
21: Em nome do Senhor Jesus.
19: Vale a pena servir esse Jesus, né, minha irmã? Que cuida de nós.
21: E também da coluna, irmão, também eu tirei também essa mesma chapa da coluna e deu, aleluia, 2 bicos de papagaio e deu artrose e osteoporose na coluna. Eu estou de pé porque Deus, eu sirvo um Deus todo poderoso.
19: Jesus fez um milagre.
21: Jesus fez um milagre nessa tarde na minha vida. E hoje eu falei, em nome de Jesus, hoje eu quero estar lá.
19: Curada.
21: Curada para a honra e glória de nós.
19: A senhora mora onde?
21: Eu moro em Cotia, na rua Estela Mares. Meu nome é América Calvário Souza.
19: Deus abençoe a irmã América pelo seu testemunho de bênção relatado aqui no programa Voz da Liberdade. Seu nome, meu irmão?
22: José Alves de Lima.
19: Bom, José, veio de onde?
22: Eu vim de Santana de Parnaíba.
19: Conta pra nós o que que Jesus fez na sua vida.
22: A semana passada eu tava com um problema, né, no rosto, me surgiu uma enfermidade, aí cresceu uma bola de pus.
19: Uma bola de pus no rosto.
22: Isso, isso.
19: Incomodava muito.
22: Incomodava muito. Eu peguei e fiz um voto a Deus. Falei, se ele me curasse, eu vim aqui testemunhar. Aí a semana inteira eu pedi e não acontecia nada. Aí eu falei pra ele, oh, meu Deus, quarta-feira eu queria testemunhar, o senhor não me cura, por quê? Aí domingo eu tava em casa assistindo aquele programa do irmão Antônio Osmar, né? Aí comecei a orar junto com o rádio e tal, escutando o programa e nada acontecia. Acho que não vai dar pra mim quarta-feira então testemunhar, viu? Aí eu vou ter que ir no médico, eu não quero ir no médico, meu Deus. Aí ele pegou, falei, tudo bem. Esperei na última oração, né? Quando orei, aquilo lá estourou, começou a vazar.
19: Na hora da oração do programa Voz da Libertação, aquele pus desapareceu.
22: O Antônio Osmar, domingo.
19: Quanto tempo o senhor estava com esse negócio no rosto?
22: 1 semana e meia.
19: 1 semana e meia. Meu Deus do céu, o senhor te deu livramento, né, meu irmão?
22: Secou.
19: Secou, não tem sequela nenhuma. Irmãos, ele estava com uma bolha de pus no rosto. Já 1 semana e meia, e na hora da oração do programa Voz da Libertação, domingo aqui, ele disse que na hora da oração, a bolha desapareceu, sumiu para a glória de Deus. Irmãos, vocês que estão olhando para o rosto dele aqui, tem alguma marca de bolha de pus? Tem, irmã?
23: Não tem, não.
19: Tem, meu irmão?
23: Tem, não.
24: Não tem.
19: Tem nada. Era grande, incomodava.
22: Tamanho de uma uva, mais ou menos.
19: Gente, uma bolha de sangue do tamanho de uma uva. Na hora da oração do programa, ela desapareceu e ele está aqui contando que Jesus o curou. É isso mesmo, meu irmão?
22: E vim hoje para agradecer ele, porque ele é merecedor de toda a honra e toda a
19: glória. Hoje o senhor veio para agradecer.
22: Vim para agradecer.
19: Ele fez um voto com Deus. Se o senhor me curar, eu vou lá contar o testemunho. Está aqui contando, né, meu irmão? Feliz com Jesus.
22: Estou feliz com Jesus e desse caminho não saiu nunca mais. Estou aqui há 6 anos, Deus, e não largo mais.
19: Amém. O senhor mora onde?
22: Santana de Parnaíba.
19: Seu nome?
22: José Alves de Lima.
19: Deus abençoe, irmão José. Muito obrigado pelo seu testemunho aqui no programa Voz da Libertação.
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17: 4:22, nós vemos aí um pequeno corte daquilo que o Senhor tem feito aqui na Igreja Pentecostal Deus e Amor, na sede mundial. O Deus operando sinais e maravilhas, cura, libertação, milagres extraordinários ao vivo para todo aquele que chega perante o Senhor. É o Deus do impossível, né, meus irmãos? Você... Diz a palavra do Senhor, vinde a mim todos vós que estáis cansados, oprimidos e sobrecarregados, que eu vos aliviarei. Você que está cheio de problemas, passando por situações difíceis, venha para a casa do Senhor. A palavra de Deus vai ministrar o teu coração. E a palavra liberta, a palavra cura, a palavra transforma e cura, salva o pecador das suas transgressões. Avenida do Estado, 4568, bairro Liberdade, aqui próximo à estação Dom Pedro II, à estação de trem Dom Pedro. Venha, que tenho certeza que Deus tem o melhor para fazer na tua vida. A palavra de Deus, ela vai te libertar, ela vai te curar. É a terça-feira dos vencedores. Às 7h, 9h, meio-dia, 15h e às 19h. Você pode se programar, você pode programar o melhor horário para o seu dia e venha buscar ao Senhor. Lembrando que quarta-feira também, quarta-feira é a quarta do grande mover de Deus. Campanha poderosa que tem sido realizada às quartas-feiras, é a quarta do mover de Deus em dois horários. Quarta-feira, pela parte da manhã, 9h, nós temos presbítero Milton, pastor Milton Almeida, ministrando a palavra de Deus. E eu tenho certeza que o Senhor está realizando um grande milagre. Nós temos, vamos ouvir um pequeno corte daquilo que o Senhor tem realizado nas quartas-feiras. Quarta do grande mover de Deus. Já estou anunciando para que a expectativa no teu coração já esteja lá em cima. Quem sabe hoje você, nessa terça-feira, você não tenha tempo, mas você pode se programar para quarta-feira, porque o Senhor tem operado poderosamente aqui na Igreja Pentecostal Deus e Amor, em nossa sede mundial. Vamos de corte.
0: Jesus olhando para aquela mulher.
3: Jesus vendo essa mulher.
0: Há 18 anos sofrendo.
3: Há 18 anos sofrendo.
0: 18 anos.
3: 18 anos.
0: Mas chegou um dia que Jesus.
3: Mas ha chegado um dia em que Jesus
0: olhou para aquela mulher.
3: Le viu a essa mulher.
0: E disse.
3: E le dijo.
0: Está livre desse mal.
3: Estás livre deste mal.
0: E alguém começa a dizer, mas como?
3: E alguém começa a dizer, pero como?
0: Olha o estado da mulher.
3: Mire o estado desta mulher.
0: Além de paralítica, curvada.
3: Además de paralítica, inclinada, encurvada.
0: E Jesus com uma palavra tão simples.
3: Jesus com uma palavra tão simples.
0: Ele diz.
3: Ele disse.
0: Está livre desta enfermidade.
3: Estás livre de tua enfermidade.
0: E ele pôs a mão sobre a mulher e o corpo da mulher endireitou e começou a caminhar e o povo glorificou o Senhor.
3: Ele pôs a mão na mulher, se endereçou e ele começou a caminhar e glorificaram ao Senhor.
0: Aí eu pergunto a vocês que gostam de questionar sobre milagres.
3: Eu pergunto a los que les gusta cuestionar los milagros.
0: E aí, o que que você fala? O que que você diz?
3: ¿Qué tú dices en este caso?
0: Já chegaram a dizer que os milagres que acontecem nessa igreja é combinado. Ah, meu Deus.
3: Ya han dicho que los milagros en esta iglesia son combinados. Es combinación.
0: Se fosse combinado, tão perfeitos os milagres que Jesus faz em nosso meio.
3: Milagros tão perfeitos como há em nosso meio. Entre nós outros.
4: O que está acontecendo com ele?
5: Ele está relatando aqui que está passando um momento, crises de choro, que o irmão dele já está trancado dentro de um quarto faz 5 anos, não sai de lá por nada.
4: Uma
5: ele queria receber a oração.
4: Vamos orar então, vamos expulsar. Põe a mão na cabeça dele, pode pôr. Satanás, sai da vida dele. Sai, sai, sai dele, sai do irmão dele também. Sai, sai dele, sai, sai, sai, sai. Não adianta não, Satanás. Espírito da morte, eu te repreendo agora. Sai. Amém. Irmão, abre os olhos, levanta a cabeça. Levante a cabeça, meu irmão. Jesus tem bênçãos. Jesus está dando a vitória a você.
23: Quanto tempo você está nesse sofrimento?
24: Muito tempo, desde 2012, tudo desse jeito.
23: Você crê que hoje Deus já começou a fazer uma grande obra na sua vida?
24: Sim.
23: Qual o seu nome mesmo?
24: Stewart.
23: Stewart.
4: Stewart, tem um resquício aí. Pastor Elias, põe a mão na cabeça dele. Só põe a mão, só a mão. Satanás, sai do irmão dele. Sai dele também. Sai daí. É uma ordem. Sai. Sai desse coração. Sai. Sai. Sai. Sai da mente dele. Sai da vida dele. Satanás, hoje é a quarta-feira do grande mover de Deus e você não pode resistir. Sai!
1: Ouvintes do programa Voz da Libertação, quarta-feira, 9 horas da manhã, teremos aquele culto, transmissão através das emissoras de rádio. E convido vocês aqui da Grande São Paulo, região central, para estar conosco. Eu, pastor Milton, vou estar com todos vocês a partir das 9 horas da manhã, naquele culto de consagração, culto de jejum, culto da busca da presença de Deus. Você que está enfermo, você que está desempregado, você que precisa de Deus, um milagre, vem estar conosco. O endereço, coloque no seu Waze aí, você que vem com o seu carro, Avenida Prefeito Pereira Passos, número 10, é a entrada principal aqui do nosso Templo da Glória de Deus. Espero todos vocês logo mais às 9 horas da manhã aqui na Sede Mundial.
17: É isso aí, e você não pode ficar de fora na quarta-feira do Grande Mover de Deus. 4 horas e 28 minutos. Quero também anunciar um culto especial que teremos neste mês de maio. Sim, último dia do mês de maio, teremos um culto especial. Eu mais um, me aquecendo no rebanho. Esse culto que acontecerá em todas as igrejas Pentecostal Deus e Amor, estaduais e setoriais, na Grande São Paulo e no Brasil. É um culto especial que vai acontecer em duas etapas. Pela parte da manhã, às 9 horas, um grande evangelismo nas ruas, nos parques, nas praças, nas feiras. Haverá um grande evangelismo com o objetivo de falar, de pregar Jesus Cristo, cumprindo o ide do Senhor Jesus. O ide. Ide por todo mundo, pregai o evangelho a toda a criatura. Então, às 9 horas da manhã, estaremos realizando um grande evangelismo impactante, porque às 15 horas teremos o culto evangelístico. Este culto me aquecendo no rebanho. Neste dia, cada membro terá a responsabilidade de adotar, sim, adotar uma alma. Aquela pessoa que foi evangelizada pela parte da manhã, o membro estará responsável por consolidar, por acompanhá-la até este culto, às 15 horas, para que esta pessoa, tocada pelo Espírito Santo, visitada pelo Espírito Santo, entregue a sua vida a Jesus. E após aquele grande culto, estará sendo acompanhada, ministrada, para que ela venha ser batizada nas águas, cumprindo completamente o ide de Jesus Cristo. E aqui, nossa sede mundial, o culto acontecerá às 15 horas, com transmissão ao vivo pela rede de emissoras da rádio, pelos canais oficiais, Facebook e pelo YouTube. O preletor deste dia, o pastor Jerry, estará ministrando a palavra de Deus. 4 horas e 30 minutos, agora nós vamos de quadro. Projeto Eu Mais Um, com a irmã Débora Miranda, com o tema O Crente e a Idolatria.
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9: Estamos com mais um Espaço Eu e Mais Um. Por saúde na paz do Senhor Débora Miranda, que prazer estar aqui com vocês. Eu me sinto muito feliz, útil no reino de Deus, de poder apoiar os novos convertidos e também os seus discipuladores. Mais um programa onde nós vamos falar sobre a idolatria e as suas consequências. Falamos também sobre como começou esta prática pecaminosa. E falamos também do erro de Salomão, que caiu também neste pecado, nessa prática da idolatria, seu filho Reoboão. E hoje eu queria falar o juízo de Deus como consequência sobre Israel, que deixou de adorar o Deus verdadeiro e começou a adorar ídolos. Esse juízo de Deus, ele caiu sobre Israel através de Sargão II da Assíria. Ele invadiu Israel e levou para o cativeiro as 10 tribos do Reino Norte. O Reino do Sul, que era Judá, no entanto, ainda sobreviveu por mais 100 anos. E Jerusalém foi sitiada pelos exércitos da Babilônia, sob Nabucodonosor, e finalmente ali os caldeus invadiram e destruíram a cidade santa e o templo do Senhor. Veja que o povo foi levado cativo para a Babilônia. Por quê? Pela prática do pecado da idolatria. E aquele povo, durante 70 anos, esteve sob o jugo dos caldeus e os medo-persas. O remédio foi tão amargo, porém eficaz. Os judeus ficaram curados da idolatria. Vemos que Judá sofreu o castigo porque não se importou com o fim de seu irmão do norte e perseverou na prática abominável do culto aos falsos deuses. Queimavam incenso, ofereciam sacrifício até de vidas humanas. Olha que coisa horrível. Está registrado no livro de Jeremias, capítulo 7, versículo 17 ao 31. Contudo, amados ouvintes, o Senhor, por meio dos profetas, conclamava o povo ao arrependimento desse pecado. E através desses profetas, Deus mostrava a cegueira deles, desses idólatras que não enxergavam a diferença entre o Todo-Poderoso e os ídolos que não podiam ouvir, os ídolos que não podiam falar, ídolos inertes. Está em Salmos 115, versículo 2. Compare esse texto com o de Isaías, capítulo 44, versículo 6 até o 20. Anote os versículos para vocês lerem depois. Então Deus começa a fazer advertência contra os ídolos. São muitas as advertências contidas nas Escrituras contra os ídolos e a idolatria. Nós vemos que até aqui foram focadas dentro do Antigo Testamento. Agora eu quero ir para o Novo Testamento. Nos primórdios da igreja, quando ela nasceu, surgiram inúmeras divergências entre alguns dos seus membros quanto às exigências que deveriam ser impostas aos crentes gentios. E alguns dos judaizantes e fariseus entendiam que aqueles deviam circuncidar-se e guardar

0: paz com a decisão que está registrada no livro de Atos, capítulo 15, versículos 28 e 29. Essa advertência dos apóstolos, nós podemos ver que Paulo escreve aos irmãos de Corinto advertências contra a idolatria, sacrifícios e oferendas aos ídolos. Marque aí agora, olha, 1 Coríntios 10, versículos 14, 20 e 21. Em outras palavras, nós podemos dizer que nós, crentes, não podemos participar de festas em homenagem a santos, como, por exemplo, São João, São Pedro, Cosme e Damião. São festas, são datas festivas tradicionais do nosso país que arrastam muitas pessoas que se dizem servas de Deus. Só de você entrar nesta festa, você se alimentar de comidas nesta festa, você está participando de festas pagãs. E os que tomam parte nessas festividades se contaminam. A gente vai se contaminar, provocando a ira de Deus. Eu vou ler para vocês mais um versículo, a 2 Coríntios, capítulo 6, versículo 16. Outro meio de prática que desagrada a Deus é consultar horóscopos. Não somente horóscopos, mas também cristalologia, cultos aos duendes, gnomos, são práticas idólatras, práticas demonistas. Não devemos nos contaminar com elas. O culto aos anjos também é proibido. Você já participou de algum culto que faz toda adoração e só fala de anjo, anjo, anjo? Temos que tomar cuidado. Leia Colossenses 2, versículo 18. Então atente-se para o que aconselha o apóstolo João. Eu termino este programa falando aqui as palavras de João. 1 João 5,21. Filhinhos, guardai-vos dos ídolos. Não precisamos nem explicar este versículo, né? Que Deus abençoe e que tudo que nós falamos aqui, inspirado pelo Espírito Santo de Deus, possa permanecer no seu coração. Que Deus abençoe em Cristo Jesus. Se despede Débora Miranda. Nosso WhatsApp é 119-8292-3392.
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1: 4:42, muito bom dia. Que te saúda seu irmão em Cristo, mais uma vez seu irmão em Cristo, diácono George Lucas. Agora nós vamos para o momento de oração pelas portas abertas. Você que está saindo para o trabalho, você que está saindo em busca de trabalho, vamos orar por proteção, livramento e que o favor de Deus esteja na tua vida. Senhor nosso Deus, poderoso e eterno Pai, grande, grande é o Senhor, Criador, dono da nossa vida. Como diz o salmista, clamamos nesta manhã, eu me deitei e dormi, me levantei porque o Senhor me sustentou. Sim, o Senhor nos deu livramento, o Senhor foi o guarda de Israel, o Senhor foi o nosso sentinela. O Senhor é que nos concede força, saúde, saúde física, saúde intelectual, a perfeição do nosso corpo, a perfeição da cognição, o ânimo para levantar, para mais um dia de trabalho, para mais um dia da labuta, para gozar daquilo que o Senhor está nos dando neste dia. Meu Deus, te pedimos que o Senhor possa nos livrar de todo mal, nos guardar de todo mal, como o próprio Pai Nosso, que Jesus Cristo nos ensinou a orar, livra-nos do mal. Senhor, que a Tua vontade seja feita na nossa vida neste dia. Que o Senhor esteja à nossa frente em tudo quanto nós nos propomos a fazer. Nos cobre com Teu sangue, Senhor. Guarda, meu Deus, o nosso lar, a nossa casa, a nossa família. Guarda, Senhor, meu Deus, os nossos filhos. Em nome de Jesus Cristo, ser o Senhor o Deus da providência. O Deus da providência, Senhor, para este comerciante. Envia, Senhor, clientes. Abençoa, Senhor, o negócio dos Teus filhos, dos Teus servos. Oh, meu Deus, faz prosperar. Senhor, meu Deus, livre e guarda da balança enganadora. Livre e guarda, Senhor, daqueles que em seu coração atentam mal para fazer tudo aquilo que é mal, Senhor. Em nome de Jesus Cristo, abençoa a vida dos Teus servos. Dai o grande livramento, sim, no caminho do trabalho, em suas atividades. Senhor, dai o grande livramento dos acidentes, dos incidentes, ó Pai. Em nome de Jesus Cristo, olha, Senhor meu Deus, com compaixão para este pai de família que com fé, talvez os seus olhos não conseguem, os seus olhos físicos não conseguem enxergar esperanças e expectativas, mas o Senhor é o Deus do impossível. Oh, meu Pai, a Tua palavra, Senhor, nos garante que sem fé é impossível agradar a Deus. Que nesta manhã possamos ter a fé que Te agrada. Sim, a fé que Te agrada, pois a Tua alegria é a nossa força, ó Pai. Concede força, concede, Senhor, sabedoria, inteligência, capacita, Senhor, com estratégias para, Senhor, este dia ser vitorioso, para a honra e glória do Teu nome, aonde quer que estivermos, o que quer que fizermos, nos propomos a fazer, que seja para glorificar o Teu nome, sim, Jesus, glorificar o Teu nome, porque Teu é o reino e a glória para todos sempre. Prospera, Senhor, prospera o negócio, prospera, Senhor, meu Deus, aleluia, esta venda que será feita neste dia. Dai o grande livramento, livra, Senhor, do homem mau, do homem violento, do homem sanguinário, livra, Senhor, dos assaltos, das balas perdidas, em nome de Jesus Cristo. Oh, meu Pai, dai sabedoria a este jovem que está indo em busca de estágio, que está indo para a escola, que está indo para a universidade, esse estudante que está estudando para o concurso, Senhor, em nome de Jesus Cristo. Tua palavra diz, ó Pai, que o temor do Senhor é o princípio da sabedoria. Em nome de Jesus Cristo, o temor do Senhor é o que nós estamos, É por temor a Ti, Senhor, que estamos colocando a nossa vida, o nosso dia, o nosso negócio em Tuas mãos. Concede a bênção, concede a vitória, concede o livramento. Vai na nossa frente, Senhor. Desfaz os embaraços, tudo aquilo que está oculto, escondido, todo laço preparado de Satanás, do maligno, toda armadilha preparado contra a nossa vida, Senhor, desfaz, desfaz, Senhor, quebra as forças do maligno, que o teu nome prevaleça, pois a vitória é nossa pelo sangue de Jesus, a vitória é nossa pelo sangue de Jesus. Te agradecemos, Senhor, por esta manhã maravilhosa, por esta madrugada, a madrugada do socorro de Deus, pelos milagres que o Senhor realizou. Obrigado, Senhor, nos despede em paz e segurança. Oh, meu Pai, em nome de Jesus, a este trabalhador que está voltando para casa após a sua jornada de trabalho noturna, concede a ele, Senhor, o descanso, renova suas forças, em nome de Jesus Cristo. Assim nós oramos, te pedimos e já te agradecemos, em nome de Jesus.

0: 4:50. Vamos de bloco de notícias. Saúde em Foco.
1: Obrigada pela sua audiência. A gente vai para mais informações aqui. Saúde da menina. Cólica intensa na adolescência eleva risco de desenvolver dor crônica generalizada. Vamos entender melhor? A cólica menstrual intensa não é apenas um desconforto que acompanha a vida das adolescentes. Um estudo feito revelou que jovens apresentavam aí cólicas menstruais moderadas ou severas aos 15 anos de idade e tiveram maior risco, isso até 76%, de desenvolver dor crônica aos 26. Os resultados mostram que as consequências não ficam restritas ao abdômen e à região pélvica. Então, além dessas regiões, o levantamento apontou maior ocorrência de cefaleia, que são dores de cabeça, e dores nas costas, entre as participantes que sofreram com cólicas intensas na adolescência. Também houve aumento em dores articulares, como nos joelhos e punhos. Esse mecanismo é descrito como plasticidade do sistema nervoso central. Então, quanto mais prolongada e severa a experiência dolorosa, maior a chance do organismo guardar esse padrão e responder com dor a outros estímulos ao longo da vida. Segundo os especialistas, há uma relação dose-dependente. Quanto mais tempo e intensidade de dor, principalmente em uma fase da vida, que é quando se tem grande plastia na infância e adolescência, maior é o risco de surgir em outras condições, como fibromialgia e enxaqueca no futuro. Embora muitas vezes naturalizada, a cólica menstrual intensa, ela deve acender um sinal de alerta. Pesquisadores afirmam que quando a dor interrompe a rotina escolar ou de trabalho por dias, não melhora com analgésicos comuns ou compromete a vida social, é preciso procurar atendimento médico especializado. A importância da saúde bucal. O uso de fio dental pode reduzir em até 44% o risco de AVC. Parece até loucura quando se fala sobre isso, mas as pesquisas e os próprios especialistas falam muito sobre isso, que o uso regular do fio dental pode, de fato, reduzir significativamente o risco do acidente vascular cerebral, que é o AVC, e outras doenças, inclusive. É o que revela uma pesquisa feita pela Universidade da Carolina do Sul, nos Estados Unidos, e esse estudo acompanhou mais ou menos 6 mil pessoas e constatou que pessoas que utilizavam fio dental pelo menos por uma vez na semana, apresentavam 22% menos risco de ter um AVC isquêmico, 44% menos risco de AVC cardioembólico e 12% menos risco de fibrilação atrial, que é uma arritmia cardíaca associada à maior propensão de acidentes vasculares. E segundo os especialistas que fizeram essa pesquisa, a boca é um foco constante de infecções e tem aí uma grande concentração de bactérias. Então, quando não higienizada de forma adequada, essas bactérias podem migrar para outras regiões do corpo e desencadear ou agravar processos inflamatórios sistêmicos. Em relação ao impacto mais expressivo do fio dental na redução do AVC cardioembólico, os especialistas explicam que a doença periodontal pode contribuir para a formação de placas, ateromatoses e êmbolos por meio da atuação de bactérias e citocinas inflamatórias liberadas pelas gengivas doentes. Essas placas, quando se rompem, podem causar obstruções em vasos cerebrais e provocar um AVC de origem cardíaca. Isso demonstra o quanto a saúde bucal está relacionada ao bom funcionamento do sistema cardiovascular, que é uma das principais causas da morte no mundo. Também ressaltam que os benefícios do uso do fio dental vão além da prevenção de doenças cardíacas e que o uso adequado deve acontecer de uma a duas vezes, pelo menos, por dia.
2: Quer quero desejar um bom dia para todos os ouvintes do programa Voz da Libertação. Meu nome é Neuzinho, sou do estado do Espírito Santo. Eu queria ouvir o louvor da cantora Débora. Eu quero ver sua glória e quero oferecer este louvor para toda a minha família e todos os ouvintes do programa

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2: 4:59. Se despede seu irmão em Cristo, Diácono George Lucas. Foi um prazer estar contigo nesta madrugada do Socorro de Deus. Lembrando que na próxima terça-feira, novamente, após a oração da meia-noite, estarei contigo em uma programação toda especial. Atenção, Zona Sul de São Paulo, quero te fazer um convite especial para este sábado, dia 23 de maio, às 23h30, na sede setorial Jardim Primavera, nós teremos a Vigília do Renovo, é isso mesmo, dia 23, às 23h30, Vigília do Renovo. Será uma madrugada abençoada, cheio do poder de Deus. Essa vigília acontece todo terceiro sábado de cada mês, na sede setorial Jardim Primavera. Neste sábado estará ministrando o cooperador Alexandro. Será uma madrugada do poder de Deus. Está convidado e convocado todo o campo ali da Setorial Jardim Primavera, na Zona Sul, na região de Interlagos. Você que nos ouve, que mora ali pela proximidade, o endereço é muito fácil. Avenidas Matias Beck, 341, Jardim Primavera, bem próximo à estação Autódromo. Deus em Cristo vos abençoe. Vou ficando por aqui. Fique com a paz do Senhor Jesus e um forte abraço.
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5: 5:02. 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
6: Meu nome é Clênia, sou de Tupaciguara, Minas Gerais. Conheci a Igreja Deus e Amor, né, através da minha avó, que era evangélica há muito tempo. Tive um encontro com Deus e Ele me curou da depressão pós-parto, me tirou do mundo, né, da prostituição. E Deus é fiel, Deus curou e restaurou meu casamento.
7: Meu nome é Júlia Alves Barbosa, moro na cidade de Porá. E eu quero dizer para os irmãos e todos os ouvintes que eu conheci o Senhor Jesus em 1982, na cidade de Campo Grande, Mato Grosso do Sul, e foi através deste maravilhoso programa Voz da Libertação. Naquela época, 5:30 da manhã, tinha este programa e eu ouvi soar aquele hino do Galileu, Santo Galileu, e eu não conhecia Deus. Fiquei muito comovida e comecei a ouvir o programa. Dentro de 4 dias já aceitei o Senhor Jesus e hoje sirvo ao Senhor nesta Igreja Pentecostal Deus e Amor. E eu e a minha família serviremos ao Senhor. A família em Campo Grande, Mato Grosso do Sul, são todas salvas, todos aceitaram o Senhor.
8: Que a irmã Josane de São Bento, Tocantins, eu conheci a IPD Afro através do rádio, pois meu rádio aqui é ligado 24 horas e eu estava num momento de desespero com muitas dores de cabeça e o Senhor me curou. Eu estou muito feliz, sou de São Bento, Tocantins. Que Deus continue nos abençoando grandemente.
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10: Olá, ouvintes do programa Voz da Libertação, receba a paz de Cristo Jesus, o nosso Senhor. Eu sou o seu irmão em Cristo, pastor Kleber de Oliveira, e eu quero compartilhar com você que está aí do outro lado partes das nossas experiências com Deus na Igreja Pentecostal Deus e Amor. Nascido em uma pequena cidade do interior do Paraná, já muito cedo instruído de Deus, fui levado para Curitiba, capital, aonde abriu-se portas enormes de oportunidades. A nossa visão encheu-se de desejo, de ilusão, e pensávamos que o todo, que o maravilhoso, era estarmos vivendo naquele lugar. Logo veio as oportunidades, começamos a estudar, veio a adolescência, e nós começamos a crescer, mas já sem o conhecimento e o temor de Deus, porque a minha família e eu estávamos afastados dos caminhos do Senhor. E naquele desejo de prosperar, de crescer, começamos a fazer tudo aquilo que estava no nosso coração. Começamos a trabalhar e isso nos deu dinheiro. Começamos a estudar e aquilo nos deu entendimento. E o nosso mundo de ilusão, então, se tornou gigante. Até o momento, ouvintes, que todas aquelas ilusões vieram abaixo. As decepções, as enfermidades, as brigas, as intrigas dentro do nosso lar, os problemas familiares dentro de casa, a morte visitou a nossa família e foi algo horrível. Desabou os céus sobre a nossa cabeça, desapareceu debaixo de nossos pés o nosso chão. Era grande a frustração, ouvintes. Eu comecei a me submergir. Eu comecei a entrar num labirinto de tristeza pelas perdas, pelas separações familiares, por ter que enfrentar o mundo agora sozinho, sem família, sem irmãos, sem mais aquele entusiasmo de que tudo passaria, de que venceríamos tudo. Veio então a maior felicidade da minha vida, o encontro com Deus na Igreja Pentecostal Deus é Amor. Ouvintes, eu já tinha visitado todas as igrejas. E quando eu digo todos os ministérios, não é força de expressão, não. Não há necessidade de citar os nomes, mas eu fui em todas as igrejas buscando uma coisa. Eu não estava enfermo, não me faltava o dinheiro, companhia havia, mas eu estava sendo devorado por uma falta de paz, uma angústia, uma tribulação muito grande. E não sabia, o inimigo me cegava para que não visse que bem próximo à minha casa, em Curitiba, havia uma Igreja Pentecostal Deus e Amor. No dia em que Jesus abriu os meus olhos, e eu vi as portas da igreja Deus é Amor, eu entrei. E quando eu entrei, de imediato, já fui revelado pelo Senhor, alcançado pela palavra. Toda aquela palavra ministrada foi para mim. E naquele dia eu saí da casa de Deus com um firme propósito. Voltei para o Senhor. Eu vou viver para Ele. O Senhor havia naquela noite curado a ferida que estava sangrando na minha alma. Naquela noite eu pude dormir tranquilo. Naquela noite eu pude ter paz. E depois daquela noite a minha vida mudou. Eu prometi ao Senhor nunca mais sair dos seus caminhos. Pensava eu que a minha vida seria aquela vida de plena paz, de gozo, que eu havia encontrado naquela noite. Não sabia que o que Deus tinha para a minha vida era ainda maior, melhor do que as minhas ilusões, do que os desejos do meu coração havia projetado. Ouvintes, Deus começou a tratar comigo, começou a me revelar, começou a me fazer promessas, e eu comecei a viver aquelas promessas com toda a alegria do meu coração. Então o Espírito de Deus nos visitou, nos presenteando com um arrependimento genuíno. Depois deste arrependimento, o grande batismo nas águas, dia inesquecível, dia em que contemplamos o Senhor ali de olhos abertos junto às águas. Ouvintes, depois disso, fomos selados com fogo e com o Espírito Santo de Deus. E depois disso, recebemos poder, aquele poder maravilhoso, aquele poder glorioso de sair e anunciar para todas as pessoas que Jesus Cristo vive, que Ele opera, que Ele liberta, que Ele transforma. Era o desejo do meu coração e ainda o é, de dizer a todos que há solução para você que está nesta tribulação, nesta angústia, nesta vida. E assim, ouvintes, com aquele desejo de ganhar as almas, com aquele desejo de dar testemunho de Deus sempre crescente dentro do meu coração, Deus nos chamou para o ministério. Ah, ouvintes, pensava eu que seria apenas uma igreja que iríamos dirigir, mas não, ouvintes, foi uma congregação. Depois fomos chamados para evangelização, depois disso várias viagens, vários países evangelizando, dando testemunho da obra de transformação, da obra libertadora que o Senhor fez na nossa vida. E cumpriu-se em nós, ouvintes, o que dizia o líder fundador deste ministério. Aquela obra começou pequena, nasceu, começou engatinhando, cresceu e começou a tomar todos os lugares da nossa vida. Tivemos o privilégio de ver esta obra em muitos países da África, linda, maravilhosa. Tivemos o privilégio de ver esta obra em muitos países da Europa, e lá está a Igreja Deus e Amor. Tivemos o privilégio de ver esta obra e de pregar em muitas igrejas Deus e Amor na América do Sul, ouvintes, e lá está esta obra. Nos países de Centro-América, e lá está esta obra. Então comecei a compreender que o que Deus queria fazer era mais, era muito melhor, era muito maior do que eu havia pensado ou projetado para a minha vida. E tudo isso só foi possível através da Igreja Deus e Amor. E eu estou aqui agora contando partes destas experiências com Deus nesta igreja, para desejar aos pastores, obreiros, aos diretores, a todas as autoridades espirituais da nossa igreja, a gigantesca família pentecostal Deus e Amor do Brasil e do mundo, feliz aniversário. Que você possa celebrar com lágrimas, com emoção, como nós estamos sentindo aqui agora, ouvintes, no nosso coração. E você que pensa que os teus projetos são grandes, você que pensa que já viu tudo, já fez tudo, você não viveu nada ainda que Deus tem para realizar. Você ainda não deu nem os primeiros passos que Deus tem para dar com você através desta igreja. Hoje, meditando, sentado diante destes microfones, me coloco a imaginar o que seria da nossa vida se não tivéssemos conhecido esta obra, esta igreja, Há muito tempo, ouvintes, já teríamos sido destruídos, mas Deus não somente nos deu um evangelho simples, genuíno e poderoso, libertou a nossa vida, limpou um pecador, fez dele um anunciador das suas maravilhas. E hoje estamos aqui emocionados, com lágrimas nos olhos, porque podemos constatar, Deus é nesta igreja, Deus é nesta obra, Deus, Ele tem cumprido os seus propósitos na vida de milhares e de milhões em todo o mundo, através da Igreja Deus e Amor. Feliz aniversário, Igreja Pentecostal Deus e Amor, de história, de vitória, de triunfo e de conquista. E que Deus abençoe a você, que Deus abençoe a todos.
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12: Quanto sofrimento, desilusão, tristeza e angústia na sua vida, caro amigo ouvinte. 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
2: Saúde ao povo de Deus com a paz do Senhor Jesus. Amém? Amém. Aleluia. 1 Samuel, capítulo de número 1. E o versículo de número 9, 1 Samuel, capítulo de número 1, versículo de número 9, glória a Deus. Todos encontraram, digam amém, Jesus. Amém. Quem encontrou diz amém. Amém. Vamos lá, diz assim. Então Ana se levantou, depois que comeram e beberam em Siló, e Eli, o sacerdote, estava assentado numa cadeira junto a um pilar do templo do Senhor. Ela, pois, com amargura de alma, orou ao Senhor e chorou abundantemente, e votou um voto, dizendo: Senhor dos exércitos, se benignamente atentares para a aflição da tua serva, e de mim te lembrares, e da tua serva te não esqueceres, mas a tua serva deres um filho varão, ao Senhor o darei por todos os dias da sua vida, e sobre a sua cabeça não passará navalha. E sucedeu que, perseverando ela em orar perante o Senhor, Eli fez atenção à sua boca, porquanto Ana no seu coração falava, e só se moviam os seus lábios, porém não se ouvia a sua voz, pelo que Eli a teve por embriagada. E disse-lhe Eli: até quando estarás tu embriagada? Aparta de ti o teu vinho. Porém Ana respondeu e disse: não, Senhor meu, eu sou uma mulher atribulada de espírito, nem vinho nem bebida forte tenho bebido, porém tenho derramado a minha alma perante o Senhor Jesus. Amém? Amém? Ana pega o seu projeto, o seu sonho, e ela lança na presença do Senhor. Ela lança para o Senhor. Amém? Hoje você vai lançar os seus projetos nas mãos de Deus. Ele vai te responder. Quem tem sonhos aqui? Quem tem grandes sonhos e querem que os teus sonhos sejam realizados? Quem tem projetos que quer que Deus venha realizar os seus projetos? Que Deus venha aprovar? É só entregar na mão dele. Uma salva de palmas bem forte para Jesus. Bem forte as palmas para o nosso Senhor. Ele merece de melhor, aleluia. Louvado seja o nome de Deus. Irmãos, em uma outra oportunidade que já estivemos por aqui ministrando, falei e vou tornar a repetir aqui hoje, né, irmãs? Aleluia. Quando eu saio da minha casa para vir para a igreja, eu saio com o único propósito. Qual é o propósito? De adorar a Deus. Não importa a prova que estejamos passando, não importa a situação que estejamos vivendo, o que importa é que tem um Deus no céu que quer ouvir a minha adoração. Tem um Deus no céu que me escolheu, que escolheu você para ser adorador dele. Aqui tem adorador que pode levantar a mão e adorar ao Senhor na beleza da tua santidade. Eu tenho, irmãos, a plena certeza que quando eu e você tiramos o momento, tiramos esse espaço para adorar a Deus, todos os teus problemas, você não precisa nem ficar desesperado mais, porque quando você adora, Deus responde você através da tua adoração. Quando você adora, Deus entra com providência no teu lar, Deus entra com providência na tua casa, Deus entra com providência na tua família. Basta você adorar ao teu Deus, basta você bendizer o nome dele, basta você exaltar o nome do teu Deus. Amém? Quando você adora, Deus responde a tua oração. Louvado seja o nome do Senhor. Ana, irmãos, ela tinha um sonho, ela tinha um desejo. Como toda mulher que casa, ela tem esse desejo, tem esse sonho de ser o quê? Ser mãe. ser mãe, não é? E o incrível que pareça, havia, irmãos, a concubina de Elcana, né? Chamada Penina, que podia ter filhos, porém Ana não podia. Ana era estéril, ela precisava de um milagre, ela precisava que Deus fizesse alguma coisa na vida dela. Eu imagino que todos os dias Ana se levantava com seu coração amargurado, Ana se levantava com o coração dolorido. A dor era muito forte, porque Penina podia ter filho, ela não podia. E tem mais, Penina, quem sabe passava perto dela, né? Em palavra, na atualidade, né? Vamos dizer assim, ela quem sabe olhava para Ana e dizia: olha, eu posso, você não pode, né? Hein? Zombava de Ana, zombava da vida e da situação que Ana estava vivendo. Quantos que tem te humilhado, quantos que tem te desprezado, quantos que tem olhado para você com olhar de desprezo. Fica tranquilo, coloca na mão do Todo-Poderoso, coloca na mão dele, pois se você colocar na mão dele, você vai ter resposta. Acredita nisso, levante a mão e dê glória. Aleluia. E Ana um dia, ela toma uma decisão: chega de ser humilhada, chega de olhar para mim e me ver sempre em desespero, chega do meu inimigo olhar para mim e olhar com o olhar que todos esperam que eu esteja todos os dias, olhar cabisbaixo, olhar tristonho, olhar desanimador, olhar para baixo. Não, não, quando eles olharem para mim, vão ter que olhar para mim olhando para cima, porque eu vou estar em cima, porque Deus vai mudar a minha história. Deus tem novidade de vida para mim. Eu acredito que Ana, nesse dia, ela tomou a atitude: se eu vou mudar, porque o meu Deus vai mudar a minha história, eu vou ter atitude, eu vou ir para o templo do Senhor, eu vou clamar, eu vou colocar os meus problemas na mão de quem pode resolver. Eu vou tomar atitude. Ana tomou uma decisão. Chega de ficar em casa sofrendo, chega de ficar em casa chorando. É, ouvinte, você quer sair na tua casa, o Senhor Deus está falando com você. É hora de vir para o templo, é hora de vir para o templo entregar na mão do Mestre. Sim ou não, igreja? Sim ou não, igreja? Chega de ficar em casa chorando, chega de ficar em casa desesperado. Não, não, eu vou para o templo, eu vou conversar com quem pode resolver o meu problema. Eu vou falar com o dono da bênção, ele tem a bênção para me entregar. Ana tomou uma atitude, Ana olhou para cima e falou: quer saber de uma coisa? Não vou ser mais humilhada, hein? É hora de Deus realizar os meus sonhos. É hora de Deus, aleluia, pegar os meus projetos, olhar para os meus projetos e dizer: filha, vou te abençoar, vou realizar o desejo do teu coração. É hora de Deus mudar a minha história. Só que para Deus mudar a minha história, eu preciso ter atitude. Ei, você está tendo atitude? Você está tendo atitude? Você está colocando na mão de Deus? Você está colocando na mão dele? Qual é a atitude que você está tendo? Será que tu só está abrindo a boca para reclamar? Ou você está colocando na mão dele? Ana teve atitude. Ana disse: eu vou colocar na mão de quem pode resolver. O meu marido não pode resolver, Elcana não pode me ajudar, mas tem um Todo-Poderoso que pode. Tem alguém que pode, tem alguém que pode. Eu vou lá, eu vou lá. Orianda lá mandará, vaxega dará. Ana toma atitude. Só que quando ela chega no templo, o coração está triste. Eu imagino, a Bíblia não fala, mas eu acredito em particular. Eu acredito que quando ela sai da sua casa para ir até a direção do templo, irmãos, eu acredito que no meio do caminho, quem sabe, alguém encontra ela e zomba dela. É, olha, a sua vida vai ser sempre essa. A sua vida vai ser sempre essa de lágrimas. A sua vida vai ser sempre essa. Essa vidinha medíocre. A sua vidinha vai ser sempre essa de cabeça baixa. Mas parece que vejo andando dentro do teu coração estava. Ei, hoje chegou a mudança na minha vida. Hoje o meu Deus muda a minha história. Hoje o meu Deus tem bênção para me entregar. Hoje eu vou conversar com quem pode resolver o meu problema. Quem sabe no meio do caminho tentaram desanimar Ana. Quantas pessoas que já tentou desanimar, hein? Quantas pessoas que já falou para você, ei, para que ir para a igreja? Ei, fazer o que na igreja? Mas você está aqui, sabe por quê? Porque hoje o meu Deus tem mudança para a tua vida. Hoje o meu Deus tem história para a tua vida. E essa história é boa notícia. O meu Deus tem mudança na tua família. O meu Deus vai salvar o teu filho. O meu Deus vai salvar a tua família. Se prepara, colocou na mão do mestre, tome posse, ele vai te responder. Aleluia. Você tomou atitude. O Todo-Poderoso está tomando atitude em sua direção agora. Você acredita nisso? Você acredita nisso? Acredita, levante a mão e dê glória. Aleluia. Quando ela chega dentro do templo, ela pensou que chegando lá, ela ia simplesmente orar e a luta tinha acabado, quem sabe, né? Não, não. Só que quando ela chega dentro do templo, ele olha para ela e não vê Ana falando. A dor do coração de Ana estava tão grande, ela estava tão triste, que Ana não consegue falar. Ana dobra os joelhos e ela simplesmente começa a balançar os lábios. Quantas pessoas que estão aqui nesta tarde, quantos ouvintes que estão ouvindo esta mensagem no seu, na sua casa, quem sabe no seu automóvel, né? E está passando por situações assim, hein? Não consegue mais orar. Não consegue abrir a boca para falar com o Todo-Poderoso. É só lágrimas. Não consegue mais conversar com Deus. Mas você consegue pensar na bênção, não consegue? Você consegue pensar nele com... A voz não sai, mas no teu coração tem um sonho, não tem? Então fica tranquilo, ele conhece o teu coração. Fica tranquilo, ele te conhece. Ele sabe quem você é. Quer um exemplo de ele conhecer? Quer um exemplo? Nós vamos lá para Davi. Nós vamos lá para Davi. Deus fala, né? Depois de Samuel ter nascido, aquela coisa toda, né? Se tornou profeta. O que que Deus falou com Samuel? Samuel, vem até a casa de Jessé, porque lá eu tenho um rei. Não foi? Não foi? Ei, sabe de uma coisa?

Quantas pessoas que em altas madrugadas, né, não consegue falar com Deus, não consegue orar, quem sabe deita na tua cama e começa a derramar lágrimas, e o coração machucado, você começa a dizer dentro de você, né? Deus, até quando? Até quando eu vou viver assim? Tu acha que Ana também não falava isso? Até quando? Até quando eu vou ser humilhada? Até quando eu vou passar por essa situação? Ei, parece que vejo Ana totalmente em desespero, mas parece que vejo o Todo-Poderoso olhando para ela e dizendo: filha, a hora do teu milagre chegou, a hora de uma nova história para a tua vida chegou, espera só mais um pouquinho, e quem viver, verá o que vou fazer na tua vida. Aleluia. A chorar lá mandará, aleluia. Você pode levantar a tua mão e adorar a Ele. Você pode levantar a tua mão, soltar a tua voz e adorar a Ele. Você pode agradecer a Ele porque você está aqui hoje. Você pode dizer: Pai, eu te adoro. Amados, ela tomou uma decisão. Sabe por quê? Ela precisava da bênção. Ela sabia o que ela queria. Ela sabia o que ela queria. Você sabe o que você quer? Você sabe o que você quer? Você sabe o que você quer? Hein? Tu sabe o que você quer? Então, se tu sabe, então conta para Ele. Conversa com Ele. Entrega na mão dEle que Ele vai te responder. Ah, pastor, mas eu não vou orar, sabe por quê? Porque Deus já sabe do que eu preciso. Ah, é? Vou te levar mais um pouquinho. Ezequiel 37. Deus pega Ezequiel e olha, e leva ele até um vale chamado Vale de Ossos. Sim. Vale de Ossos. Sim. Ei, Deus fala: Ezequiel, poderão viver esses ossos? Sabe o que ele diz? Senhor, tu sabes. É? Tu sabes. Lógico que Deus sabia. Mas sabe o que Deus queria? Uma atitude de Ezequiel. Ezequiel, eu sei que esses ossos podem viver, mas eu quero que tu abra a tua boca. Eu quero atitude. Abre essa tua boca. Abre essa tua boca, Ezequiel. Abre essa tua boca. Profetiza, clama a mim, pois eu vou fazer o milagre acontecer. Deus está dizendo para você: abre a boca. Abre a boca. Conta para Ele. Ele sabe do que você está precisando. Mas abre a tua boca e conta para Ele. Ele quer ouvir a tua voz. Mas Ele sabe o que eu preciso, pastor, sabe. Ele também sabia que Ana era estéril. Ele também sabia. Ele sabe quantas vezes que você não dorme. Ele sabe quantas vezes que você derrama lágrimas por causa do filho que sai num dia e só volta 3 dias depois. Ele sabe daquela pessoa que está em cima de um leito de dor com câncer. Ele sabe, e é por Ele saber que Ele quer ouvir você dizendo: Pai, cura, Pai, visita, Pai, transforma minha família, Pai, visita meu lar. Quando você começar a falar com Ele, Ele vai fazer um milagre acontecer. Ele vai fazer, aleluia, aleluia, a bênção chegar no teu lar. Adore a Ele, adore a Ele. Ana toma atitude. Parecia que ela entrando dentro do templo já estava tudo resolvido. Quando ela chega lá dentro, ela dobra os seus joelhos, não consegue abrir a boca para falar, a voz dela não sai, os lábios só batem. O que acontece? Ele olha para ela e começa a criticar, né? Começa a dizer: ah, tu está embriagada. Quantas das vezes pessoas, até mesmo dentro da igreja, olham para você, não sabe a dor que você está passando. Vê você derramando lágrimas, vê você chorando, e muitas das vezes já olha para você e diz: o que? Deve estar em pecado. Ele, quem sabe, não conhecia a vida de Ana. Então abriu a boca para criticar. Mas Ana, ela sabia o que ela queria. Ei.

0: Não sou uma mulher embriagada, estou atribulada de espírito. Parece que vejo em outras palavras, né, Ana, dizendo, eu preciso de um milagre. Eu preciso de que Deus faça alguma coisa na minha vida. Parece que vejo dentro do teu coração, Ana, dizendo, ei, Eli, eu estou cansada de ser humilhada. Eu estou cansada de ser desprezada. Eu estou cansada das pessoas olharem para mim, me desprezarem, me humilhar. Eu estou cansada disso. Eu quero ser feliz. Eu quero ter alegria. Então eu vim aqui falar com quem pode me dar alegria. Ele vai responder você. Não importa a situação que você esteja vivendo, Ele vai te responder. Pode passar o tempo que passar, se você colocou na mão dEle, espera, porque Ele vai te responder.
1: Glória a Deus.
0: Quem lembra de Jó, né? Quem lembra de Jó? A tua esposa diz para ele o quê? Homem, ainda retens a tua sinceridade? Amaldiçoa o teu Deus e morre. Aí tem muita gente que pega a frase dessa mulher e tenta destruir com a vida dela. Eu não vou destruir a vida dessa mulher não, irmãos. Eu vou entender a situação que ela estava passando. Ei, irmãos, Jó tinha de tudo. Jó tinha uma linda família, não tinha? Jó tinha gados, fazenda, belos filhos, quando de repente Jó perde tudo, e tem mais. Ele perde a saúde, fica doente, Jó ficou podre, irmãos. Jó ficou podre. Tudo em pouco tempo, é verdade. Imagina a situação da mulher, como que não fica? Hein? Porque, irmãos, preste atenção. A Bíblia diz que quando você casa, torna-se uma só. Uma só. Uma só carne. Ei, se ele estava sofrendo, ela também estava sofrendo. Em outras palavras, parece que vejo a mulher de Jó dizendo para ele assim, ei, homem, eu te amo. Amo você até demais, mas não aguento ver você sofrendo. Então eu prefiro que Deus te leve do que ver você sofrendo assim. Hein? É ou não é? Sabe por quê, irmãos? Ela também estava sofrendo. Só que não era tempo de Deus levar Jó. Deus tinha uma nova história para Jó. Deus tinha novidade de vida para Jó. E Deus tem novidade de vida para você. Aí eu vejo lá no finalzinho da história de Jó. Eu vejo Deus restaurando a vida de Jó. E tu pensa que a mulher dele falou isso e ela abandonou ele? Não, irmãos. Não. A minha Bíblia diz que Jó, que ele teve? Teve outros? Outros? Mas a minha Bíblia não diz que Jó casou de novo. Quer dizer o quê? Ela ficou com ele até o final. Ela foi mulher, foi companheira, ela foi amiga. Parece que vejo homem, seja doente ou são, eu não abro mão de você. Já que Deus não quis te levar, eu estou contigo. Ela foi companheira, ela foi amiga. Ela estava sofrendo também. Ela estava passando por provas também. Não abandone a tua luta. Não abandone a tua prova. Porque é nesta prova que o meu Deus vai te exaltar. É nesta luta que Ele vai te exaltar. É nesta prova que Ele vai te colocar para cima. É na prova que Ele vai te levantar. Toma posse em nome de Jesus. É na prova que Ele vai te levantar. Oh glória, você aqui, levante a mão e adore. É na prova. para Deus levantar alguém por nome de José, o que, que Deus fez com ele? Deus permitiu o quê? José primeiro teve que descer. Foi parar onde? Numa cisterna. Foi parar numa cisterna. Podem te humilhar hoje aqui, mas lá na frente vão querer estar do teu lado e não vai poder. Sabe por quê? Porque Deus tem lugar de destaque para a tua vida. Você colocou os teus projetos na mão dele, não foi? Então fica tranquilo, tem nova história para você. Tem novidade de vida para você. Vai acontecer, porque ele é fiel para cumprir. Fiel foi quem fez a promessa. Quem acredita, adore a ele. Ei, irmãos. A certeza de Jó em Deus era tão grande, a confiança dele em Deus era tão grande, que a mulher dele diz assim: ei, meu homem, ainda retém tua sinceridade, ó teu Deus, amaldiçoa ele e morre. Ele responde o quê? Ei, mulher, como uma louca fala tu, nu saí do ventre da minha mãe, e nu eu volto para lá. Ele me deu, ele mesmo tomou. Louvado seja o nome do Senhor. Diga, louvado seja o nome do Senhor. Louvado seja o nome do Senhor. Louvado seja o nome do Senhor. Sabe o que é isso? É ter projetos nas mãos de Deus. Quem entrega os seus projetos nas mãos de Deus tem certeza de resposta. Quem entrega a tua família nas mãos de Deus tem certeza de resposta. Quem entrega a tua vida nas mãos de Deus pode ter certeza. A resposta vem. A resposta vem. A resposta vem. Tome posse em nome de Jesus Cristo. Certeza de resposta. O que que Ana fez? Senhor, se o Senhor me abençoar, se o Senhor me der um filho varão, eu vou entregar ele para o Senhor. Ele vai ser teu. Viu? Ele vai ser teu. Ei, sabe o que Deus está querendo que você faça? Entregue para ele. Entregue para ele. Ele vai cuidar bem. Sabe aquele teu filho? Sabe aquele teu filho? Sabe aquele teu filho? Entrega na mão de Deus. Faz igual a minha mãe fez uma vez. Minha mãe disse: meu Senhor, o meu filho está nas tuas mãos, faz dele o que o Senhor quiser. E Deus fez mesmo. Deus fez mesmo. E ele, hoje minha mãe está na glória. E Deus tem feito coisas tremendas na minha vida. Eu quero te dizer uma coisa: entrega na mão do teu Deus. Entrega na mão do teu Deus. O teu Deus vai fazer por você. O teu Deus vai fazer por você. Entrega os teus projetos. Entrega os teus planos, os teus sonhos, o desejo do teu coração na mão dele. Se coloca de pé. Se coloca de pé em nome de Jesus. Oh glória, não cesse de glorificar a ele, não cesse de adorar a ele, não cesse de adorar a ele, pois enquanto você está adorando, Deus está fazendo milagres acontecer. Eu gostaria de saber quantas pessoas, você é católica, e hoje você ouviu esta palavra, você sentiu o Senhor falando ao seu coração, você sentiu Deus falando com você. Você quer ter uma novidade de vida, você quer mudar, você quer ser feliz. Eu gostaria de saber qual é a primeira pessoa que quer entregar a sua vida a Cristo Jesus hoje. Quer aceitar a Jesus como seu único e suficiente Salvador. Levante a sua mão, tem alguém? Se está decidido a entregar a sua vida a Cristo, vem cá, querido, vem cá, vem cá. Dá glória a Deus, igreja. Dá glória a Deus, igreja. Louvado seja o nome do Senhor. Você quer aceitar Jesus hoje, jovem, de coração mesmo? Tem mais alguém que quer mudar, quer ser feliz, quer ser feliz? Tem mais alguém? Ser feliz é só com Jesus. Tem mais alguém? Levante a sua mão, aproveite a oportunidade que o Senhor Jesus está te dando. Você quer voltar para Jesus, jovem? De coração, vem cá, dá glória a Deus, igreja. Dá glória a Deus. Vem cá, jovem. Lá no céu está tendo festa. E a igreja aqui não dá glória. Aleluia. Tem mais alguém? Mais alguém que quer entregar a sua vida a Cristo hoje? Aproveita essa oportunidade. Não tem? Eu vou encerrar a oportunidade. Não tem? Que Deus abençoe. Se coloca de pé toda a igreja, rapidamente. Se coloca de pé. Que coisa linda, dois jovens para Jesus. O jovem já está de joelho em lágrimas. Deus tocou no coração dele. Você ouvinte que quer aceitar Jesus, aproxime-se do seu rádio receptor aonde você estiver agora. Nós vamos fazer a confissão agora. Amém? Com esses jovens e você que está em casa, se aproxime do seu rádio receptor e entregue a sua vida a Cristo Jesus também. Amém? A igreja, levante as suas mãos para cá agora. Por gentileza, eu queria que os irmãos chamassem aqui. Amém? Em nome de Jesus. Vem cá, pode vir aqui mesmo. Amém? Louvado seja o nome do Senhor. Nós vamos fazer a confissão de fé com eles agora. E a igreja vai levantar suas mãos e vai orar por eles agora. Amém? Todos dando glória, glória, glória a Deus.
2: Neste momento,
3: eu te aceito
2: como meu único,
3: e suficiente
2: Salvador
3: da minha alma.
2: Senhor,
3: torna a escrever o meu nome lá no céu, no livro da vida, para o grande dia da sua vinda. Senhor Jesus, me dá força para estar na tua presença e prosseguir fazendo o teu querer. Amém, Jesus.
0: Palmas para Jesus, igreja. Palmas para Jesus. A glória ao Senhor, aleluia. Pois a vida não é vãs. Pois jovens rendendo aos pés de Cristo. Amém? Fiquem na paz do Senhor Jesus.
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5: Lembre-se do seu Criador enquanto você ainda é jovem, antes que venham os dias maus e cheguem os anos em que você dirá: não tenho mais prazer na vida. Lembre-se dele antes que chegue o tempo em que você achará que a luz do sol, da lua e das estrelas perdeu o seu brilho e que as nuvens de chuva nunca vão embora. Então os seus braços, que sempre o defenderam, começarão a tremer, e as suas pernas, que agora são fortes, ficarão fracas, e os seus dentes cairão, e sobrarão tão poucos que você não conseguirá mastigar a sua comida. A sua vista ficará tão fraca que você não poderá mais ver as coisas claramente. Você ficará surdo e não poderá ouvir o barulho da rua. Você quase não conseguirá ouvir o moinho moendo ou a música tocando. E levantará cedo quando os passarinhos começam a cantar. Então você terá medo de lugares altos e até caminhar será perigoso. Os seus cabelos ficarão brancos e você perderá o gosto pelas coisas. Nós estaremos caminhando para o nosso último descanso, e quando isso acontecer, haverá gente chorando por nossa causa nas ruas. A vida vai acabar como a lamparina de ouro cai e quebra quando a sua corrente de prata se arrebenta, ou como um pote de barro se despedaça quando a corda do poço se parte. Então o nosso corpo voltará para o pó da terra de onde veio, e o nosso espírito voltará para Deus que o deu. O fim de todas as coisas é: teme a Deus e obedeça a sua palavra, porque este é o dever de todo ser humano. Enquanto você tem oportunidade, Compareça na Igreja Pentecostal Deus de Amor e entregue a sua vida ao Senhor Jesus e passe a andar na presença de Deus.

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1: Horas mais um minuto na capital paulista, horário oficial de Brasília. Bom dia pra você que tá aí, é? Tá debaixo da coberta ainda, rapaz? Ô, gente, é, menina, levanta, sai debaixo da coberta, sai debaixo do edredom aí, ô, gente, é verdade. Hoje é terça-feira, dia 19 de maio de 2026, aqui o clima tá bom, é verdade, o clima tá bom. Lima está 17 graus da capital paulista, é isso mesmo. São Paulo está o clima, ó, tranquilo. Tá dando para pegar o caminho da roça, esquentar o lombo do cabo do Guatambu, é verdade, tchê, mas barbaridade, vamos que vamos. Bom dia para você, querido ouvinte, querido internauta, bom dia, presbíteros, aqui o...
2: Bom dia, pastor César Medina, bom dia. Você que está sintonizado na rádio Deus de Amor, como também está agora pelo canal Direto com Deus, e todos vocês que estão na audiência, né, do programa Sertão Evangélico, querendo falar daqueles que estão pelas retransmissões do Sertão Evangélico nos canais,
1: é mesmo,
2: né, digitais, aí a rádio web, né, e então... Bom dia a todos vocês que estão agora sintonizados no programa Sertão Evangélico.
1: É isso mesmo. E você que está aí, né, vendo e assistindo pelos sinais que estão sendo repetidos, nós vai fazer o seguinte, vem pro canal oficial, Sertão Evangélico Oficial, IPDA. Pra gente se unir cada vez mais e assim, desse jeito, a palavra de Deus possa chegar para muito mais pessoas, em nome de Jesus Cristo, nosso Senhor. Curte, comenta, compartilha, né, Zaqueu? Não pode esquecer, não é verdade? Mas sem mais delonga, como diz os meninos da cidade.
2: Tá conversando muito.
1: Rapaz, muito, né?
2: Tá.
1: Eu tô falando de
2: convenceiro aí.
1: Você sabe o que, rapaz? Jesus me tirou do leito da dor, menino. Rapaz, agora eu vou ficar tagarela mesmo, você vai
2: Marca
1: ver.
2: Joé.
1: Vou ficar tagarela mesmo. Vamos que vamos! Prosseguimos com Deus, em nome do Senhor Jesus Cristo. Papai do céu, aqui estamos para te adorar, aleluia, te louvar, te engrandecer, te glorificar, meu Deus, porque o Senhor é bom, o Senhor é maravilhoso, o Senhor é benigno e louvado seja o nome do Senhor. Que todas as nações, tribos e línguas reconheçam que só o Senhor é Deus e que só Deus é o Senhor. Senhor meu Pai, que a nossa programação, que o programa Sertão Evangélico, Senhor, chegue a milhões e milhões de coração, Senhor. Senhor meu Deus, por que não dizer bilhões de corações? Pai querido, para que assim a tua palavra entre lá naquele país, lá naquele lugar, naquela nação, que não permite, Senhor, que a tua palavra seja pregada livremente. Senhor Jesus, que nós possamos entrar via internet, via rádio, Senhor meu Deus, para que eles possam ter acesso à tua palavra, Senhor. Meu Deus Todo-Poderoso, eu te agradeço por esta oportunidade. Eu te agradeço, Senhor, por mais uma chance de vida que o Senhor me deu. Pelo grande livramento, Pai querido. Embora, Senhor, Pai Celestial, se o Senhor me recolhesse, feliz e muito mais feliz estaria eu na Tua presença, Senhor. Mas graças te dou por dar-me mais uma chance, mais uma oportunidade, por ter me tirado daquele leito de enfermidade, de dor, Senhor meu Deus, e de sofrimento. Eu te agradeço, Pai. Assim, tudo. Eu sei que o Senhor opera milagres. Eu sei que o Senhor faz acontecer. Eu te peço, em favor deste ouvinte, em favor deste internauta, que está pelo Facebook, ou pelo YouTube, ou pelo Instagram, e aquele que está pela rádio Deus e Amor, muito obrigado pela audiência de cada um deles. E eu te peço por eles. Aquele que está triste, já levantou triste, levantou angustiado, porque não sabe, meu Deus, onde rebuscar, em que porta bater. Porque, Senhor, já foi em busca, Senhor Jesus, das soluções para os seus problemas. Já foi em busca, Senhor meu Deus, do emprego, do pão de cada dia, Senhor Jesus. E está difícil, ó Pai. Está difícil para ele e está difícil para ela, Senhor. Ajuda. Ajuda ela, ajuda ele, Senhor, no dia de hoje. Senhor Jesus, eu te peço, abra as portas. Abra as janelas dos céus e derrame uma bênção tal que por meio dela advenha a maior abastança na vida deste irmão, desta irmã, Senhor, desta pessoa, deste homem, desta mulher, meu Pai. Neste momento eu te peço, abençoa, Senhor. Olha para esse que está doente, está enfermo, visita ele agora, assim como o Senhor me visitou lá no hospital. Aleluia. Assim como eu recebi a visita do Senhor, eu peço que o Senhor visite essa pessoa enferma, doente. Embora está em casa, Senhor Jesus, está sentindo dores, dores atrozes, meu Pai. Visita ela. Olha para esta pessoa que está desenganada. Olha para esta pessoa que a medicina já não tem mais solução. Olha para esta pessoa que está na fila de um hospital, ah, Senhor, aguardando o leito. Olha para esta pessoa que está no corredor do hospital. Esse que está apenas na maca, Senhor, que está no piso, gelado e frio deste hospital, porque não há recursos, meu Deus. Tenha misericórdia. Tenha misericórdia, Senhor, daquele que praticamente está morando dentro do hospital. Como aquele casal, Senhor Jesus, que já estavam há 120 dias dentro daquele hospital onde eu estava, Senhor. Visita, Pai amado, pessoas nestas situações. Ajuda, Senhor Jesus. Ajuda também, Pai amado, todas as pessoas necessitadas, meu Pai, que precisam do auxílio do Senhor, porque não há mais recursos, não há mais medicina, não há mais médico capacitado para solucionar o problema desta pessoa, meu Deus. Visita com a medicina divina. Visita, Senhor. Também eu te peço, abençoa, Senhor Jesus, aqueles que estão nos presídios, no presídio de segurança máxima, porque ele é um indivíduo perigoso. Mas, Senhor, Pai querido, arrebenta com o demônio que tem agido na vida dele. Arrebenta com o capeta que tem agido na vida dela. Repreenda, Senhor. Assim como o Senhor fez com aquele homem de Gadara que tinha uma legião de demônios dentro dele, ó Pai. Repreenda, Senhor Jesus. Repreenda, Pai. O sangue de Jesus tem poder e vai queimando agora. Senhor, eu te apresento também todos os trabalhadores das cidades, das metrópoles, do interior, das chácaras, das fazendas, dos sítios, do retiro, do latifúndio, do laticínio, da lavoura e da pecuária, Senhor. Nas cidades, quem estão indo de ônibus, quem está usando carro por aplicativo, quem está no táxi, Senhor Jesus, quem está nesta motocicleta, Pai, está indo para o trabalho, guarda. Quem está indo de metrô, de trem, de monotrilho, guarda. Quem está indo, Senhor, num caminhão, no pau de arara, como nós dizemos lá no interior, guarda, Senhor. Guarda, Senhor, aquele que está indo para trabalhar longe da sua cidade. Os muitos chamados boia fria, Senhor. Visita cada um deles, meu Pai. Ajuda, guarda e livra, meu Deus. Eu te peço agora, em nome do Senhor Jesus Cristo, opera na vida deles. Aleluia.
2: Opera, Pai amado, neste lar, nesta casa, nesta família. Aonde, ó Deus, é este homem, esta mulher que serve somente a Ti, Senhor. Neste lar, aonde o esposo, ele ora, ele intercede pela sua esposa. Aonde a esposa, ela ora e intercede pelo seu esposo. Sabemos nós, ó Pai, que o inimigo tem lutado bastante com todas as suas forças para destruir a família, levando para dentro de sua casa, levando para dentro desta casa, ó Deus, vícios, ó Pai amado, vícios do álcool, vícios do baralho, vícios, ó Deus, de entorpecentes, vícios, ó Pai amado, de tudo aquilo que tem levado esta família à discórdia, a brigas, a contendas, ó Senhor. Olha para esta casa, para este lar, onde tem essa pessoa que está sendo totalmente acorrentada pelos vícios malignos. Já vendeu tudo aquilo, Deus, que era dele, ao ponto de vender, ó Deus, até aquilo que não é dele, Pai amado. Esta pessoa que teve uma vida toda construindo os seus bens, teve, ó Pai amado, anos e anos construindo o seu lar, o seu patrimônio, mas agora, devido aos vícios, devido, ó Pai amado, essas obras malignas, essa pessoa já está indo à falência. Este lar já está, ó Deus, é dissolvendo, Pai amado, mas nós acreditamos que em teu nome há poder, sim, em teu nome há poder para repreender toda obra maligna dos vícios, quebrar as correntes, ó Pai, e se porventura foi mandada, enviadas, que venham cair por terra em nome de Jesus Cristo. Pai amado, este homem, essa mulher que ora em favor de sua casa, que ora, ó Deus, para que o Senhor derrame as tuas bênçãos e que todos venham prosperar, ó Deus, essa casa onde todos estão desempregados, essa família, ó Deus, onde o filho não consegue arrumar emprego, a filha, onde todos, ó Pai amado, só contam histórias de fracassos, onde todos, ó Deus, vivem, aposto até dizer, com vergonha, ó Deus, Pai, mas nós estamos aqui, Igreja de Cristo, pedindo a Ti, Senhor, que o Senhor venha derramar as Tuas bênçãos e abrir as portas para esta casa, que eles venham testemunhar, sim, Senhor. Que eles venham saber que é do Senhor que vem as bênçãos. Que é do Senhor, sim, ó Deus eterno, que na qual é o Senhor que envia, Pai amado, abre as portas, que sabemos, ó Deus, que a porta que o Senhor abre, ninguém fecha, ó Pai. Oh, aleluias. Pai amado, abre as portas para essa família. Abre as portas para este pai de família, para esta mãe de família, para esta pessoa que, e todos os dias ela chora, ela clama. Todos os dias essa pessoa, ela enfrenta o frio, enfrenta o sol quente. Todos os dias essa pessoa, ela recebe, ó Deus, um não na cara, ó, é humilhada, mas está ali entregando o seu currículo, está ali pedindo emprego, ó Deus, até algumas sem nem muito estudo, ó Deus. Mas na sua humildade, na sua experiência, ela está ali, ó Deus. Pai, honra a fé dessa pessoa, ó Deus. Honra a fé desta pessoa, Deus, que tanto te clama, que tanto te pede, que tanto, Deus, e fica ali dizendo, Senhor, ouve a minha oração. Essa pessoa que tanto te pede, ó Pai amado, dizendo, ó Deus, filho de Davi, olha para minha oração. Senhor, eu tenho a certeza que essa pessoa que te clama, que te exalta, essa pessoa que geme, ó Deus, porque já não tem mais nem palavras para citar, já acabou-se as palavras do seu vocabulário. Meu Deus, quantas pessoas estão nessa situação? Quantas pessoas neste exato momento que oram conosco, ó Deus, e estão dentro de um hospital, assim como o pastor César Medina mencionou, ó Deus, pessoas já estão se arrastando há meses e meses dentro de um hospital. Isso, ó Deus, está acabando com a felicidade dessa pessoa. Isso, ó Deus, está diluindo, sim, ó Pai amado, eu posso até dizer os sonhos, os projetos. Meu Deus, essa pessoa que está passando pelo vale da sombra da morte, essa pessoa, ó Deus, que se encontra agora gemendo de dores em cima de um leito de hospital, ou mesmo dentro da sua casa, sua residência, ó Pai, clamando ali, cheio de dores, já tomou tantos medicamentos fortíssimos, mas as dores, parece que cada respiração são intensas, ó Pai. Senhor, eu acredito que Tu tens o poder, sim, para curar. O Senhor tem o poder para repreender essa infecção. O Senhor tem o poder para repreender esse vírus, essas bactérias, esses fungos, ó Deus. O Senhor tem o poder, sim, ó Pai, para poder repreender esse câncer maligno, esse câncer covarde, esse câncer, ó Pai, que tem destruído milhares e milhares de pessoas no mundo inteiro. Senhor, nós temos, sim, a certeza que tens o poder para fazer cessar essa enfermidade maligna agora, Senhor. Em teu nome há poder para, sim, repreender a AIDS, o HIV, para repreender a diabetes, para repreender esse problema, essa doença na coluna, esse problema, essa infecção, ó Deus, que tem se espalhado sobre o intestino, sobre o corpo dessa pessoa, ó Deus, essa coceira que sobre esse corpo, essa infecção sobre esse recém-nascido. Pai, Tu tens um poder, sim, de curar todos os tipos de enfermidades. O Senhor tem o poder de fazer cessar todos os tipos de dores, ó Pai. Aquilo que a morfina não resolve, aquilo que os medicamentos injetáveis, ó Deus, não resolvem, ó Pai, Tu tens o poder, sim, ó Deus, de curar. Tu tens o poder, sim, de fazer cessar. Oh, aleluias. E é em teu nome santo que nós repreendemos, ó Pai, todos os tipos de enfermidade. Enfermidade, ó Deus, que a medicina não consegue descobrir. Com todos, ó Pai amado, as suas ciências e as suas tecnologias, eles não conseguem, ó Pai, localizar esta dor. Não conseguem localizar esta enfermidade. Mas o meu Deus, o meu Cristo, ó Pai, Ele localiza, sim, e já está repreendendo em nome de Jesus Cristo, ó Pai. É em teu nome, ó Deus. É em teu nome, sim, ó Pai, que nós repreendemos. Em teu nome, Senhor Deus, que nós dizemos que esta enfermidade já cessou em nome de Jesus Cristo. Em teu nome, Santo Pai, que nós declaramos que esta pessoa já está livre deste mal. Que esta pessoa já está livre, ó Pai amado, desta infecção. Já está livre, ó Deus, deste mal que obstruía, que o consumia, ó Pai amado. Em nome de Jesus Cristo, ó Pai. Senhor, restaura o sangue desta pessoa, restaura o sangue desta criança, desse adolescente, dessa senhora, deste senhor, esta pessoa, Deus, que está passando esse momento tão complicado, tão caótico, que a família toda, Deus, está nesse exato momento, eu posso até dizer, acordado, Pai, oh Deus, Senhor, até ontem tudo estava indo bem, até ontem, oh Deus, a família estava reunida, se alegrando, mas hoje parece que tudo está indo em direção até mesmo a um luto, oh Deus. Converte, oh Pai. Converte, oh Pai amado, essa tristeza, essa angústia, esses choros, oh Pai, em alegria. Oh Deus, sim, sabemos nós, oh Pai, que a tristeza é um sentimento, Pai. Então eu peço a Ti, Senhor, que o Senhor venha transformar esse sentimento de tristeza em de alegria, oh Papai do Céu. Que esta família que se reuniu até mesmo para dizer, olha, não tem mais jeito. Que esperemos somente a morte, ó Deus, que levante um em meio a eles, ó Deus, e venha profetizar e dizer, vai haver vida sim em nome de Jesus Cristo, que o Senhor venha levantar um e venha dizer, vai ressuscitar em nome do Senhor Jesus Cristo, ó Pai, oh, aleluia, que o Senhor venha trazer vida nesta família. Que o Senhor venha trazer a vida, ó Pai, neste leito de hospital. Que o Senhor venha trazer a vida, ó Pai, neste casamento. Que o Senhor venha trazer a vida, ó Pai, neste emprego, nesta casa. Que o Senhor venha trazer a vida, a luz, a paz, a esperança para os que necessitam e precisa, Senhor. Oh, aleluias. Pai amado. Quantas pessoas agora que estão lá no campo, Deus. Aqueles que estão trabalhando com os animais, cuidando, limpando. Aqueles que estão trabalhando, ó Pai amado, ali no agro, Senhor. Aqueles que estão na pecuária. Aqueles que estão na parte de ovinos, suínos, Pai, bovinos. Senhor, é tantas pessoas que estão sintonizadas agora na programação. Aqueles que estão agora indo para a colheita. Aqueles que estão indo agora, ó Pai amado, para plantar, para regar, para cuidar. Senhor, quantas pessoas agora estão indo para os seus trabalhos, para os seus afazeres. Senhor, cuida, protege e guarda e livra-os de todo mal. Senhor, livra de animais peçonhentos, livra, Pai amado, de acidentes no trabalho, livra, Senhor, daqueles que trabalham no trânsito, ó Pai, sim, aos caminhoneiros, boiadeiros, os carreteiros, aqueles que trabalham no táxi, aqueles que trabalham como motorista de aplicativo, Senhor, guarda ou protege. Aqueles que trabalham nas entregas, são os motoboys, aqueles que trabalham, Senhor, em aplicativos de entrega. Pai amado, protege cada um deles, livra-os de acidentes, livra de assaltos, livra, Senhor, de armadilhas levantadas pelo inimigo. Que o Senhor sim, venha proteger cada um deles, aqueles que trabalham, Deus, aqueles nas lotações, levando as crianças nas escolas, aqueles que trabalham, Pai, ali no transporte interestaduais ou intermunicipais, até mesmo, Deus, aqueles que trabalham nas grandes metrópoles, protege, guarda-os de todo mal, Senhor. Senhor, é a tua igreja que clama, a tua igreja, ela te pede nesse exato momento, é o Brasil inteiro em oração, pedindo a Ti, Senhor, a tua bênção, pedindo a Ti que o nosso amanhecer venha ser um amanhecer de bênçãos e vitórias. Aqueles que estão preparando o seu filho, o seu neto, para levar para a creche, para o berçário, para a escola, para a faculdade, para a universidade, Senhor, que o Senhor venha guardá-los, ó Deus, na ida, durante e a volta para a sua casa. Livra do homem sanguinário. Livra do homem e da mulher que tenha maldade no seu coração. Senhor, eu acredito sim que estas crianças já estão protegidas por Ti, ó Pai. Assim eu te peço, ó Pai, abençoa aqueles que tomarão a decisão de entregar a sua vida a Ti. Aqueles que neste momento, ó Deus, já sabem e sentem a necessidade de Te buscar e chegar mais próximo de Ti. Senhor, abençoa, protege e guarda-os. Em nome de Jesus, amém e amém, Senhor Jesus. Amém, amém, amém, Senhor Jesus Cristo.
1: Amém. Com uma oração dessa e a fé que remove montanha, a bênção é certa na nossa vida, na sua vida. É, meu irmão, é, minha irmã. Mas é o seguinte, a gente não pode deixar de fazer o apelo para você. Você já sentiu a graça? Deus está abrindo aquela porta aberta que você precisa. Sim, Deus está abrindo em nome do Senhor Jesus. Confia nele e ele tudo fará por você. Neste momento você precisa aceitar o Senhor Jesus. Você precisa reconciliar com o Senhor. Voltar para o caminho do Senhor. Isso. Não fique com vontade de comer. É. Comer os abrolhos. A comida dos porcos. Mas sim, venha comer pão. Pão verdadeiro. Disse o Senhor Jesus, eu sou o pão que desceu do céu. Pois então venha saciar-se deste pão maravilhoso. Aceite o Senhor Jesus, reconcilie-se com Ele. Diga comigo assim, Senhor Jesus, neste momento, eu Te aceito como meu único e suficiente Salvador. Perdoa-me os meus pecados, lava-me de toda a iniquidade já praticada. Senhor Jesus, te peço, escreva o meu nome no livro da vida, sela com teu sangue, Pai, para que nunca mais o diabo tenha poder sobre a minha vida. Deus, me ajuda a ficar firme e forte até o dia da tua vinda. Você que vai reconciliar, diga comigo. Senhor Jesus, eu me reconcilio com o Senhor a partir de agora. Eu volto para os teus caminhos. Senhor Jesus, perdoa-me todos os meus pecados. Perdoa-me, Senhor, de todas as imundícias que eu tenho praticado. Me lava, me limpa, me purifica. E escreva novamente o meu nome no livro da vida, para que eu possa ser um salvo verdadeiramente em Cristo Jesus, nosso Senhor. Amém e amém, Senhor Jesus. Aleluia.
2: É verdade. Sábia decisão, né, César?
1: Verdade.
2: Que essa pessoa, ela tomou agora, sábia decisão. E você que aceitou a Jesus ou se reconciliou, nós queremos te ouvir. E reservamos um canal, dois canais, né, de comunicações para conversar com você. É o nosso e-mail, queroaceitarjesus@ipda.com.br. O e-mail é queroaceitarjesus@ipda.com.br. E o nosso WhatsApp, outra ferramenta de comunicação, é DDD 11 9 594 4645, 11 9 594 4645. Repetindo mais uma vez, 11 5094 4645. Este é o WhatsApp para você mandar a sua mensagem de texto, de áudio, e diga, ó, você aceitou a Jesus na hora do amanhecer, o seu nome, a sua cidade, o seu estado. E um pastor, ele vai entrar em contato com você, retornar o seu contato, na verdade, né? E vai te encaminhar para o pastor mais próximo da sua cidade. E o pastor mais próximo da sua cidade, ele vai te acompanhar e vai marcar a data do seu batismo ou a data para você entrar em comunhão com Cristo aqui na Santa Ceia do Senhor. E tenha certeza que essa decisão você não vai se arrepender, porque a melhor coisa que você faz é aceitar a Jesus, e que essa decisão, ela te livra, te arrebata da condenação do fogo eterno. Isso mesmo, então, por aqui, o Sertão Evangélico, meu amigo, já está te convidando. Aceita Jesus enquanto é tempo, e você que aceitou Jesus, sejam bem-vindos à Igreja Pentecostal. Deus é amor.
3: Mais que uma igreja, uma família. A família que vai morar no céu com Jesus, minha gente.
2: É isso mesmo, pastor César.
3: É verdade. Olha, nós vamos pegar o cabo do Guatambu hoje.
2: Vamos que vamos.
3: É, vamos que vamos. Vamos.
2: Mas antes disso, compartilhar.
3: Tem que compartilhar.
2: Eu tô acompanhando aqui os comentários do YouTube.
3: Olha.
2: E vendo que não tem ninguém comentando, não. Eu já compartilhei.
3: Rapaz, e é, menino?
2: Você que compartilhou, comenta agora no YouTube, agora. Comenta aí, ó. Compartilha, ó. Compartilha com o vovô, com a vovó, com aquela vizinha lá que compartilha tudo. Rapaz, compartilha coisas tão irrelevantes, né? Tá na hora de compartilhar um programa Sertão Evangélico, o melhor programa do amanhecer, pastor César.
3: É isso mesmo. E agora você pode mandar também a sua mensagem de texto, sua foto, seu vídeo, seu áudio, para participar do programa Sertão Evangélico. 11 98292-3392. Eu repito para você, 11 98292-3392. Manda para cá, que a gente compartilha e a gente se alegra juntinho com todo mundo nesta manhã maravilhosa.
2: Salvador Bahia já tá ligado no programa. Ele comentou assim, ó. Salvador Bahia já está aqui, viu?
3: Rapaz.
2: Já marcou presença.
3: Muito
2: bom. Será que tem outros estados e cidades?
3: Ai, com certeza.
2: Eu quero ver.
3: Mato Grosso.
2: Eu duvido.
3: Eu desafio. Mato Grossense, sul Mato Grossense, levando 3 horas da manhã pra tirar leite, rapaz.
2: É verdade. Pois eu quero ver agora.
3: Vamos que vamos.
2: Vamos que vamos.
3: Quem vai cantar com a gente?
2: Luz do Mundo.
3: Ereni e Débora chegando. Jesus que ilumina os nossos caminhos.
2: Vamos que vamos.

0: horas mais 35 minutos.
1: 6:36.
0: A capital paulista. É, no Mato Grosso, Mato Grosso do Sul, são 5:36. Acompanhando a gente, tem gente tirando leite, tem gente cuidando dos bezerros, tem gente cuidando das vaquinhas, é verdade.

0: E gosto muito das orações.
1: Olha! Os irmãos lá de Baixada Santista já comentaram aí.
0: É?
1: Baixada Santista, de Niterói, Rio de Janeiro, já comentaram, deixaram o seu comentário.
0: É.
1: E vai comentando aí de onde você está acompanhando o programa Sertão Evangélico. Faça igual a nossa irmã Isaura, de Santa Bárbara, lá do Pará, que diz... Padre Senhor Jesus, sou ouvinte do programa Sertão Evangélico, peço aos irmãos Zaqueu que jogue água na minha filha Aldileia pra fazer café. O Lucas Nunes, taca mais água. O Lucas Rione, quem não sabe, rapaz, o bicho é importante.
0: É mineiro raiz.
1: Aí.
0: É mineiro raiz. Gosta de pamonha, gosta de pão de queijo. Oh. Menino.
1: Não, é um dos operadores oficiais da nossa irmã Débora Miranda.
0: É
1: chique demais, rapaz.
0: É chique no último.
1: No último.
0: Helenice da Silva, Petrópolis, Rio de Janeiro. Estou ligadinha na programação. Coloca o papagaio boiadeiro. Já fiz o café e já adiantei o almoço de hoje.
1: Eita!
0: Já adiantou o almoço de hoje, 6 horas da manhã?
1: 6 da manhã.
0: Eita! Meu marido já pegou o caminho da roça. Ah, tá. Ele vai levar o almoço pra comer lá
1: será?
0: No trabalho.
1: É pra ele não voltar, adiantou. Será?
0: Não.
1: Ou é pra comer lá mesmo?
0: É pra comer lá no serviço.
1: Pra não voltar pra casa,
0: né? É verdade, é. Agora, por exemplo, leva a marmita. Na cidade é assim. Você leva a marmita, agora tem micro-ondas, você esquenta. Tem um air fry lá também que você pode, dar uma fritura de repente no frango. Cozer
1: um pão frango.
0: De queijo.
1: Frango com queijo é bom, né, ô?
0: É verdade, menino.
1: Cláudia Fernandes, Niterói, Rio de Janeiro. Eu falei que já estava já aqui, ó. Niterói já está na sintonia. Bom dia, Pastor Jesus. A toda a equipe do Sertão Evangélico, todos que a cada dia, né, estão empenhados em fazer a programação.
0: Muito bom.
1: É falar que é uma programação abençoada para alegrar nossas amanhãs. Deus abençoe nossa irmã Cláudia Fernandes, que todos os dias está aqui no Sertão Evangélico.
0: É verdade. É, quero agradecer a presença do nosso irmão presbítero Levi Muniz, hoje, é verdade, hoje ele vai apresentar o programa Voz da Libertação pela Rádio Deus e Amor, e ainda no programa Voz da Libertação em áudio e vídeo, rapaz.
1: Viu aí, né?
0: É uma máquina, senhor.
1: É uma máquina, rapaz. É um trator, rapaz.
0: É, não, aí é um trator mesmo. É uma patrola.
1: Uma patrola.
0: Vamos que vamos, minha gente. Você que tá ouvindo a gente, pode falar com a gente também, uai. Ô, gente.
2: Bom dia, Pastor Zaqueu. Bom dia, Pastor César Medina. Bom dia. Eu sou Florisvaldo aqui de Uberlândia. Tô trabalhando motorista de aplicativo.
0: Meu Florisvaldo.
2: Quero falar para vocês que eu não perco um programa. Então, muito
0: obrigado
2: bom.
0: Pela audiência.
2: E é isso aí, vamos que vamos, né?
0: Vamos, sim, senhor.
2: Solta a bicharada aí pra acordar esse pessoal que tá dormindo. Mira entre os friozinhos gostosos. Abraço. Com Deus.
3: Olá, bom dia, Pai do Senhor. É o Isaías da Vitória do Espírito Santo. Estou super ligado nesta programação maravilhosa. Que Deus abençoe a todos, ouvintes, e vocês também.
0: Amém. Muito obrigado.
4: Deus abençoe, meu pastor. E quem vos fala aqui é o irmão César, irmão em Cristo César.
0: Eita, gente boa. Meu.
4: Passando aqui na frente da igreja agora.
0: Esse é
4: taxista.
0: Esse é a gente.
4: Deus abençoe o programa, viu? Sou ouvinte todos os dias aí.
0: Tá bom. Irmão César, muito obrigado pela audiência.
5: A paz do Senhor Jesus, irmãos.
0: Jesus.
5: Pastor César Nerdino, nosso irmão Isaqueu.
1: Paz.
5: Paz do Senhor, pastores.
0: Amém.
5: Eu sou daqui da cidade de Morrinhos, estado de Goiás.
0: É.
5: Estou ouvindo, né? Sou da igreja IPDA.
0: Muito
5: tô desde 5 horas da manhã ouvindo.
0: Eita, amanhã.
5: Que Deus abençoe. Ora por mim, irmão. Alice.
1: Acorda, ligo o rádio.
0: Tem o culto
5: de Morrinhos, Goiás. Obreiro da casa do Senhor.
0: Amém. Ela ouviu o culto no lar e agora tá acompanhando a gente, rapaz.
1: Olha, vira em luz. Rapaz.
0: Eita.
1: Meu amigo.
0: Conte a bênção.
1: Conte a bênção.
0: 11-982-92-3392. É pra quê?
1: Mandar a sua mensagem de texto, de áudio, de vídeo, a sua selfie aí no seu trabalho, na sua casa. Sabe por quê? Porque daqui a pouquinho faremos menção dos seus comentários, faremos menção dos seus vídeos, fotos e ouviremos os seus áudios enviados por...

0: Verdade. 98292-3392.
1: Não acredito, sabe o quê?
0: Quê?
1: O céu desceu, menino.
0: Canta quem?
1: Ivan Luiz!
0: O paraibano abençoado, rapaz.
1: É isso mesmo, onde Jesus está, meu filho. É vida, é vitória, é bênção.
0: E é animada, falou, vô. Ó, louvor.

0: 6:45, 15 minutos nos separa das 7 horas, onde vai começar o primeiro culto nesta terça-feira dos vencedores aqui na nossa sede mundial. Eita maravilha! Vamos convidar o povo para vir para a sede mundial, Zaqueu. É, para hoje, nesta terça-feira, culto às 7 horas da manhã, também às 9 horas, também às 11 horas. Também às 15 horas, olha, 3 horas da tarde, e às 19 horas, eita maravilha, sabe quem vai pregar às 19 horas, às 7 horas da noite?
1: Sim. Quem? É o africano abençoado.
0: É, africano animado.
1: Animado,
0: abençoado. É, presbítero Erwin de la Lande, deve estar dormindo, deve estar dormindo.
1: Tá nada, rapaz.
0: É porque ele está preparando para vir.
1: Até de pé, e, rapaz, ele.
0: E por falar em pregar à noite, ele está fazendo o programa Voz da Libertação das 18 às 23. Das 18 horas às 23. É, presbítero Erwin de la Lande, o africano animado na Rádio Deus e Amor. Todos os dias, de segunda a sexta-feira. É isso mesmo. Vamos que vamos, minha gente.
1: Oxente, vamos. Quem mais? A irmã Eni Viana tá chegando aí para contar o que Deus fez na sua vida, irmã Eni.
0: Conte ou Eni?
1: Eni, Eni.
0: Meu Deus, você tá agudo? Eni ou Eni?
1: É Eni.
0: Tá bom.
1: Conte a bênção e fala o que Deus fez na sua vida.
0: É que deixa a gente caipira meio... É, né?
1: Vamos que vamos.
2: Há muitos anos atrás, eu fiz muita campanha de vigília. Aí, como eu, meu esposo ainda não serve a Deus, ele me proibiu de fazer vigília. Fiz muitas mesmo. E fiquei muitos anos, meu Deus, como eu gostava de fazer vigília. Eu gosto muito de orar, de falar com Deus. E passaram muitos anos e eu comecei a pedir para Deus preparar uma vigília para me fazer tocar no coração do meu esposo, para deixar eu ir para vigília. Aí foi quando, né, o nosso pastor Denilson, ele veio apacentar o rebanho aqui. E Deus tocou no coração dele para levantar uma campanha de vigília. E quando ele falou na vigília, meu coração ardeu dentro de mim. Eu falei, Senhor, mas eu quero fazer a vigília, mas toca no meu esposo para deixar eu fazer. E aí chegou os dias, nós orando e orando para Deus tocar no meu esposo. Eu falei, meu esposo, olha, eu vou fazer uma campanha de vigília para Deus preparar a minha aposentadoria. Porque é uma democracia muito, muito grande para a pessoa que quer se aposentar com a sua idade, trabalhando, e é muito difícil. Comecei uma campanha de vigília, irmãos, e eu dei entrada na minha aposentadoria. Menos de 30 dias, a minha carta chegou na minha casa, para mim já ir no INSS. Quando eu cheguei, falei pro meu patrão, olha, que ele me ajudou, né? Falei, ó, chegou a carta do INSS, e mostrei para ele assim, Eni, você já tá aposentada, mas como pode? Como isso aconteceu tão rápido? Porque eu esperava que ia ser com uns 4, 5 meses. Eu tinha uma data para mim, fui chamada para comparecer no INSS. Quando eu cheguei lá, já estava meu pagamento lá, eu já estava aposentado para misericórdia do Senhor Jesus e Deus já me deu a minha bênção, né? Com 7 sábados de vigília, Deus me deu a minha bênção. Já estamos no 12º sábado para misericórdia do Senhor.
0: Muito bom. A irmã Eniviana trouxe um testemunho maravilhoso. Não desistiu. O importante é que não desistiu. Quando nós insistimos, pedir, dar-se-vos-á. Buscai e achareis. Batei e abrir-se-vos-á. Você viu só? É insistência em 3 instâncias. E a nossa irmã Enisa aqui, ó, não desistiu. Ela fazia campanha de vigília, o esposo não era cristão. E proibiu, né? Mas mesmo assim, ela continuou. Não foi mais para a vigília, por ser uma mulher sábia, mas continuou nos cultos,
1: sim,
0: pedindo a conversão, pedindo a transformação, pedindo que Deus entrasse com providência divina, porque se fosse humana, não teria e não haveria capacidade para uma transformação na vida daquela pessoa que ela amava, porque, preste bem atenção, você meu irmão, você minha irmã, quando a pessoa ama verdadeiramente, ela busca, ela chora, ela pede, E então, o seu amor, como não tem capacidade de transformar a vida de ninguém, o seu amor se transforma em lágrimas, em petições, em insistência com Deus. E Deus usa de misericórdia e opera uma transformação divina na vida da pessoa. Por isso eu te peço, não desista. Não desista do teu filho que está nas drogas. Não desista do teu esposo que está na bebida. Não desista da tua esposa. Não desista dos teus parentes. Continue orando. Continue buscando. E você verá a glória de Deus sendo manifesta e a transformação na vida de cada um deles. Aí você vai ver como Deus fará maravilhas. Mas você não pode desistir. Igual a nossa irmã ali. Não desista. Firme na rocha, que é Cristo Jesus nosso Senhor. Compareça a uma das nossas igrejas pentecostal Deus e Amor. É verdade. Pode ser na chácara, no sítio. É, lá na zona rural. Também na cidade. Lá no interior. Ou aqui na capital paulista, aqui na nossa sede mundial. Pode comparecer, que a bênção, em nome de Jesus, está garantida. Mas não desista. O primeiro passo é teu. Então o Senhor entra com providência, em nome de Jesus. Convidamos a todos para que compareçam às nossas igrejas pentecostal. Deus e Amor! Aleluia!
1: Eita glórias, rapaz!
0: Que
1: forte demais, viu?
0: Forte.
1: E isso serve de exemplo pra você, viu? Você sabe, rapaz, buscar a Deus, primeiramente entregar no altar do Senhor Jesus. E tem gente ouvindo a gente.
0: Rapaz.
1: E vamos querer também assuntar as pessoas também.
0: Vamos, amiga. Vamos, sim, senhor.
1: Quero assuntar um pouco aí, ó.
3: É. Pai, senhor, pastores.
0: Pai, senhor.
3: Tudo, raio da voz. Libertação, programa Sertão Evangelho.
0: Amém.
3: Aqui quem fala é o Jonas, do Pará.
0: Diga-me, Jonas.
3: Município Moju.
0: Pode falar.
3: Zona Rural Vila Bacuri. Deus abençoe todos vocês do programa. Que eu quero dizer que esse programa é uma benção.
0: Eu acho que...
3: E fica na paz do Senhor.
0: Eu acho que está debaixo da coberta, meu Jonas.
3: Todos vocês. Amém.
0: Jogaram nele, Luquinhos. É.
4: Bom dia, Pai do Senhor Jesus, Pastor Medina, Zaqueu.
0: Paz.
4: Meu nome é Maria Aparecida, moro aqui em Silva Jardim.
0: Eita, menino.
4: Pode botar o canto do galo aí.
0: Canto galo.
4: Galo cantando.
0: Galo cantando. Tá, galo cantou.
1: Aí, rapaz, é um coral.
0: Um coral de galo agora, hein, Luquinha? É isso mesmo, vamos que vamos. Rapaz, fica em pé, fica sentado só, já tá pensando.
1: Mas é normal pra você.
0: Rapaz, fica sentado só.
1: Mas é normal, homem.
0: Sai, preguiça, sai em nome de Jesus.
1: Preguiça, rapaz. É o da de Distrito Federal. Bom dia, na paz do Senhor. Pastor, joga água na minha irmã Luciana Abrantes. Que deve estar embaixo das cobertas ainda. Olha o que ela fala.
0: O Luquinha está tendo dó. Tá fervendo a água primeiro pra jogar água.
1: Dá aquele água, meu Deus. Dá aquele água.
0: Eita maravilha! Olha, quem mais tá com a gente? Irmã Eliane Oliveira, é isso mesmo? Pai do Senhor, joga um balde d'água no Lucas Pietro. Estou gostando muito do programa. Vocês são demais, oxente, olha. Obrigado, irmã Eliane.
1: Abençoe, irmã Eliana.
0: É verdade. Olha.
1: Sérgio, lá de São José do Rio Preto, São Paulo.
0: Bom
1: dia, Sérgio. Paz do Senhor Jesus, pastores. Estou ligadinho no programa, na programação aqui de São José do Rio Preto. Toca o berrante pra nós aí. Deus, é comigo mesmo, Deus abençoe.
0: Bota o berrante pra funcionar, Zaqueu. Rapaz.
1: Eita glória.
0: Foi curto demais.
1: É que o tempo não deixa.
0: Ah, então.
1: Que tá
0: Remédio Santo, chega a nossa presidente mundial. É verdade. Vamos que vamos.
1: Canta.
0: Vamos, Senhor. É só Jesus que pode nos curar e nos abençoar.

0: 6:56.
1: Virou 7:57.
0: Rápidos aqui.
1: Rápido.
0: É, resumo da palavra de Deus.
1: Síntese da síntese.
0: Ah, tá. E pra... Tiramos o nosso chapéu para a palavra de Deus.
1: É verdade, pastor César. Como o senhor falou, é um resumo, é uma síntese. Mas hoje meditaremos no Evangelho de João, capítulo de número 17. Ó. E verso de número 20, que diz, 20:21. Eu não rogo somente por estes, mas também por aqueles que, pela sua palavra, hão de crer em mim.
0: Amém.
1: Para que todos sejam um, como tu, ó Pai, és em mim, e eu em ti. Que também eles sejam um em nós, para que o mundo creia que tu me enviaste.
0: Amém.
1: Eita glória, rapaz. Jesus, ele, no verso 20 do capítulo 17, ele já orava por mim, por você, pastor César, pela produção e por todos aqueles que estão acompanhando esta programação.
0: Amém.
1: Ele fala nas suas palavras, ele cita que para que aqueles que hão de crer no futuro ainda, rapaz, ele é maravilhoso demais.
0: Verdade.
1: Ele já começou, ele estava orando por mim antes mesmo de eu nascer.
0: Mas olha.
1: Ih, rapaz, se aqui já é o motivo, dá um pulo bem alto.
0: Dá um e glória dá um... a Deus!
1: Eita, que estremecer até o inferno lá, rapaz.
0: É, em nome de Jesus.
1: E no verso 21, ele fala, para que todos, ó, para que todos sejam um, como tu, ó Pai, ó és em mim. Unidade.
0: União,
1: unidade.
0: Unidade.
1: Um só. Ele não chama para juntar.
0: É, isso mesmo.
1: Não é pra juntar, é pra união.
0: Pra unir.
1: Pra unificar. É pra todos ficarem, sejam um. Agora, o que nós, olhando aqui para o verso, ele cita, seja um, ó Pai, ou és em mim e eu em ti, que também eles sejam um em nós, para que o mundo creia que tu me enviaste. Primeiramente, o sinal, unidade.
0: É verdade.
1: A unidade é diferente de pessoas que vivem fazendo muro.
0: Exatamente.
1: Quando o cristão, ele não levanta muro para diferenciar, eu sou de A, ali é o B. Ele no céu vai ter o lado A e no céu vai ter o lado B.
0: Isso não vai existir, não.
1: Não tem isso. Então, Cristo, ele já pregava, ele já falava sobre a unidade. Gente, o que muitas pessoas, me desculpe o que eu vou falar, muitas pessoas acabam sendo ignorantes.
0: Verdade.
1: Quando eu cito a palavra ignorante, é conhecimento, falta de conhecimento.
0: Falta de conhecimento.
1: Ignorante é falta de conhecimento.
0: Isso mesmo.
1: De não lerem as escrituras. Quando fala, só vai para o céu essa pessoa, sai para o céu essa denominação, só vai para o céu a pessoa que faz isso. Não tem, a Bíblia, ela cita unidade.
0: É.
1: Então, se você está vendo o teu irmão pregar a palavra, falar da verdade, expor o sermão de Cristo Jesus, meu irmão, você dá glória a Deus, porque o evangelho está sendo pregado. Para de levantar muros, para de dizer, não, isso daí é da igreja tal. Cristo é a unidade com nós, rapaz, ele e o Pai. É assim, César.
0: Na matemática,
1: sim,
0: tem
1: professor em matemática.
0: Na matemática, tem um conjunto.
1: Sim.
0: Está contido e contém. Então nós estamos contidos no Senhor e nós contemos o Senhor em nós. Entende?
1: Sim.
0: Olha, então a gente está contido no Senhor.
1: Contido significa o quê?
0: Contido. Você está dentro.
1: Ah, dentro.
0: É, você está engrenado no Senhor, entende?
1: Sim.
0: Mas não é assim uma engrenagem, isso não. Faz parte. É tipo um nervo, sabe?
1: Sim.
0: É tipo tendões que se grudam um no outro, entende? Como um enxerto.
1: Eita.
0: É como um enxerto. Está contido ou contém. Entende? Ou você está contido em Jesus, ou você contém Jesus na sua vida. Entendeu? E é isso que o Senhor fala nesse versículo aí.
1: Sim.
0: É verdade. Olha que coisa tremenda.
1: Forte demais, hein?
0: Forte mesmo.
1: 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Então, você que está longe, estou em outro estado, não consigo ir à sede mundial, temos Igreja Deus e Amor espalhada por todo o Brasil e o mundo. É só dar um Google aí que você vai encontrar a Igreja Pentecostal Deus e Amor.
0: Entra no site da igreja. Entra no site oficial da igreja, você vai achar. É, igreja mais próxima da sua casa. Tá bom? Nós vai fazer o seguinte, Zaqueu.
1: A hora do break.
0: É a hora do break, menino. Rapaz, vamos. Olha, hora do break. Atenção.
2: Agora, meu pastor.
0: Um cadinho só, nós voltamos com vocês.
1: Eita, glória.
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1: São Paulo, capital, César, 74. 74.
0: É.
1: Tá saindo de quê, César?
0: Ah, eu tô rindo aqui.
1: Diga, vai.
0: Quem? Olha só. O Lucas Coutinho falou que ele...
1: Quem é o Lucas Coutinho?
0: O Lucas Coutinho é o nosso diretor. Tá falando que o Zaqueu fazendo café. Rapaz, olha só. Disse que sobrou 3 quilos de café, meu filho.
1: Rapaz,
0: você
1: no
0: fazendo
1: mês,
0: café.
1: Né?
0: É, no mês. Aí,
1: e quando já faz?
0: E quando eu faço...
1: Falta 5, falta 3 quilos.
0: Falta 3 quilos pra completar, sabe?
1: E o meu café é bom, viu, pá?
0: É bom.
1: É porque, César,
0: isso é chafé, meu filho.
1: Nada, rapaz.
0: É chafé.
1: Café abençoado, rapaz. Minha mãe que me ensinou a fazer café lá em Teresina, viu? Lá em Teresina, no Piauí, no bairro Cidade Jardim, região da Pedra Mole.
0: Rapaz.
1: Próximo ao bairro Socopo.
0: Pedra Mole?
1: É Pedra Mole. Sei não, viu, meu velho?
0: Sei não.
1: Esses bairros aí de Teresina, rapaz. Gente, 7:05, nós estamos aqui no Sertão Evangélico e já te convido a você a compartilhar esta programação. E você que está vindo, rapaz, você que está vindo para a sede mundial agora, rapaz. Os cultos estão aqui já começando. Não pode acelerar.
0: Terça-feira dos vencedores hoje, né, Zaqueu?
1: É verdade.
0: É verdade.
1: Em São Paulo, acelerar um pouquinho leva multa, né?
0: Leva,
1: A cada esquina tem um radar.
0: Mas é mesmo, rapaz?
1: Eita, rapaz.
0: Cuidado.
1: Cristine tá por aí, já chegou, César? Cristine tá por aí?
0: Tá bom, tá sim. Vamos que vamos. Bom dia, Cristine.
6: Bom dia! Chegou o momento de informação aqui no programa Sertão Evangélico. Vamos trazer as principais notícias do campo, curiosidades e informações quentinhas do agronegócio brasileiro. Produção em alta. Brasil tem liderança mundial na produção de laranja e suco de laranja. O Brasil continua a se destacar como o principal produtor mundial de laranja e suco de laranja, consolidando sua posição dominante no setor agrícola. E de acordo com os últimos dados da Organização das Nações Unidas para a Agricultura e Alimentação, o país é responsável por mais de 30% da produção global de laranjas e uma proporção ainda maior da produção de suco de laranja. A superioridade do Brasil na produção de laranja também é refletida na indústria de sucos. O país exporta mais de 50% do suco de laranja comercializado globalmente. O suco de laranja brasileiro é especialmente valorizado pela qualidade e pelo sabor. A alta demanda internacional por suco de laranja brasileiro se deve não apenas à qualidade do produto, mas também à eficiência da cadeia de suprimentos que envolve desde a colheita até o processamento e a distribuição. No entanto, a liderança do Brasil na produção de laranja e suco de laranja não vem sem desafios. O setor enfrenta questões como a variação climática e a necessidade de enfrentar pragas que ameaçam os cultivos.
2: Laranja. Você laranja, você chupa ou você morde? Martiga.
7: Ah. Laranja. Laranja?
2: É.
7: Eu como laranja.
2: Come.
7: Eu como.
2: Tem que só chupa laranja e joga fora, né?
7: É,
2: você come com tudo?
7: Eu como com tudo.
2: Uhum.
7: Eu como com bagaço.
2: O bagaço? Você com semente?
7: Nada.
2: Aí é demais, né?
7: É demais, né?
2: Como é que
7: é queimar as pedras de laranja no meu bucho? É.
2: Um bocado de peito de laranja.
7: Eu como laranja, é verdade. Eu como, é verdade. Olha, por quê? Você sabia que se você só tomar o suco também, prejudica, que pode prejudicar.
2: Sabia não.
7: Rapaz, por quê? Deus fez as coisas perfeitas, entende? A partir do momento que você toma o suco de laranja, aí você come o bagaço, você tem uma digestão melhor.
2: Sim.
7: Porque senão dá frutose, meu filho.
2: Frutose?
7: É.
2: Não sabia.
7: É, tá pensando o quê?
2: É. Rapaz, você tá hoje aí, tá agarrado aí, homem. É com. Rapaz, pode. Tá, ó, o pastel já se foi. Acabou o pastel. E o César tá devorando o resto ali, viu?
7: Ó. Tá rapaz, muito bom.
2: Tá gostoso demais.
7: Tá de parabéns,
2: crocante. Delícia da porra.
7: Toma.
2: Põe aqui mais um.
7: Tome, pra tu não reclamar.
2: Põe mais um, vai.
7: Não, produção também tem que comer.
2: Um abraço aos irmãos, estão nas garagens de ônibus.
7: Olha.
2: É.
7: Uhum.
2: Garagem de vans. Os irmãos garis que trabalham na limpeza urbana. Um abraço a todos vocês.
7: É.
2: Os irmãos que são pedreiros, servente pedreiro, carpinteiro, pedreiro, mais de vai. Ferreiro.
7: Aham. Uhum. É, rapaz, tem muito.
2: Todos os irmãos. Ó, e o servente, já chegou o servente?
7: Ih, rapaz. Deve ter chegado animado pra fazer um traço de massa, hein?
2: Ô, pitoneira.
7: Não, mas.
2: Deixa eu ver na máquina.
7: É, não, mas é só aqui na cidade.
2: Ah, é?
7: No interior lá, minha velha, na pai na enxada, meu filho.
2: Sofri demais com
7: um traço de concreto pra tu ver.
2: Sofri demais com isso aí. Gente. Tá chegando agora, sabe quem? Priscila Lima contando as novidades do Utilidade Pública.
8: Bem-vindo ao quadro Utilidade Pública.
9: Você sabe quais são os direitos das mães trabalhadoras? A chegada de um bebê traz muitas mudanças. E a segurança no emprego é essencial nesse momento. Hoje, vamos falar sobre licença maternidade, estabilidade no emprego e o que fazer se seus direitos forem desrespeitados. A licença maternidade é um direito fundamental para garantir que a mãe tenha tempo para cuidar do bebê nos primeiros meses de vida. Pela legislação brasileira, as mães que trabalham com carteira assinada têm direito a 120 dias de licença maternidade, podendo ser estendida para 180 dias em empresas que fazem parte do programa Empresa Cidadã. Esse direito se aplica a trabalhadoras com carteira assinada, servidoras públicas, contribuintes individuais do INSS, mães adotivas com períodos variáveis conforme a idade da criança. Mas e depois que a licença termina? Muitas mães temem perder o emprego. E aqui entra outro direito importante, a estabilidade no emprego. A estabilidade garante que a mulher não pode ser demitida desde a confirmação da gravidez até 5 meses após o parto. Isso significa que o empregador não pode dispensá-la sem justa causa nesse período. Se você for demitida durante a gravidez ou dentro dos 5 meses após o parto, siga esses passos. Reúna provas, guarde exames médicos, mensagens e documentos que comprovem a gravidez e a demissão. Converse com a empresa. Algumas demissões ocorrem por desconhecimento da lei. Tente resolver amigavelmente. Procure o sindicato ou um advogado. Caso a empresa não reverta a decisão, busque apoio legal. Acione a Justiça do Trabalho. Você pode entrar com uma ação para garantir a reintegração ao emprego ou indenização. Obrigada por estar conosco na Utilidade Pública. Fique ligado para mais informações úteis e lembre-se, somos cidadãos dos céus, mas enquanto estamos na Terra, exerçamos a nossa cidadania.
7: Muito bom, Utilidade Pública com Priscila Lima. Você ouviu aí, principalmente você, mulher. É, preste atenção, muita atenção em todas as documentações necessárias aí, tá ok? Vamos que vamos, Zaqueu, tu não para de comer, homem? Meu Deus do céu, Zaqueu não para de comer? Que é isso, minha gente? É? Rapaz, mas você sabe o que? É que o Zaqueu, ele trabalha demais, sabe?
2: Dormi preso.
7: Tem até o ventre preso.
2: O quê? Rapaz.
7: Esse homem trabalha demais, por isso que ele come pouquinho. É, ele come pouquinho, mas ó, trabalha esse menino.
2: Rapaz.
7: É, ele sai daqui do programa Sertão Evangélico, daí a pouco ele tá mexendo com câmera pra lá e pra cá, daí a pouco tá lá no Voz da Libertação. Menino, desse jeito aí.
2: Eu subo umas montanhas,
7: ninguém César. Para esse menino, ninguém para, menino.
2: Eu subo umas montanhas, sabia?
7: É um trator CBT, esse camarada.
2: Não. Eu subo umas montanhas de arroz assim, ó.
7: É? Montanha de arroz?
2: Rapaz, que é uma beleza, viu?
7: Macarrão?
2: Mas, rapaz.
7: Uma lasanha?
2: Também.
7: Ah, menino.
2: Delícia demais, hein? E agora tá chegando um louvor abençoado.
7: Mas é mesmo.
2: Quem é?
7: Dono do poder, Ângela Gonçalves.
2: Lindo demais.
7: E quem é o dono do poder?
2: É ele.
7: Ele quem?
2: Ele.
7: Ele quem?
2: É ele. Vamos saber quem é?
7: É ele quem?
2: É o nosso Salvador, Jesus Cristo.
7: É isso mesmo. Tá claro.

0: 7:18. A Cláudia Fernandes, eu comi apenas um pastelzinho. Quem comeu 5 foi o Zaqueu. Na hora que tava tocando o hino louvor aqui, Zaqueu devorou a ordem.
1: Não.
0: Quase que deixou a produção sem pastel.
1: Eu vou entregar.
0: Ah, vai entregar.
1: Eu comi 3.
0: Tu comeu 3.
1: Bruna comeu 4.
0: 4?
1: Bruna comeu 4.
0: É verdade.
1: O Lucas Júnior comeu 3 também.
0: Também?
1: É.
0: Hein?
1: É. Já. O... Quem? Rapaz, o nosso Daniel Universal só comeu 1. Tá de jejum?
0: Tá de dieta.
1: Tá de jejum?
0: Tá de jejum.
1: Eu não entendi, hein?
0: Poxa.
1: De jejum comeu só 1.
0: Oh, meu Deus do céu.
1: Esse jejum. E não come.
0: Esse jejum,
1: jejum.
0: É diferenciado.
1: É diferenciado.
0: Né?
1: O Bessé comeu pastel.
0: Rapaz.
1: E a nossa...
0: Só
1: comeu também...
0: O franguinho.
1: Frango. Rapaz. E não parece que o frango mesmo, rapaz? Beatriz.
0: Olha.
1: Coloca aqui, ó. Vê se não parece com um frango, rapaz.
0: Quem
1: rapaz,
0: é o frango? Quem é?
1: Entende demais. Frango é o filho do...
0: É, o frango é quem?
1: Quem que é um frango,
0: quem
1: galinha?
0: É?
1: Tipo isso, ó. Parece demais com frango, tá bom, rapaz? Sei não, viu?
0: Tá dizendo o nosso irmão César, aqui de São Paulo. Pais, estou acompanhando, passando na frente da igreja aqui em São Paulo agora. Olha, sou taxista e ouvinte assíduo da Deus e Amor. Ô, irmão César! Gente boa, hein, viu?
1: Verdade.
0: Gente boa, passou aqui na frente e já tirou uma fotinha aí, ó. Rapaz, muito bom, muito obrigado pela audiência, certo. Irmão César. Gente
1: boa. Abraão Valente da Bahia já tem 4 anos que meu radinho é ligado 24 horas na rádio Deus e Amor. Desconectei todas as outras estações. Não tem mais.
0: Não acaba a bateria. Outra. Não acaba
1: só
0: a bateria.
1: Tem
0: não.
1: Agora Deus é Amor.
0: Amém.
1: Rapaz. E mostrou lá, ó.
0: Rapaz.
1: Tirou o rádio todas as estações, só deixou agora Deus e Amor.
0: Tá certinho, irmão Brão. Muito obrigado, tá bom? Quem mais? Ó, Nilde. Irmã Nilde de Pedra Azul, Minas Gerais. Rapaz, irmãos, tô ligadinha. E o esposo já está de pé fazendo cafezinho para comer com biscoitinho caseiro. Estamos acompanhando, fique na paz.
1: Rapaz.
0: Meu Deus. Que é isso?
1: Rapaz.
0: Manda um cesto cheio desse biscoito para nós aqui.
1: Um cesto
0: cheio de biscoito, meu filho. É aquele cesto, cesto, rapaz, cesto. É verdade. Entendeu? Ah, isso mesmo. Vamos que vamos.
1: Ronaldo do Distrito Federal. Paz, pastores. Bom dia. Já estou na lida. Olha só. Que bênção, rapaz.
0: Eita, amor. Ronaldo, cadê tu, homem? Cadê?
1: Ele, já tá
0: na lida. Tá na lida. É verdade.
1: Tá na lida.
0: Olha lá. Olha.
1: Rapaz. Olha pra aí. Tu viu aí?
0: Eita. Que é isso, menino? Muito obrigado pela audiência, amor Ronaldo.
1: Rapaz. Um abraço a todas as crianças que estão sintonizadas
0: isso.
1: No Sertão Evangélico.
0: Muito bom.
1: Acorda cedo.
0: É.
1: Mamãe, papai, sintoniza no rádio aí.
0: E o Vitor?
1: E o Vitinho tá lá com o sapato. Com sua pata.
0: Eu já falei pra ele que é pra ele me trazer a pata.
1: Por quê?
0: É pato com tucupi. Vai virar pato com tucupi, Vitinho. É por isso que, ó, sexta-feira, eu acho que ele pediu pra Deus eu não aparecer aqui. Senão
1: ele orou tanto.
0: Eu ia cobrar o pato pra fazer pato no tucupi, meu filho.
1: Sim, ó, tem um vídeo aí, ó. Esse vídeo aí eu vou comentar.
0: Vamos pra
1: aí, ó.
0: Diga.
1: Cadê o vídeo?
0: Bora. É pra já.
2: Vamos engordar isso aqui pro Natal.
3: Aí, você bota meu nome de Natal, pode me chamar de filho.
2: Oi.
1: Tá sendo gordo pro Natal.
2: Isso aqui, meu amigo.
0: Já tô vendo torresmo.
2: Né, meu irmão? Pro Natal, né?
3: Pro Natal.
0: Já tô vendo pururuca. Tô vendo pururuca, tô vendo torresmo, tô vendo linguiça. Rapaz.
1: Esse é o pastor Rodrigo Alves.
0: Ei, meu pastor.
1: Está dirigindo lá a estadual de Imperatriz do Maranhão.
0: E é?
1: Ele que sempre vai evangelizar, visitar os irmãos, né? E você, rapaz, ó, o porco está sendo cevado pro Natal.
0: Pro Natal, então é no caso 25 de dezembro?
1: Cultura lá, né?
0: Pastor é? O pastor? O nome do pastor?
1: É o pastor Rodrigo Alves.
0: Rodrigo, pastor Rodrigo, já que tu vai tá servando pro Natal já aí, prepara aí, que aí você vai ter que vir pra reunião ministerial no final do ano aqui, aí você traz aí carne de porco na lata.
1: Na lata?
0: Na lata,
1: na
0: viu?
1: Na lata? É, na lenha.
0: É frito, cozinhado e tal, entende? E aí coloca na lata com banho, naquela lata de 20 litros, entendeu? Já traz aí pra nós. Que aí nós vai preparar mandioca aqui, tá? Aipim, mandioca, macaxeira, e nós vai...
1: Eu não como não.
0: Rapaz! Eita! Olha!
1: Eu sou mais light.
0: Quem tá com a gente? Alguém tá com a gente, porque quem tá ouvindo a gente, nós queremos ouvir vocês também. Fala com a gente.
4: Bom dia para essa rádio maravilhosa, que é a Andréia. Sou da cidade de Guaratinguetá, estado de São Paulo. Adoro ouvir essa rádio. Um abraço para todos aí.
0: Muito obrigado.
4: Oração para Danilo de Oliveira Alves, Daniel de Oliveira Alves, Ernesto Monteiro de Campos Oliveira e para mim, Andréia de Oliveira.
1: Andréia.
0: Amém. Todo
5: a paz
0: mundo.
5: Do Senhor Zaqueu, a paz do Senhor Pastor Medinho.
0: Paz do Senhor.
5: Estou ligadinha no programa.
0: Obrigado.
5: Né, nesse maravilhoso programa. É como fico alegre de ver a voz do Pastor Medina, né?
0: Muito obrigado.
5: Retornando de novo, né? Ô, glória.
0: Isso.
5: Como é bom.
0: Estamos aqui de volta.
5: Moro aqui em Goiás.
0: Ó, Goiânia, Perenópolis. Abençoada. Rapaz. Menino.
6: Sou Botório.
0: Diga.
6: Sou Botório aqui. Deus é amor.
0: Tá bom.
6: Eu estou assistindo o programa aqui, Sertão Evangélico.
0: Tá certo, menino.
6: Eu peço que vocês oram por mim, né?
0: Nós vamos orar sim, senhor.
6: Eu oro por todos vocês.
0: Tá bom.
6: Esse programa é uma bênção, né?
0: Toda
6: manhã,
0: que bom que eu não tá gostando.
6: Esse programa é uma bênção.
0: Tá bom.
6: É um despertamento espiritual.
0: Muito obrigado. Obrigado pela audiência. Continua ouvindo a gente. Vendo a gente pelo YouTube, né?
1: Brasil inteiro sintonizado.
0: Rapaz, é mesmo, hein?
1: A nossa irmã Silvia lá de Sorocaba tá na sintonia da programação.
0: Rapaz.
1: A nossa irmã Tatiane, tá fazendo o meu filho, de 3 anos de idade.
0: Olha.
1: Já tá aqui todos os dias acompanhando o Sertão Evangélico. Não falou
0: que
1: onde que era.
0: É.
1: Mas tá falando, meu filho tá aqui, ó. É o 20 assim do Sertão, é evangélico, rapaz.
0: Isso mesmo. Olha só. Eu quero só mandar um abraço para minha irmã Ramona Medina, Deus abençoe, lá no assentamento Itamaraty, em Ponta Porã, no Mato Grosso do Sul. Quero também mandar um abraço para minha irmã Leila Medina, Sirlene Medina, verdade, Márcia Medina. Rapaz, se eu fosse citar todo mundo aqui...
1: É um livro.
0: É isso mesmo, mas Deus abençoe. Deus abençoe também o meu irmão Tinho Medina, isso mesmo. E o Armando Medina, que trabalha aqui no estúdio da Rádio Deus e Amor.
1: Felipe Medina também, né?
0: Felipe Medina, meu filho. Toda a minha família.
1: Medina.
0: Todos os irmãos, todas as irmãs, meus sobrinhos, minhas sobrinhas, meus netos, minhas netas. Barbaridade, vamos que vamos.
1: Vamos, vamos.
0: Porque Jesus é bom e o diabo não presta.
1: Sônia chegando aí.
0: É isso mesmo.
1: Mãe Sônia. Conta o que Deus fez na sua vida.
7: Da Silva Santos, eu vim de Mogi das Cruzes ali, no bairro Parque Olímpico, né? Então, eu era alcoólatra, né, irmãos? Eu bebia muito, durante uns 4 a 5 anos, bebia. Meus filhos, eu precisava da ajuda dos meus filhos, né? E até que um dia Deus, ele olhou para mim, né? Ele lembrou da minha fraca pessoa. Aleluia, Jesus, através da oração dessa amada igreja pentecostal, Deus e amor, Deus me libertou e hoje faz 10 anos que eu sirvo. Era uma coisa terrível, uma opressão maligna. Por um momento pensei em tirar a minha vida, né? Eu estava ali rodeada muitas das vezes por amigos, mas quando eu estava na minha casa, já embriagada, subia as escadas para eu repousar ali, era tanta coisa, irmão, tanta opressão maligna, que teve uma manhã que eu pensei em tirar a minha vida. Nem todos da minha família sabem disso, mas Deus, ele contemplava a minha vida, né? Mas graças a Deus, hoje eu estou liberta pelo sangue de Jesus. E todo aquele que tiver com esse problema de bebedice, de droga, você que está aí nesse fundo de poço, nessa lama, Deus tem uma promessa para você na igreja pentecostal Deus de Amor. É Sônia da Silva Santos, eu moro agora ali no Parque Olímpico, em Mogi das Cruzes e Brás Cubas.
1: Rapaz, vício do alto, destruído. A família, destruindo sonhos, destruindo projetos.
0: Verdade.
1: Destruindo tudo aquilo que um dia ela sonhou. E pior ainda, sendo humilhada.
0: Sim.
1: O inimigo, como ele pega uma pessoa, ele aprisiona.
0: Verdade.
1: Ele deixa a pessoa... ele faz a pessoa perder o caráter, faz a pessoa, faz a pessoa perder a ética social, a pessoa perde totalmente ali a reputação, a pessoa fica totalmente, eu posso dizer, mal falada. Olha só, uma mulher bêbada, caindo nas escadas, e agora ela fala assim, ó, cheguei ao ponto de dizer, eu vou tirar a minha vida. Rapaz.
0: E isso em segredo, né?
1: Isso em segredo.
0: Em segredo. Ninguém sabia. Segredo, né? Mas ela estava sofrendo.
1: Sofrendo por dentro.
0: É, sofrendo. Embora parecia assim que o vício do álcool trazia para ela assim um momento de esquecimento, de... mas quando passava o efeito, a vontade era de se matar.
1: Se matar. É. Mas isso é o efeito de todas as drogas?
0: Todas.
1: Todas as drogas?
0: Todas, todas.
1: Ela te dá uma falsa sensação de paz.
0: É, falsa sensação de liberdade, falsa sensação de alegria.
1: De alegria.
0: É verdade.
1: É.
0: Por isso que eu falo, nenhuma mãe, nem um pai não se alegra, não tem felicidade quando o filho, a filha está nas drogas, no alcoolismo, na prostituição. Não, não tem alegria, não tem paz. Muitas vezes aquele momento, né, de alegria do filho, da filha, do homem, da mulher, aquele momento de alegria está causando lágrimas para a mãe e para o pai. Portanto, conscientize-se, meu irmão, conscientize-se, meu filho, conscientize-se, minha filha, que isso não é bom para você e nem para sua família.
1: Isso mesmo. Então, você que está passando algo semelhante, ou vivendo aí na sua casa em alguém uma situação semelhante a essa, meu amigo, você está sintonizado na rádio certa e vendo o programa certo. Sabe por quê? Porque aqui na Igreja Deus e Amor tem palavra, tem libertação. Aqui tem poder de Deus que vai libertar esse teu parente dessas drogas. O inimigo não vai te vencer. A tua família não vai fracassar. Isso mesmo, sabe por quê? Porque hoje, aqui na Igreja Deus e Amor, ela está de portas abertas para orar por você e te trazer uma palavra rema vinda da parte de Deus. Olha, 7 horas, o culto já está em andamento. 9 horas, o próximo culto. 11, 15, e especialmente às 19 horas, aqui na Avenida do Estado, 4568 Liberdade, São Paulo. 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Isso mesmo, chegou a hora. Não tem jeito, rapaz.
0: Prosseguimos com Deus em nome do Senhor Jesus Cristo. Meu Deus e meu Pai, eu te agradeço. Te agradeço pela vida do Zaqueu. Te agradeço pela vida de cada um da produção. Sim, Senhor. Pelo Daniel, pela Bruna, Senhor, pela Bia, pelo Lucas Rione, também pelo Lucas Coutinho, Senhor, também pelo Valdir e pelo Camuri, Senhor, pela Leia e todos aqueles que fazem parte desta produção. Muito obrigado. Abençoa também, Senhor, André Miranda, abençoa o Bruno Pedrosa e todos os envolvidos no IPDA Play. Abençoa-nos. Dai-nos vitória, dai bênção ao ouvinte, dai bênção, Senhor, a cada um deles, nas chácaras, na fazenda, nos sítios, nas lavouras, na cidade, Senhor. Sim, abençoa-nos em nome do Senhor Jesus. E seja a terça-feira dos vencedores na vida de todos. Amém!
1: Amém!
0: E amém, Senhor Jesus.
1: Vamos que vamos?
0: Bora!
1: Ferramenta na sua mão?
0: Bora, menino, bora. Ferramenta, enxadeco na mão.
1: Enxadeco
0: na mão, é isso mesmo. Vamos que vamos.
1: Vamos.
0: É, vamos fazer um combinado bom? Se Jesus não voltar, amanhã a gente volta.
1: É isso mesmo.
0: É isso, bora. Zaqueu, bora.
1: Vamos.
8: Bora, meu pastor.
1: Um abraço também, bora, né? Lucas Rione, as do estúdio lá.
0: É verdade. Um abraço. Estúdio. É pra todos vocês aí do estúdio. Muito obrigado, tá?
1: 10 horas.
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1: Voz da Libertação.
0: Bora que bom.
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0: 7:36, 7:36, bom dia, na graça, na paz de nosso Senhor e Salvador. Começando o meu, o seu, nosso Manhã com Deus aqui na Rádio Deus e Amor. Direção, supervisão geral da irmã Ereni Miranda. Eu sou Levi Muniz, que Deus abençoe, que esta manhã seja uma manhã de vitória. Eu tenho aqui na mesa de áudio a nossa querida irmã Mona Lisa. Deus abençoe você, fique ligado. A partir de agora, muita informação, muita prestação de serviço. Nós vamos ter aí testemunhos, louvores, palavra de Deus. Tudo de bom para você aqui na Rádio Deus e Amor. Portanto, não mude de estação, não saia desta sintonia. O Manhã com Deus está apenas começando, 7:36. Bom dia!

Vamos ter também o Culto no Lar com o pastor Rubem Borges, falando sobre o tema O Céu pelo Lado de Dentro. Vamos falar sobre seus direitos. Pastor Cláudio Santos vem com Bíblia em Foco, falando a paz que o Senhor nos dá. Vamos fazer a oração da providência de Deus. O Gessé Ávila vem com a alienação parental no Família em Foco. A Cristine Luiz vem com Cristãos pelo Mundo e vamos ter também a oração. Então, a partir de agora, é muita palavra de Deus, é muito louvor, é muitos testemunhos e, claro, a sua participação pelo 11982923392. DDD 11, São Paulo 982923392. Você participa da programação da Igreja Pentecostal Deus e Amor. 7:38, bom dia!

0: 7:41, está, a minha vida está nas mãos do meu Jesus que está vivo. Que Deus te abençoe. Hoje é terça dos vencedores. Nós vamos, Lucas, vamos meditar na palavra do Senhor com o nosso irmão Gabriel Miranda. Vamos lá, o Gabriel vem falando sobre o vinho novo. Vamos aí no Bíblia em Foco, é momento de meditar na poderosa palavra de Deus com o nosso irmão Gabriel Miranda, aqui na Rádio Deus é Amor.
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1: Olá, eu sou o Gabriel Miranda e no episódio de hoje nós vamos falar da transformação da água em vinho. Então, vamos abrir nossas Bíblias em João capítulo 2. Vamos ler do verso 1 ao verso 5. No terceiro dia, houve um casamento em Caná da Galileia. A mãe de Jesus estava ali. Jesus e seus discípulos também haviam sido convidados para o casamento. Tendo acabado o vinho, a mãe de Jesus lhe disse: "Eles não têm mais vinho." Jesus respondeu: "Que temos nós em comum, mulher? A minha hora ainda não chegou." Sua mãe disse aos serviçais: "Façam tudo o que lhes mandar." E você sabe o significado do vinho? Significa alegria, significa a presença. Isso até me recorda de um dia que eu estava num culto que minha mãe estava pregando, isso lá na sede mundial. E eu estava parado ali, sentado, eu não estava buscando, eu não estava pedindo. E eu comecei a sentir uma presença, o qual eu não conseguia mais me conter. Eu comecei a chorar. Depois de chorar, eu não estava nem conseguindo me conter por inteiro, que eu comecei a dar gargalhada. Então, eu sinto que isso é a alegria, é o vinho novo. Porque a presença de Deus, ela veio tão forte que eu não consegui me conter. Ela veio com alegria e a presença poderosa dele. E vamos continuar lendo. Vamos do versículo 6 ao versículo 11. Ali perto havia 6 potes de pedra, do tipo usado pelos judeus para as purificações cerimoniais. E em cada pote cabiam entre 80 e 120 litros. Disse Jesus aos serviçais: "Encham os potes com água." E os encheram até a borda. Então lhes disse: "Agora, levem um pouco ao encarregado da festa." Eles assim fizeram. E o encarregado da festa provou a água que fora transformada em vinho, sem saber de onde este viera. Embora soubessem os serviçais que haviam tirado a água, então chamou o noivo e disse: "Todos servem primeiro o melhor vinho, e depois que os convidados já beberam bastante, o vinho inferior é servido, mas você guardou o melhor até agora." Este sinal milagroso em Caná da Galileia foi o primeiro que Jesus realizou. Revelou assim a sua glória e os seus discípulos creram nele. E esses potes eram potes comuns que as pessoas, elas podiam lavar suas mãos. Mas Jesus, ele pega algo comum e faz o extraordinário. E ele transforma a tristeza em alegria. Ele transforma o medo em coragem. Quantas vezes parece que o vinho acabou na sua vida? Às vezes parece que acabou o amor. Às vezes parece que acabou a esperança. Às vezes parece que acabou a fé. Mas o Senhor, ele fala para nós termos fé, porque ele sempre traz o vinho novo.
2: Muito bem, tá aí o nosso irmão Gabriel Miranda falando sobre o vinho novo. Deus abençoe, irmão Gabriel. Obrigado aí pela sua participação aqui no programa Voz da Libertação, Manhã com Deus, aqui na rádio Deus é Amor. São 7:47, 7:47 em São Paulo. Gente, vamos interagir um pouquinho, vamos lá? Você que está me ouvindo, manda para cá, mas manda agora o seu nome, a sua cidade, porque eu quero te dar aquele alô todo especial. 11 982 92 33 92, DDD 11, São Paulo, 98292-3392. Manda o seu nome, manda a sua cidade. É um prazer saber que você está aí do outro lado acompanhando a nossa programação, glorificando o nome daquele que vive e que reina para todos sempre. Estou esperando aqui, ó, chegar a primeira mensagem. 11 982 92 33 92. Cláudio, em Apucarana, estado do Paraná, está dizendo: bom dia, pastor Levi, estou ligadinho na programação. Samuel, da cidade de Guarulhos, em São Paulo, está dizendo: estou no trânsito, estou ouvindo a rádio. Bom dia, Samuel, Deus te abençoe. Cristiano Ferreira, ele diz que mora em Remanso, na Bahia, pede oração em favor da saúde. Ah, sim, estamos aqui. Ô Cristiano, vamos orar por você, em nome de Jesus Cristo, vamos orar pela sua saúde. E o nosso Deus, que é poderoso, que é maravilhoso, o nosso Deus que trabalha para aquele que nele espera, vai te dar vitória. Paz o Senhor, irmão Levi Muniz, que bênção estar à rádio. Meu nome é Tadeu, sou da cidade de Limeira. Tadeu Sintra, aí na cidade de Limeira, São Paulo, acompanhando a rádio Deus e Amor. A paz do Senhor, Tadeu, obrigado pelo carinho da audiência. Irmã Wanda Lúcia está dizendo: bom dia, paz do Senhor, bom dia, irmã Wanda Lúcia. Obrigado pela audiência da rádio Deus e Amor. A irmã Aparecida, lá de Vitória do Espírito Santo, está dizendo: bom dia, pastor Levi, estou ouvindo a rádio Capixaba. Oh, coisa boa, hein? Rádio Capixaba, aí em Vitória, também retransmitindo a nossa programação. Irmão Márcio Fernando está em Campinas, ele diz: a paz do Senhor, pastor Levi, ore pela minha vida. Márcio, vamos orar pela vida. Deus vai abençoar você e te dar a bênção que você precisa. A irmã Márcia, de Embu Guaçu, ligadinha. Oi, Márcia, paz do Senhor Jesus, Deus te abençoe, que esta manhã seja uma manhã de bênção e vitória. Um abraço ao povo de Embu Guaçu. Maria Cristina, ela é de Bauru, São Paulo, diz que o filho dela, o Gabriel, está preso, né, Maria? Vamos orar pelo Gabriel, seu filho. Deus vai dar vitória em nome de Jesus Cristo. Ah, em Araguaia, Mato Grosso, está a Kátia Souza. Oi, Kátia, bom dia para você, a paz do Senhor Jesus, Deus te abençoe. A Silvani, ela mora em Jaú, São Paulo, está ouvindo a rádio. Bom dia, Silvani, obrigado pela audiência. A Eliene Alves também está ouvindo a rádio em Pouso Redondo, Santa Catarina. Ela diz que está trabalhando, né, Eliene? Ô, Eliane, bom trabalho para você, Deus abençoe o seu dia e obrigado pelo carinho da audiência da rádio Deus é Amor. São 7:50, a jornalista Cristine Luiz vem com bem-estar e atividade física. Vamos acompanhar. 7:50, bom dia!
3: Seja sempre bem-vindo à Rádio Deus é Amor. A gente vai para mais informações aqui. Tênis certo. O calçado adequado previne lesões nos pés e nos joelhos. Usar o tênis correto para cada atividade física não é luxo, é saúde. Um calçado sem amortecimento pode causar dores na coluna e nas articulações. E para caminhada e corrida, o tênis deve absorver o impacto da pisada. Já para musculação, solados mais planos e estáveis são os indicados. E não é preciso comprar o modelo mais caro, mas sim o mais adequado. Experimentar o tênis no final do dia, quando o pé está inchado, é ideal. E deve haver um pequeno espaço entre os dedos e a ponta do sapato. Então, tênis apertados causam bolhas e deformidades nas unhas com o tempo. A vida útil do amortecimento do tênis tem limite e deve ser observada. Quando a sola está gasta ou torta, já é hora de trocar para evitar lesões. Usar meias de algodão ajuda a absorver o suor e evitar fungos. O conforto dos pés reflete no alinhamento de todo o corpo. Cada tipo de pisada exige um suporte diferente dentro do calçado. Lojas especializadas podem ajudar a identificar o modelo certo para você. Investir em um bom par de tênis é economizar em fisioterapia. Os seus pés suportam seu corpo. Dê a eles o suporte que merecem. Natação completa. Nadar trabalha todo o corpo e melhora a respiração. Natação é considerada um dos esportes mais completos que existem. Ela movimenta braços, pernas e tronco simultaneamente na água. A necessidade de controlar a respiração fortalece muito os pulmões. É uma atividade sem impacto, é ideal para quem tem dores articulares. A água oferece resistência natural, tonificando os músculos sem peso. Nadar relaxa a mente porque o silêncio embaixo d'água acalma. A temperatura da piscina pode ajudar a relaxar ou ativar o corpo. É uma habilidade de sobrevivência importante para todas as idades. A regularidade nas aulas melhora a postura e alivia dores nas costas. O coração se torna mais eficiente no bombeamento de sangue. E para quem tem asma ou bronquite, a natação é um excelente tratamento. A umidade do ambiente da piscina favorece as vias respiratórias. Usar óculos e touca protege os olhos e cabelos do cloro da água. Tomar banho logo após a aula retira os produtos químicos da pele. Então mergulhar na saúde é uma escolha refrescante e vigorosa. O corpo flutua e o bem-estar sobe à superfície.
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2: Glória a Deus! Que Deus abençoe você que está aí acompanhando a Rádio Deus é Amor nesta manhã. Hoje é dia 19 de maio do ano de 2026. Gente, olha, conforme você ouviu aí, a Fundação Reviver é o braço social da Igreja Pentecostal Deus e Amor, e a Fundação Reviver tem um trabalho muito grande, muito sério, abençoando a vida de milhares e milhares de pessoas. E você que ainda não faz parte da Fundação Reviver, você que ainda não ajuda, você que ainda não contribui, passe a contribuir ainda hoje com a obra social da Igreja Pentecostal Deus e Amor, que você só tem a ganhar. Quem ajuda a obra social é abençoado pelo Deus Todo-Poderoso, tá bom? Igreja Deus e Amor, uma igreja de milagres, uma igreja marcada pela glória de Deus. Deus abençoe o nosso presbítero José Maria. José Maria está lá em Hortolândia, acompanhando a Rádio Deus e Amor, indo para Campinas, né, Zé Maria? Bom dia para você, Deus te abençoe. Obrigado pela audiência da programação da Igreja Pentecostal Deus e Amor. Deixa eu ver quem está comigo aqui no WhatsApp, 11982923392. Luiz Carlos é de Manaus. Olha, Manaus no Amazonas. Paz do Senhor, irmão Luiz Carlos. Deus abençoe a sua vida. Obrigado pela audiência. Daqui a pouquinho estaremos orando por você. A Carol e o Paulinho são de Itapevi. Eles pedem orações, né? Oi, irmã Carol, paz do Senhor Jesus. Vamos orar por você, vamos orar pelo Paulinho, vamos orar por toda a família. Deus abençoe o povo, aí de Itapevi, sempre ligados na Rádio Deus e Amor. Hoje muita gente acompanhando, hein? Olha só, o Altamiro de Petrópolis, Rio de Janeiro. Paz do Senhor, irmão Altamiro. Obrigado pela audiência da programação da Igreja Deus e Amor. Irmão Charles, ele é de Vargem Grande do Sul, São Paulo. Irmão Charles, a paz do Senhor Jesus. Obrigado pelo carinho da audiência. Daqui a pouquinho estaremos orando por você e com você. O Vicente Cláudio, ele está em... não colocou a cidade, mas ele vai passar por uma cirurgia de cataratas. Ô Vicente, daqui a pouquinho estaremos orando. Nosso Deus é poderoso para fazer infinitamente mais além daquilo que pedimos ou pensamos, e o segredo é você colocar a confiança no Senhor. O irmão Antônio de Guarulhos, ele diz: peço orações pela minha saúde. Irmão Antônio aí de Guarulhos, vamos orar por você dentro de instante. Gente, a irmã Fernanda, ela diz assim: sou de Araguari, Minas Gerais, peço oração por mim. Estou com câncer no útero, grau 1, mas eu creio que serei curada. Ô Fernanda, vamos orar por você sim, vamos colocar na mão do Senhor. Nós sabemos que Deus, ele é poderoso para fazer milagres, né? O crente, ele não pode perder a fé. Sempre com fé, quem tem fé alcança a vitória de Deus. Irmã Maria Raimunda, ela diz que é da Penha, né? Aqui da Penha, São Paulo, está nos ouvindo. Irmã Raimunda, paz do Senhor Jesus, Deus abençoe. Por falar em irmã Raimunda, deixa eu mandar a paz do Senhor aqui para nossa irmã Raimunda, aqui do Jardim Brasil. Irmã Raimunda do Jardim Brasil é sempre ligada na Rádio Deus e Amor. Uma mãe, assim, uma mulher de oração. Deus abençoe. Irmão Carlos, em Itirapina. Onde que é Itirapina? Acho que é interior de São Paulo. Não sei. Edivaldo Oliveira, ele é de Taboquinha, Goiás. Ele pede orações, né? Pede orações aqui para várias pessoas. Vamos estar apresentando ao Senhor. Nosso irmão Julinho, de Guaranésia, Minas Gerais. Ô Julinho, paz do Senhor Jesus, obrigado pela audiência. Deus te abençoe. A Fabiana Gonçalves Ramos, ela é de Santo André. Está pedindo orações pela família, né, Fabiana? Gente, são 7h59, ó. Todo mundo, todos vocês, estão convidados para participar aqui na sede mundial da Igreja Deus e Amor, do aniversário da igreja. Minha garganta falhou aqui. Aniversário da Igreja Deus e Amor no dia 13 e 14 de junho. Atenção São Paulo, atenção Brasil, 13 e 14 de junho. Todo mundo aqui no Templo da Glória de Deus, forme a sua caravana e vamos juntos adorar, glorificar aquele que vive e que reina para todo sempre, tá bom? São 8 horas da manhã, nós vamos identificar as emissoras e já voltamos com vocês.
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2: Oito horas e um minuto na capital do estado de São Paulo. Muito bom dia, paz do Senhor Jesus Brasil. Agora estamos em rede, né? A maior rede de rádios do Brasil. Bom dia para você que está em casa, você que está no seu local de trabalho. Hoje é dia 19 de maio do ano de 2026. Estamos aí com a maior rede de rádios do Brasil. Manhã com Deus, direção, supervisão geral da irmã Ereni Miranda. Eu tenho aqui nos trabalhos técnicos, o nosso querido irmão Lucas Rione. Temos aqui no WhatsApp a nossa querida irmã Mona Lisa e na produção o nosso querido irmão Moisés Azevedo. Não mude de estação, não saia desta sintonia. A Rádio Deus e Amor está aí, levando a palavra de Deus para o seu coração nesta manhã. 8:02. Bom dia!
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2: Muito bem, vamos atualizando a temperatura em todo o Brasil. Hoje a cidade de São Paulo tem um dia típico de frio, com predomínio de nuvens, possibilidade de chuva fraca ou garoa em vários momentos. As temperaturas são amenas, variando entre a mínima de 15 graus e a máxima não vai passar dos 18. Gente, mínima de 15 e máxima de 18, estamos com 16 graus, está frio aqui na capital paulista e pode chover no decorrer do período. Belém, capital do estado do Pará, tem 25, vai chegar aos 31 graus. Em João Pessoa, na Paraíba, estamos com 26 graus agora. A máxima prevista é de 29 graus em João Pessoa. Vamos dar uma olhadinha em Belo Horizonte. Belo Horizonte, neste momento, tem 20 graus e a máxima prevista é de 26. Cuiabá também está friozinho em Cuiabá. Estamos com 19 graus em Cuiabá. A máxima é de 23 graus. Já Vitória, capital do Espírito Santo, tem 25 graus. E a máxima prevista é de 30 graus na capital do estado do Espírito Santo. O Rio de Janeiro, a capital carioca, tem 22 e a máxima prevista é de 24 graus. Florianópolis, capital do estado de Santa Catarina, neste momento estamos com 15 graus e a máxima prevista é de 18. Curitiba, olha, Curitiba amanheceu frio, hein? Amanheceu com 9, agora tem 12, não vai passar dos 15. Porto Alegre amanheceu com 7 graus, neste momento estamos com 11 graus em Porto Alegre e a máxima prevista é de 16 graus na capital gaúcha. Informações do tempo, da Clima Tempo para a Rádio Deus e Amor, 8:04 em São Paulo, bom dia! Deus abençoe você que está em casa, Deus abençoe você que está no seu local de trabalho, que a bênção do Deus Todo-Poderoso esteja na sua vida, no seu lar, na sua casa, na sua família. Hoje é dia 19 de maio do ano de 2026, estamos alegres, estamos felizes na presença do Senhor, porque na presença do Senhor há abundância de alegria. Meu abraço a você que me ouve aí em todo o Brasil. Meu abraço a você que me ouve em outros estados. Gente, está chegando dias 13 e 14 de junho. Nós teremos aqui na sede mundial aquele grande aniversário da Igreja Pentecostal Deus e Amor, 64 anos de bênçãos, 64 anos de vitória, 64 anos de manifestação do poder de Deus, 64 anos em que o nome do Senhor tem sido glorificado. E você que está me ouvindo não pode ficar de fora, hein? Venha participar dos 64 anos da Igreja Pentecostal Deus e Amor. Organize a sua caravana e venha à sede mundial ouvir aquela palavra de fé, aquela palavra de esperança, aquela palavra de renovo para você, para sua casa e para sua família. São 8:00 com mais 5 minutos, 8:05 em São Paulo. Que Deus abençoe você. Eu estou recebendo aqui nos estúdios os meus colegas de trabalho ali do IPDA Play, que é com muita alegria, nosso irmão Gabriel Araújo, também o nosso irmão Ítalo Siqueira, e eu os convidei para vir aqui ao Voz da Libertação do rádio para falar sobre a programação que nós temos ali no IPDA Play, todos os dias, das 10 ao meio-dia. E eu quero convidar aqui aos microfones nosso irmão Gabriel. Vem para cá, Gabriel, por favor. vem aqui ao meu lado cumprimentar os ouvintes da Rádio Deus e Amor. Quero ressaltar que é uma alegria muito grande. Ô Ítalo, pega a cadeira, coloca aqui do meu lado, coloca o microfone aí. E é uma alegria muito grande. Irmão Gabriel Araújo, seja bem-vindo ao Voz da Libertação aqui do rádio. É uma alegria ter você aqui. Bom dia, a paz do Senhor Jesus.
10: Bom dia, na paz do Senhor Jesus, irmão, os irmãos que estão nos ouvindo, Lucas Rione, ali na mesa, presbítero Levi Muniz, obrigado pela oportunidade de estar junto com vocês pela rádio, a tão famosa Rádio da Voz, a Libertação.
2: A maior rede de rádios do Brasil.
10: E isso,
2: Rádio Deus
10: e
2: Amor.
10: Tem que frisar, a maior. E sim, nós continuamos com a mesma essência, aquela primeira essência lá pelo nosso missionário, né? Que ele começou pelas rádios, com os testemunhos, o que alavancou o ministério. Nós continuamos com a mesma essência, só que com um novo formato.
2: Sim.
10: A partir das 10 horas, nós estamos
2: 10 horas da manhã
10: apresentando o Voz da Libertação.
2: Glória a Deus. E por falar nisso, eu quero falar com o âncora, o apresentador do Voz da Libertação, através do IPDA Play, do YouTube, do Instagram, do Face. Irmão Ítalo Siqueira, diácono Ítalo Siqueira, a paz do Senhor, seja bem-vindo aqui à Rádio Deus e Amor. É uma alegria ter você aqui.
11: A paz do Senhor, a paz do Senhor Jesus, bom dia. Olha, a alegria é toda minha, né? Imenso prazer estar aqui novamente na rádio. Faz tempo que eu não venho aqui, Levi. Faz tempo, mas
2: hoje Deus preparou a oportunidade.
11: Deus preparou.
2: É verdade. Fala um pouquinho, ó, nós estamos em rede, agora estamos com toda a rede de rádios e o convite, né, para o pessoal nos sintonizar 10 horas da manhã em áudio e vídeo. É um programa diferenciado, mas com a mesma essência e com muita qualidade e com muita coisa boa da parte de Deus.
11: Olha só, você que está acompanhando o programa aqui da Rádio Deus e Amor, seja do Brasil até de outros países, nós queremos fazer um convite muito especial para você, tá bom? Olha, de segunda a sexta, das 10 ao meio-dia, nós temos o programa Voz da Libertação em áudio e vídeo. Você tem acompanhado aqui na rádio, apenas ouvindo, né, o que já é uma bênção extraordinária de Deus. E a nossa igreja tem mais uma opção para edificar a tua vida, né? Que é o Voz da Libertação em áudio e vídeo, das 10 ao meio-dia. Você consegue assistir no YouTube, Facebook, Instagram e também no site ipdaplay.com.br, né? E é um programa ministerial da Igreja Deus e Amor, onde nós falamos sobre oração, tem palavra de Deus, tem louvores, testemunhos marcantes, né? E uma curiosidade, presbítero Levi Gabriel Araújo, é que os testemunhos a gente consegue ver a pessoa que está contando também.
2: Que maravilha!
11: Né? As reações, a emoção. Então é uma novidade muito boa.
2: Muito boa, maravilhosa. E nós temos um teólogo ali, né? Que traz tudo da Bíblia para que o pessoal fique bem informado e conheça um pouco mais da Palavra de Deus. Ô Gabriel, como que tem sido essa experiência de estar ali fazendo esta programação?
10: É uma experiência muito agradável, justamente por conta que você está vendo os apresentadores, né?
2: Uhum.
10: Aqui na rádio, por exemplo, nós ouvimos, nós emprestamos nossos ouvidos a ouvir o que está sendo nos transmitido. Lá nós temos a oportunidade de visualizar.
2: Sim.
10: Então tem muitas pessoas que falam, né, que eu vejo os comentários, falam, nossa, é diferente do que eu imaginava ao ouvir a voz, porque a primeira vez que eu apareci foi justamente numa rádio também, com Gabriel Campos, enfim. E nós temos uma novidade muito excelente lá também sobre a enquete do dia.
2: Sim.
10: Eu já quero dar um spoiler para quem está nos ouvindo.
2: Pronto, lá vem os spoilers dele.
10: A enquete de hoje, ela é muito interessante, é sobre Jonas. Eu sei que você conhece a história de Jonas.
11: Jonas
10: capítulo
11: Fujão.
10: 1, Fujão? Versículo 3, que fala que Jonas fugiu.
2: Aí a enquete, do grande peixe?
10: A enquete, isso, ah, esse Jonas. Sei, a enquete sei. De hoje é
11: não
10: essa.
11: É da baleia, não?
10: Por que Jonas fugiu?
2: Uhum.
10: A. Fugiu porque tinha medo dos ninivitas? Fugiu porque não gostava dos ninivitas? Ou porque sabia que Deus perdoaria os ninivitas? Então é a enquete. Só que lá nós podemos participar de forma interativa também, pelo chat. Então é uma boa oportunidade para quem quer ver o Levi Muniz, né?
2: Estou aqui.
10: Né? Não tomando um banho. ontem, só Jesus, que só quem estava lá vendo viu essa oportunidade.
12: Pois,
10: né?
12: É, rapaz, foi legal.
10: Tubarão desastrado.
12: Pois é. Mas, gente, é uma experiência boa, né? Eu confesso que quando eu fui para lá, então, no começo eu fiquei bastante apreensivo, falei, agora todo mundo vai me ver.
11: Essa mudança do áudio pro vídeo é...
12: É, quando você que começou aqui no rádio, quando foi, de fato, para o vídeo, no começo foi um pouco difícil? Fala aí pra gente.
11: Foi muito difícil, né? Porque aqui na rádio, por exemplo, a gente se preocupa mais com a voz, sim, né? A gente treina a voz, a gente pensa como a gente vai falar, entonação da voz, etc. Agora, no vídeo, além disso, você tem que se preocupar com a sua postura, com a sua aparência, com a sua roupa, gestos, expressões e por aí vai, né? Então, foi bem difícil, fiquei bastante preocupado, mas graças a Deus, a equipe do IPDA Play é uma equipe com excelência, eles nos acompanham, maravilha, nos orientam, nos dão dicas, né? E conforme aconteceu a prática, a gente vai se adaptando.
12: Né? Nós temos um staff ali, né? Uma equipe que realmente nos auxilia em tudo, né?
10: De fato.
12: Até na hora que o café cai,
10: exato,
12: o pessoal tá ali.
10: Os contra-regras estão lá.
12: É isso. Então, glória a Deus, eu quero louvar a Deus pela vida do Gabriel Araújo e pela vida do Ítalo. E eu vou pedir aqui, o Ítalo, você quer falar com o ouvinte?
11: Não, eu quero... Será que o pessoal tem uma pergunta aí, uma mensagem, talvez?
12: Vamos ver aqui o 119...
11: Se quiser mandar, né?
12: 8292-3392, olha aqui, ó. Maria Helena está no Tucuruvi, pede oração pela saúde. Deus abençoe Maria Helena, obrigado pela audiência. A irmã Lucimar, ela diz assim, bom dia, peço orações, estou com problema para conseguir a documentação do alvará. Ô irmã Lucimar, nós vamos orar por você, sim. Deus é poderoso para mudar a sua história. 11982923392. Eu vou aproveitar, está na hora da oração. Olha só, irmão Levi, manda um abraço para a irmã Isaura, que está na escuta do programa, em Santa Bárbara do Pará, ouvindo a rádio. Olha lá, Deus abençoe o povo aí de Santa Bárbara do Pará. Inclusive, ô Gabriel, vale lembrar que lá também nós temos a participação do ouvinte, né?
10: Exatamente, tanto por áudio, vídeo, foto, mensagens também pelo próprio YouTube, WhatsApp. Então, pessoal lá, assim como aqui no programa, o pessoal participa bastante,
12: sim,
10: lá também existe essa oportunidade. Só que algumas pessoas lá mandam até vídeo, então, essa é algo um pouco diferente que temos aqui na rádio. Então, eu quero convidar você para acessar pelo YouTube, PDA Play, o nosso canal, né, IPDA Oficial, né, Deus e Amor Oficial,
12: sim,
10: lá para assistir o nosso programa Voz da Libertação, e isso de forma do áudio visual.
12: Olha aqui, Gabriel, ó, estou ouvindo a rádio aqui da Bahia, povoado de Quixabeira, para Marineuza, que se encontra enferma. É o Edilson. Ô Edilson, nós vamos orar pela Marineuza, que está enferma. Inclusive, vou aproveitar a presença do Gabriel, mas o Ítalo, para vocês dois fazerem essa oração.
10: Claro,
12: neste
10: claro
12: momento. Está na hora da oração? Lucas Iones, vamos lá. Momento de orar, momento de falar com Deus. Ítalo Siqueira, Gabriel Araújo, orando ao vivo aqui na rádio Deus é Amor.
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11: Senhor Deus e Pai, nós estamos aqui na Tua presença nesta manhã de terça-feira para glorificar a Ti, ó Deus, porque Tu és o nosso Senhor, nosso Salvador, Tu és Deus Criador de todas as coisas, Tu és o Deus soberano, onipotente, onipresente, onisciente, o Deus que está acima de tudo e de todos. E Pai, mesmo o Senhor sendo tão grande, tão eterno, nós nos prostramos diante de Ti e ousamos falar contigo, Pai. Ousamos levantar a nossa voz em direção a Ti, porque nós sabemos que, assim como Tu és grande, grande também é o Teu amor e a Tua misericórdia. E o Senhor ouve aqueles que falam contigo com um coração sincero e honesto. Pai, nesta manhã, meu Deus, nós Te agradecemos por mais uma oportunidade de vida, mais um dia que se inicia, uma semana que está em andamento, mais um mês que parte para o fim, mais um ano que está chegando no seu auge, está já em desenvolvimento. Pai, nós Te agradecemos por cada projeto, Te agradecemos, Senhor, por cada conquista e até pelas lutas, porque elas nos ensinam, o Senhor nos mostra o Teu poder, o Teu amor, através das dificuldades também. Pai, Nós queremos pedir o teu perdão, Senhor, pelos nossos pecados, que são tantos que nem podemos contar, nossas falhas, erros, fracassos, fragilidades. Senhor, nós somos pecadores demais, somos fracos demais, Pai, mas pedimos o teu perdão agora. Tem misericórdia de nós, tem misericórdia da tua igreja, tem misericórdia dos teus filhos, ó Deus. Pai, nos ajude a perseverar, nos ajude a caminhar, nos ajude a permanecer de pé diante de ti, Senhor, sem olhar para a direita ou para a esquerda, sem olhar para trás, mas continuar caminhando, indo avante, em direção ao alvo, em direção ao céu, em direção ao Senhor Jesus. Ó, meu Deus santo e glorioso, eu quero pedir a oportunidade de restauração para esta pessoa que nos acompanha agora. Esse ouvinte, Pai, que precisa de um recomeço, que precisa de uma nova oportunidade. Quem sabe caiu e não consegue mais se levantar. Quem sabe tropeçou e não consegue mais como restituir a sua vida, recuperar a sua vida e está jogado ao chão, Pai. Meu Deus, mas que nesta terça-feira, neste dia, haja restauração, haja renovo, haja avivamento, assim como no Vale de Ossos Secos, lá em Ezequiel 37, meu Deus, houve vida sobre aquele vale de ossos sequíssimos, que haja também sobre essas pessoas, meu Pai, que elas se levantem, que elas se coloquem de pé e tornem-se parte de um exército poderoso, um exército forte, meu Pai, diante do Senhor. Ah, meu Deus glorioso, meu Deus santo, Pai, não deixa que essa pessoa seja destruída, não deixa que essa pessoa seja vencida pelo pecado, vencida, ó Deus, pelas obras do mal, pelas obras da carne, não deixa que os espíritos malignos e imundos dominem essa família, essa casa, esse lar, meu Pai, mas que apenas o teu agir, a tua obra, a tua promessa, o fruto do teu espírito dominem sobre essa vida, sobre essa casa, sobre esse lar. Ah, Pai querido, Pai amado, Senhor, embora as pessoas digam que não há mais solução, embora a sociedade diga que não há mais esperança, embora os amigos até falem que não tem mais jeito, Pai, mas nós cremos na Tua palavra, nós cremos, meu Deus, que a última palavra vem de Ti, e aquilo que o Senhor fala é o que acontecerá, Pai, aquilo que o Senhor decreta é o que de fato acontecerá, independente do que o homem fala, independente do que a sociedade fala, independente do que a medicina, os advogados, Pai, independente do que eles falem, a Tua palavra sempre permanecerá. Como diz a própria palavra, Pai, passarão os céus e a terra, mas as minhas palavras não hão de passar. Ó Deus, porque a Tua palavra é fiel, a Tua palavra é eterna, a Tua palavra, meu Deus, é infalível. Aleluia, Senhor. Então, Pai, que o Senhor cumpra as promessas na vida de cada uma dessas pessoas, meu Deus, em nome de Jesus.
14: Senhor Deus e Pai, nós te agradecemos por esta oportunidade, oportunidade de estarmos, Senhor, vivos na Tua presença, oportunidade que o Senhor pôde gerar saúde em nós, oportunidade que o Senhor gerou, Pai, esperança em nosso coração. Senhor, nós te agradecemos, agradecemos porque o Senhor nos deu o dom da vida, agradecemos porque o Senhor nos deu o ar que respiramos. Só que, Senhor, olha só esse ouvinte agora, que está, Senhor, desesperado porque foi acometido por alguma doença, que está agora desesperado em casa porque a depressão o pegou, a depressão atingiu, já não consegue mais se levantar da cama, já não consegue recuperar as forças, já não consegue, Senhor, olhar para o amanhã e ter a expectativa de que as coisas irão melhorar. Senhor, olha esse ouvinte, Pai, que nesse momento recebeu a notícia que um parente faleceu, recebeu a notícia dos médicos que essa doença é para a morte, que recebeu a notícia, Senhor, notícia essa que desesperou o coração, notícia essa, Senhor, que deixou a alma aflita, desesperada. Só que, Senhor, nós não somos desamparados nunca. O Senhor está vendo essa pessoa agora, Pai, que nesse momento dobrou os joelhos em volta, Senhor, do rádio, que dobrou os joelhos agora na beira da cama, orando junto conosco, pedindo solução para esse problema. pedindo ajuda, socorro para esse problema que se levantou, para essa enfermidade que se agravou. Senhor, o Senhor continua sendo o mesmo ontem, hoje e será eternamente. O mesmo esperava enquanto ouvíamos as orações pelas rádios, continua operando. Enquanto estamos aqui, Senhor, orando, temos a certeza que o Senhor está visitando cada lar agora, operando cura, operando milagre. Senhor, essa depressão, essa ansiedade, essa crise do pânico que cercou esse ouvinte agora, em nome de Jesus, que haja paz nesse coração angustiado, que haja paz nessa mente atribulada, que haja paz para esse desespero que tomou. Senhor, que as tuas mãos agora possam de acalmar essa vida aflita, que as tuas mãos poderosas possam gerar o bálsamo, o acalento que nossa alma precisa para que venhamos ter esperança no amanhã. Senhor, cura essa enfermidade, abra essa porta que por algum motivo tenha se fechado. Nós cremos que o Senhor é poderoso para fazer muito além do que pedimos e pensamos. Então, Senhor, eu quero unir a minha fé com a fé desse irmão, dessa irmã que está agora orando conosco. Opera uma vez mais o milagre, opera uma vez mais o seu poder, age sobre essa vida, haja sobre essa casa, Senhor, em nome de Jesus, que os céus estejam abertos agora e que possamos contar o testemunho não de derrota, mas de que uma vez mais o Senhor nos alcançou para nos transformar. Esse é o nosso pedido especial, esse é o nosso pedido caloroso. Visita-nos, Senhor, com transformação em nome de Jesus. Em nome de Jesus.
12: Glória a Deus, louvado seja o nome do Senhor. Você que orou com fé, tenha certeza que a sua resposta já chegou em nome de Jesus. São 8 horas, 23 minutos em São Paulo. Bom dia.

0: Glória a Deus, como é bom orar, como é bom sentir a presença de Deus. Eu tenho certeza, irmão Diácono Ítalo, irmão Gabriel, que muitas pessoas oraram com fé. E
1: glória
0: aquele
1: a Deus.
0: Que orou com fé já recebeu a vitória em nome de Jesus.
1: Verdade, verdade. A oração move a mão de Deus. A Bíblia diz que a oração de um justo pode muito em seus efeitos. E nós teremos mais oração no decorrer do dia aqui na Rádio Deus e Amor, na igreja em geral, né? Nossa igreja é uma igreja de oração. E lá no Voz da Libertação no YouTube também teremos oração ao vivo. Então, a oração é o que não vai faltar hoje, Davi.
0: Glória a Deus. Que Deus abençoe os nossos ouvintes. Você que orou com fé, muita gente dizendo amém, né? Orou, glorifica o nome de nosso Senhor Jesus Cristo. A Igreja Pentecostal Deus e Amor está com as suas portas abertas. Hoje é terça-feira, terça-feira dos vencedores, irmão Gabriel. Hoje nós temos aí, já começou o primeiro culto às 7 horas da manhã, 9 horas da manhã, 11 e meia, 15 e 19 horas. Cultos especiais, palavra de Deus sendo pregada, e quem vem para a Igreja Deus e Amor é edificado.
2: Com certeza, porque a Bíblia destaca que em Cristo nós somos mais do que vencedores. Então, sem Ele não dá. Com Ele é a única solução que nós temos para ser vencedores de verdade.
0: Igreja Deus e Amor, estamos na Avenida do Estado, 4568. Estamos aqui próximo à Praça da Sé, próximo ao Parque Dom Pedro II. E estamos aguardando por você. E você que está em qualquer lugar do Brasil, visite uma igreja pentecostal Deus e Amor. A Igreja Deus e Amor está sempre pronta para atender você.
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0: Igreja Pentecostal Deus e Amor, atenção moradores de Itapevi. A Igreja Deus e Amor está na Avenida Rubens Caramês, 850, no centro de Itapevi.
1: Igreja Pentecostal Deus e Amor de Votorantim, São Paulo, Rua João Walter, número 212, centro da cidade.
2: Taubaté, São Paulo, Avenida Granadeiro Guimarães, 494, no centro.
0: Igreja Pentecostal Deus e Amor em São José dos Campos. Nós estamos na Rua Siqueira Campos, 178, bem no centro de São José. Uma igreja bonita, reformada, cheia da presença de Deus.
1: E PDA de Rio Claro, aqui também em São Paulo, Rua 6, número 1927, 1927, centro da cidade.
2: IPDA de João Pessoa, Avenida Ministro José Américo de Almeida, 256, no centro.
0: Em IP, no Rio Grande do Sul, nós temos a Igreja Deus e Amor, na Rua Luiz Augusto Branco, número 50, no centro da cidade de IP.
1: IPDA de Chá de Alegria Rua, acredito que é assim, né?
0: É Chá de Alegria.
1: Chá de Alegria Rua, Pernambuco, Rua Severiano de Almendes, número 10, centro.
2: São Gonçalo... Piauí, Rua 13, número 110, no centro.
0: Igreja Pentecostal Deus e Amor em Resende, no Rio de Janeiro, Rua João Ferreira Pinto, 425. Compareça, visite a Igreja Deus e Amor. Se não citamos o endereço da Igreja Deus e Amor, mais perto da sua casa, entre agora no nosso site, ipda.com.br, busque a Igreja Pentecostal Deus e Amor mais próxima da sua casa e seja abençoada. Igreja Deus e Amor, mais que uma igreja, uma família. São exatamente 8 horas da manhã com mais 27 minutos. Chegou aquele momento de ouvirmos aí uma palavra especial da parte de Deus para os nossos corações com a nossa irmã Débora Miranda. A irmã Débora sempre tem aquela palavra de Deus e nós temos esse projeto, o Ítalo, Eu Mais Um, né? Que é aquele projeto de formação de discípulos, e é um projeto muito importante, não é verdade?
1: É verdade, nossa igreja tratando sobre discipulado, né? Um ajudando o outro a permanecer firme em Cristo, a perseverar e também a ser fiel a Cristo até a morte, a não desistir, né? E nesse quadro Eu Mais Um, nós temos aí a nossa irmã Débora Miranda, que ela fala sobre assuntos que ensinam sobre isso, né? Dão dicas, orientações, e é muito edificante, principalmente para quem está começando na caminhada cristã.
0: Muito bem. E olha, Gabriel, o tema de hoje é importante, hein? O crente
2: e a idolatria.
0: O crente e a idolatria. Vamos acompanhar a irmã Débora Miranda aqui na Rádio Deus e Amor. Bom dia.
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5: Estamos com mais um espaço, eu e mais um. Por saúde na paz do Senhor Débora Miranda. Que prazer estar aqui com vocês. Eu me sinto muito feliz, útil no reino de Deus, de poder apoiar os novos convertidos e também os seus discipuladores. Mais um programa onde nós vamos falar sobre a idolatria e as suas consequências. Falamos também sobre como começou esta prática pecaminosa e falamos também do erro de Salomão, que caiu também neste pecado, nessa prática da idolatria, o seu filho Reoboão. E hoje eu queria falar o juízo de Deus como consequência sobre Israel, que deixou de adorar o Deus verdadeiro e começou a adorar ídolos. Esse juízo de Deus, ele caiu sobre Israel através de Sargão II da Assíria. Ele invadiu Israel e levou para o cativeiro as 10 tribos do Reino Norte. O Reino do Sul, que era Judá, no entanto, ainda sobreviveu por mais 100 anos. E Jerusalém foi sitiada pelos exércitos da Babilônia, sob Nabucodonosor, e finalmente ali os caldeus invadiram e destruíram a cidade santa e o templo do Senhor. Vejam que o povo foi levado cativo para a Babilônia. Por quê? Pela prática do pecado da idolatria. E aquele povo, durante 70 anos, esteve sob o jugo dos caldeus e os medo-persas. O remédio foi tão amargo, porém eficaz. Os judeus ficaram curados da idolatria. Vemos que Judá sofreu o castigo porque não se importou com o fim de seu irmão do norte e perseverou na prática abominável do culto aos falsos deuses. Queimavam incenso, ofereciam sacrifício até de vidas humanas. Olha que coisa horrível. Está registrado no livro de Jeremias, capítulo 7, versículo 17 ao 31. Contudo, amados ouvintes, o Senhor, por meio dos profetas, conclamava o povo ao arrependimento desse pecado. E através desses profetas, Deus mostrava a cegueira deles, desses idólatras que não enxergavam a diferença entre o Todo-Poderoso e os ídolos que não podiam ouvir, os ídolos que não podiam falar, ídolos inertes. Está em Salmos 115, versículo 2. Compare esse texto com o de Isaías, capítulo 44, versículo 6 até o 20. Anote os versículos para vocês lerem depois. Então Deus começa a fazer advertência contra os ídolos. São muitas as advertências contidas nas Escrituras contra os ídolos e a idolatria. Nós vemos que até aqui foram focadas dentro do Antigo Testamento. Agora eu quero ir para o Novo Testamento. Nos primórdios da igreja, quando ela nasceu, surgiram inúmeras divergências entre alguns dos seus membros quanto às exigências que deveriam ser impostas aos crentes gentios. E alguns dos judaizantes e fariseus entendiam que aqueles deviam circuncidar-se e guardar a lei de Moisés para se salvar. Vejam, então, a fim de diminuir toda a dúvida sobre o assunto, o que fizeram os apóstolos e os anciãos da igreja? Eles se reuniram em Jerusalém, sob a direção do Espírito Santo, e eles então resolveram enviar à igreja em Antioquia alguns irmãos idôneos, sábios, entre os quais podemos citar Paulo, Barnabé, Silas e Judas, chamado Barsabás, com a decisão que está registrada no livro de Atos, capítulo 15, versículos 28 e 29. Essa advertência dos apóstolos, nós podemos ver que Paulo escreve aos irmãos de Corinto advertências contra a idolatria, sacrifícios e oferendas aos ídolos. Marque aí agora, olha, 1 Coríntios 10, versículos 14, 20 e 21. Em outras palavras, nós podemos dizer que nós, crentes não podemos participar de festas em homenagem a santos, como, por exemplo, São João, São Pedro, Cosme e Damião. São festas, são datas festivas tradicionais do nosso país que arrastam muitas pessoas que se dizem servas de Deus. Só de você entrar nesta festa, você se alimentar de comidas nesta festa, você está participando de festas pagãs. E os que tomam parte nessas festividades se contaminam. A gente vai se contaminar, provocando a ira de Deus. Eu vou ler para vocês mais um versículo, a 2 Coríntios, capítulo 6, versículo 16. Outro meio de prática que desagrada a Deus é consultar horóscopos. Não somente horóscopos, mas também cristalologia, cultos aos duendes, gnomos, são práticas idólatras, práticas demonistas. Não devemos nos contaminar com elas. O culto aos anjos também é proibido. Você já participou de algum culto que faz toda adoração e só fala de anjo, anjo, anjo? Temos que tomar cuidado. Leia Colossenses 2, versículo 18. Então atente-se para o que aconselha o apóstolo João. Eu termino este programa falando aqui as palavras de João. 1 João 5:21. Filhinhos, guardai-vos dos ídolos. Não precisamos nem explicar este versículo, né? Que Deus abençoe e que tudo que nós falamos aqui, inspirado pelo Espírito Santo de Deus, possa permanecer no seu coração. Que Deus abençoe em Cristo Jesus. Se despede Débora Miranda. Nosso WhatsApp é 119-8292-3392.
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0: Horas 36 minutos, como é bom ouvir a palavra de Deus e aprender do Senhor. Irmã Débora Miranda trazendo palavra importante para o nosso crescimento.
2: Com certeza, os conteúdos da nossa igreja, elas são sempre proveitosos para a nossa edificação. Inclusive, no programa nós temos o ensino da palavra. Sim. Temos o devocional, temos também enquete, temos tudo que nos eleva para crescer no conhecimento e na graça do Senhor Jesus.
0: Então, gente, ó, eu vou reforçar aqui, hoje, 10 da manhã, lá no Instagram, no Face, no YouTube, Igreja Deus e Amor Oficial. Eu estarei lá juntamente com o meu amigo Ítalo Siqueira, com o meu amigo Gabriel Araújo, com uma equipe de irmãos e irmãs, que não é só nós três, né? É uma equipe grande. Assim como na rádio temos uma equipe, né? Nós estamos falando aqui, está ali o Lucas Rione na mesa de áudio, a Mona Lisa está ali no WhatsApp, o Moisés Azevedo na produção, e nós temos uma grande

0: É um privilégio estar aqui junto com vocês, do programa que eu ouço pela rádio, agora estou falando nessa rádio.
1: Que maravilha.
0: Então que Deus abençoe a vida de vocês.
1: Irmão Ítalo Siqueira, diácono Ítalo, é um prazer, uma alegria, como diria o saudoso missionário, um alto privilégio ter você com a gente aqui.
2: Obrigado, presbítero Levi, obrigado, Lucas Gione. E obrigado a você, ouvinte, que nos acompanhou nestes minutos, né? E esperaremos por você, viu? Daqui a pouco, 10 horas, é de segunda a sexta, das 10 ao meio-dia, tá? Sempre está lá presbítero Levi, Ítalo Siqueira, Gabriel Araújo, tem pastores convidados que vêm presencialmente, pastores do Brasil todo, que são entrevistados à distância, né, pela internet, cantores, tem também a externa do Voz, né, onde o diácono Tiago Santos vai às igrejas de São Paulo, vai aos locais públicos de São Paulo, para mostrar o crescimento da igreja. Então, é um programa maravilhoso, interessante, com certeza você que está em casa aí não vai se arrepender de acompanhar.
1: Muito bem, que Deus abençoe. Ô Lucas, podemos uma canção agora? Vamos desfazer a rede, daqui a pouco tem música bonita do Voz da Libertação do MC Music para você. São 8h39, bom dia!
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5: Confira a hora certa.
6: 8h40.
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2: Quanto sofrimento, desilusão, tristeza e angústia na sua vida, caro amigo ouvinte. Você vive chorando, pensando: Deus se esqueceu de mim, Deus me abandonou, Deus não quer mais nada comigo. 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Deus te ama. 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Deus quer abençoar a sua vida. Você está pensando em tirar a sua própria vida? Você pensa em fugir de tudo e de todos? Esconder-se e dizer: ninguém gosta de mim? Você está debaixo de uma depressão? Preste muita atenção. Deus te ama, porque de tal maneira Ele enviou seu único Filho para que todo aquele que nele crê não pereça, mas tenha vida eterna. Jesus, Ele morreu. Morreu pelos teus pecados em uma cruz de dor, sofrimento e angústia, para te dar a paz e a tranquilidade. Ele mesmo disse bem claro: eu sou o bom pastor, e o bom pastor dá a vida pelas suas ovelhas. Ele chegou a dizer mais ainda: vinde a mim todos que estão cansados e oprimidos, e eu vos aliviarei. 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
6: 8:55. 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

0: 9 horas.
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1: Seja sempre bem-vindo à Rádio Deus é Amor. A gente vai para mais informações aqui. Uma mão estendida. Projetos levam ajuda a diversas nações. O trabalho de uma organização religiosa internacional ilustra um esforço global de auxílio humanitário. Com milhares de projetos anuais e milhões de horas de serviço voluntário, a entidade presta assistência em quase 200 países, com ações focadas em saúde, educação, autossuficiência e socorro emergencial. Na Jordânia, por exemplo, o foco tem sido apoiar comunidades de refugiados e populações vulneráveis. As iniciativas incluem a doação de cadeiras de rodas especializadas e o desenvolvimento de projetos de autossuficiência, como a criação de fazendas de ovelhas e colmeias para geração de renda. No Camboja, os esforços se concentram em fortalecer a infraestrutura local. A organização colaborou na construção e reforma de hospitais em áreas rurais, além de oferecer treinamentos avançados para equipes médicas e financiar a construção de novas salas de aula para mitigar a superlotação escolar. Na Mongólia, as ações são diversificadas para atender a desafios específicos da região. Os projetos vão desde a doação de computadores para escolas e até alimentos para abrigos e a entrega de equipamentos para bombeiros, além da modernização de maternidades para cuidados neonatais. Entrega de Bíblias. Mais de 550 mil Bíblias são distribuídas em prisões pelo mundo, informa relatório. As informações são do relatório das organizações missionárias Prisão Irmandade Internacional e Liga Bíblica Internacional e relataram que mais de 550 mil Bíblias foram distribuídas em prisões ao redor do mundo, isso nos últimos 10 anos. Essa versão das Escrituras inclui 52 estudos bíblicos personalizados para as necessidades dos presos. A Bíblia chegou em 900 penitenciárias em mais de 30 países. Desse modo, os presos têm a oportunidade de serem libertos pelo poder que há na Palavra de Deus. Para essa missão, foram utilizadas 6 traduções das Escrituras. Existe um plano e um caminho reais para alcançá-los, relatou Joe Snow, presidente da Liga Bíblica Internacional, acrescentando que, com acesso único a lugares onde muitos não ousariam ir, milhões receberão a esperança que advém do envolvimento com a Palavra de Deus. Assim, nos próximos 5 anos, será distribuído exemplares em novas línguas, incluindo ucraniano, árabe, tagalo, cebuano, romeno, russo e búlgaro.
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Lembre-se do seu Criador enquanto você ainda é jovem, antes que venham os dias maus e cheguem os anos em que você dirá: não tenho mais prazer na vida. Lembre-se dele antes que chegue o tempo em que você achará que a luz do sol, da lua e das estrelas perdeu o seu brilho e que as nuvens de chuva nunca vão embora. Então os seus braços, que sempre o defenderam, começarão a tremer, e as suas pernas, que agora são fortes, ficarão fracas, e os seus dentes cairão, e sobrarão tão poucos que você não conseguirá mastigar a sua comida. A sua vista ficará tão fraca que você não poderá mais ver as coisas claramente. Você ficará surdo e não poderá ouvir o barulho da rua. Você quase não conseguirá ouvir o moinho moendo ou a música tocando, e levantará cedo quando os passarinhos começam a cantar. Então você terá medo de lugares altos e até caminhar será perigoso. Os seus cabelos ficarão brancos e você perderá o gosto pelas coisas. Nós estaremos caminhando para o nosso último descanso, e quando isso acontecer, haverá gente chorando por nossa causa nas ruas. A vida vai acabar como a lamparina de ouro cai e quebra quando a sua corrente de prata se arrebenta, ou como um pote de barro se despedaça quando a corda do poço se parte. Então o nosso corpo voltará para o pó da terra de onde veio, e o nosso espírito voltará para Deus que o deu. O fim de todas as coisas é: teme a Deus e obedeça a sua palavra, porque este é o dever de todo ser humano. 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
3: 9:18, 9:18, bom dia!
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3: Ótimo dia, queridos, amados ouvintes do programa Voz da Libertação. Estamos chegando com o programa Voz da Libertação 98,1 FM de Votuporanga para toda a nossa região noroeste paulista.
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3: Esse programa é o órgão oficial informativo da Igreja Pentecostal Deus é Amor. Direção-geral da nossa presidente Ereni Oliveira de Miranda.
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3: Sede setorial de Fernandópolis. Sede setorial de Fernandópolis, Avenida Ângelo Del Grossi 313, no bairro Boa Vista, duas quadras da rodoviária. Presbítero Leandro Sanches é o responsável da obra de Deus. Na mesa de áudio, Rogério Marques Rossini. Sou Samuel em Cristo, presbítero Lucas. Vamos juntos até às 11 da manhã.
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3: Magnífico Deus, eterno, bondoso Pai, em nome do Teu Filho amado, Senhor e Salvador Jesus Cristo, nesse momento de oração, estamos diante de Tua presença, Te adorando, glorificando e exaltando o Teu santo nome. Pai, aqui estou para Te agradecer por mais uma oportunidade que o Senhor nos concede. Pai, que o Senhor continue abençoando a cada vida, cada irmão, cada irmã, cada pessoa. Nos cobre com Teu precioso sangue, nos livra de todo mal. Nos livra, Senhor, de todo perigo e nos cobre com Teu precioso sangue. Tu és santo, poderoso, glorioso. Tu és fiel, digno de toda honra, toda glória e todo louvor. Senhor, que o Senhor possa ir de encontro à vida deste irmão, à vida desta irmã. Pai, que o Senhor possa suprir a necessidade dele e a necessidade dela. Que o Senhor venha, meu Deus, abrir portas, que o Senhor venha dar saúde, que o Senhor venha gerar salvação, libertação e transformação de vidas. Pai, eu peço a Ti que o Senhor venha abrir as comportas dos céus e fazer, Senhor, o impossível em nosso favor. Nós oramos agradecidos nesta manhã e pedimos a Ti que o Senhor fale conosco por intermédio desta programação, em nome de Jesus Cristo. Amém.
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3: Poderosa fé é Débora Miranda chegando pra cantar no seu rádio.

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2: Sol com muitas nuvens durante o dia, período de céu nublado, noite com muitas nuvens. A temperatura máxima para Votuporanga de 21 graus e a mínima de 18. A sensação térmica é de 20 graus. A probabilidade de chuva é de 0% e a umidade relativa do ar é de 97%. O vento sopra 7 km por hora e o sol nasceu às 6h42 da manhã e o pôr do sol acontecerá às 17 horas 49 minutos. Já na cidade de Valentim Gentil, a temperatura máxima também é de 21, né? A mínima de 18. Sensação térmica também, meus irmãos, é de 21 graus. A probabilidade de chuva é de 0% e a umidade relativa do ar de 96%. O vento está soprando 7 km por hora. O sol nasceu às 6h43 da manhã e o pôr do sol acontecerá às 17 horas 50 minutos. Estas informações são do climatempo.com.br.
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2: Terça-feira, meus irmãos, é a Terça dos Vencedores. É isso. Você quer receber a sua bênção, seu milagre, sua vitória, sua promessa? Você se denomina uma vencedora, um vencedor? Então compareça, meus irmãos, na Igreja Pentecostal Deus e Amor desta terça-feira. Na cidade de Populina, nosso irmão Marcos, pastor Marcos, vai estar pregando a palavra de Deus no culto de ensino da palavra de Deus. Toda terça-feira, meus irmãos, é culto de ensinamento, tá bom? A partir das 19 horas, na rua Tiradentes, 2025, no centro da cidade de Populina. Olha, queridos e amados irmãos, Deus, ele tem uma palavra especial para você. Nesta terça-feira, campanha, né, de oração, campanha de muita bênção, de muita vitória. Eu de joelhos e minha família de pé, na cidade de Ouroeste. É, Deus vai fazer coisas grandiosas através de você e de toda a sua família, tá bom? Venha receber a sua bênção na rua Francisco Chaves, 1340, no centro da cidade de Ouroeste. Deus, ele vai agir, operar grandes maravilhas. Você quer receber a sua bênção? Você quer receber a sua vitória? Círculo de oração nesta terça-feira, a partir das 19 horas, na nossa sede setorial de Fernandópolis, das 19h30 até as 21 horas. Nossa irmã Valéria, nossa irmã Basila e dos demais membros, obreiros, visitantes, clamando, buscando a face de Deus, o nosso Pai. Jesus vai agir e operar grandes maravilhas, tá bom? Você não pode ficar de fora, porque Deus vai honrar e abençoar a sua vida tremendamente. Quem tem sede, venha a mim e beba. João capítulo 7, versículo 37. Você quer receber a sua bênção? Então você procura a Avenida Ângelo Del Grossi, 313, no bairro Boa Vista, e Jesus fará milagres, maravilhas por você e para você. Olha, lembrando também que hoje, amados irmãos, é o prosseguimento da campanha. Deus enxugará dos seus olhos toda lágrima. Apocalipse capítulo 21, versículo 4. A nossa irmã Marielle, da cidade de São João de Duas Pontes, estará pregando a palavra de Deus, orando em favor de todos aqueles que comparecer. Vai ser na Igreja Pentecostal Deus de Amor, do bairro Palma Mininel, em Fernandópolis. É isso mesmo. Você quer receber a sua bênção? Então compareça a partir das 19 horas, lembrando que o culto vai até as 20 horas com 30 minutos. Depois tem ensaio, né, com as nossas irmãs e nossos irmãos do grupo Louvor e Adoração, tá bom? Avenida da Saudade, 1916, Palma Mininel. Não perca! Queridos e amados irmãos, nossa querida irmã Fabiana estará pregando a palavra de Deus, orando em favor de todos, nesta terça-feira. Venha receber a sua bênção, venha receber a sua vitória e tenha certeza que o nome do Senhor será glorificado. Lá no bairro Paineiras, o endereço da bênção, o endereço da vitória é Avenida José Silva Melo, 2061, esquina com a Rua Chile. Compareça e desfrute das bênçãos de Deus. Na cidade de Paris, você vai ouvir a palavra de Deus com o nosso irmão Pastor Luiz, que vai estar pregando a palavra de Deus e orando por todos. Na Rua Cardeal Dom Sebastião Leme, número 151, no Residencial São Pedro. Não perca, começa a partir das 19 horas. Olha, queridos e amados irmãos, Deus, ele tem uma palavra especial para a sua vida. É, o nome do Senhor será glorificado e você receberá as bênçãos de Deus na sua vida. Nesta terça-feira, nosso irmão pastor José Luiz vai estar pregando a palavra de Deus, orando por todos, em Votuporanga, no bairro São João, Rua Fioravante Poiane, 2981. É, meus irmãos, uma palavra especial para você e para a sua família. Cristo, é, meus irmãos, é hoje, ontem, é ontem, hoje, é o mesmo eternamente. Olha, na cidade de Fernandópolis, no Jardim Paulista, nossa irmã Maura vai estar pregando a palavra de Deus e orando em favor de todos do culto da Fundação Reviver. A partir das 19 horas, hoje, tem esse culto maravilhoso na Avenida Getúlio Vargas, 909, atrás da Escola ETEC. Nesta terça-feira tem o Círculo de Oração na cidade de Urânia. É a partir das 19 horas com 30 minutos. Vai estar, amados irmãos, todos reunidos em uma só fé, em uma só adoração, clamando, buscando a face do Senhor. Rua Travessa Bálsamo, 376, no bairro Nossa Senhora de Fátima. Nosso Deus, ele é o Deus do impossível, sim, o nosso Deus cura, nosso Deus liberta, o nosso Deus transforma, e só depende de você para comparecer em uma das nossas igrejas pentecostal. Deus é amor e Jesus abençoará a sua vida de uma forma especial, de uma forma gloriosa. Quero lembrar a todos vocês que hoje, amados irmãos, na Igreja Pentecostal Deus é Amor, do bairro Santa Elisa, Deus vai abençoar também a vida de todos vocês. É culto de ensinamento em dois horários, 14h, também às 19h, com o presbítero Manuel Moraes. A Rua Tocantins, 3822. Lembrando também que no bairro Pouso Bom, presbítero Noel que prega a palavra de Deus e ora em favor de todos vocês. Compareça, amados irmãos, para que você desfrute da bênção, para que você desfrute da grande vitória. O endereço é muito fácil. É na rua Leonardo Comar, 2645, na cidade de Votuporanga, bairro Pouso Bom. Compareça, queridos e amados ouvintes, em uma das nossas igrejas pentecostal Deus e Amor. Jesus garante a bênção, garante a vitória para você.
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2: Agora é 9:36, 9:36. Queridos e amados ouvintes, nós vamos continuando aqui a nossa programação. É o quadro Sementes, plantando a palavra de Deus. Pastor Endres Carvalho trazendo uma meditação da palavra de Deus.
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5: Queridos, recebam a graça e a paz de nosso Senhor Jesus Cristo, desse que nos fala, o seu irmão em Cristo, Endres Carvalho. Nós vamos meditar na palavra de Deus, no livro de 2 Reis, capítulo de número 5, com o tema: quem está do seu lado? Quem são as pessoas que te conhecem por trás das armaduras? Quem são as pessoas que te conhecem na intimidade? E a partir desse conhecimento, o que essas pessoas têm feito ou falado sobre quem você é de verdade? O texto vai nos falar sobre Namã. Namã, o chefe de um exército. Namã, um homem valoroso. E o texto bíblico vai citar isso. Vai dizer que ele era um homem valoroso, porém leproso. O fato dele ter a sua enfermidade e a sua doença não está anulando a pessoa que ele é. Mas o que me chama a atenção não é propriamente a história desse homem, mas de uma jovem que havia dentro da sua casa, uma jovem tomada como escrava. E ela vai fazer algo que muitas vezes não se esperava, porque ela está vivendo dentro daquela casa, ela está convivendo, e ela consegue enxergar aquilo que ninguém havia enxergado dentro do seu exército. Talvez muitas pessoas não o enxergassem daquela maneira, mas ela o conhecia por trás da armadura. Ela o conhecia de uma maneira que ninguém conhecia. O que chama a atenção são as suas palavras direcionadas à esposa daquele homem. O que ela vai dizer? Quem dera o meu Senhor estivesse na minha terra e conhecesse o Deus que opera naquele lugar. Quem dera o meu Senhor estivesse na minha terra e conhecesse os profetas. Ela está dizendo: quem dera o meu Senhor estivesse no lugar certo e na hora certa. Ela tinha tudo para ficar calada. Ela era uma jovem escrava, ou se abrisse a boca, tinha tudo para lançar no rosto de Namã a sua enfermidade ou quem ele era, a sua fraqueza. Mas quando ela

0: intimidade. E ao menor sinal de descontentamento, lançam no rosto as fraquezas, as doenças. E nós precisamos ter do nosso lado pessoas que ofereçam soluções, que conheçam, identifiquem problemas, mas também nos apresentem soluções. Mas, sobretudo, precisamos também ser esse tipo de gente. Precisamos ser pessoas que também estejamos na vida de alguém, mas que também consigamos apresentar soluções. Tem gente que entra na nossa intimidade e tem um alto poder destrutivo. Pessoas que você tem aberto a porta do seu coração, essas pessoas têm entrado e te trazem destruições. Mas também existem pessoas que, mesmo vivendo as suas dores individuais, mesmo vivendo os seus problemas, são capazes de identificar o problema do próximo e oferecer ajuda. Precisamos viver isso, mas também precisamos ser pessoas que, além dos nossos problemas, estejamos sempre aptos a oferecer ajuda a alguém, a levantar um irmão, a estender a mão àquele que está caído, àquele que está necessitado. Que não vivamos somente de acusações, mas que possamos, mesmo nas nossas dores, sermos capazes de levantar, sermos capazes de identificar problemas e também apresentar soluções. Que Deus abençoe a sua vida, que Deus abençoe o seu lar e a sua família. Receba um abraço do seu amigo e irmão Andrews Carvalho.
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1: 9:45.
2: Em meu nome é Raquel do Carmo Ricardo. A minha conversão, eu começo a contar e eu choro porque Deus fez coisa grande na minha vida. Eu sou ex-comedora de lixo, não tinha roupa para vestir, também não tinha uma cama para dormir, também não tive nunca uma boneca para brincar. Cresci dessa maneira, o mundo me destruiu, mas o Senhor, ele olhou lá do alto céu. Quando eu peguei uma certa idade, o diabo já tinha tomado conta da minha vida de uma tal maneira, irmão, que de um lado da minha cintura eu usava um revólver calibre 22 e do outro lado uma peixeira, a qual eu afiava todo dia para destruir todos e tudo que tinha feito mal para mim. Mas eu não sabia que existia um Deus que podia mudar a minha vida. E de repente todos que me encontravam diziam que Deus tinha uma grande obra na minha vida, que ele me levaria para pregar a palavra dele aos quatro cantos dessa terra. E ali eu cheguei a pensar uma vez que os crentes gravavam uma fita cassete, que no tempo que eu aceitei Jesus não tinha CD, não tinha DVD, era fita cassete. E um crente passava para o outro porque eles falavam tudo a mesma coisa. Que Deus tinha uma grande obra na minha vida e que ele me levaria para pregar a palavra dele aos quatro cantos dessa terra. Ali, irmão, o diabo tomou conta da minha vida de uma tal maneira que eu entrei numa academia para aprender a lutar, karatê, judô, artes marciais, para bater em tudo e em todos que eu encontrava na rua. Muitos diziam, você nunca vai ter nada, você não vai ser nada. Mas eu quero dizer uma coisa para quem está ouvindo esse testemunho. O homem, ele pode dizer uma coisa, mas a última palavra, ela vem da boca de Deus. Deus olhou do alto céu e disse, filha, eu te escolhi, chamei pelo teu nome e tenho eu uma grande obra na tua vida. Todo mundo dizia que eu não queria ter uma casa, que eu não ia ter uma família, que muito menos um carro eu ia ter. Mas eu quero te dizer que Deus, do nada, ele faz tudo. Deus me deu uma família, um esposo maravilhoso, um filho maravilhoso. Deus me deu uma casa, Deus me deu um carro. Deus transformou a minha vida, porque as minhas colegas do mundo, elas aceitaram Jesus, eu nem precisei pregar para elas. Elas disseram, hoje eu acredito que Deus existe. Porque se ele mudou a vida dessa daí, é porque ele existe. E eu quero te dizer que o Senhor Jesus, ele pega aquele que ninguém dá nada. Ele pega aquele que é um lixo para a sociedade. E daquele e daquela ele faz um homem, uma mulher de Deus. Eu me sinto honrada em ser uma obreira da igreja pentecostal, Deus é amor. Então eu quero dizer para todos que estão me ouvindo, não desanime, porque Deus tem mudança de vida para você. Deus, ele tem mudança de vida e Deus é Deus de vitória. E eu encerro esse testemunho sendo grata a Deus e agradecendo pela oportunidade que foi me dada em nome de Jesus Cristo.
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3: Aí está, querido ouvinte, a nossa irmã Raquel Carmo testificando, né, a sua conversão e o que ela era, né, meus irmãos, após ter saído da igreja. Quando uma pessoa que está no caminho de Deus e decide regredir, voltar para trás, passa por tudo isso que ela passou. Uma pessoa que andava com armas, uma pessoa que morava na rua, né, em condições de rua, uma pessoa que estava comendo o resto que estava no lixo, né, uma pessoa que ficou totalmente presa nas garras do inimigo. Mas o nosso Deus, irmãos, ele é o Deus que faz o impossível, restaura. Assim como Deus restaurou a vida do filho pródigo, assim como Deus fez que o filho pródigo entendesse que sem o pai, sem estar na casa do pai, a vida dele iria ser, cada dia que passasse, uma ruína. Então, assim Deus também fez que a nossa irmã Raquel Carmo testificasse isso de sua vida e voltasse para o caminho de Deus. As amigas dela disse: realmente Deus existe. Para que Deus fazer, para Deus fazer uma obra, né, dessa na sua vida, Deus realmente existe. Às vezes você acha assim: ah, irmão Lucas, mas parece que o meu filho não vai sair da situação. Parece que o meu filho não vai sair das drogas. Ele sai e entra na prisão. Meu filho, cada dia que passa, piora. Não desista de orar por ele, porque no tempo certo, Deus vai trazer ele. Na hora que Deus agir na vida dele, não tem como falar não para Deus. Porque sabemos, irmãos, que Deus, ele é o dono da vida, mas também, ele também permite a morte. E aí? Quando Deus coloca, amados irmãos, em certas situações, tomaremos a decisão que temos que tomar. Então, a nossa irmã Maria Carmo, a nossa irmã Raquel Carmo, ela voltou para os caminhos de Deus e hoje é uma bênção na presença de Deus.
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3: Queridos e amados irmãos, a promessa não morre no tempo de Deus. Viu? A promessa não morre no tempo de Deus. Pela fé, Abraão, quando chamado, obedeceu e dirigiu-se a um lugar que mais tarde receberia como herança. Embora não soubesse para onde estava indo. Hebreus capítulo 1, versículo 8. Queridos, você já se sentiu que Deus demorou demais para te responder? Você já percebeu isso? Parece que Deus está demorando de me responder. Já faz 3 anos, 4 anos que eu estou orando e parece que Deus não está ouvindo, está demorando a responder. Ou ele ouviu, mas ainda está demorando para colocar nas minhas mãos aquilo que eu almejo. Abraão também se sentiu desta mesma maneira. Desta mesma forma, esse mesmo sentimento que você tem hoje, Abraão também sentiu, viveu isso, quando recebeu a promessa de Deus. Sabe quantos anos Abraão tinha quando recebeu a promessa? 75 anos. Deus disse que faria dele, ouvintes, uma grande nação. Humanamente, aquilo parecia impossível. Sua esposa estéril. E o tempo avançava em cada dia mais. Os dias passavam. O corpo envelhecia. Mesmo assim, Deus falou. E a promessa não nasceu da capacidade de Abraão. Nasceu da sabedoria de Deus, da soberania de Deus. A aliança não dependia da força humana, mas na verdade dependia da fidelidade de Deus. O Senhor não estava apenas prometendo um filho, estava revelando seu plano de amor por meio de uma linguagem que apontaria para Cristo. Durante 25 anos, queridos, Abraão precisou aprender a esperar. Esse período teve um propósito. No relato em Gênesis, vamos ver, amados irmãos, que Deus trabalha primeiro no coração, antes de cumprir a promessa. A demora não era formação espiritual. Talvez você esteja vivendo este intervalo. Deus falou algo no seu coração, mas tudo parece parado, sem movimentação, sem uma folha levada pelo vento. As pontas não se abrem, né? Parece que cada dia que passa as portas fica fechada, trancada. Você tenta abrir e nada. Parece que você está com milhares de chaves na mão para tentar abrir esta porta. A resposta não chega. Porém, quando você espera, Ele sustenta a sua fé. Isaac nasceu quando Abraão tinha 100 anos. Não havia mais espaço para metro humano. O milagre deixou claro, meus irmãos, que a promessa veio de Deus. Quando o impossível acontece, toda a honra, toda a glória permanece ao Senhor. Toda sabedoria, toda divindade, tudo, toda soberania vem de Deus, é de Deus. E é para Ele, por Ele, todas as coisas. Você precisa lembrar disso. O relógio de Deus não falha. A promessa pode atravessar anos e anos, com lágrimas, desertos, desafios, frustrações, mas você tolerará, suportará, mas, né, e continuando a viver, porque Deus falou, e se Ele falou, Ele cumprirá. Queridos, a esposa de Abraão era estéril, e a sua espera, meus irmãos, foi fundamental e útil para que ele pudesse produzir confiança, maturidade, dependência do Senhor. Eu pergunto para você e nós encerramos aqui. Você depende de Deus? Essa espera que você está vivendo durante todo esse intervalo de tempo fez você produzir confiança? Fez você se tornar maduro? Ou você ainda está imaturo? Você está amadurecendo conforme o tempo vai passando? E isso está deixando você dependente de Deus? Deus está preparando aquilo que os seus olhos ainda não conseguem ver. Oh, glória! Aleluia! Deus está preparando aquilo que os seus olhos ainda não conseguem ver. Permaneça fiel, ouvinte. Todos os dias, mesmo sem resposta, continue orando, obedecendo e confiando. E a constância fortalece a sua fé e mantenha o seu coração aliado à vontade de Deus. Não limite Deus ao tempo humano, viu? Abraão esperou 25 anos. 25 anos não é 25 dias. É 25 anos. Ele esperou. Pelo cumprimento, meus irmãos. O impossível acontece. Que quando você aprende a confiar completamente nele. Espera. Viu? Espera. Porque esperar é crescer espiritualmente. Esperar é crescimento espiritual, viu? Enquanto aguarda a promessa, desenvolva, querido ouvinte, desenvolva intimidade com ele, desenvolva paciência, porque o processo fortalece a sua fé para sustentar aquilo que ele já preparou e ele entregará a você. Confie em Deus. A promessa, irmãos, não morreu no tempo de Deus. Só está sendo o tempo de preparação para que os seus olhos contemplem coisas grandes e firmes que não sabes. Deus abençoe.
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3: 10 da manhã, com um minuto, rapidinho, vamos fazer um intervalinho e voltamos já.
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0: 10:02.
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6: Seja sempre bem-vindo à Rádio Deus é Amor. A gente vai para mais informações aqui. Tênis certo. O calçado adequado previne lesões nos pés e nos joelhos. Usar o tênis correto para cada atividade física não é luxo, é saúde. Um calçado sem amortecimento pode causar dores na coluna e nas articulações. E para caminhada e corrida, o tênis deve absorver o impacto da pisada. Já para musculação, solados mais planos e estáveis são os indicados. E não é preciso comprar o modelo mais caro, mas sim o mais adequado. Experimentar o tênis no final do dia, quando o pé está inchado, é ideal. E deve haver um pequeno espaço entre os dedos e a ponta do sapato. Então, tênis apertados causam bolhas e deformidades nas unhas com o tempo. A vida útil do amortecimento do tênis tem limite e deve ser observada. Quando a sola está gasta ou torta, já é hora de trocar para evitar lesões. Usar meias de algodão ajuda a absorver o suor e evitar fungos. O conforto dos pés reflete no alinhamento de todo o corpo. Cada tipo de pisada exige um suporte diferente dentro do calçado. Lojas especializadas podem ajudar a identificar o modelo certo para você. Investir em um bom par de tênis é economizar em fisioterapia. Os seus pés suportam seu corpo. Dê a eles o suporte que merecem. Natação completa. Nadar trabalha todo o corpo e melhora a respiração. A natação é considerada um dos esportes mais completos que existem. Ela movimenta braços, pernas e tronco simultaneamente na água. A necessidade de controlar a respiração fortalece muitos pulmões. É uma atividade sem impacto, é ideal para quem tem dores articulares. A água oferece resistência natural, tonificando os músculos sem peso. Nadar relaxa a mente porque o silêncio embaixo d'água acalma. A temperatura da piscina pode ajudar a relaxar ou ativar o corpo. É uma habilidade de sobrevivência importante para todas as idades. A regularidade nas aulas melhora a postura e alivia dores nas costas. O coração se torna mais eficiente no bombeamento de sangue. E para quem tem asma ou bronquite, a natação é um excelente tratamento. A umidade do ambiente da piscina favorece as vias respiratórias. Usar óculos e touca protege os olhos e cabelos do cloro da água. Tomar banho logo após a aula retira os produtos químicos da pele. Então, mergulhar na saúde é uma escolha refrescante e vigorosa. O corpo flutua e o bem-estar sobe à superfície.
0: Dez e seis.
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12: 10 da manhã com 15 minutos, 10 com 15. Bom dia, bom dia.
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12: É a hora do ouvinte, queridos e amados irmãos. É Deus abençoando de uma forma especial, de uma forma gloriosa. E o nome do Senhor, né, sendo glorificado. Nosso Deus é bom e a sua misericórdia permanece para todo sempre. Você que nos ouve, mande sua mensagem, pedindo o seu louvor, a sua oração, que estaremos orando daqui a pouquinho para todos vocês. 17-3421-6357. 17-3421-6357. E tenha certeza que Deus vai honrar e abençoar poderosamente a sua vida. Nosso Facebook é IPDA.98FM, é Votuporanga, IPDA.98FM, Votuporanga.
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13: Bom, Lucas, bom dia, é a Aline.
12: Bom dia. Oração
13: pra mim, pra meu marido e pra toda a minha família.
12: Bom dia, Maline. Vamos estar orando com toda certeza por você, para você, tá bom? E Deus vai abençoar tremendamente a sua vida de uma forma maravilhosa e de uma forma especial. Pedindo oração também a nossa irmã Rita do Palmeiras 2 e pedindo também um hino, né? E tá oferecendo para o Benedito de Souza, seu irmão, que fará aniversário amanhã, né? Eita maravilha! Muitos anos de vida, nosso querido irmão Benedito, muita paz, muita saúde. Ah lá, ó, tá o Rogério Marques, tá pedindo bolo, irmã Rita. É, irmã Rita, o Rogério Marques tá lá, ó, mascando os dentes, mastigando os dentes, porque bolo ainda não tem, né? Tá pedindo oração para ele e para toda a família, e já já vamos estar, né, orando em favor do nosso querido irmão Benedito. A nossa irmã Ana Leia, também de Brasileira, Piauí, está participando conosco pelo aplicativo e está pedindo oração, né? Está pedindo oração para ela, para o seu esposo Rodrigo, né? Está pedindo uma porta aberta, porque ele se encontra no momento desempregado. Ah, pedindo oração também para o seu filho Gael. Vamos orar e Deus vai abrir as portas com toda certeza, tá bom? Creia, confia, acredita, porque Jesus está no controle de todas as coisas. É, vamos prosseguindo aqui também, meus irmãos. Olha, bastante irmãos participando conosco. Nosso irmão Ricardo, né? Ricardo de Jesus. Ele está lá em Mossoró, Rio Grande do Norte. Olha que maravilha, né? Tá participando conosco e Deus vai estar abençoando de uma forma maravilhosa. Obrigado pela sintonia, tá, meu irmão? Tá pedindo louvor aqui, A Última Lágrima, de Débora Miranda. E nós vamos começar então com este louvor abençoado por Deus que o nosso irmão Ricardo está pedindo. A Última Lágrima.
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2: Bom dia, irmão Lucas. Paz do Senhor, tudo bem?
3: Paz do Senhor, meu irmão.
2: Irmão Lucas, eu peço oração pra mim, pro meu filho Éder, pra minha filha Dimara, pra minha filha Gabriela, pros meus netos, pra toda a minha família. Toca o hino aí pra mim, fazendo favor, ao pé do rádio, eu chorei. Deus abençoe, tá?
3: Amém. Deus abençoe, irmã Sandra. Vamos estar orando por você, pra toda a sua família. Vamos estar orando também para o nosso irmão Donizete, né? Donizete Góes, ele é da cidade de General Salgado. Mandou para nós aqui uma informação, né? Ontem ele mandou mensagem pedindo oração, né? Para uma criança que iria fazer uma cirurgia. Mas, infelizmente, Deus decidiu recolher a criança, né? E a gente vai estar orando pela família, né? Ontem nós orou pela criança, Deus fez a vontade dele. E agora vamos estar orando para que Deus honre a família, abençoe a família, né? Console e conforte a família. Daqui a pouquinho, irmão Donizete, estaremos orando, tá bom? Por vocês, e Jesus vai abençoar poderosamente. Prosseguindo com a nossa programação, meus irmãos, nós vamos ouvir então essa canção abençoada por Deus do cantor Ivan Luiz, ao pé do rádio. Chorei.
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2: Pai, Senhor, irmão Lucas, eu gostaria de ouvir o louvor Vaso de Honra com Débora Miranda. Ofereço para vocês e para todos os ouvintes. Um ótimo dia.
3: Deus abençoe a nossa irmã Raquel participando com a gente da nossa programação. Que Deus venha abençoar poderosamente a vida da nossa irmã Raquel de Fernandópolis. Vaso de Honra é o louvor que ela quer ouvir aqui na nossa programação.
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1: Olha, a irmã Isa também está sintonizada na programação, né? Todos os dias participa, né? Todos os dias ouve a programação, melhor dizendo, né? Tá chegando aqui, ó. Tá dizendo que sempre tá ouvindo e às vezes não dá tempo de mandar mensagem. Mas a gente entende, irmã Isa, a gente entende, a vida corrida, né? Mas o importante é que o rádio está ligado, né? O aplicativo aí está ligado no 12 e está ouvindo a programação. Que Deus abençoe, irmã Isa. Obrigado pela audiência, obrigado pela companhia de sempre de vocês. Olha, vamos prosseguindo aqui, ó. A nossa irmã Ermelinda de Neves Paulista tá pedindo oração para Mariana, Paulo, Márcio, José, Daniel, Marcelo, Leandra e Leandro. Também para Kathleen e para Arielle de Tanabi. Maria Aparecida de Monte Aprazível, Jéssica de Mirassol, oração para o Rogério, também para Rosa, Lucas e Vanessa, e tá pedindo o louvor, o toque da cura. Daqui a pouquinho vamos estar orando, apresentando todos esses nomes em oração. Tá bom, irmã Melinda? Obrigado pela companhia, obrigado pela audiência.
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1: Bem com a paz, seu irmão Guarani do Oeste, o Aguinaldo, que eu é o hino Teu Sabo Mar, com Teba e Leia. Ofereço dos ouvintes da Voz da

0: Basque de Guarani do Oeste, em nome do Senhor Salvador Jesus Cristo.
1: Deus abençoe nosso irmão Agnaldo, que Deus possa continuar abençoando fortemente a sua vida, a sua casa, a sua família. É, que Deus abençoe também o culto de amanhã aí, né? Quarta-feira do Grande Mover de Deus na cidade de Guarani do Oeste. Vamos lá então, queridos e amados irmãos, com este louvor abençoado por Deus. Deus abre o mar!
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1: Muito bem, queridos e amados irmãos, olha que Deus abençoe tremendamente, né, a vida do nosso irmão Agnaldo. A nossa irmã é Lourdes Cabral, lá de Diadema, São Paulo, está participando conosco também, né? Paz do Senhor Jesus Cristo, peço oração para mim e minha família. Toca o hino Pode Chorar de Ângela. Deus abençoe, irmão Lucas. Deus abençoe, irmã Lourdes. Obrigado pela audiência, obrigado pela companhia. Deus abençoe também a vida da nossa irmã Wanda, da cidade de Polônia, né?

0: Daqui a pouquinho, se der tempo, irmã Wanda, a gente vai estar tocando também o louvor que a irmã pediu, tá bom? Pode chorar, é Ângela Gonçalves.
1: Vem bater um papo com a gente.
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2: 10 da manhã com 49 minutos, 10h59, irmãos, nós vamos aqui atender a nossa irmã Wanda rapidinho, né? Tá pedindo oração para o Isaac, também para o Valdomiro, e tá pedindo louvor da Leia Miranda Filadélfia. Tá oferecendo para todos nós, ouvintes do programa Voz da Libertação. A nossa irmã Wanda é da cidade de Polônia. Vamos tocar um trechinho desse louvor e já entramos no momento de oração.

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3: Pai nosso que estais no céu, santificado seja o teu nome. Venha a nós o vosso reino, seja feita a sua vontade, assim na terra como no céu. O pão nosso de cada dia nos dai hoje. Perdoe nossas dívidas, assim como nós perdoamos os nossos devedores. E não nos deixe cair em tentação, mas nos livra de todo mal, porque o teu é o reino, é o poder e a glória para sempre. Amém.
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3: Maravilhoso Deus, eterno, bondoso Pai, te louvamos uma vez mais. Entramos em teus átrios uma vez mais, agradecidos a ti por esta oportunidade que o Senhor concede a nós. Eu oro, meu Deus, em favor de cada ouvinte, de cada irmão, de cada irmã que está sintonizado com esta programação. O Senhor conhece, o Senhor entende, o Senhor sabe exatamente o que cada vida está passando. E é por isso, meu Deus, que eu clamo ao Senhor. Peço a ti que o Senhor vá de encontro, meu Deus, repreendendo toda a fúria do mal, toda a obra maligna. Tu és o Deus que trabalha de uma forma extraordinária. Nos cobre com teu sangue, nos livra, meu Pai, de todo o perigo. Tenho certeza, Senhor, que independentemente das circunstâncias, da situação que cada vida, cada pessoa está passando, o Senhor é o Deus que pode enxugar a lágrima dos olhos, consolar o coração que está angustiado. E é por isso que eu apresento a vida da nossa irmã Wanda, do Isaías, do Valdomiro. Pai, cobre com teu sangue, abençoa poderosamente. Visita nossa irmã Lourdes Cabral, abençoa a vida dela, toda a sua família. Abençoa nosso irmão Aguinaldo, também toda a sua família, Senhor. Estende as tuas mãos poderosas, dá o livramento, confirma a bênção e a vitória no nome de Jesus. Eu apresento a nossa irmã Irmelinda de Neves Paulista. Abençoa nossa irmã Mariana, o Paulo, o Márcio, José. Visita o Daniel, o Marcelo, a Leandra, o Leandro, a Kathleen, a Ariane de Itanabi. Visita nossa irmã Maria Aparecida de Monte Aprazível. Abençoa também a vida nossa irmã Jéssica de Mirassol. Abençoe o Rogério Marques, Rosa Maria. Visita, meu Deus, em nome de Jesus, a minha vida, a vida da Vanessa Rodrigues. Abençoa também a vida da nossa irmã Raquel de Fernandópolis, toda a sua casa, toda a sua família. A nossa irmã Aline, seu esposo, toda a família na cidade de Álvares Florence. Meu Deus, que o Senhor consola o coração do nosso irmão Donizete, de toda a família ali em General Salgado, pela perda muito grande de uma criança que foi fazer uma cirurgia, mas o Senhor quis assim. Por isso, Senhor, que eu sei que o Senhor está cuidando. Por isso que eu sei que o Senhor está confortando o coração de cada familiar. Abençoa, meu Deus, a vida da nossa irmã Rita. Abençoa também a vida do seu irmão Benedito, que amanhã estará completando mais um ano de vida, de saúde e de força. Abençoe o Ricardo de Jesus, lá de Mossoró, Rio Grande do Norte, toda a sua família. Abençoa nossa irmã Naleia. Visita também, Senhor, o Rodrigo. Meu Pai, abre porta, porque o teu filho precisa do emprego para trazer o mantimento para a família. Visita o Gael. Abençoa fortemente a Fabiana. Meu Deus, eu continuo orando pela vida dela e também da Daiane Ramalho Nakamichi. Toda a família, conceda, meu Deus, a bênção. Conceda, meu Deus, a vitória. Visita a Sandra, Senhor. Toda a sua família. Abençoa seus filhos e netos, repreendendo toda a enfermidade e confirmando a bênção e a vitória. Para a glória de Deus, em nome de Jesus. Amém.
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3: Eu quero aqui agradecer você pelo carinho imenso de sua audiência aqui no programa Voz da Libertação. Esse programa é o órgão oficial informativo da Igreja Pentecostal Deus é Amor. Direção geral da nossa presidente Ereni Oliveira de Miranda. Sede setorial de Fernandópolis, Avenida Ângelo Del Grossi, 313, Boa Vista, próximo à rodoviária, responsabilidade do presbítero Leandro Sanches. Na mesa de áudio, na supervisão aí do áudio, né, na mesa geral, o nosso querido irmão Rogério Marques Rossini. Santo Galileu, divino. Nossa Mãe Cristo, presbítero Lucas, obrigado pela sua companhia, obrigado pela sua audiência. Está chegando a Central de Produção Internacional, 11 horas em ponto. Fiquem todos na paz do Senhor Jesus e lembre-se, Rádio Deus é Amor com você, 24 horas por dia, na voz da libertação. Cuide-se bem, tchau!
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4: Bom dia. 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

0: 11:01.
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1: Onze horas e um minuto, seja bem-vindo aqui na Rádio Deus e Amor, muito bom dia a você que está conosco, sintonizado pelo rádio, site ou aplicativo. Esse é o meu e o seu programa, A Voz da Libertação, a paz do Senhor. Deste lado, seu querido irmão em Cristo, cooperador Gustavo Ferreira, na mesa de áudio, Lucas Rione, e nós estamos nesta manhã maravilhosa. Seja bem-vindo a você que chegou agora conosco, estamos em rede nacional, você que está aí no norte do Brasil, você que está no Nordeste, Centro-Oeste, Sudeste, Sul, está na Europa, América, África, seja bem-vindo agora. Iniciamos e prosseguimos neste programa, A Voz da Libertação.
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Paz do Senhor, todos os ouvintes do programa Voz da Libertação, cooperador João Wildes, falando aqui diretamente de Fortaleza, Ceará, parte desse ministério há 38 anos, né, da nossa igreja pentecostal, Deus é Amor de Fortaleza, ligado no programa Voz da Libertação, eu e a minha esposa, aqui na cidade de Fortaleza. Quero mandar paz do Senhor para toda a audiência que acompanha no Brasil o programa Voz da Libertação. Falou com vocês, cooperador João Eus de Fortaleza, Ceará.

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1: Agora em São Paulo, 11 horas e 7 minutos. Que Deus abençoe. Terça-feira abençoada. Eu já quero trazer, ouvintes, uma notícia muito importante. Está chegando o momento da nossa oração. E eu quero orar por você. Você que está agora no seu trabalho, nos acompanhando, que Deus te abençoe. Deus abençoe você aí no seu trabalho. Que Deus, o Senhor, te direcione. Você que está agora aí na sua casa, está trabalhando, talvez à distância, ou estudando, fazendo os deveres aí da sua casa, você vai orar conosco. Daqui a pouco, daqui 2 minutinhos, eu quero convidar você agora a deixar o seu pedido de oração. Nosso WhatsApp, DDD 11 98292-3392. DDD 11 98292-3392. É Deus te chamando porque cremos na providência de Deus. É o Senhor te chamando porque cremos na resposta divina. Você que está agora aí com o seu celular, aí nesse hospital, preocupado. Você que está agora aguardando uma ligação, bateu em porta, mas ela ainda não se abriu. É por você que eu quero orar agora. Deus, Ele é um Deus que dará a nós a providência, que irá operar um milagre e nós iremos testemunhar a vitória. Lucas, coloca um testemunho para nós de uma pessoa que nessa oração foi tocada por Deus. No momento de oração, no momento do clamor aqui no rádio, ela recebeu o toque divino. Ela recebeu a vitória, a cura, a libertação, o milagre. Esse ouvinte, ele vai ouvir esse testemunho, eu tenho certeza que a nossa fé será fortalecida. Após esse testemunho, nós iremos fazer o grande clamor.
2: Meu nome é Denis, eu falo de Brasília, DF. Fiquei desempregado, entrei em situação de desespero muito forte, né? E clamei ao Senhor Jesus. E pedi também para que os irmãos aí da sede mundial me ajudassem em oração. Quando vê que não, Deus abriu 3 portas para mim, sendo que eu pudesse escolher a que eu acharia melhor. E já estou empregado, já estou ganhando dinheiro e acreditando mais no Senhor Jesus e mais feliz com o Senhor Jesus. Eu agradeço a oportunidade aí, viu, meus irmãos?
1: É através da oração que nós vivemos o mover de Deus. Através da oração que nós temos a intimidade, que nós ficamos sensíveis para ouvir a voz do Senhor. Tudo neste mundo, segundo a ótica humana, parece não ter saída, não ter mais jeito, mas a oração nos faz enxergar aquilo que com os olhos físicos nós não enxergamos. O cenário diz que não, acabou, não tem saída. Mas quando nós oramos, nós entendemos, ainda há solução, ainda há uma nova história, ainda tem uma nova chance. Chegou o momento de vivermos uma nova história através desta oração. Você que está aí agora, pensando que tudo está acabado, pensando que tudo está jogado fora, sem chance, sem perspectiva. vitória, se você crer e confiar, a sua história começa a partir de agora.
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1: Soberano e eterno Deus e poderoso Pai, no nome do Senhor, nós iniciamos esse clamor. Pai querido, Pai eterno, Pai santo, nós te agradecemos. Agradecemos pela vida, agradecemos pelo ar que respiramos e por mais uma oportunidade que o Senhor concede a nós. Muito obrigado pela vida desse ouvinte, desse irmão, desta irmã, desse jovem que está orando agora. Diante de Ti, Senhor, reconhecemos os nossos pecados, as nossas falhas, tudo aquilo que não foi do agrado do Senhor. Deus, o nosso coração se abre diante da Sua presença. O nosso coração está aberto, os nossos ouvidos atentos para ouvir a Sua voz. Através desse clamor, Senhor, através da oração, nós suplicamos, clamamos a Ti, reconhecendo que nada nós somos e que sem Ti nada nós conseguimos fazer. Somos totalmente dependentes do Senhor. Sem Ti nós não ficamos de pé. Senhor, sem a Tua presença nós não conseguimos caminhar. Sem a Tua presença nós não conseguimos viver. A nossa alma clama pela presença do Senhor. O nosso coração se abre e arde pela presença do Teu Santo Espírito. Que neste momento, Senhor, que nesta manhã maravilhosa, o Senhor possa derramar e ter um encontro conosco através de Sua presença. Deus, esse ouvinte que está orando agora, esse ouvinte que está agora nesse quarto, esta pessoa que nos acompanha através desse carro, dentro desse trânsito, esta pessoa que está agora, Senhor, nesse trabalho, no posto, acompanhando esta programação. E quantas dessas, Senhor meu Deus, estão com o coração quebrantado, estão com o coração angustiado, ferido, machucado, preocupadas, meu Pai, com a alma gritando em desespero, mas estão sintonizadas e orando agora. Eu tenho a plena certeza, Senhor, que no momento deste clamor, esta pessoa não está sintonizada em vão, mas hoje foi o encontro do Senhor. O encontro do Senhor para poder mudar a história desta pessoa. O encontro do Senhor para poder mudar o quadro e o cenário deste ouvinte que está acompanhando agora. Deus, eu te apresento esta pessoa em oração. Veja agora, Senhor, esse coração tão aflito, esse coração tão desesperado. Acalma esse coração, acalma a tempestade. Senhor, que a Tua presença possa ir ao encontro desse ouvinte agora. Acalma esse desespero, Senhor. Alegra esse coração. Senhor, os dias que esse Teu filho tem vivido, os dias em que esta Tua filha tem, Senhor meu Deus, vivenciado, não têm sido dias fáceis. Não têm sido, Senhor, dias, ó Pai amado, maravilhosos. Mas tem sido dias trabalhosos, tem sido um tempo difícil, um cenário complicado, onde a vergonha permeia a vida desta pessoa, onde a destruição tenta rodear e estar na família deste ouvinte agora. Mas através da sua presença nós te clamamos, Senhor, e pedimos que o Senhor possa alcançar o coração desta pessoa agora e acalmar o vento, acalmar a tempestade, entrar com o recurso dos céus para poder operar um milagre na vida desta pessoa. Senhor, este ouvinte que está orando agora, e ele crê na providência do Senhor, ele chora pela providência do Senhor, ele não tem, Senhor, mais saída, mas ele crê que o milagre vai acontecer, opera a providência divina na vida dele. Senhor, abre as portas para esta mãe que está de joelhos dobrados agora, abre as portas para este pai que está agora orando, clamando, chorando aos teus pés, pedindo com que as portas se abram, clamando pela providência, Senhor. Envia a providência agora, Pai. Acalma esse coração. Entra, muda o quadro desta situação, desse cenário, meu Deus. Olha, Senhor, agora, as lágrimas desta pessoa que está diante desse clamor. Essa é a oração dele, Senhor. Essa é a oração dela. Senhor, é as lágrimas que estão sendo representadas por palavras. Palavras que não podem ser proferidas, porque a dor é grande, o sofrimento está sendo grande. Deus, contempla esta pessoa que agora está com o coração dilacerado, porque ouviu palavras que machucou a alma. Senhor, contempla essas lágrimas que saem desses olhos deste teu filho, porque ele não sabe mais o que fazer. A família abandonou, Senhor. Os amigos viraram as costas. E parece que não tem mais saída. Essa tua filha, Senhor, que está agora clamando, orando, chorando, ela está em desespero porque parece que não tem mais jeito. Não tem mais esperança. Não tem mais ninguém para abraçar. Não tem ninguém para dar um apoio. Mas o Senhor é o nosso melhor amigo. O Senhor é quem está conosco mesmo diante do pior cenário de nossa vida. E que a tua presença possa alcançar este ouvinte agora. Que o Senhor possa fazer o grande mover neste momento. Porque esta pessoa não está sozinha. Esse ouvinte não está sozinho. E tem um tempo de alegria chegando. Proporcione a essa família um tempo de alegria. Proporcione a esta casa um tempo de esperança. Um tempo de uma nova história. A restauração familiar para a vida deste ouvinte. A restauração de todas as áreas e etapas da vida desta pessoa agora. Senhor, nós te clamamos e pedimos que o teu sobrenatural possa nos alcançar. Que o teu sobrenatural, Senhor, possa alcançar a vida deste ouvinte. Que o teu mover possa alcançar a vida desta pessoa que está orando agora. É a providência do Senhor em todas as áreas da vida desta pessoa. Seja na área acadêmica, seja na área profissional, seja na área sentimental, seja na saúde desta pessoa que está orando agora. Ó Pai, não importa, ó Deus, a área em que clamamos, mas pedimos a Tua bênção e a providência do Senhor. Guia-nos, ó Pai, conduza-nos, Senhor. Conduz, meu Pai, esse Teu filho que agora, ele está clamando e pedindo a providência. Ele está orando e pedindo a orientação. Senhor, direciona ele, direciona ela. E que o teu nome seja glorificado. Acalma esta alma e que a alegria do Senhor possa chegar. Ainda que o choro dure uma noite, ainda que a aflição dure, ó Pai, dias por noites difíceis, a alegria vem pelo amanhecer, porque a certeza é que o Senhor está no controle de todas as coisas. Crendo no milagre, nós sinalizamos esta oração, crendo e agradecendo por tudo aquilo que o Senhor fez, que o Senhor faz e tudo aquilo que o Senhor irá. fazer.

A vitória vai chegar para a sua vida. Um milagre está chegando. Acalma o seu coração, porque Deus está cuidando de todas as coisas. 11 horas e 23 minutos na capital paulista. Seja abençoado e edificado aqui na rádio Deus é Amor.

0: Quanta gente chorou nessa noite. 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
1: Muito bem, amado ouvinte do programa Voz da Libertação, 11 horas e 25 minutos. Obrigado pela sua audiência, obrigado por estar sintonizado conosco nessa manhã especial, terça-feira abençoada. Olha, e falamos sobre a bênção do Senhor, falando sobre a bênção do Senhor em todas as áreas da nossa vida, área profissional, área acadêmica. E nós também falamos sobre um pilar muito importante na vida do cristão, que é a família. E aqui a Igreja Deus e Amor está com uma frente muito interessante através da direção de Deus para a nossa diretoria, que é a Liga da Família. Dentro desse departamento nós temos muitas famílias sendo acompanhadas, temos a frente de casais, famílias, enfim. E a Rádio Deus e Amor, também no mesmo alinhamento, tem um quadro muito especial para falar sobre isso, que é Família em Foco. E nessa oportunidade eu quero convidar você para ouvir esse conteúdo através da vida do nosso presbítero Jessé Ávila. Ele que vai falar um pouco sobre o seguinte tema. Alienação parental. Existe? Como que é? O que acontece? Eu quero convidar você para ouvir agora aqui na rádio Deus é Amor.
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4: Olá, seja muito bem-vindo a mais um episódio do Família em Foco, um espaço dedicado a reflexões sobre relacionamentos, convivência e bem-estar familiar. Aqui falamos de temas que podem transformar o dia a dia da sua casa. Sempre com base em estudos, mas de um jeito simples e prático. Você sabia que a alienação parental pode causar impactos emocionais profundos e duradouros no desenvolvimento da criança? Por essas razões, hoje nós vamos falar sobre alienação parental e como conflitos entre os pais podem afetar diretamente a vida dos filhos. A alienação parental ocorre quando um dos responsáveis influencia a criança a rejeitar o outro, gerando assim distorções emocionais. Estudos mostram que isso pode causar ansiedade, culpa, confusão emocional e dificuldades de relacionamento na vida adulta. Por exemplo, quando um dos pais fala mal do outro constantemente, ou impede visitas e ainda faz a criança acreditar que o outro não se importa, isso acaba criando uma sensação de rejeição e afastamento. Entendemos que quando um filho é colocado no meio de um conflito, de um fogo cruzado, ele não escolhe um lado, ele perde parte de si mesmo. Então, eu menciono aqui 5 dicas práticas que pode lhe ajudar, ajudar alguém da sua família, alguém que você conheça. Primeiro, é importante separar o papel de ex-cônjuge do papel de pai ou mãe. Porque existe ex-cônjuge, não existe ex-filho, não existe ex-mãe, ex-pai. O fim do relacionamento conjugal, então, não encerra essa responsabilidade parental. Mesmo com conflitos, a criança precisa manter vínculo saudável com ambos. Segundo ponto é, evite falar negativamente do outro responsável na frente da criança. Comentários como, o seu pai não presta, sua mãe, ela não liga para você. Esses exemplos acabam gerando uma confusão emocional e um conflito interno. Número 3, não use o filho como mensageiro ou um instrumento de conflito, uma espécie de escudo. Frases como: ó, fala para sua mãe isso, ou pergunte para o seu pai aquilo. Isso coloca a criança em posição inadequada. E penúltimo, incentive o vínculo com o outro genitor. Mesmo que haja mágoas, permitir e incentivar o contato saudável é essencial para o desenvolvimento emocional da criança. E por último, eu ainda menciono aqui, busque apoio jurídico e psicológico quando necessário. Em casos mais graves, é claro, a intervenção profissional, ela é fundamental para proteger a saúde emocional da criança. Como disse Richard Gardner, a criança alienada não perde apenas um dos pais, perde parte da sua própria identidade. 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

0: 11 horas e 31 minutos aqui na Rádio Deus e Amor. Você, um momento de informação muito especial é a família. Então, um conteúdo muito importante que você só tem aqui no programa A Voz da Libertação. Informação, louvor, palavra de Deus e também notícias para você que está sintonizado conosco. Cristãos pelo Mundo é o tema e você acompanha agora.
1: Obrigada pela sua audiência. Eu sou a Cristine Luiz e vamos ao momento de informação aqui na Rádio Deus é Amor. Tradução da Bíblia. Tradução da Bíblia cresce e faz milhões de pessoas receberem as escrituras no próprio idioma. O movimento global para tornar a Bíblia disponível em todos os idiomas tem ganhado força notável, com novos números mostrando progresso histórico nos esforços da tradução. Divulgados no Dia Internacional da Tradução nos Estados Unidos, em 30 de setembro, as últimas estatísticas destacam como uma das maiores barreiras à missão cristã: a ausência das escrituras nas línguas nativas das pessoas. E isso está sendo rapidamente superado. Só no ano passado, 118 novas traduções da Bíblia e do Novo Testamento foram lançadas, uma média de uma a cada 3 dias. Destes, 23 eram Bíblias completas e 95 eram Novos Testamentos, marcando o maior total anual até hoje. Os avanços estão aproximando o dia em que cada comunidade poderá acessar a Palavra de Deus no próprio idioma. Apenas 12 meses antes, 985 idiomas foram identificados como adequados para tradução, embora nenhuma parte da Bíblia tivesse sido iniciada neles. Esse número caiu drasticamente em 44% para 550. Nos últimos anos, temos visto um aumento extraordinário na tradução da Bíblia. O progresso está acontecendo em um ritmo e escala nunca visto antes. E o melhor, comunidades inteiras estão começando a receber as escrituras muito mais cedo do que poderíamos imaginar. Pesquisa revela que milhares de igrejas no Reino Unido podem fechar até 2030. Pesquisa nacional feita pela instituição de caridade britânica National Churchill's Trust revelou preocupações de que até 2.000 igrejas, isso em todo o Reino Unido, podem fechar as portas nos próximos 5 anos. A instituição de caridade, que trabalha para ajudar e preservar edifícios históricos de igrejas, reuniu 3.600 respostas de congregações na Inglaterra, Escócia, País de Gales e Irlanda do Norte em maio e junho. As descobertas publicadas na edição de outubro revelam que, embora a maioria das congregações permanece otimista sobre o futuro dos edifícios, uma pequena, mas significativa proporção teme que o fechamento seja iminente. De acordo com a pesquisa, quase 70% dos entrevistados estão confiantes de que a igreja ainda estará aberta para cultos em 2030, com outros 26% dizendo que ela é provavelmente segura. No entanto, 5% disseram que não tinham certeza se a igreja sobreviveria. Um número que, se aplicado nacionalmente, equivaleria a cerca de uma em cada 20 congregações fechando as portas. Igrejas em áreas rurais emergiram como as mais vulneráveis, com 7% dos entrevistados das áreas rurais prevendo aí esse fechamento. No geral, a pesquisa sugere que, embora a maioria dos prédios de igrejas deva permanecer aberto, o efeito combinado do declínio rural, das pressões denominacionais e dos desafios financeiros pode realmente causar aí o fechamento nos próximos anos de pelo menos 2.000 igrejas.
2: 11:36.
3: Eu sou o Roberto, lá da Vila Formosa, e eu tenho vindo na quarta do Mover de Deus e tenho sido muito abençoado. Então também convido para que você venha também participar, porque o Senhor vai abençoar a sua vida também.
4: A paz do Senhor, meus irmãos, me chamam Bruna Vaz. Eu sou da IPDA da Vila Moraes, zona sul de São Paulo. Todas as quartas eu estou aqui no grande Mover de Deus e tem sido notória a presença de Deus. Venha você também, que Deus tem uma palavra para o seu coração.
5: Ouvintes do programa Voz da Libertação, quarta-feira, 9:00 da manhã, teremos aquele culto, transmissão através das emissoras de rádio. E convido vocês aqui da Grande São Paulo, região central, para estar conosco. Eu, pastor Milton, vou estar com todos vocês a partir das 9:00 da manhã, naquele culto de consagração, culto de jejum, culto da busca da presença de Deus. Você que está enfermo, você que está desempregado, você que precisa de Deus, um milagre, vem estar conosco. O endereço, coloque no seu Waze aí, você que vem com o seu carro, Avenida Prefeito Pereira Passos, número 10, é a entrada principal aqui do nosso Templo da Glória de Deus. 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
0: Em São Paulo, 11:38. Muito obrigado pela sua audiência, você que está ligadinho agora. E nós estamos, queridos ouvintes, com o Brasil e o mundo agora, em rede, todos acompanhando. E eu já quero agradecer a todos vocês que estão aí conosco, aí no Norte, no Nordeste, Centro-Oeste, Sudeste, Sul, terça-feira, abençoado e alegre aqui na Rádio Deus é Amor. E lembrando a todos vocês que estão aí no Norte, no Nordeste, Centro-Oeste, Sudeste e Sul, no período da tarde, amanhã nós temos a quarta-feira do Grande Mover de Deus. Vocês podem acompanhar às 15 horas, nós teremos a transmissão aí pelo YouTube, Facebook e Instagram com o presbítero Wilson Siqueira pregando a palavra de Deus. A você que está no Norte, no Nordeste, Centro-Oeste, Sul, não consegue chegar aqui em São Paulo. Mas, e lembrando também, às 9:00, pela rede de rádios, pastor Milton de Almeida, às 9:00, pregando a palavra de Deus. E a você que está aqui em São Paulo, nós teremos esse grande culto e você não pode ficar de

0: está libertando aqueles que estão cativos, está mudando histórias, reescrevendo cenários através do poder de Deus. Até quando você vai ficar de fora desse mover? Até quando você vai permitir com que o inimigo acabe com a sua vida? Não, não, não! Amanhã é o dia em que você vai colocar o seu coração e alinhar o seu coração com a vontade de Deus aqui em nossa sede mundial. Às 9 horas, pastor Milton de Almeida, servo de Deus que já está com a palavra revelada do coração de Deus para o meu e o seu coração, pregando a palavra, orando pelos dons do Espírito Santo. Às 15 horas, presbítero Wilson Siqueira, e você não pode ficar de fora. Atenção, São Paulo, nós esperamos vocês. Traga alguém que ainda não ouviu a palavra, convide alguém que está aprisionado. Ouvinte, ouça isso. É o mover de Deus através da palavra. E se você conhece alguém que está cativo, está aprisionado em vícios, nas drogas, remédios, você conhece alguém que está com a vida acabada, precisando de uma nova história, precisando de um milagre, precisando mudar de vida, é a palavra de Deus. E aqui na igreja é Deus e amor, é a quarta-feira do grande mover de Deus. Eu quero ver você aqui conosco. Irmão, não consigo ir à tarde, venha pela manhã. Pastor Milton de Almeida pregando a palavra. No período da manhã, venha à tarde, porque Deus está operando maravilhas aqui em nossa sede mundial, aqui na igreja pentecostal Deus e Amor. Ouça agora um trechinho. Como Deus tem usado os seus filhos, como Deus tem usado pastor Milton de Almeida na palavra, presbítero Wilson Siqueira, o Senhor deu esta oportunidade, revelou essa campanha, esse dia, e aí basta você entrar na brecha para viver o milagre do Senhor. Venha, ouça e seja edificado.
1: Quem é cidadão do céu, levante a mão. Quem tem certeza que o seu nome está lá no livro da vida, levanta a mão. Esse é o cuidado do Mestre. Se o seu nome está no livro da vida, ele te dá poder para expulsar demônios, para Deus restaurar lar, famílias que estão sendo escravizadas. Sairão daqui hoje com a autoridade de Deus, com a autoridade de Jesus, não somente para curar, não somente para expulsar os demônios, mas para pregar ao arrependimento.
2: A paz do Senhor Jesus, o que foi que aconteceu, irmã?
3: Aleluia, Jesus. É um caroço que estava aqui mesmo, depois da oração, andou passando a mão, não estou percebendo, me sentindo.
2: Qual que é o seu nome, irmã?
3: Geni.
2: Geni, a senhora chegou aqui com um caroço no corpo?
3: Foi com um caroço, não era só um não, era mais.
2: Muitos caroços.
3: Aí eu passava a mão assim, com as coisas, caroços preto. E agora, graças a Deus, não estou sentindo.
2: Agora desapareceu, a senhora está passando a mão aí, não está sentindo mais nada?
3: Desapareceu.
2: Quem te curou, minha irmã?
3: Senhor Jesus.
4: É irmã
3: Jesus.
4: Geni, né? É Geni. Irmã Geni. Tá chorando a irmã Geni, tá chorando. Irmã Geni, era vários caroços, a senhora
3: era mais
4: falou?
3: De uma, meu irmão. Ontem mesmo à noite eu percebi.
4: Tava aí?
3: Tava aqui assim.
4: Mas e agora?
3: Eu tô passando a mão, não tá doendo.
4: Não tá sentindo?
3: Ontem.
4: O Senhor Jesus operou esse tumor aqui. Leve um milagre, minha irmã, sua fé é muito grande.
3: Glória a Deus.
4: Quem dá glória a Deus?
0: Esses são os milagres através da palavra, através do poder de Deus. E nós te esperamos, ouvinte. Você, minha irmã, você, meu irmão, você que está talvez pela primeira vez aqui na Rádio Deus e Amor, quer ver Deus operar na sua vida, quer viver a palavra, ser impactado pelo poder da palavra e ver Deus fazer tudo aquilo que você não pode fazer, então venha. Nós te esperamos. A nossa equipe pastoral está aqui, de braços abertos para orar por você, apresentar a sua família diante do Senhor, jejuar pela sua vida. Venha, a família Deus e Amor te espera nessa quarta-feira do grande mover de Deus. Lucas, não está no script, mas eu sinto agora Deus, Ele falando neste momento para pessoas que estão afastadas. Aleluia. Pessoas que estão com a fé abalada,

0: você não ceiou, você está longe, você está distante, o seu coração está em pedaços. E o Senhor está dizendo para você agora, ainda tem chance, ainda tem uma saída. Se você se arrepender, se você ouvir a palavra, Deus está te chamando para você ver o mover dele na sua vida, para você ver o mover dele na sua história. Filho, filha, ouça e receba a oportunidade de Deus. Nessa quarta-feira, o que nós vamos viver aqui ficará marcado para o ano de 2026. Nós te esperamos. Avenida do Estado, 4568, Liberdade, São Paulo. Às 9, às 15 e 19 horas. Nós te esperamos e eu tenho certeza que seremos impactados pelo mover de Deus. Horas e 45 minutos em São Paulo. É terça-feira, hoje 19 de maio de 2026. Você que está ligadinho pelo rádio, site ou aplicativo, seja bem-vindo e que Deus te abençoe. Subindo aquela interação especial, porque temos muitos ouvintes conosco, deixando as suas mensagens e, claro, porque esse programa se torna especial com você interagindo, acompanhando, deixando a sua mensagem conosco. Eu quero deixar a paz para o nosso querido irmão Wesley. Wesley, ele é ali de Franco da Rocha e ele está acompanhando aqui a Rádio Deus e Amor. Deus abençoe o ouvinte Wesley Levi, e ele colocou aqui um versículo, Jó 22:28: tudo que você fizer dará certo e a luz brilhará no seu caminho. Que Deus abençoe, ouvinte Wesley, muito obrigado pela sua audiência, pela sua interação na Rádio Deus e Amor. A nosso querido ouvinte Fabiano já deixou aquele áudio especial mandando bom dia e um abraço para todos os ouvintes do programa Voz da Libertação. A nossa ouvinte Marlene também, ela já deixou a sua mensagem e está aqui acompanhando diretamente de Fortaleza, Ceará, o Nordeste brasileiro, ligadinho conosco. A nossa ouvinte Carol já subiu aquela interação especial e também ali diretamente de Tamandaré, Paraná. É, Deus abençoe a sua vida, ouvinte Carol, e também clamaremos, apresentaremos a sua vida e a sua família em oração. A Carolina, a Nicole, a Nathalie, a Alice Maria, Miguel Pires, Thomas Nunes, apresentaremos em oração. E por falar em oração, daqui a pouco, ao meio-dia, teremos o grande clamor. Vocês não podem ficar de fora. Oração ao vivo aqui na rede de rádios e também transmissão ao vivo pelo YouTube, Facebook e Instagram da Igreja Pentecostal Deus e Amor. Bom, fechando agora, aproveitando que estamos em rede e fechando essa programação, ouvintes, eu quero lembrar que está chegando 64 anos da Igreja Pentecostal Deus e Amor, esse culto, esse evento, que é o evento, o maior evento que temos no ano, que é celebrar ao Senhor e agradecer a Deus pelos 64 anos da Igreja Pentecostal Deus e Amor, uma igreja firmada na rocha. E você não pode ficar de fora, você que está acompanhando aí do Norte, Nordeste, Centro-Oeste, Sul, Sudeste, Grande São Paulo, interior, litoral, é nesse dia 14 de junho, a partir das 14 horas, nós teremos esse culto especial em comemoração dos 64 anos da Igreja Pentecostal Deus e Amor. E nós temos, e estamos já na expectativa, queridos ouvintes, pois as caravanas já estão confirmadas e muitos irmãos ainda vão confirmar, mais de 120 caravanas confirmadas. É o Nordeste presente, é o Norte presente, é o Centro-Oeste, Sudeste, Sul do Brasil conosco e você não pode ficar de fora. Primeiro ponto, caravanas. Você quer fazer uma caravana para ir, para vir no aniversário da Igreja Deus e Amor, aqui em nossa sede mundial, dia 14 de junho? Irmão, eu quero. Como que eu faço? Você pode procurar o seu pastor, o pastor da sua igreja, converse com ele ele vai alinhar com o pastor aí da estadual, da setorial, e você, com certeza, eles vão organizar, ainda dá tempo de organizar certinho uma caravana. Preciso de uma orientação, preciso de um suporte. Anote o número do nosso setor para você entrar em contato, setor de caravanas. 11-3347-4700. Setor de caravanas é uma equipe que nós temos para dar todo o suporte a você. Você dirigente que está com dúvida, não sabe como agir, precisa de uma orientação, tem aí o seu pastor superior, ou se você quiser, ligue no nosso setor ou mande um e-mail caravanas@ipda.com.br. Então, para você anotar, caravanas@ipda.com.br, ou o nosso número para você ligar aqui no setor 11-3347-4700, setor de caravanas. Nós te esperamos. Um dia de comunhão, confraternização, renovo, louvor, palavra de Deus e muito mais. Mas é muito importante, ouvintes, para nós fecharmos aqui, toda a informação completa do evento, porque nós não teremos só o culto, Lucas, oficial do domingo. O culto oficial é domingo, dia 14, às 14 horas. Mas a programação especial segue na semana, e no sábado, o culto oficial desse evento é um dos cultos oficiais pertencentes ao evento de aniversário, começa no sábado. A partir das 10 horas, nós teremos palestra edificante com as mulheres de fé, no direcionamento da nossa irmã Débora Miranda, um momento tremendo na presença do Senhor. Às 14 horas do sábado, no dia 13, nós teremos uma interação com Garagem Cristã. Você que vai estar aqui na sede mundial, sabe esse quadro, esse programa especial Garagem Cristã no YouTube? Teremos o Speaker Break, que é no lounge aqui da nossa sede mundial. Então tem muitas novidades e você não pode ficar de fora, você não pode perder isso. Então, momento de palestra, alinhamento, oração, jejum, sábado pela manhã, às 10 horas. À tarde, momento de interação aqui no nosso lounge da sede mundial. E a partir das 19 horas, nós teremos um grande culto. Culto jovem no Auditório Renascença. O Ministério Jovem da Igreja Deus e Amor. Você jovem, ou você que vai vir nas caravanas, você não pensa que vai ser aquele evento um pouco engessado. Só... Não, é a igreja inteira. É os idosos, são os jovens, são os adultos, são as crianças, todos os departamentos aqui. E teremos um culto jovem, você que tem aí a vontade de conhecer um pouquinho do trabalho do Ministério Regenere, do Expansão, dos jovens aqui da sede mundial, venha. Nós te esperamos e queremos ver todos vocês aqui. Pais, mães que querem trazer os seus filhos, tragam. Nós teremos uma equipe especial para conduzi-los e juntos nós viveremos um tempo de adoração e agradecimento a Deus pelos 64 anos da Igreja Deus e Amor. Às 9 horas do domingo, dia 14, atenção, nós teremos um culto de oração, teremos o lançamento do Ministério de Intercessão, que vem aí, vem muita coisa boa. E às 14 horas já começa os preparativos, o culto celebrativo dos 64 anos da Igreja Pentecostal Deus e Amor. Família Deus e Amor, chegou a hora. Quem faz parte dessa família, chegou a hora de nós agradecermos. Chegou a hora de nós celebrarmos. São 64 anos, não são 64 dias, não são 64 meses. 64 anos de uma igreja que não é firmada na areia, mas sim uma igreja firmada na rocha. Você que frequenta os cultos, você que é de outra denominação, mas gosta da Igreja Deus e Amor, você membro, obreiro, chegou a hora. Família Deus e Amor, vamos juntos celebrar ao Senhor e agradecer 64 anos da igreja que é firmada na rocha. Todas essas atividades aqui, nossa sede mundial São Paulo, aqui na Avenida do Estado, 4568, entrada principal pela Avenida Prefeito Passos, número 10. Te esperamos, aguardamos todos vocês, porque é a hora de nós agradecermos. Só de falar, Lucas, a emoção já toma conta do nosso coração. O coração enche de alegria, ficamos emocionados, porque são 64 anos. Nós esperamos vocês, Grande São Paulo, Litoral, vocês do interior, Brasil e o mundo, celebrando 64 anos da Igreja Pentecostal. Deus é amor.
1: Pai Senhor, que é a irmã Sueli de Praia Grande, quero parabenizar a Igreja Pentecostal Deus é Amor. Eu já estou na igreja há 30 anos, só que tenho 23 anos que eu me batizei. Muito feliz com Jesus e o ministério da Igreja Pentecostal Deus é Amor. Que Deus abençoe.
2: Falo aqui de Santo Amaro, São Paulo. Meu nome é Valtuíris Cruz. Parabéns, Igreja Pentecostal, Deus é Amor. Glória ao Pai, glória ao Filho e glória ao Espírito Santo de Deus. Deus abençoe a todos os ouvintes desse programa, A Voz da Libertação. E parabéns a toda a membresia, presidente, irmã Irene Miranda, toda a diretoria. Parabéns e PDA.
3: Quero parabenizar a Igreja Deus é Amor. Foi aonde eu aprendi a como servir a Deus no ano de 83. Parabéns, Igreja Deus e Amor.
4: Aqui é irmão Sebastião, cooperador aqui de Sobradinho, Brasília, Distrito Federal. Parabéns aí à igreja. 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
5: Que Deus abençoe esta igreja que está aniversariando. Que Deus abençoe grandemente a todos. Aqui quem fala é Severino, na cidade de Atibaia.
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0: Aí está a confirmação, 11 horas e 56 minutos, queridos ouvintes. Nós agradecemos todos vocês que estão conosco, que estiveram conosco nesta Manhã com Deus. Olha, a programação não termina aqui, vai continuar. A partir do meio-dia, nós teremos o grande clamor, a oração ao vivo, e você não pode ficar de fora. Infelizmente, eu fico por aqui, mas agradeço de coração todos vocês que estão e continuarão aqui na Rádio Deus e Amor. Quem se despede? Seu irmão em Cristo, cooperador Gustavo Ferreira. Na mesa de áudio, Deus abençoe Lucas Rione. Nós ficamos por aqui, daqui a pouquinho, oração ao vivo. Fiquem todos na paz do Senhor Jesus.

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1: Que Deus abençoe você, querido irmão. Que Deus abençoe você, querida irmã. Meio-dia, 12 horas e 1 minuto na capital paulista. Você está ligado aqui com a Igreja Pentecostal Deus é Amor. Você que está pelo YouTube, aceite a paz. Você que está pelo rádio, receba a paz do Senhor Jesus. Deste lado, seu querido irmão em Cristo, cooperador Gustavo Ferreira. Chegou o momento de nós falarmos com Deus. Chegou o momento de nós orarmos ao Senhor Jesus. Aleluia. Soberano e eterno Deus e maravilhoso Pai, Senhor Jesus, nós iniciamos esta oração nesse momento tão especial, juntamente com todos os ouvintes, juntamente, Senhor, com todos os internautas pelo Facebook, pelo YouTube e pelo Instagram. É com o coração cheio de alegria, é com o coração cheio de gratidão que nós iniciamos esta oração, agradecendo ao Senhor por mais um dia, agradecendo ao Senhor pelo ar que respiramos, pelo alimento, por mais uma oportunidade que o Senhor concede a nós. Eu te agradeço, Senhor, muito obrigado. Muito obrigado, Pai, pela vida desse ouvinte. Obrigado, Senhor, pela vida desse internauta que está agora orando conosco. Nós te agradecemos, porque entendemos que nós não merecemos, mas o Senhor cuida de nós nos mínimos detalhes. Ainda que nós sejamos falhos, mas o Senhor é o Deus que cuida de nós. Pai, reconhecemos as nossas falhas, queremos agora, Senhor, reconhecer os nossos erros, tudo aquilo, Senhor, meu Pai, que fizemos que não agradou o Teu coração. Pai, perdoa-nos, purifica-nos, ajuda-nos, ó Deus, a melhorar a cada dia, a cada momento. Senhor, abrimos o nosso coração agora e clamamos ao Senhor Jesus, exaltando a Sua presença e clamando pela Sua presença, meu Pai. É a Sua presença que permite e faz nós ficarmos de pé. Sem Ti nada somos, sem Ti nada fazemos. Senhor, nós reconhecemos. O que seria de nós? Aonde estaríamos agora se não fosse a Tua presença, Pai, nos ajudar? Se não fosse o Senhor pegar em nossas mãos e nos sustentar, aonde eu estaria, aonde este ouvinte chegaria e estaria agora? Pai, mas nós reconhecemos. Reconhecemos a nossa total dependência do Senhor, nossa para com o Senhor. Nós precisamos de Ti, Espírito Santo. Nós necessitamos, precisamos e dependemos do Senhor, meu Pai. É por isso que clamamos e pedimos, atenta ao coração quebrantado, atenta ao coração do Teu povo que Te clama agora. E que não seja, Senhor, um momento apenas de expressão nossa ou fala nossa, mas nós abrimos o nosso coração inteiramente e profundamente. E o nosso coração anseia, clama pela Tua presença. O nosso coração anseia, Senhor, em viver uma vida inteira de intimidade com o Senhor. E que neste momento, ó Pai, todos esses ouvintes que estão orando agora, todos os ouvintes da Rádio Deus e Amor, todos os internautas que estão ligados conosco neste momento, que a Sua presença, Senhor, que a Tua presença possa alcançá-los agora. Que o Senhor possa ir ao encontro deste moço. Que o Senhor possa ir ao encontro desta moça. Que o Senhor possa, neste momento, nos alcançar com a Sua doce presença. Deus, eu clamo a Ti, Pai, neste momento especial. E é somente a Tua presença, Senhor, que nos faz ficar de pé e enfrentar os tempos difíceis. É somente o Senhor que consegue, ó Pai, nos renovar, nos ajudar. É somente o Senhor, meu Deus, que consegue, ó Pai, neste momento, o Senhor nos dá força para caminharmos. Quantos ouvintes que estão orando agora. Alguns querem dizer, Senhor, ó Pai, orar verbalmente com palavras. Mas outros não conseguem. Outros estão sem forças, desanimados, abatidos. E a oração deles não é verbal, mas a oração deles é com lágrimas. A oração deles, Senhor meu Deus, é com lágrimas que saem de seus olhos, porque estão desanimados, tristes, angustiados, abatidos. E o Senhor é o Deus que consegue ter um encontro com aquele que está abatido e levantá-lo e alegrá-lo e restaurá-lo. Ainda que nós quisermos, ó Deus, nós não conseguimos. Mas o Senhor é o Deus que vai além e restaura aquele que está abatido. O Senhor é o Deus que vai além e levanta aquele que está caído. Que traz a restauração para aquele que está sem ânimo, sem vigor. Senhor, eu tenho a plena certeza de que esse ouvinte que está agora orando conosco, esta pessoa que está acompanhando esse humilde clamor, ela não está em vão aqui. Mas hoje o Senhor marcou um encontro com ele. Hoje o Senhor marcou um encontro com ela. Restaura, meu Deus. Liberta, ó Pai. Entra com a sua doce presença e coloque as coisas no seu devido lugar. Senhor, eu te apresento agora esse ouvinte que está orando, esse internauta que está buscando da tua face, mas o coração dele está tão triste, Senhor. A alma dele está gritando em desespero. A preocupação toma conta da vida dele. O desespero toma conta da alma desta moça. A preocupação é grande. As portas que não se abriram. É o projeto que não deu certo. Senhor, é as lutas que estão, Senhor, difíceis. O vento que sopra ao contrário. Não é fácil, Senhor, lidar e passar pelo momento difícil do sofrimento. E esta pessoa está agora, Senhor, chorando aos teus pés, clamando pela tua doce presença, Senhor, e nós te pedimos, opera o grande milagre, acalma o vento, Senhor, acalma a tempestade, Senhor, entra agora, visita este teu filho, visita esta tua filha que está diante dos teus pés, orando, clamando, clamando por misericórdia, pedindo, Senhor, ajuda, o auxílio do Senhor no diante desta provação. Visita este teu filho, visita esta tua filha e entra com o recurso do Senhor diante desse sofrimento. Esta pessoa que está, Senhor, desanimada, essa pessoa que está agora abatida, sem força para poder continuar na caminhada, está desesperado, meu Deus, porque um parente foi diagnosticado com uma enfermidade terrível. Eu apresento agora esse ouvinte, Senhor, que está tão preocupado, porque um parente foi diagnosticado com uma enfermidade que, segundo os médicos, não tem mais cura. Mas nós clamamos a Ti, Senhor. Nós somos dependentes, somos limitados, mas o Senhor é o Deus que faz aquilo que nós não podemos fazer. E nós pedimos, clamamos, Senhor, sendo da Tua vontade, sendo do Teu querer, meu Pai, nós pedimos, tenha misericórdia. E entra agora, Senhor, na vida de tantas pessoas que necessitam da intervenção divina, que necessitam, meu Pai, da cura do Senhor, da cura totalmente do Senhor, meu Pai. Senhor, eu oro e intercedo por este filho. Eu oro e intercedo por esta filha. Eu intercedo por esta pessoa que está agora. Ela só tem esse celular, ela só tem esse rádio. E está acompanhando esse humilde clamor diretamente dentro desse hospital. desse quarto, meu Pai. Senhor, até mesmo ele não aguenta esse sofrimento, ela não aguenta mais. E a alma chora. Senhor, o coração geme de tristeza, esperando uma boa notícia, esperando, Senhor, um diagnóstico, um bom boletim médico, meu Pai, afirmando que a cura, que os medicamentos estão fazendo efeito. Senhor, até mesmo esta pessoa que agora ligou esse rádio, até mesmo essa pessoa que caiu nesta oração pelas redes sociais, e ela está chorando, Senhor, porque parece que ninguém está vendo, porque parece que não tem mais solução, porque parece que não tem mais saída. Senhor, esta alma gemendo de dor, esse coração que está tão triste e solitário, porque está, Senhor, ó Deus, aparentemente sozinhos diante da luta. Esta pessoa que está aparentemente sozinha diante dessa provação. Este teu filho, Senhor, que está dizendo, pedindo socorro, porque os parentes não conseguem ajudar. Os amigos viraram as costas. Não tem um amigo para dar uma palavra amiga, Espírito Santo. Mas mesmo quando nós não temos saída, e quando parece que estamos sozinhos, o Senhor é o nosso melhor amigo. O Senhor é quem não nos deixa, o Senhor é quem está conosco, independente dos momentos que estamos passando. Socorre, meu Pai, esta vida neste momento. Espírito Santo, que aonde estiver alcançando esse humilde clamor, que a sua presença possa alcançar, meu Pai, este ouvinte agora. Senhor, que há um toque do teu Santo Espírito, que há um unção do teu santo e poderoso poder, possa alcançar esta pessoa que está agora orando, clamando, Senhor, e a intervenção do teu Espírito possa alcançar esta vida agora. Espírito Santo de Deus, te clamamos, ó Pai, porque cremos que do Senhor vem a direção, do Senhor vem a saída, do Senhor vem o refrigério, do Senhor vem o direcionamento, e ainda, Senhor, há uma esperança. Ainda há, Senhor, uma esperança para esse ouvinte. Ainda há, Senhor, uma esperança para esse internauta. Senhor, eu te apresento esse teu filho agora. Senhor, eu te apresento esta tua filha que está dentro desse quarto. Senhor, está dentro desse carro agora no trânsito. E as lágrimas, Senhor, estão escorrendo. E até mesmo, Senhor, ele disse: Deus, fala comigo. Até mesmo esta moça, Senhor, disse: Senhor, fala comigo, porque eu preciso ouvir a sua voz. Entra agora, Senhor, com milagre. Fala neste momento através da oração. Direciona, meu Pai, porque este não é o fim. Eu creio que ainda há um recomeço, ainda há uma nova chance, ainda há uma nova história para a vida deste ouvinte. Ainda há um novo cenário para a vida desse internauta. Esse não é o fim desta pessoa. Esse não é o fim desta família. Ora agora, Senhor, olha agora, Senhor, contempla a oração desse pai, que em jejum e oração apresenta a sua casa. Contempla, Senhor, a oração desta mãe, que está chorando, que está orando, meu Pai, aos teus pés, clamando pelo milagre, clamando pela restauração. Orimicanda lamassurianda labaia, orianda lamasserimicanda labaia. Senhor, esse não é o fim desse lar. Senhor, esse não é o fim desta casa. Senhor, esse não é o fim. Senhor, eu creio, opera um milagre para que esta família viva o testemunho. Opera, Senhor, um milagre para que esta casa possa vivenciar o cumprimento de promessas, o cumprimento, Senhor, de uma nova história, para que eles vejam e contemplem as boas obras realizadas pelo Senhor. Espírito Santo de Deus, nós oramos e pedimos que o Senhor possa fazer-nos vivenciarmos o teu sobrenatural. Tudo aquilo que nós não conseguimos fazer, que o Senhor possa fazer em nossas vidas. Que o Senhor possa operar a cura na vida desta pessoa. Que o Senhor possa operar a libertação na vida deste jovem, na vida deste moço, desta moça, que está agora acompanhando esse clamor. e está pedindo. Senhor, ele tenta sair, meu Pai, desses vícios e não consegue. Esta moça tenta sair, Senhor, meu Pai, desses vícios, mas não consegue, está em uma corrente maligna. Mas nós te pedimos, opera, Senhor, o teu agir. Manifesta mesmo, Senhor, o teu sobrenatural. Que através da tua presença, através do Senhor, que essa pessoa seja livre. Que esse ouvinte seja alcançado pela tua presença. Que esta pessoa seja alcançada, meu Pai, pela presença do Teu Santo Espírito e que ela viva a verdadeira vida, a vida abundante que só temos do Senhor. Deus, nós oramos agora por todos aqueles que estão sofrendo. Nós oramos agora por todos aqueles que estão agora, Senhor, aprisionados. Estão agora, Senhor, sem ânimo de vida. Estão, Senhor, em uma profunda crise de ansiedade, depressão, e não tem perspectiva, Senhor, de vida, não tem esperança, não tem, Senhor, meu Pai amado, Senhor, a perspectiva de que dias melhores virão. Visita eles agora, meu Pai, vai ao encontro deles neste momento, opera, Senhor, um milagre, restaura, Senhor. Por mais que ainda, Senhor, o choro dure uma noite, a noite possa ser longa, mas a alegria ela vem pelo amanhã. Senhor, esta moça, esse jovem, esta jovem que, por conta da depressão, por conta do tempo difícil, Senhor, ele não quer, meu Pai amado, ter uma vida normal, mas ele não consegue ter uma vida normal. Ele quer desistir dos sonhos, ela quer desistir da faculdade. Ele quer desistir dos planos, dos projetos, Pai, em nome de Jesus. Opera um milagre, visita-os e faz tudo aquilo que nós não conseguimos fazer. Deus soberano, Deus tremendo, Deus de poder, Deus de graça e maravilha. Papai amado, te clamamos. Não deixe esse soldado, meu Pai, perecer no meio do caminho. Não deixe, Senhor, esta pessoa desfalecer no meio desta provação. Mas o Senhor é o Deus que nos sustenta. O Senhor é o Deus que vai sustentar este teu filho e está sustentando. O Senhor é o Deus que nos ajuda mesmo diante dos piores dias em que temos. Sustenta, Pai. Ajuda. Acalma o coração. Acalma o desespero. Acalma a alma desta pessoa que está orando agora. Acalma, Senhor, a aflição, aleluia, desta pessoa que está agora buscando, Senhor, da tua face. Deus, que a tua presença possa encher-nos, que o Senhor possa renovar-nos, que o Senhor possa, Senhor, meu Deus, nos encher e nos alcançar com os teus recursos. Eu oro, meu Pai, por esta pessoa que está clamando agora. Deus, ela está colocando o propósito que ela fez com o Senhor neste momento. Ela que bateu em portas, mas as portas ainda não se abriram, mas ela crê que o milagre vai acontecer. Abre as portas, Senhor. Honre a fé desse ouvinte. Honre a fé desse internauta. Honre a fé, meu Pai, desta pessoa que crê, meu Pai, no milagre. Ainda que pelos olhos, meu Pai, físicos nós não vemos, mas pela fé nós cremos que o milagre vai acontecer. Nós oramos a Ti, Senhor, porque cremos que o Senhor é quem opera o grande milagre. O Senhor é quem faz aquilo que nós não podemos fazer. Eu coloco em Tuas mãos esse empresário. Eu coloco, Senhor, meu Deus, em Tuas mãos esse empreendedor. Que está agora, Senhor, com esse propósito levantado. Que está, Senhor, necessitado, meu Deus, orando, apresentando, pedindo a bênção do Senhor, que o Senhor possa visitá-lo agora. Senhor, eu te apresento, Senhor, meu Pai, esta pessoa que está, Senhor, com propósito, clamando, pedindo a direção do Senhor e a bênção do Senhor, meu Pai, sobre as áreas da vida dela. Abençoa a área financeira deste ouvinte, a área acadêmica desse internauta, a área profissional, Senhor, desse teu filho que está orando agora. que ele possa ver o teu mover, que ele possa ver o teu operar e que nós sejamos abençoados. Senhor, muito obrigado, porque o Senhor é o Deus que tem cuidado de nós nos mínimos detalhes. O Senhor é o Deus que tem cuidado, Senhor, na vida desse ouvinte, desse internauta, da igreja, Deus e amor. Nós te agradecemos por essas ferramentas que temos e através delas nós conseguimos alcançar os ouvintes. Nós conseguimos alcançar os internautas que estão orando conosco neste momento. Abençoa, Pai, o programa Voz da Libertação, a Rádio Deus e Amor. Abençoa, Senhor, o IPDA Play. Sim, Senhor, nós te agradecemos por tudo. Te agradecemos também pela Igreja Pentecostal Deus e Amor. Oramos, intercedemos por Senhor, intercedemos por toda a nossa liderança, meu Deus. Abençoa, Senhor, a tua serva, a nossa presidente, irmã Ereni Miranda. Abençoa a tua serva, guarda ela, continue a usar poderosamente, assim como o Senhor tem usado a sua serva. Deus, eu quero apresentar os teus filhos neste momento, interceder pelos teus servos, irmã Débora Miranda, pastor Lorival de Almeida, Senhor meu Deus, presbítero Davi Miranda Neto, abençoa os teus filhos, toda a diretoria deliberativa, nós intercedemos por eles. Senhor, continuamos a interceder por toda a diretoria executiva. Visita o teu servo, Senhor, pastor Milton de Almeida, pastor Antônio Osmar. Deus, apresentamos a vida, Senhor, dos teus filhos em oração. Presbítero Fabrício Beata, irmã Maria Josefina, presbítero Marco Magno, presbítero Gerri, presbítero Wilson Siqueira, abençoa os teus filhos, meu Pai. Senhor, intercedemos também por todos os pastores, obreiros, Senhor, presbíteros, diáconos, Senhor, meu Deus, evangelistas, as obreiras, todo o ministério geral, intercedemos por todos os departamentos da tua obra. Abençoa, Senhor, o pequeno Galileu. Senhor, abençoa o departamento também dos adolescentes. Senhor, o ministério jovem da Igreja Deus e Amor. O departamento de missões. As mulheres de fé, os homens de fé, o ETDA, a Escola Teológica Deus é Amor, Senhor, nós apresentamos, intercedemos, Senhor, também pedimos que o Senhor possa abençoar, Senhor, meu Deus, a frente de intercessão, Senhor, meu Deus, da tua obra, que sejamos intercessores e que o Senhor possa continuar abençoando, Senhor, apresentamos em oração, ó Deus, esta grande festa e o grande evento, Senhor, que teremos em comemoração e celebração dos 64 anos da Igreja Pentecostal, Deus e Amor. Ó Pai, muito obrigado, Senhor, por mais essa data, Senhor meu Deus, onde nós celebraremos, Senhor, ao longo dos anos, a obra que o Senhor tem feito através do poder e a pregação da tua palavra. Senhor, te apresentamos todas as caravanas que estão confirmadas, os irmãos que virão de caravanas, aqueles que vão confirmar ainda, a grande multidão, Senhor, que virão de todas as partes do Brasil, os nossos irmãos que virão do norte, do nordeste, do centro-oeste, do sudeste, do sul, do litoral, do interior, da grande São Paulo, da capital, Deus, ó Pai, os nossos irmãos que virão de outros países para celebrar conosco essa data tão importante, ó Pai, e tudo isso acontece foi porque o Senhor é com esta obra, o Senhor é, Senhor meu Deus, com esta, com a nossa liderança, o Senhor é, meu Pai, com essa igreja, uma igreja firmada na rocha. Nós apresentamos todas as atividades, os cultos, toda a programação especial, Senhor, a campanha de 21 dias de oração, ó Pai, em preparação desta festa, que seja, Senhor, uma data marcada, ó Deus, pelo agradecimento, ó Pai, com pessoas alcançadas pela pregação do Evangelho, vidas sendo salvas, alcançadas e transformadas através do Senhor, seja nos cultos, nas programações situações especiais, nas intermomentos de comunhão e interações que teremos, que a Tua bênção seja, Senhor, conosco, que nós vivamos o Teu agir, apresentamos todos que virão de todas as partes do Brasil e que seja uma data marcada pelo poder de Deus. Abençoa a grande multidão, a família, Deus e amor, todos que estarão nessa data especial. Nós Te agradecemos e intercedemos por esse dia, Senhor, é com o coração cheio de gratidão que intercedemos por esse grande evento de aniversário de nossa igreja, da Tua igreja, Senhor, ó Pai, e agradecemos também por esse momento de oração. Muito obrigado, Senhor, pela equipe que está nos auxiliando, está nos ajudando, pelos ouvintes, os internautas. Obrigado, meu Deus, por tudo, e cremos que o Senhor ouviu o nosso clamor. Nós Te agradecemos neste momento. Fica conosco. Muito obrigado por tudo aquilo que o Senhor fez, por tudo aquilo que o Senhor faz e por todas as coisas que o Senhor ainda irá fazer. Nós Te agradecemos em nome de Jesus. Aleluia. Que Deus abençoe você, internauta, você ouvinte que orou conosco. A presença de Deus nos visitou, oh glórias. E você que está agora acompanhando esse humilde clamor, você que orou conosco, você que chorou conosco, você quer tomar a melhor atitude da sua vida, que é aceitar a Jesus ou reconciliar com Cristo. Eu quero convidar você a repetir comigo as seguintes palavras. Está fraco, abatido? Quer fazer a melhor escolha da sua vida? Quer entregar a sua vida para Cristo? Repita comigo as seguintes palavras. Senhor Jesus, perdoa os meus pecados. Sara, Senhor, as minhas feridas. Senhor Jesus, eu reconheço o Senhor como único e suficiente Salvador da minha vida. Escreve, meu Pai, o meu nome no livro da vida e me sela com Teu sangue. Parabéns, você fez a melhor escolha da sua vida, que foi reconhecer Cristo como seu Salvador. Mas nós, da Igreja Deus e Amor, não queremos ficar somente com esse contato com você, mas queremos te dar todo o apoio espiritual para que você fique firme, que você prossiga e faça parte da família Deus e Amor. Então eu quero convidar você a anotar esses dois meios de comunicação, o nosso e-mail, queraceitarjesus@ipda.com.br e o nosso WhatsApp, DDD 11 9 5094 4645. Entre agora em contato conosco, eu e a equipe pastoral vai te atender e dar todo o suporte necessário. Procure também a Igreja Deus e Amor mais próxima da sua casa, para que ali você possa ir com a sua família, os seus amigos, e a nossa equipe, ali o pastor, os obreiros, vão te receber com muito amor e com muita alegria. Desejo a você, seja bem-vindo aqui na Igreja Pentecostal Deus e Amor, mais do que uma igreja, uma família. 12 horas e 29 minutos, virou o relógio agora, 12 horas e 30 minutos, eu quero agradecer a você, ouvinte, pela sua audiência, você, internauta, que orou conosco. Esta foi a oração do meio-dia, oração oficial da Igreja Pentecostal Deus e Amor. Esta live está sob a supervisão geral da nossa presidente, irmã Ereni Miranda. Que Deus abençoe a todos, fiquem todos na paz do Senhor Jesus.
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3: 12:30.
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7: Eu sou o pastor Lourival de Almeida, bem-vindo ao nosso programa, fique aqui. Nosso programa recheado, mas só tem recheio hoje aqui no programa, né? Como sempre a gente diz, sobremesa do Rádio Evangélico para a sua vida. Também nossos estúdios aqui já também, Débora Oliveira de Miranda Almeida. Madame, a paz do Senhor.
8: Madame.
7: Oh, madame.
8: Me ofendi agora.
7: Se ofendeu? Mas como assim?
8: Mas eu não sou madame.
7: Mas como? Mas se ofender porque chamou de madame. Então tá bom, deixa eu chamar o quê? Deixa eu
8: não,
7: ver aqui.
8: Não, de Débora, tá bom. Amor.
7: Ah, deixa eu ver aqui alguma coisa.
8: A paz do Senhor e também a todos os ouvintes, aqui estamos em mais um dia, na presença de Deus, na sua companhia e vocês na companhia do MC. Que vocês possam desfrutar desses momentos que estaremos juntamente com todos vocês.
7: Muito bem, a saudação da plebeia.
8: Não.
7: Que hino que nós vamos tocar agora, plebeia?
8: Nós vamos ouvir o hino Nosso Deus, do CD Deus no Controle. Ainda bem que o hino vai tocar agora. Foi de conversa,
7: ai,
8: né?
7: Ai, meu Deus.
8: O Nosso Deus cantando Cristina, do CD Deus no Controle.

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1: A gente faz cultos, né? Por exemplo, quartas-feiras, a gente faz cultos onde a gente lida com todo tipo de coisa. A gente prega a palavra de salvação e tal, mas é um dia que a gente tira também para orar em favor de pessoas enfermas, pessoas oprimidas. E é muito comum a gente perguntar à pessoa, o que acontece contigo? Aí as pessoas respondem, ah, pastor, estou sendo vítima de uma obra de feitiçaria. Ou chega a dizer, né? Ah, eu estou com uma... Estamos falando macumba, né? Ah, me mandaram, fizeram uma coisa ruim para mim e tal. A gente ouve isso pelos cantos da igreja, às vezes até em testemunhos. E a gente ouve isso, às vezes, de crentes que não têm entendimento, porque quando é uma pessoa que não tem Deus, pode até ser. Mas quando é uma pessoa que é batizada, participa da ceia, por isso que eu estou batendo, Débora, vaso. Estou batendo nessa tecla do ensinamento bíblico, do manual bíblico.
2: Uhum. É que quando a pessoa aprende, ela sabe o que convém ou o que não convém, né?
1: Pois é, sabe que eu fiquei chateado que nós não... Nós pedimos, olha, irmãos, liguem, participem, mandem e-mails. Muitas pessoas nunca receberam, Débora, o manual bíblico da escola dominical até hoje em suas igrejas.
2: Eu acredito. E como acredito?
1: Eu fiquei tão triste, sério mesmo, fiquei tão triste. Que dá trabalho para você fazer, você sabe da necessidade do povo. Mas vamos voltar ao assunto da nossa reflexão hoje, depois a gente fala nesse assunto. É muito comum ouvirmos das pessoas, né? Ah, minha vida é uma desgraça, acho que eu estou sendo vítima de uma obra de feitiçaria. Tem locais que as pessoas falam catiça. Já ouviu essa expressão, Bitoca? Fizeram uma catiça pra mim. Bom, ouvinte, essa frase, né, é suficiente pra desequilibrar a vida de muita gente. Porque muitas pessoas vivem um misticismo desnecessário. Muitas pessoas são extremamente supersticiosas. Ora, quanto crente mesmo, né? Tem esse negócio de, ó, a pessoa me olhou ali com um olho diferente, né? Sei lá, é um mal olhado, eu não sei. Tem muito crente que vive essa vida de superstição.
2: E traz como se fosse uma tradição dos tempos passados, onde ela não tinha conhecimento da verdade, né?
1: Pois é. Então, Débora, eu fico apavorado, porque onde já se viu, né, tanta falta de conhecimento? Como pastor, olha, é quase todo dia... Quase todo dia que eu estou pregando, tem um outro lá dizendo...
2: Eu peguei macumba, peguei feitiçaria.
1: Será que foi mal olhado? Foi uma mandiga, né? Ah, fizeram um trabalho encomendado.

0: possível, sei lá, de um possível, possível contato que você teve com alguma pessoa que talvez trabalhe com feitiçaria, ou que faça as mandigas, ou que, enfim, não há por que você se apavorar, não há por que você ficar aí perdendo o sono. A Bíblia Sagrada afirma tremendamente que Satanás não pode possuir, não pode tocar no crente autêntico, porque esse crente, ele é habitação do Espírito Santo. Tem um hino que eu me utilizei de Colossenses 3:3, e nós acabamos fazendo, né? Esse hino que até poderia colocar um pedaço, Pitoca. Escondida está minha vida em Deus e o diabo não a pode tocar. Ela fala, mas e Jó? Peraí, não, a questão de Jó é uma questão diferenciada.
1: Tem teve uma permissão de Deus.
0: É evidente,
1: né?
0: Ali era Deus provando para Satanás que quem é servo e pronto. Não é? Quem é servo não nega o Senhor em circunstância alguma. Além disso, a palavra de Deus, ela é clara em ensinar que o crente em Jesus Cristo é propriedade exclusiva de Deus e que, em hipótese alguma, ele poderá ser aflito, derrotado, tocado, esmiuçado e acabado, morto por Satanás. Um pedacinho, Vitor, só um pedacinho do hino.

0: pode, não pode. A Bíblia Sagrada enfatiza que aquele que está em Cristo, ele está incólume, ele está protegido, ele está com aquela couraça, não é? Que não permite jamais que Satanás possua a sua vida, que tome controle da sua vida, viu? Sofremos sim, claro, pelas artimanhas malignas, perseguições, lutas, até às vezes somos, por que não falar, não é? Às vezes o diabo cria situações complicadas, mas nós jamais poderemos ser tocados e vencidos pelo adversário, se nós somos de Deus. Às vezes temos pressões que acontecem, mas possessões jamais. Não tenha medo. É importante que você entenda que antes de Cristo entrar nas nossas vidas, nós éramos por natureza, a Bíblia fala, filhos da ira, dominados pelo mundo, pela carne e pelo diabo, e estávamos debaixo do juízo de Deus, Efésios 2, a Bíblia fala, versículos de 1 a 3. Mas agora nós fomos perdoados e aceitos pelo Senhor, adotados como filhos em Cristo, eliminando definitivamente toda a condenação existente, cada um, ou contra cada um de nós, a Bíblia fala, não tem condenação nenhuma para os que estão em Cristo, estamos tranquilos. Quem tentará acusação contra si? Nem acusação. É Deus quem nos justifica. Em virtude disso, Satanás já não tem mais autoridade ou direito sobre a sua vida. Fica tranquilo, viu? Vale a pena ressaltar de que em dias onde heresias têm se multiplicado drasticamente em nossos púlpitos, em nossas igrejas, torna-se necessário ensinarmos acerca da relação que o crente desfruta com Deus. Por isso a questão de estarmos apavorados com pessoas que não se incomodam em ensinar o povo de Deus. O fato de estarmos em Cristo nos torna livres, olha, de praga, de maldição. Vai falando, né, Débora? Encosto, mal-olhado.
1: Tanta coisa.
0: Olho gordo. Ah, fizeram um despacho para mim. Ah, fizeram um trabalho. Ah, olha, graças a Deus. Louvado seja o Senhor pela sua infinita graça, pelo perdão dos nossos pecados e pela salvação eterna. Nós somos de Cristo, pertencemos a Cristo e o maligno não nos pode tocar.
1: É, que promessa maravilhosa. Então, nada disso. Ah, macumba me pegou, a feitiçaria, a magia negra. Se você é crente em Jesus Cristo, 1.000 cairão ao seu lado, 10.000 à sua direita, mas tu não serás atingido.
0: Isso, muito bem. E nós vamos então ouvir mais um hino. Pode ser assim? Pode, né? Claro. Início, meio e fim, Ricardo vai cantar do CD. Esqueci que CD que é, Débora.
1: O Verdadeiro Dom.
0: O Verdadeiro Dom. Vamos ouvir.

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1: Eu queria falar um pouquinho de saúde e o papel das fibras em nosso organismo. Para que vocês entendam, assim na linguagem bem popular, para você, de uma maneira bem informal, a fibra é como se fosse uma vassourinha que vai limpando o nosso organismo. E ela atua muito na região dos intestinos, né, onde é necessária a limpeza diária, né? E o papel das fibras na digestão é o seguinte: elas são derivadas, elas estão contidas nos vegetais, e as fibras não são absorvidas pelo nosso organismo, né? Mas ainda assim elas são muito importantes para o nosso bem-estar. E ela acaba se tornando um item obrigatório no nosso cardápio, no nosso almoço, café da manhã e também janta. E vocês sabem quem são as fibras? São nutrientes que atuam como aliados da digestão, facilitando o trânsito intestinal, diminuindo a pressão para evacuar, além de contribuírem para a sensação de saciedade durante a digestão. Quando você come um prato de comida com muitas fibras, você se sente mais saciado por mais tempo, porque as fibras deixam mais lenta a absorção dos nutrientes. E mais, as fibras ajudam ainda na manutenção de um nível saudável de açúcar no sangue. Quando você come um alimento sem fibra, e ele praticamente contém açúcar, não necessariamente que seja doce, né? Por exemplo, um arroz, ele tem muito açúcar. Ele é transformado dentro do nosso organismo, na digestão, em açúcares, né? Então, quando você come um prato de comida sem fibras, o açúcar, ele é despejado na corrente sanguínea, né? Então, tem aquela compensação, a insulina é novamente renovada, e a pouco você fica naquela gangorra, fome, aí você se sacia novamente com doce, aí cai novamente a insulina, você tem que comer novamente, então fica aquele negócio. Quando você come fibra, você tem aquela sensação de saciedade, porque o açúcar não é despejado na corrente sanguínea, entenderam? Então, ajuda na manutenção desse nível de açúcar no sangue e também na eliminação da gordura, prevenindo problemas como diabetes e o colesterol. As fibras podem ser encontradas numa grande variedade de alimentos, em todos os legumes, né? Frutas com casca, né? Também leguminosas, que são feijão, lentilha, grão de bico, soja. Também nas oleaginosas, que são as castanhas e nozes, mas vai devagar nas castanhas e nozes, que elas possuem muita gordura, né? Gorduras boas, mas são muito calóricas. E também as fibras são encontradas nos cereais integrais: arroz integral, granola, pão integral, farelo de trigo, farelo de aveia, aveia, enfim. Mas qual a quantidade de fibras, por exemplo, que um adulto saudável deve ingerir diariamente para ter esses benefícios? Entre 25 e 30 gramas ao dia. Uma quantidade encontrada, por exemplo, em cerca de 100 gramas de linhaça, 300 gramas de aveia em flocos, crua, ou também 100 gramas em feijão carioca cozido, por exemplo, uma concha grande. Tirando o caldo, você pode pesar, você mais ou menos vai ter ali uns 100 gramas de feijão cozido, que é também uma fibra muito importante. Se você gostaria de optar para uma comida mais saudável, com mais fibras, você ficou interessado nesse assunto, que vai baixar o colesterol, vai baixar também a pressão de evacuação, vai limpar o seu organismo, é importante você começar a substituir a farinha branca pela farinha integral, tá certo? Falamos então um pouquinho de saúde aqui no MC.
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1: Gravador MC Music apresenta mais um lançamento. O CD É Assim Que Adoro. Eu vou aqui apresentar para vocês um hino, Creio em Ti. Cante comigo. Música.

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3: 13 horas e 3 minutos.

0: Dia 31 de maio está chegando, nós vamos ter um culto especial em todas as nossas igrejas Deus de Amor aqui do Brasil e no exterior. Preste atenção, é o culto Me Aquecendo no Rebanho. É um culto onde nós vamos receber os membros que deixaram o nosso ministério, seja pastor, seja cooperador, seja membro. Este dia é o dia para você retornar à Igreja Deus de Amor. Não estou falando aos desviados. É claro que o desviado pode voltar. Mas esse dia é específico para as pessoas que deixaram o nosso ministério. Talvez porque foram maltratados ou porque aconteceu alguma coisa na congregação. Inclusive, eu estava lendo em pesquisas que a maioria das pessoas deixa a congregação por falta de um relacionamento bom, uma palavra que aferiu, um relacionamento que não deu certo entre duas pessoas ali da congregação e houve um desentendimento e a pessoa sai. A pessoa não quer congregar mais. E Satanás se aproveita dessa oportunidade e começa a esfriar essa pessoa. Ela não vai mais à igreja. Ah, eu não vou mais lá porque aquela pessoa falou assim de mim. Ah, aquela pessoa me olhou feio. Ah, o pastor não me deu oportunidade. Ah, o pastor não me atendeu. Gente, isso é tão pequeno em relação à nossa salvação. É claro que não é indo para a igreja que você vai ser salvo, mas faz parte da sua fé, faz parte da caminhada cristã, é necessário congregar. Agora, se a gente for olhar pessoas que falam mal da gente, pessoas que não aceitam a nossa opinião, ou a nossa postura, a maneira que a gente penteia o cabelo, ou que a gente coloca o sapato, ou que a gente... a nossa opinião em relação a tantas coisas, a gente não congrega em lugar nenhum, porque sempre haverá situações assim. Por que você não deixa o trabalho? Tem gente falando mal de você lá. Por que você não deixa a escola? Tem gente lá que você também teve uma discussão. Mas deixa a igreja, que é muito mais fácil, não é verdade? Então, preste atenção. Deus está dando essa oportunidade. Não é uma igreja em si que está te dando a oportunidade de você regressar. Você não foi para o mundo, mas está em casa ferido. Quem que ganha com isso? Você está só perdendo. A sua alma está enfraquecida. Você está fraco na fé. Você está triste. A sua alma está necessitada de alimento. Então chegou a oportunidade. Anote aí, dia 31 de maio, às 15 horas, em todas as nossas igrejas do Brasil e do mundo, haverá este culto Me Aquecendo no Rebanho. Vamos voltar. Você está frio. Você que é ovelha, precisa se aquecer no rebanho novamente. Estamos aqui para receber vocês de braços abertos. Não é uma frase de efeito. Não é uma frase de jargão, não. Nós queremos que você volte a congregar conosco. Você que deixou a congregação, você que era obreiro da nossa igreja, volte. Nós estaremos analisando sua situação direitinho. Dia 31 de maio, no horário das 15 horas, na sede mundial e também na Igreja Deus e Amor, aí pertinho da sua casa. Você vai voltar, nós vamos receber você, vamos anotar o seu nome e você vai fazer parte novamente do corpo de Cristo no nosso ministério Igreja Deus e Amor, tá certo? Dia 31 de maio, Me Aquecendo no Rebanho.
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2: É o nosso programa Mensagens Cantadas. Nós vamos a mais um hino na nossa programação. Quem canta, Débora?
0: Nós vamos ouvir a irmã Daniela, Conselho de Maria.

0: E todos os dias eu ouço o programa MC. É o céu na minha casa, tenho aprendido muito com Deus. Esse programa é maravilhoso.
1: Meu nome é Nazaré Alves, moro em Belém do Pará. Estou sempre à escuta da programação MC, que é muito gratificante.
2: Sou Ricardo Araújo, falo aqui de Forquilha, Ceará. Quero dizer que essa programação nos traz grandes edificações para nossas vidas e para as nossas famílias.
3: Aqui é o irmão Alexandre, aqui do Pará. Estamos aqui ligados, ouvindo a programação.
4: Estou passando para dizer que esse programa é uma bênção. Há anos eu escuto. Gosto muito do quadro Minha Vida no Passado. É uma bênção. É, irmão Gustavo, aqui de Trairi, Ceará.
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6: Hoje a palavra será aos pais e eu queria tocar nesse assunto, nesse tema, exemplo. Primeiramente, podemos saber e precisamos saber o que significa exemplo. Exemplo significa modelo, ou seja, tudo que pode ou deve ser imitado. Pais que dão exemplo praticam aquilo que falam, que ensinam. Não dá para esperar que seu filho fale a verdade se, quando você não quer atender alguém que está à sua porta, ele ouve você dizer: filho, fale que eu não estou em casa. É comum as pessoas dizerem: faça o que eu digo, mas não faça o que eu faço. Mas isso não dá certo com as crianças. Elas são como esponjinhas que absorvem tudo o que fazemos e o que dizemos. Se ensinarmos para elas uma coisa e fizermos outra, elas vão nos avisar. Por que que é importante dar exemplo? Olha, porque vai formar o caráter do filho. Vai formar o caráter dos filhos, das crianças. Nem mesmo os colegas da escola do seu filho têm mais influência sobre o seu filho do que você, pai, você, mãe. É por isso que vocês, pais, são as melhores pessoas para ensinar seus filhos a fazer o que é certo. Mas é claro que vocês precisam colocar em prática aquilo que ensinam. A gente pode falar centenas de vezes a mesma coisa para nossos filhos e ficar sem saber se eles estão escutando. Mas se apenas uma vez você deixar de fazer o que você ensinou, eles vão chamar a sua atenção. Porque elas ficam atentas a tudo que fazemos, até mesmo quando achamos que elas não estão prestando atenção. A Bíblia diz em Tiago, capítulo 3, versículo 17, na linguagem de hoje, para vocês entenderem bem: a sabedoria de cima é sem hipocrisia. Agora você diz: irmã Débora, o que que eu posso fazer para poder dar o exemplo ao meu filho, à minha filha? Primeiro, pense em que valores guiam a sua vida. Que tipo de programa de rádio você ouve? Que tipo de vídeo você assiste e que você gosta de ver? Como você trata a sua família? Pense que tipo de amigos você tem. Você se preocupa com os outros? Resumindo, você deve se perguntar: será que eu sou o tipo de pessoa que quero que meu filho seja? Acho que esta pergunta é crucial. Veja que é importante você praticar o que fala. Por exemplo, peça desculpas quando errar. Seus filhos sabem que você não é perfeito. Se você pedir desculpas para os membros, você vai dar um ótimo exemplo de humildade, honestidade e de que você é uma pessoa correta, que você falha. E se você falha, você pede perdão. Os nossos filhos precisam nos ouvir admitindo que estamos errados, que pedimos desculpas. Se não fizermos isso, eles vão acabar escondendo os erros deles de você. Nós que somos pais temos mais influência sobre nossos filhos do que qualquer outra pessoa no planeta. E o exemplo que damos é muito poderoso. porque nossos filhos nos observam o tempo todo. O modo como levamos a vida é como um livro que está sempre aberto. É como a lição que estamos sempre ensinando. E Deus deixa essa pergunta para você meditar no dia de hoje. Que exemplo você está deixando para os seus filhos seguirem? Medite, pense. E se puder, mude hoje a sua maneira de fazer, de pensar e de falar.

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1: Nós temos aqui o dicionário bíblico e eu escolhi uma palavra muito interessante, pastor de ovelhas, né? E esse pastor que eu vou falar é aquele pastor realmente de ovelha, literalmente falando do bichinho mesmo, né? Olha, os pastores antigamente, lá do Oriente, eles passavam uma vida solitária, né? Eles vagueavam por lugares muito distantes de suas habitações, porque eles procuravam lugares onde havia pastagens verdes, saudáveis, né? E até hoje é assim no Oriente. Eles têm de proteger as ovelhas, os rebanhos, de dia e de noite. E o pastor, logo de manhã, o que ele faz? Ele faz sair as ovelhas ali do redil, daquele lugar, daquele aprisco, onde elas estão ali fechadinhas, e chama elas, as conduz, e pela voz aquelas ovelhinhas vão seguindo a voz dele. E elas o seguem porque eles reconhecem a voz. Não é a mesma coisa que diz em João, no livro de João, capítulo 10, versículo 1 em diante, que diz que as ovelhas reconhecem a voz do seu pastor. E as ovelhas, aqueles bichinhos, vão atrás daquele guardador. E como que o cercam com sua confiança naquele que as protege do terrível lobo? Então elas vão ali 100% confiadas que elas serão protegidas do lobo. A água é um objeto de grande cuidados, de grandes cuidados da parte do pastor. É por isso que os poços, como os de Berseba e os ribeiros, são grandes recursos e grandes lugares de centros de pastagens, porque a água é um dos alimentos principais para o pastor das ovelhas. Está no livro de Salmos 23, versículo 2, né? Que leva aos campos verdejantes as águas cristalinas, né? É a mesma relação que nós fazemos aqui. Ao meio-dia, o pastor de ovelha, ele tem o costume de dar de beber aos animais. E no fato, é narrado em Gênesis 29, né, que o principal incidente é a remoção da pedra de cima do poço para que as ovelhinhas de Raquel pudessem beber. E essa pesada pedra que tinha ali, que era colocada como proteção contra o pó e a areia, é mencionada no livro de Gênesis, também no capítulo 29. Agora nós vamos lá para o tempo de Moisés. Mais tarde, Moisés prestou ajuda igual às filhas de Jetro, deitando água nos bebedouros para as ovelhas. E até hoje, ouvintes, o poço é geralmente um lugar de reunião no Oriente. Vocês sabiam disso? Um dia nós vamos falar sobre poço aqui no programa e vamos nos aprofundar nesse tema. Voltando no caso agora do pastor da ovelha, se caso ela se desgarrar, se ela se desgarrar do rebanho, você já sabe que é dever do pastor procurar esta ovelha até encontrá-la. Está em Lucas 15, versículo 4. Agora eu estou falando, irmãos, no sentido literal da coisa mesmo, da ovelha bichinho mesmo, né? Agora,
2: mamífero,
1: né? Os objetos que ordinariamente constituíam o equipamento do pastor eram um grande cajado, um curto e grosso bordão e uma funda. À tarde, quando o pastor levava o rebanho para o aprisco, ele obrigava as ovelhas a passar debaixo de uma vara, pela porta. Para quê? Para observar cada animalzinho que passava ao alcance da mão, para ver se realmente era ela aquela ovelha, se não tinha se perdido alguma, contava as ovelhas e via a situação física de cada ovelhinha ao passar por aquela porta. Vocês podem ver isso em Jeremias 33, versículo 13, e Levítico 27, 32. Terminando o dia, o pastor estaria cumprindo já sua missão, mas ainda tem de vigiar o rebanho durante a noite, porque é um lugar e é um momento de bastante vulnerabilidade do animal. Então ele tem que ficar de olho também, para que o lobo não venha atacá-las durante a madrugada. Para finalizar esse tema, aquele cuidado tão profundo do pastor pelas ovelhas se evidencia na maneira de ele prestar atenção às ovelhas fracas, às ovelhas enfermas, que estão sob a sua responsabilidade. Então nós falamos no sentido literal mesmo da palavra, né, do pastor mesmo que está ali no campo cuidando daquele animalzinho, mas tudo isso a Bíblia tem correlação trazendo para a vida espiritual. Tudo isso é aplicado na vida espiritual do pastor para ter atenção à ovelha, ao membro ali da sua congregação que é chamado de redil. redil do Senhor, o rebanho do Senhor.
3: Quem me dera voar é o hino que você ouve agora aqui no MC com Ângela Gonçalves, CD Promessa de Vitória.

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3: Eba! Sessão da Criança já chegou no seu rádio. Que bom, crianças, que vocês estão aí pertinho de mim, neste momento tão gostoso que a gente aprende, que a gente canta, que a gente se diverte, não é mesmo? E vamos então começando o nosso programa louvando ao Senhor com este hino bonito do meu CD Débora Kids Volume 2. Vamos cantar!
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0: nosso Deus é bom.
1: Ei, como vocês estão, hein? Eu estou bem e melhor agora, né? A gente fica torcendo para que chegue logo a sessão da criança, porque assim eu posso ouvir a vozinha de vocês, os recadinhos que vocês mandam. Eu fico apaixonada por vocês, sabiam disso? Que bom que vocês estão aí acompanhando o nosso programa. E chegou aquele momento que a gente mais gosta, né? Que eu também mais gosto, que é o momento da nossa história.
2: Ei, tá na hora da historinha. Vamos ficar bem quietinhos pra ouvir, tá?
1: Este sim, sim, realmente este é poderoso. De quem será que estão falando? A nossa história de hoje vem da Bíblia Sagrada. A Bíblia nos conta que um homem era rei e ele se chamava Ezequias. Ele era um rei que amava a Deus. Amar a Deus significa fazer o que ele gosta. E você?

gostosos onde aquele povo vivia, numa maneira muito gostosa. Eles tinham os campos com muitas flores, com bastante plantação. O povo estava vivendo um tempo de abundância. Mas as coisas começaram a piorar. Porque o rei tinha morrido. E vieram outros reis que não amavam a Deus, que não agradavam a Deus. E então esses reis começaram a adorar imagens. Não amavam a Deus, a este Deus que nós amamos hoje. Não, eles faziam grandes bonecos de gesso e começavam a adorar esses bonecões. E isso não agrada a Deus, isso se chama idolatria. Quando a gente põe outros deuses diante do nosso Deus, o nosso Deus verdadeiro. E aquele povo começou a pecar. Porque os reis começaram a ensinar o povo a pecar. Alguns começaram a adorar esses deuses, esses bonecões de gesso. E a Bíblia fala que isso desagrada a Deus. Está em Romanos 3:23 que todos nós pecamos. E nós somos separados de Deus quando pecamos. Mas Deus havia tido tanta paciência com aquele povo. Tanta paciência. E muitas vezes Deus havia avisado este povo. Mas aquele povo de Israel não lhe queria dar ouvidos. E por isso, quando nós pecamos, vem as consequências do nosso pecado. Ou seja, vem o castigo. E sabem o que começou a acontecer? Soldados estrangeiros começaram a invadir aquele país. Eles começaram a destruir a cidade de Jerusalém. Eles queimaram o lindo templo que lá estava. Meu Deus, olhem o que está acontecendo. Porque aquele povo havia se esquecido de Deus. E olhem que calamidade. Todos os moradores daquele lugar foram levados pelos soldados para uma terra longe de onde tinham vindo os soldados. E lá o povo era escravo, tinha de trabalhar para um rei que eles nem conheciam. E lá aquele povo, o povo de Deus, teve que ficar por muito tempo até que Deus não tivesse mais triste e zangado com eles. E este povo estava lá escravo. Não ganhava nada para trabalhar. Tudo por quê? Porque se esqueceu de Deus, o Deus verdadeiro, poderoso, que nos ama, que cuida de nós. Aquele povo estava recebendo as consequências de ter pecado contra Deus, adorando outros deuses, falsos deuses. E eles estavam morando nesta terra tão longe, longínqua, chamada Babilônia. Crianças, e nesta nova terra que o povo estava morando, havia um rei. O rei estranho que eles não conheciam se chamava Nabucodonosor. E o rei Nabucodonosor era um rei muito rico, muito poderoso. Ele era o dono da metade do mundo. E aquele rei Nabucodonosor, grande, poderoso, morava num palácio magnífico. E tinha uma grande multidão de pessoas que o serviam.
Mas aquelas pessoas

0: não eram empregados comuns. Todos eles eram príncipes, porque o rei se considerava muito importante. É, que ele queria ter também somente servos bem importantes e não simples empregados. Ah, e olha que coisa interessante. E entre esses empregados que eles chamavam de príncipe, havia quatro deles que eram do povo de Deus, do povo de Israel. E um dos quatro chamava-se Daniel. Ah, mas eu acho que você já ouviu falar muito sobre Daniel, não é? Não, mas eu quero falar agora sobre Nabucodonosor e depois eu falo de Daniel. Sabem, Nabucodonosor, nome longo e difícil, né? Mas ele também era muito perigoso e uma pessoa difícil. Então era muito dificultoso agradar este rei. Era muito difícil e perigoso ser servo deste rei, pois o rei era muito orgulhoso e muito bravo. Sabem por quê? Quando um servo fazia alguma coisa errada, logo o rei mandava lhe cortar a cabeça. Mas Daniel e seus três amigos não tinham medo deste rei mau, porque eles tinham Deus que cuidava deles. O Deus poderoso que sempre livrava Daniel e seus amigos das mãos furiosas desse rei. Daniel tinha certeza disso, porque Deus era o seu Deus. Deus estava cuidando dele todos os momentos de sua vida. Era noite e todas as pessoas nesta madrugada estavam dormindo. E o rei Nabucodonosor também estava dormindo. E naquele momento, naquela madrugada, o rei Nabucodonosor, enquanto dormia, teve um sonho muito estranho. E ele acordou de susto, de tão estranho que era aquele sonho. Mas quando o rei Nabucodonosor, eu creio que na hora que ele acordou e foi tomar o seu café da manhã, ele não se lembrou do sonho. Nossa, tia Débora, que estranho isso. Sim, quando ele estava acordado, não se lembrava mais de nada daquilo que havia sonhado. Mas, porém, o seu coração ainda batia fortemente e ele ficou o dia inteiro pensando:
1: eu tive um sonho estranho, mas eu não me lembro do sonho.
0: Mas ele estava certo de que aquele sonho significava alguma coisa. Então o rei Nabucodonosor teve uma ideia. Ele mandou chamar todos os seus empregados, que ele chamava de príncipe, os servos sábios, que tinham lido muitos livros grossos e que diziam saber de tudo. Então eles foram chamados à presença do rei Nabucodonosor. E ele lhes disse assim:
1: ei, eu tive um sonho nesta noite. Um sonho muito estranho. E eu quero saber o que significa este sonho.
0: Os servos sábios se inclinaram profundamente diante do rei e eles disseram:
2: ó rei, nos conte o seu sonho e nós diremos o que significa.
0: E agora, se o rei não se lembra do seu sonho?
1: Não. Vocês é quem devem me contar o que sonhei. E se vocês puderem dizer o que sonhei, lhes darei muito dinheiro. Mas se vocês não o souberem, então mandarei cortar a cabeça de todos vocês.
0: Os sábios ficaram com muito medo. Imaginem, crianças, se eles não souberem o que o rei sonhou e tampouco dar o significado do sonho. E um dos sábios disse:
3: Mas, rei, como podemos saber o que o senhor sonhou? Não há ninguém no mundo que lhe possa adivinhar isso.
0: Então o rei ficou muito zangado e gritou:
1: Olhe aqui, seus velhacos! Vocês dizem que sabem tudo, mas não sabem nada.
0: E naquele momento, o rei Nabucodonosor chamou os seus soldados e mandou que cortassem a cabeça de todos os sábios daquele país. E os soldados obedeceram imediatamente, com medo de que o rei Nabucodonosor também os matassem. Vejam, crianças, quando as pessoas não servem a Deus, têm medo de morrer, medo de viver, medo de ser prejudicado. Mas não é assim que Deus quer que sejamos. Deus quer que sejamos felizes, que vivamos plenamente com a nossa família e servindo a Ele com todo o nosso coração. Mas não era o caso daquele povo. Aquele povo estava escravo porque havia se esquecido de Deus. E quando as pessoas não servem a Deus, se esquecem de Deus, a vida delas é ruim, a vida delas é triste. E aquele povo já conhecia a Deus, tinha pecado contra Deus porque estava adorando outros deuses. Olha aí o resultado. Aquele povo estava escravo na mão deste rei estranho, o rei Nabucodonosor. E os soldados foram por todas as partes com suas espadas bem afiadas. E então eles chegaram até um jovem chamado Daniel. Foram ter com Daniel e seus amigos, que também eram servos sábios e também deveriam ser mortos, pois afinal de contas eles deveriam saber o que o rei havia sonhado e o significado do seu sonho. Mas Daniel foi depressa falar com o rei.
4: Rei, o senhor quer esperar até amanhã? Eu provavelmente até amanhã eu posso dizer o que o senhor sonhou. Me dê apenas um dia.
0: Então o rei Nabucodonosor achou boa a sugestão de Daniel. Então o que fez Daniel? Daniel foi se encontrar com seus três amigos e disse a eles assim:
4: Olha, só existe um que sabe o que o rei sonhou. E este é Deus, o nosso Deus onisciente, que sabe todas as coisas. Então nós temos que orar a Deus, que Ele então nos dirá qual foi o sonho do rei Nabucodonosor e também o seu significado.
0: E assim fizeram os amigos. E a segunda parte desta história você vai ouvir quarta-feira que vem, com o título O Sonho de Daniel.
5: Alô, tia Débora, eu sou Ana Catarina, Salvador, Bahia. Eu tenho 6 anos, eu não perco uma historinha. Te amo, tia Débora. Até logo, tchau.
6: Oi, tia Débora, Pai do Senhor aqui, quem fala é a Sara. de Minas Gerais, Contagem. E gostei muito da historinha. Tchau, um beijo.
7: Pai do Senhor, tia Débora, eu amo muitas historinhas, eu não perco uma. Meu nome é Natan Reué, de Salvador, Bahia.
0: Ei, que lindas estas mensagens, olha, eu fico aqui morrendo de alegria, morrendo de felicidade de ouvir vocês trazendo essas coisas tão gostosas, né, que o meu programa, que a Sessão da Criança está trazendo ao coração de vocês. E vocês que não mandaram ainda os seus recadinhos, ouçam esta mensagem agora.
8: O que você está fazendo, Pedro?
9: Tô mandando um WhatsApp pra tia Débora.
8: Ah, também quero. Como faz?
9: É só adicionar o número do WhatsApp. 11 98292 3392. E mandar seu recadinho. Qualquer coisa, pede ajuda pro seu pai ou pra sua mãe.
0: É isso mesmo, mande a sua mensagem que, quem sabe, na próxima programação Sessão da Criança, a gente possa colocar aqui para vocês, tá certo? Esse é um...

0: Muito bem, o senhor relógio vem chegando aí para nos dar aquela atenção, aquela cuidada no horário para a gente continuar sendo pontual. Afinal de contas, você é pontual ou não? Eu sou. E você? Os compromissos sempre no horário certo? Olha, falem a verdade. Tá bom, senhor relógio, eu tô indo embora, mas eu prometo voltar na próxima sessão da criança. Até lá, beijos, abraço da tia Débora, fiquem na paz do senhor.
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1: 14 horas e 3 minutos.
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0: Estamos com mais um Espaço Eu e Mais Um. Por saúde na paz do Senhor Débora Miranda. Que prazer estar aqui com vocês. Eu me sinto muito feliz, útil no reino de Deus, de poder apoiar os novos convertidos e também os seus discipuladores. Mais um programa onde nós vamos falar sobre a idolatria e as suas consequências. Falamos também sobre como começou esta prática pecaminosa e falamos também do erro de Salomão, que caiu também neste pecado, nessa prática da idolatria, seu filho Reoboão. E hoje eu queria falar o juízo de Deus como consequência sobre Israel, que deixou de adorar o Deus verdadeiro e começou a adorar ídolos. Esse juízo de Deus, ele caiu sobre Israel através de Sargão II da Assíria. Ele invadiu Israel e levou para o cativeiro as 10 tribos do Reino Norte. O Reino do Sul, que era Judá, no entanto, ainda sobreviveu por mais 100 anos. E Jerusalém foi sitiada pelos exércitos da Babilônia, sob Nabucodonosor, e finalmente ali os caldeus invadiram e destruíram a cidade santa e o templo do Senhor. Vejam que o povo foi levado cativo para a Babilônia. Por quê? Pela prática do pecado da idolatria. E aquele povo, durante 70 anos, esteve sob o jugo dos caldeus e os medo-persas. O remédio foi tão amargo, porém eficaz. Os judeus ficaram curados da idolatria. Vemos que Judá sofreu o castigo porque não se importou com o fim de seu irmão do norte e perseverou na prática abominável do culto aos falsos deuses. Queimavam incenso, ofereciam sacrifícios até de vidas humanas. Olha que coisa horrível. Está registrado no livro de Jeremias, capítulo 7, versículo 17 ao 31. Contudo, amados ouvintes, o Senhor, por meio dos profetas, conclamava o povo ao arrependimento desse pecado. E através desses profetas, Deus mostrava a cegueira deles, desses idólatras que não enxergavam a diferença entre o Todo-Poderoso e os ídolos que não podiam ouvir, os ídolos que não podiam falar, ídolos inertes. Está em Salmos 115, versículo 2. Compare esse texto com o de Isaías, capítulo 44, versículo 6 até o 20. Anote os versículos para vocês lerem depois. Então Deus começa a fazer advertência contra os ídolos. São muitas as advertências contidas nas Escrituras contra os ídolos e a idolatria. Nós vemos que até aqui foram focadas dentro do Antigo Testamento. Agora eu quero ir para o Novo Testamento. Nos primórdios da igreja, quando ela nasceu, surgiram inúmeras divergências entre alguns dos seus membros quanto às exigências que deveriam ser impostas aos crentes gentios. E alguns dos judaizantes e fariseus entendiam que aqueles deviam circuncidar-se e guardar a lei de Moisés para se salvar. Vejam, então, a fim de diminuir toda a dúvida sobre o assunto, o que fizeram os apóstolos e os anciãos da igreja? Eles se reuniram em Jerusalém, sob a direção do Espírito Santo, e eles então resolveram enviar à igreja em Antioquia alguns irmãos idôneos, sábios, entre os quais podemos citar Paulo, Barnabé, Silas e Judas, chamado Barsabás, com a decisão que está registrada no livro de Atos, capítulo 15, versículos 28 e 29. Essa advertência dos apóstolos, nós podemos ver que Paulo escreve aos irmãos de Corinto advertências contra a idolatria, sacrifícios e oferendas aos ídolos. Marque aí agora, olha, 1 Coríntios 10, versículos 14, 20 e 21. Em outras palavras, nós podemos dizer que nós, crentes, não podemos participar de festas em homenagem a santos, como, por exemplo, São João, São Pedro, Cosme e Damião. São festas, são datas festivas tradicionais do nosso país que arrastam muitas pessoas que se dizem servas de Deus. Só de você entrar nesta festa, você se alimentar de comidas nesta festa, você está participando de festas pagãs. E os que tomam parte nessas festividades se contaminam. A gente vai se contaminar, provocando a ira de Deus. Eu vou ler para vocês mais um versículo, a 2 Coríntios, capítulo 6, versículo 16. Outro meio de prática que desagrada a Deus é consultar horóscopos. Não somente horóscopos, mas também cristalologia, cultos aos duendes, gnomos, são práticas idólatras, práticas demonistas. Não devemos nos contaminar com elas. O culto aos anjos também é proibido. Você já participou de algum culto que faz toda adoração e só fala de anjo, anjo, anjo? Temos que tomar cuidado. Leia Colossenses 2, versículo 18. Então atente-se para o que aconselha o apóstolo João. Eu termino este programa falando aqui as palavras de João. 1 João 5:21. Filhinhos, guardai-vos dos ídolos. Não precisamos nem explicar esse versículo, né? Que Deus abençoe e que tudo que nós falamos aqui, inspirado pelo Espírito Santo de Deus, possa permanecer no seu coração. Que Deus abençoe em Cristo Jesus. Débora Miranda, nosso WhatsApp é 119-8292-3392.
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0: 2:12 em São Paulo. Boa tarde para você, é muito bom estar em sua companhia. Sou seu irmão em Cristo, o Diácono Natiel Reis, e este é o seu programa da tarde, o programa Voz da Libertação, da sua rádio Deus é Amor. Trabalhos técnicos do Diácono Armando Medina e, é claro, a sua participação e interação conosco aqui na rádio Deus é Amor. Vamos agora a um bloco de giro informativo e daqui a pouco eu volto com você. Utilidade pública é o que trata a jornalista Cristine Luiz nesta oportunidade.
1: Momento de informação aqui na rádio Deus é Amor. Doador de sangue tem direitos garantidos por lei. Olha, quem doa sangue pode ter direitos aí, por exemplo, a isenção em concursos públicos, folga no trabalho, meia entrada em eventos e anonimato. As leis estabelecidas garantem direitos, incluindo isenção em concursos e vestibulares estaduais como da UEPB, bônus de 5% na nota e até 3 dias de férias adicionais para servidores públicos estaduais que doam regularmente. Para garantir esses direitos, geralmente é necessário ter feito 3 doações nos últimos 12 meses, no caso dos homens, ou 2 doações, no caso das mulheres. É obrigatória a apresentação de comprovantes emitidos por Hemocentro Oficial. Também há direito à folga no trabalho para quem é celetista ou servidor público. Especialistas afirmam que empregados, CLT e servidores públicos podem se ausentar por 1 dia, sem prejuízo no salário, a cada 12 meses, mediante a comprovante da doação. Há previsão legal para meia entrada em eventos culturais e esportivos financiados com recursos públicos estaduais. O direito é válido para doadores regulares dentro dos mesmos critérios de frequência, porém, é necessário respeitar os intervalos mínimos entre uma doação e outra. 2 meses para homens e 3 para mulheres. Compra de produtos usados. Quais são os seus direitos? O que muita gente não sabe é que o Código de Defesa do Consumidor também garante direitos iguais a quem compra tanto o novo quanto o usado, sendo necessária a emissão da nota fiscal para trocas ou devoluções em casos de defeitos. Especialistas em direito do consumidor asseguram que mesmo que alguns pequenos estabelecimentos relutem em emitir a nota, é possível e até mesmo recomendado solicitar. Assim, estão protegidas as relações de consumo de produtos usados quando o fornecedor vende para um consumidor um produto usado com habitualidade como sua atividade. Por isso, a responsabilidade é direta do fornecedor. O comerciante ou concessionária deve especificar na oferta e no contrato de compra e venda ou na nota fiscal, no termo de venda e entrega, as condições reais em que o produto está sendo vendido. A indenização das perdas e danos será admitida sempre quando houver prejuízos ressarcíveis por parte do consumidor, sejam eles danos materiais e morais. Então é importante destacar, ainda que a responsabilidade pelo vício retroagirá pela sucessão de vendedores, podendo atingir inclusive a montadora. E por fim, ainda que o produto seja usado, existe a proteção do Código de Defesa do Consumidor nessa relação de consumo.

0: interior de São Paulo, na rua Domingos Baggio, número 257, no centro. Também estamos no estado do Rio de Janeiro, mais precisamente no interior, na cidade de Japeri, na rua Sheik Rejane, número 161, no centro. Aguardamos por você e por sua família em um de nossos cultos que são realizados diariamente em nossas igrejas Deus e Amor. Agora, se você não ouviu o endereço da sua localidade, do seu estado, do seu bairro, aqui nesta programação, é fácil. É só nos consultar através do site da Igreja Deus e Amor, no ipda.com.br/endereços. Você localiza a Igreja Pentecostal Deus e Amor mais próxima a você e sinta-se à vontade em cultuar a Deus conosco e receber uma bênção toda especial para você e toda a sua querida família.
1: Maria Teixeira, estou aqui, né, na quarta-feira do Grande Mover de Deus, estou participando da campanha. Ouvintes, vocês que estiverem ouvindo, ó, venha, não fique em casa, né, porque ficar em casa é perder as bênçãos. O Senhor Jesus está aqui para abençoar nós todos, só basta nós crer e confiar e acreditar. Não fique em casa, ouvintes, vem para a campanha Grande Mover de Deus, Deus está abençoando todo mundo.
2: Paz do Senhor, ouvintes, meu nome é Matheus, do Itaim Paulista. Eu tenho vindo na quarta-feira do Mover de Deus aqui na sede mundial e Deus tem abençoado a minha vida, e da mesma forma que Deus tem me abençoado, Deus também vai te abençoar. E eu te convido, não fique de fora. Avenida do Estado, 4568, Liberdade, São Paulo, Brasil.
3: Eu sou a Aline, tenho vindo nas quarta-feira do Grande Mover de Deus. Deus tem muito abençoado a minha vida e irá abençoar a sua também. Venha participar em nome do Senhor Jesus.
4: Eu me chamo Vera Lúcia, estou na campanha do Grande Mover de Deus às quarta-feiras. Está sendo uma bênção. Sou abençoada, grandes vitórias tenho recebido nessa campanha e convido a todos vocês, venham participar, porque seu milagre é garantido em nome de Jesus.
5: Ouvintes do programa Voz da Libertação, quarta-feira, 9 horas da manhã, teremos aquele culto, transmissão através das emissoras de rádio. E convido vocês aqui da Grande São Paulo, região central, para estar conosco. Eu, pastor Milton, vou estar com todos vocês a partir das 9 horas da manhã, naquele culto de consagração, culto de jejum, culto da busca da presença de Deus. Você que está enfermo, você que está desempregado, você que precisa de Deus, um milagre, vem estar conosco. O endereço, coloque no seu Waze aí, você que vem com o seu carro, Avenida Prefeito Pereira Passos, número 10, é a entrada principal aqui do nosso Templo da Glória de Deus. Espero todos vocês logo mais às 9 horas da manhã aqui na sede mundial.
0: Está aí o convite especial do nosso pastor Milton de Almeida para amanhã, às 9 horas da manhã, o culto da quarta do Grande Mover de Deus. Você que está em nossa companhia, claro, é convidado a participar dessas bênçãos de Deus que estão sendo derramadas no Templo de Sua Glória. Avenida do Estado, 4568, no bairro da Liberdade, no centro de São Paulo. Aguardamos por você e por toda a sua querida família. Voltamos a falar deste assunto logo depois do intervalo. Não saia de nossa companhia, porque no próximo bloco tem grandes lançamentos da gravadora Mensagens Cantadas, depoimentos e também um convite muito especial para você e para toda a sua amada família.
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7: Por meio de Jesus, portanto, ofereçamos continuamente a Deus um sacrifício de louvor, que é fruto de lábios que confessam o seu nome. Hebreus capítulo 13, versículo 15.
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9: 14 horas e 32 minutos.
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0: 2:36 em São Paulo. Boa tarde para você ligado conosco aqui na sua programação da tarde toda especial. Olha, eu conto com a sua interação, hein? 11 982 92 3392. Esse programa também é feito por você, claro. Olha, aqui recebi alguns depoimentos em nossa central de produção internacional. A irmã Dirce, de Bela Vista, aqui no centro de São Paulo, está dizendo: quero testemunhar que o Senhor curou de uma forte depressão a minha vida durante as orações aqui na rádio Deus e Amor. Hoje sou completamente liberta e muito feliz com Jesus. Agradeço a Deus por este programa, A Voz da Libertação. Também temos o depoimento aqui do irmão Walter. Ele está dizendo: glória a Deus, testemunho que passei por uma grande crise financeira, mas Deus ouviu o clamor, abriu as portas e hoje o meu comércio está prosperando. Deus abençoe. Tem ainda um último testemunho que eu separei aqui para falar. É da irmã Sandra. Ela está dizendo: venho agradecer e testemunhar a cura do meu neto. Ele estava internado com febre alta e pneumonia, mas Jesus estendeu a mão e ele já está em casa, sadio, curado para a glória de Deus. Olha aí, alguns depoimentos daqueles que estão participando conosco através do nosso número WhatsApp 11 982 92 3392. E agora tem Priscila Santana para você. Olha, Não Temerei, do novo CD Oásis, para você. É uma linda canção, você pode também ouvir nas plataformas digitais, mas por que não tocar agora aqui na sua Rádio Deus e Amor, para você aproveitar essa tarde de terça-feira, 19 de maio do ano de 2026.
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0: 2:43 em São Paulo, no horário oficial de Brasília. Não Temerei, com Priscila Santana, do novo lançamento Oasis, aqui da gravadora Mensagens Cantadas Music. Todos os belos louvores, os clássicos, os novos lançamentos, todos os lançamentos da gravadora Mensagens Cantadas você pode facilmente ouvir nas plataformas digitais, através do Spotify, YouTube Music e também Deezer. Olha, inclusive você pode acompanhar todos os nossos lançamentos através da nossa rádio Deus é Amor. Nós colocamos aqui sempre o pedido do ouvinte, inúmeras mensagens chegando para que colocássemos este novo lançamento da gravadora MC Music e nós atendemos com todo carinho você. E amanhã, aqui na sede mundial, é a quarta do Grande Mover de Deus e falaremos sobre isso a partir de agora, aqui na sua tarde, na Rádio Deus e Amor. E às 3 horas da tarde, amanhã, o nosso querido irmão em Cristo, o pastor Wilson Siqueira, quem pregará a mensagem cristocêntrica, bibliocêntrica. E você é o nosso cordial convidado. Nós colocamos há pouco aqui algumas pessoas que estão participando conosco das quartas-feiras do Grande Mover de Deus. Este nome não é um mero acaso, é uma convocação a todos que estão precisando de um milagre urgente, seja na área financeira, na área matrimonial, na área sentimental. Você está aí com a sua saúde psicológica totalmente debilitada, você precisa de uma saúde urgentemente restaurada. Você precisa então participar da quarta do Grande Mover de Deus. O nosso Deus tem usado o pastor Wilson Siqueira através da ministração de sua inerrante palavra. Ouça com muita atenção e observe como Deus tem usado o seu servo de forma poderosa aqui no templo de sua glória.
1: Te alegra o coração, deixa eu lhes entregar o que o Espírito de Deus já coloca no meu. Ele tem uma agenda com pessoas aqui, ele tem uma agenda com esta igreja aqui, ele tem um encontro marcado aqui. Ei, você não veio para cá à toa, você não pegou o trem, o metrô, você não pegou o ônibus, o Uber, o táxi, você não veio para cá a pé, à toa não. Você veio para cá para cumprir uma agenda, porque Jesus já tem uma agenda contigo. E qual é a agenda, pastor? Agenda de abençoar, agenda de libertar, agenda de curar, agenda de salvar, agenda para trazer alegria na tua vida. E só para quantos já comece a receber, aleluia, este compromisso de Jesus na sua vida. Vai levantando a mão e adorando, vai levantando a mão e não descendo, porque ele é fiel e a agenda dele, ele não falha. O homem pode deixar de cumprir algumas agendas, o homem pode deixar de cumprir alguns compromissos pessoais, mas ele não, ele está aqui. Aleluia.
0: Deus tem uma agenda com você amanhã aqui em nossa sede mundial. O tempo de cantar chegou em sua vida e precisa somente de uma resposta para Deus. Eis-me aqui, Senhor. Faça de mim a tua vontade e o teu querer. E é claro, você precisa estar conosco aqui em nossa sede mundial. Anote já o nosso endereço, Avenida do Estado, 4568, no bairro da Liberdade, no centro de São Paulo. E Deus tem usado também o nosso pastor na explosão de milagres. E quando falamos em explosão de milagres, são coisas tremendas, maravilhas, prodígios, sinais que acontecem aqui em nossa sede mundial. Ouça os depoimentos das pessoas que comparecem nas quartas-feiras do Grande Mover de Deus, às 3 horas da tarde, e são impactadas pelo poder soberano do nosso Senhor Jesus Cristo.
2: Aí está pastor Wilson Siqueira, Deus operando milagres e maravilhas. Temos uma irmã que foi curada. Seu nome, irmã?
3: Dionila Maria de Jesus.
2: Irmã Dionila, a senhora chegou aqui como?
3: Eu cheguei aqui com falta de ar. Eu não falava com, não falei nada com ninguém, mas eu vim falta de ar, e pedindo a Deus me dar livramento no meu pulmão. E eu senti um fogo me queimando no meu pulmão, e era eu que estou sentindo bem, graças a Deus.
2: A senhora chegou aqui com falta de ar, com fadiga, cansada, mas no momento da oração de explosão de milagres, o que aconteceu?
3: Saiu. Jesus,
2: sumiu a fadiga.
3: Jesus curou.
2: Curada por Jesus. Cadê a dor, minha irmã?
3: Saiu, graças a Deus.
2: Diga obrigado, Jesus.
3: Obrigado, Jesus.
2: Aí está, pastor Wilson, o Espírito de Deus operando aqui nesta tarde.
4: Glória a Deus, mais um testemunho.
2: Aí está, pastor Wilson, mais um irmão que foi tocado por Jesus. Qual o seu nome, irmão?
5: Meu nome é Davi.
2: Irmão Davi, o senhor chegou aqui como?
5: Eu estava com crise de ansiedade, inquietação. Inclusive, eu faço até, tomo medicação para controlar a ansiedade. E na hora da oração, eu senti um alívio. Eu senti aquela inquietação, aquela ansiedade indo embora.
2: Já sentiu a libertação de Deus?
5: Senti a libertação, estou ótimo.
2: Está contente pelo fato de Cristo ter te libertado, ter realizado um milagre aqui nesta tarde?
5: Estou muito contente.
2: Aí está, pastor Wilson, Jesus libertando, arrancando a inquietação e garantindo a vitória. Diga obrigado, Jesus.
5: Obrigado, Jesus.
2: Aí está, pastor Wilson Siqueira.
4: Que lindo, glória a Deus. É o poder da palavra de Deus fazendo a obra nos corações, fazendo a obra nas pessoas através da palavra de Deus. Mais um testemunho, vamos lá.
2: Pastor Wilson, mais um irmão que foi curado no momento da oração de explosão de milagres. O seu nome, irmão?
6: Edinaldo.
2: Irmão Edinaldo, o que aconteceu com o senhor aqui nesta tarde?
6: Eu vi com uma dor aqui na nuca aqui, que parece que dá um infarto. Os nervos tudo doendo, aí eu falei, meu Deus, eu vou lá naquela igreja hoje, da sede. Aí hoje está tudo de graça, eu vim hoje aqui visitar aqui a igreja, e na hora aqui da oração, a luz sumiu.
2: Veio com uma dor na nuca, como se fosse um começo de infarto, mas no momento da oração,
6: Deus curou.
2: Curado por Jesus.
6: Por Jesus.
2: Não está mais sentindo dor?
6: Não.
2: Procura a dor, irmão. Procura aí, vê se realmente não está a dor aí. Não está mais a dor.
6: Sumiu.
2: Diga obrigado, Jesus.
6: Obrigado, Jesus.
2: Aí está, pastor Wilson. Jesus curou este rapaz aqui nesta tarde através da oração de explosão de milagres.
4: Quem dá glória a Deus?
0: Você pode glorificar a Deus aí na sua casa. Você pode louvar a Deus no seu carro, no seu trabalho, no local onde você está acompanhando o programa Voz da Libertação. É desta forma que Deus tem feito na sede mundial da nossa Igreja Pentecostal Deus e Amor, nas quartas-feiras do Grande Mover de Deus, às 9 horas da manhã, com o nosso querido irmão em Cristo, o pastor Milton de Almeida, e às 3 horas da tarde, com o nosso querido irmão em Cristo, o pastor Wilson Siqueira. Agora são 2 horas e 51 minutos, chegou aquele momento todo especial para orarmos a Deus, o compromisso diário de pedirmos a Ele a sua resposta.
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0: E agora você se concentrar na oração. Vai deixar um pouco toda a angústia, dor, sofrimento. Eu sei que não está sendo fácil. Eu sei que este mal tem te assolado de forma a tirar de você tanta alegria quanto a paz, mas eu quero te apresentar um Deus que é soberano e que nos dá uma paz que excede todo o entendimento. Oremos a Ele neste momento, buscando a sua face e pedindo de sua parte a resposta para as nossas situações. Maravilhoso Deus, querido e eterno Pai, obrigado pela Tua Palavra que veio ao nosso coração, que vem ao nosso encontro através do programa Voz da Libertação. Obrigado, meu Pai, porque nós temos a plena convicção de que o Senhor está atento, ouvindo o clamor da Tua Igreja, do Teu povo, que neste momento está orando nos mais diversos lugares. Senhor, Te agradeço pelo privilégio da vida. Te agradeço pelo privilégio de poder estar aqui comunicando a Tua Palavra doce, meiga, a Tua Palavra que é digna de toda aceitação aos nossos queridos irmãos ouvintes e também internautas que acompanham em todo o Brasil e também no exterior. Meu Deus querido, Que neste momento o Senhor entregue a resposta que almejamos de Tua parte. Te apresentamos, meu Pai, esta pessoa que precisa de uma porta aberta. Esta pessoa, Senhor, que necessita de um emprego. Senhor, ela está passando um momento tão difícil em sua vida. A dificuldade chegou, a luta chegou, Senhor, e nada disso é tão grande quanto o poder que o Senhor tem agora para fazer com que as portas sejam abertas, para fazer com que agora esta pessoa seja convocada para uma entrevista de emprego. E se porventura este irmão, esta irmã, já se apresentaram em um processo seletivo, já participaram de uma entrevista, ainda não foram chamados, que eles sejam agora, Senhor, contatados pelo RH desta empresa, pelo RH, Senhor, desta indústria. Senhor, eu não sei qual é a disposição ou qual o desejo do Teu servo e da Tua serva, mas eu sei que, comprometido com a Tua palavra, o Senhor agora envia o socorro bem presente na hora de sua angústia, da angústia desta pessoa, do sofrimento deste irmão e desta irmã que precisa, meu Pai, trazer o pão, o alimento para a mesa, que precisa trazer o calçado, o vestido, Senhor, que precisa trazer também as contas pagas. Eu te suplico, meu Pai, que as Tuas benécias agora caiam sobre esta vida. Senhor, inunda esta família das bênçãos do Senhor. Meu Pai, obrigado por cada oração que agora o Senhor está recebendo. Senhor, desde a saúde debilitada que agora está sendo restaurada, até esta família que está em crise, em colapso, também está sendo, Senhor, curada. Esta pessoa está sendo tratada, transformada, Senhor, através da oração, da resposta de Deus. Nós suplicamos, nós agradecemos pelas bênçãos, bênçãos que não acrescentam dores, bênçãos que não acrescentam aquilo que nós julgamos como intempéries da vida, mas bênçãos que de fato acrescentam a paz que excede todo o entendimento, que nos dão a tranquilidade, que nos dão guarida, que nos dão, Senhor, identidade em Ti. Te pedimos em nome de Cristo Jesus e Te agradecemos pela fé que o Senhor nos deu, uma vez consumada na cruz do Calvário e agora exercida pelos Teus filhos e servos. Amém e amém, Senhor.

0: 2:58 em São Paulo. Uma excelente tarde para você que está conosco, está em nossa companhia. Olha, vou ficando por aqui. Daqui a pouco o pastor Paulo Martins chega apresentando o Espaço Reviver, das instituições Reviver da nossa Igreja Pentecostal Deus e Amor. Associação Reviver Help Deus e Amor e também Fundação Reviver, ambas trabalhando para o trabalho humanitário de solidariedade, o trabalho de beneficência da nossa Igreja Pentecostal Deus é Amor. Na comunicação, seu irmão em Cristo, o diácono Natiel Reis, o Papa Xibé Paraense, aqui comigo está nos trabalhos técnicos o diácono Armando Medina. Agora tem a identificação das emissoras, em sequência você fica com esse programa tão especial que trata sobre o amor na prática, a solidariedade, a beneficência, o Espaço Reviver.
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2: Por uma tarde abençoada. Boa tarde.
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3: 15:01.
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2: Muito boa tarde, queridos ouvintes da Rádio Deus e Amor, você de todo o Brasil que está nos ouvindo nesse momento. Aí está chegando mais um Espaço Reviver aqui na sua rádio, com muita alegria, com muita felicidade. Deus abençoe você que nos ouve pelo rádio, também pelos aplicativos, você que nos ouve pela internet. Onde você está, receba a bênção de Deus. Você vai ouvir os trabalhos, nossos projetos das instituições Reviver, braço assistencial da nossa Igreja Pentecostal Deus é Amor. Hoje, segunda-feira, dia 19 de maio de 2026, uma terça-feira muito alegre aqui na capital paulista.
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2: Prosseguimos com essa programação, receba a paz do Senhor Jesus nesta tarde gloriosa aqui na locução Pastor Paulo Martins, na técnica de som Diácono Armando Medina. Vamos prosseguindo nessa programação maravilhosa. Você ouviu aí a palavra da nossa presidente, a nossa irmã Irene Miranda, que está à frente desses trabalhos, tem feito uma obra maravilhosa e o nosso Senhor tem visitado vidas, visitado pessoas e o nome do Senhor sendo glorificado. Eu tenho muita coisa a falar com vocês nesse dia porque, olha, essa última semana, meus irmãos, essa última semana que começou, nessa semana e no final da outra, se nós fizermos um resumo, do dia 9 de maio até domingo, dia 17, meus irmãos, tenho certeza que você vai se alegrar e vai ficar feliz no Senhor. Mas antes eu quero agora soltar para vocês a nossa chamada do Água para o Nordeste. Água para o Nordeste. Tem novidade de inauguração e tem novidade de projetos em andamento. Vamos ouvir.
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2: Nós ouvimos falar aí do projeto maravilhoso Água para o Nordeste, que está fazendo a diferença no sertão nordestino. Já estamos atingindo vários estados. Nós já temos poços no Piauí, no Maranhão, no Pernambuco, agora já estamos indo para a Bahia, teremos também lá em Alagoas, Sergipe, no Rio Grande do Norte, também nós iremos expandir onde há necessidade, nós iremos alcançar vidas. E neste último sábado, dia 16, olha, irmãos, foi uma bênção de Deus, foi a inauguração do poço na comunidade Cabaceiras, Araçá, em Afrânio, no Pernambuco. É uma região, irmãos, muito carente de água. Nós temos ali uma igreja, a nossa igreja muito bem frequentada, mas a população em geral sofre com a falta de água. E para a glória de Deus, a associação Reviver Help, Deus é Amor, implantou ali esse projeto Água para o Nordeste, perfurando esse poço e sendo entregue no último sábado. Foi uma bênção de Deus, presença ali dos irmãos, da população, da comunidade, autoridades também que foram ali agradecer esse trabalho maravilhoso da Associação Reviver Help, sempre com o apoio da Igreja Pentecostal Deus e Amor e da Fundação Reviver. Todas trabalham integradas nos nossos projetos. E foi uma bênção, uma população toda ali será beneficiada por essa água. E não para por aí. A igreja agora está em busca de terreno, de uma área, para que possa ser construído mais uma igreja. E também as instituições Reviver, tanto a fundação como a associação, está já em parceria com a igreja para esse terreno, para construir uma área para que tenhamos atendimento social diariamente. Podemos ali atender as pessoas nos projetos das instituições Reviver. São pessoas carentes que precisam do nosso apoio, crianças que querem aprender a tocar instrumentos, senhoras que querem aprender corte e costura, no ateliê pintar guardanapos e outras toalhas. Vai ser uma bênção. Deus irá preparar. Ore por nós. Chegou no Pernambuco o nosso projeto. Deus está fazendo obra maravilhosa. No Piauí já estamos crescendo ainda mais e o nosso Deus vai operar maravilha. Mas como você pode ajudar o projeto Água para o Nordeste? Vamos passar para você agora as contas da Associação Reviver Help Deus e Amor. Anote aí as contas, anote aí o Pix, para que você ajude esse projeto, ajude nas perfurações e poços. Mas não é só isso que a Help tem feito. A Associação Reviver Help Deus e Amor tem muitos projetos, muitos e muitos projetos. Além desse, tem o Casa Aberta, que tem feito uma diferença muito grande, tem Amparo a Mãe Reviver, 60 Mais, entre outros. Vamos lá, vamos às contas da Associação Reviver Help.
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2: Vamos prosseguindo com o nosso Espaço Reviver. Você tem aí maneiras de ajudar as nossas obras sociais espalhadas por todo o Brasil e queremos avançar ainda mais. O projeto da Help, que está fazendo assim uma diferença enorme, e já temos pessoas que estão aí sendo transformadas poderosamente. As pessoas têm sido transformadas, voltado para a família, conquistado novamente o trabalho, saúde, libertação das drogas, bebidas, porque elas são acolhidas no projeto Casa Aberta. E as pessoas têm esse encontro com uma vida nova, uma oportunidade de mudar a sua vida. E além disso, nossos projetos Casa Aberta, em todas as capitais que nós já temos, as cidades que nós já temos, nós fazemos convênio com clínicas de reabilitação. E quando a pessoa, ela quer realmente sair dessa vida e pede o nosso apoio, nós temos convênio com as clínicas, onde ali a equipe recebe e ajuda essa pessoa a sair dessa vida tão difícil. Um exemplo maravilhoso de expandir os projetos, de crescer os projetos, é lá em Teresina. Nós inauguramos lá em Teresina o projeto Casa Aberta, integrado com o projeto Oasis da Igreja na Fundação Reviver. Os projetos, né, o Casa Aberta recebe os moradores de rua 2 vezes por semana e 3 vezes por semana nós temos as aulas do Oasis, que é cursos profissionalizantes. Temos corte e costura, informática e tem muitos e muitos alunos já inscritos. Mas o espaço se tornou pequeno, porque ficou limitado ao número de pessoas, começou mais e mais pessoas querendo essa ajuda. Então, a diretoria da Help, da Fundação Reviver, com apoio da igreja, buscou um lugar maior. Eu estive visitando esse local na última segunda-feira, e olha que lindo, uma edificação assim bem maior do que a outra. Teremos salas maiores para atendimento e a oportunidade em que? De dobrar o número de atendimentos, dobrar o número de assistidos do Casa Aberta e dobrar o número de alunos também do corte e costura e também da informática. Tudo isso para a glória de Deus, para o crescimento da obra de Deus, para o desenvolvimento da obra de Deus. O Senhor tem cuidado direitinho de cada um de nós, cuidado do teu povo, cuidado da nossa família, cuidado da nossa saúde. Por que não vamos ajudar as pessoas carentes? Quantas pessoas estão por aí sofrendo? Irmãos, nessas viagens que fazemos ao sertão, que fazemos às regiões muito carentes, encontramos cada situação, cada pessoa que, olha, nós ali nos solidarizamos, imediatamente ajudamos essas pessoas, porque a situação é realmente lamentável. Mas continue nos apoiando. Podemos continuar? Claro que podemos, mas precisamos da tua ajuda, precisamos da tua colaboração, que até aqui tem sustentado essa obra. E Deus vai recompensar você grandemente, Deus vai abençoar a sua vida grandemente. E lá em Paulistana, estão crescendo nossos projetos assim, de uma forma tremenda. Já estamos, irmãos, com 3 localidades com caixas d'água para levar saúde e também a água purificada em abundância para as comunidades. Irmãos, é triste. Nós chegamos a um local que agora inauguramos as caixas, as pessoas andavam quilômetros para buscar águas em animais, outros em motos, mas era assim, aquela água que ele tinha que usá-la muito bem para que pudesse aguentar um tempo para ele não precisar voltar lá tão rápido. Mas agora na própria comunidade já tem uma caixa d'água de 10 mil litros e essa caixa é abastecida periodicamente pelos caminhões e também os caminhões já saindo da Vila Reviver. Nós temos 5 poços que agora já estão integrados. Esses 5 poços levam diretamente através de bombeamento para o nosso setor central de dessalinização da água. E aí nós vamos distribuir para essas localidades. E olha, irmãos, Deus é tão bom que a região onde nós abrimos esses 5 postos, a Vila Reviver, onde já estamos construindo ali a área para criarmos aves, também ovinos, caprinos, queijo de cabra vamos produzir. Temos já tudo feito, as baias, a separação para a plantação de capim, para nós realizarmos ali a própria alimentação das pessoas. A Vila Reviver, ela é sustentável. ela tem a sua própria produção de alimento dos animais que ali estarão confinados. Veja bem como é importante. Nós temos uma pessoa gabaritada para isso, o professor Luciano, que é um professor aqui de São Paulo, renomado, especialista nessa área, e eu tenho certeza que Deus irá abençoar ainda mais. Estamos crescendo nesse projeto e será uma bênção maravilhosa. E a Vila Reviver vai crescer ainda mais. Quantas pessoas iremos alcançar e vidas transformadas em nome do Senhor Jesus. Continue nos apoiando, continue ajudando os nossos projetos, continue, porque iremos alcançar muitas e muitas vidas. Pessoas serão transformadas, pessoas estarão glorificando a Deus, conhecendo o verdadeiro evangelho do Senhor Jesus. E além de chegar com a água nessa comunidade, nós chegamos também com cestas básicas, porque as pessoas vivem ali numa situação muito difícil. E aí nós fornecemos para cada família que reside nessa região uma cesta básica. Ah, como assim, pastor? Todo mês tem uma cesta básica? Todo mês tem uma cesta básica. Porém, preste atenção, a Fundação Reviver, a Associação Reviver Help, tem uma responsabilidade muito grande com os seus projetos e para quem ela está ajudando. Porque o seu dinheiro, aquele que ajuda com amor as nossas instituições, precisa saber que nós utilizamos os valores doados com responsabilidade. Então, cada família, cada lar, é feito um cadastro dessa família. E nesse cadastro temos a documentação da família, quantas pessoas moram, a idade de cada uma, qual é a renda dessa família. E ali nós elaboramos uma cesta básica no tamanho correto da família. Veja bem, a importância. Não adianta levarmos uma cesta enorme para um casal. Não adianta levar também uma cesta pequena para uma casa que tem ali 6, 7 pessoas. Tem um caso de uma irmã lá do Batmaré, que só ela tem 13 filhos. Então, veja bem, aí nós já identificamos cada família. Então, nós levamos a cesta básica no tamanho ideal. Tem maiores de 60 anos ou menores de 6 anos, nós entregamos leite em pó para essas crianças poderem se alimentar melhor, para os idosos poderem se alimentar melhor. Esse foi um pedido da nossa irmã Irene Miranda. Quando nós implantamos esse projeto, ela, a primeira coisa que fez foi lembrar das crianças e dos idosos e colocarmos esse leite em pó. Então veja bem, irmãos, é uma cesta balanceada na proporção de cada família. E não vamos entregando de qualquer maneira e vamos comprar tanta cesta e vamos entregar. Não, é feito um cadastro. Nós ouvimos cada pessoa, ouvimos os seus problemas. E lá no Riacho do Meio, onde nós fomos sexta-feira à tarde, nós levamos cestas básicas, levamos chinelos para todas as crianças e os moradores da comunidade. Levamos, as crianças saíram felizes, alegres, os adultos também recebendo o chinelo. E olha, e além disso nós levamos muita roupa, fizemos um varal solidário. Por quê? Vocês lembram que os irmãos que ajudaram com roupas para o Nordeste, nós levamos alguns meses atrás um caminhão de roupas para o Nordeste? Então, essa roupa está terminando de ser distribuída agora. Distribuída com responsabilidade. Não levamos somente num local, mas vamos analisando cada local, vamos vendo a necessidade e as pessoas ficam felizes de ter uma roupa boa, que ainda tem qualidade e ela poder usufruir desse bem. Que você, que ama, que intercede, que ajuda, tem feito a diferença nas instituições Reviver. Que Deus possa abençoar você, a sua família, continue nos apoiando. E olha, eu quero agora chamar a sua atenção para a ajuda importantíssima. Estamos já com frio aqui em São Paulo, o frio chegou e precisamos ajudar os nossos irmãos e irmãs com a campanha do agasalho. Vamos ajudar? Vamos contribuir? Então vamos ouvir essa chamada e já em seguida após a chamada, vamos já ouvir as contas da Reviver, que você possa nos ajudar grandemente, a nossa fundação. Vamos lá!
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2: Maravilha! Deus abençoe vocês que têm apoiado a obra de Deus. Eu queria agradecer aqui algumas pessoas, não dá tempo de nós lermos todos, mas eu queria agradecer aqui a irmã Giovana Aparecida Canato, ela é de Pederneiras, São Paulo, está na audiência da programação todos os dias, ouvindo o programa Voz da Libertação e também aqui das instituições Reviver. Deus abençoe! O irmão Francisco Jodemilson Souza, aqui de São Paulo, o irmão Pedro Carlindo de Souza, Deus abençoe também, apoiando esse projeto, o Baltazar Rosa, ele é do estado de Minas Gerais, que Deus abençoe a vocês grandemente, que tem apoiado os nossos projetos de uma forma maravilhosa, e vocês podem enviar o seu comprovante para o WhatsApp central da nossa Igreja Pentecostal Deus é Amor. O Jonas Rodrigues da Silva, Deus abençoe o irmão Jonas, que tem apoiado também os nossos projetos. Ele é do Rio de Janeiro. Irmão, Deus abençoe, viu? O Senhor te recompense grandemente, em nome do Senhor e Salvador Jesus Cristo. Eu queria agradecer também a Tatiane e também Maria Lourdes de Souza. Ela enviou aqui o seu comprovante que ajudou as instituições a viver. Muito obrigado. Deus abençoe grandemente, em nome do Senhor e Salvador Jesus Cristo. Ah, eu quero agradecer aqui uma pessoa, olha só, o nosso, essa pessoa tem ajudado a irmã Maria Alice Feitosa Barbosa. É um exemplo que eu até anotei aqui, a irmã Maria Alice, ela enviou o seu Pix, mas ela escreveu aqui, ó, votos do carnê. Tá vendo que é importante? Talvez os irmãos tenham o carnê em casa, está distante da igreja, E não tem como ir lá entregar o seu voto através do carnê, mas você pode através do seu Pix. E a nossa irmã fez essa doação, né, com o valor que Deus tocou no seu coração, e a irmã Maria Alice Feitosa Barbosa. Muito obrigado a minha irmã, DDD 85, do Nordeste, né? Deus abençoe grandemente a minha irmã, que ajuda com amor. Você quer ajudar? Você quer fazer um propósito com Deus? Ah, eu quero ajudar, mas eu não tenho um carnê, não posso ir buscar na igreja. Ora, dobra os seus joelhos e faz um voto com Deus. Senhor, eu quero ajudar as instituições a viver. mas eu quero ajudar mensalmente. Eu vou fazer um voto de ajudar com 10, 5, 20, o valor que Deus tocar no teu coração, você ajudar as instituições a viver. E durante o tempo que você fez aquele voto, você vai depositar nas instituições a viver e Deus vai abençoar a tua vida. A irmã Silvana Cristina Ferreira Franco, aqui de São Paulo, também ajudou com muito amor, com muita alegria, e Deus vai abençoá-la de uma forma tremenda, maravilhosa. Quantas pessoas têm ajudado os nossos projetos. E eu quero orar por vocês agora. Eu quero orar pela sua vida, pela sua família, e Deus vai abençoar você grandemente.

o povo colocando a fé em prática, o João Gonçalves Soares também nos ajudou grandemente, DDD 81, que maravilha, é o povo de Deus ajudando. E aqui de São Paulo, também nós queremos agradecer a nossa irmã Maria Sebastiana. Deus abençoe grandemente em nome do Senhor e Salvador Jesus Cristo, para que Deus possa abençoar grandemente. Por último, eu quero agradecer a irmã Marilda Lopes, ela é de São Paulo, e ela está mandando o seu comprovante de depósito, pedindo oração por ela e pelas filhas. Deus abençoe, viu, irmã? Deus abençoe grandemente. E Deus possa abençoar tua vida, multiplicar em nome de Jesus. Então, nesse momento, nós vamos falar com Deus. Vamos orar ao nosso Deus. Vamos buscar a vitória, bênçãos. E eu quero apresentar todos os pedidos de oração que aqui estão. Irmãos, eu quero fazer uma observação. Mesmo que nós não lermos o teu nome aqui, devido ao tempo, olha, com certeza, nós estamos orando em teu favor. A igreja está orando por seu favor, a fundação, a associação, seu nome está colocado em oração e Deus vai te abençoar grandemente. João Paulo Magalhães, Deus abençoe também, meu irmão. Obrigado aí, estaremos orando por você e toda a sua família. Ele é lá de Minas Gerais. Vamos então falar com Deus. Grandioso Deus, maravilhoso e eterno Pai, Pai de nosso Senhor e Salvador Jesus Cristo, estamos na Tua presença nessa tarde maravilhosa, primeiramente Te agradecendo pela vida que nós temos, pela saúde, pela família, por estarmos fazendo a Tua obra, pela oportunidade que estou aqui, Senhor, me comunicando com todos os queridos irmãos, aqui nessa programação, ao Espaço Reviver. Ah, Senhor, abençoai poderosamente as nossas vidas, perdoando nossos pecados, falhas, transgressões, nos colocando diante de Ti, Senhor, para que possamos clamar e buscar a Tua face. Ah, Senhor, abençoa agora todos os nomes que estão colocados aqui na Central de Produção Internacional, os nomes que estão aqui, Senhor, na Central Reviver, na Central Help, aos nomes que estão no Santuário da Oração, no altar do Templo da Glória de Deus. Senhor, abençoe de uma forma gloriosa. Meu Deus, visita cada pessoa. Senhor, nós vemos aqui através do nosso WhatsApp quantos votos, quantos propósitos de pessoas, ó Deus, que estão enviando a sua ajuda e dizendo obrigado, Senhor. O Senhor me deu a cura, o Senhor me deu libertação. Oh, meu Deus, que bênção! Nós queremos agora, Senhor, apresentar os irmãos e irmãs que estão sentindo no teu coração de ajudar a criancinha com o kit escolar, ajudar aquela família lá no sertão com a cesta básica, que quer ajudar, Senhor, aquelas pessoas isoladas naquele sertão com água, através dos nossos poços. Ah, Senhor Deus, quer ajudar aquele morador de rua com o projeto Casa Aberta, quer ajudar os jovens e adultos a ter uma profissão através do Oásis. Senhor, visita através do Azaf. Ele quer ajudar as criancinhas da creche, doutora Rosa Tenório. Senhor, ele está fazendo um voto agora, Senhor. Senhor, eu sinto de Ti, meu Deus, que tem pessoas fazendo voto contigo, Senhor, e não é da boca para fora, meu Deus, mas é de coração, Senhor, é de coração que estão fazendo, meu Deus. Senhor, responde agora, meu Deus, responde nessas próximas horas, responde nesses próximos dias, como o Senhor respondeu a minha oração e dos irmãos. Quando eu estava naquele hospital, Senhor, sem esperança de vida, mas o Senhor mudou a minha vida, meu Deus. Muda também desse ouvinte agora. Visita ele, Senhor. O voto que está fazendo, o propósito. Senhor, responde. A tua obra precisa crescer. Tem almas para alcançar. Tem vidas chorando, precisando de palavra. E nós chegamos lá através do trabalho social. Abençoa a vida desse irmão, a vida dessa irmã, que ele vai abrir a mão ainda mais para os nossos projetos sociais, Senhor. Recebe esse voto agora e responde, Senhor. Tem irmãos que precisam nas próximas horas
E o Senhor, o Senhor é poderoso, e um segundo é um tempo enorme para o Senhor operar um milagre. O Senhor é instantâneo, o Senhor é maravilhoso. Ah, meu Deus, eu apresento todos os voluntários que têm feito a Tua obra, Senhor. Meu Deus, em todos os lugares que nós vamos, quantos voluntários nós encontramos. Irmãos que com amor, Senhor, dedicam horas e horas do Seu dia.

0: dia para cuidar da obra social. Senhor, vão conosco nas estradas com muita poeira, outras com muita lama, mas estão lá levando a Tua palavra. Senhor, abençoe os voluntários, abençoe os pastores das igrejas envolvidos no projeto. Senhor, quantos pastores estão fazendo com amor, com alegria, propósitos gigantes, Senhor. Eu apresento a irmã Irene Miranda na sua presença, Senhor. Visita a Tua serva, guarda ela poderosamente, abençoe poderosamente, Senhor. Também a irmã Regiane de Nonim, pastor Marco Magno, pastor Jorge Tenório, a diretoria da Fundação, a diretoria da Associação Reviver Help, a diretoria deliberativa e executiva da Igreja Deus e Amor. Abençoe, Senhor, a gestão de projetos das instituições. Abençoa nós que viajamos, ó Deus, para fazer a Tua obra. Nos guarda, Senhor, seja aérea, seja terrestre, seja pelos rios. Aonde estivermos, vamos anunciar a Tua a palavra e o Teu Evangelho e levar, Senhor, ajuda pessoas que estavam desanimadas, que estavam tristes, que achavam que não teria mais vitória, mas de repente chegou para ela a esperança através dos projetos das instituições. Senhor, abençoe poderosamente. Eu creio, Senhor, que nessa tarde nós estamos recebendo vitória, recebendo bênçãos dos céus, recebendo milagres, e o Senhor nos abençoará grandemente em nome de Jesus. Que o Senhor possa visitar a todos agora e repreender toda a enfermidade, todo mal, todo vício, tudo aquilo que está destruindo essa família. Sai agora em nome de Jesus. Essa vida que está orando com fé, crendo na libertação, crendo na cura, crendo, Senhor, na mudança de vida. Dai a bênção, Senhor. Prepara a viagem, prepara, Senhor, o trabalho, prepara a cirurgia, prepara tudo o que estão fazendo agora. Esse voto sincero, Senhor, traga de volta o desviado. Meu Deus, liberta o Teu povo, cura o Teu povo, visita a necessidade de cada um, em nome de Jesus, eu te peço e te agradeço, certo da tua resposta, em nome de Jesus, amém. Oh, glória a Deus, 15 horas e 35 minutos, Deus abençoe você que esteve conosco durante essa programação, que orou conosco. Eu vou falar uma coisa para vocês, hein, ó. Depois que eu senti a presença de Deus tão grande aqui nesse altar, acabei de fazer um voto do carnê para ajudar mensalmente através do Pix. É, não sei se você aí já fez, mas se não fez, faça, porque Deus vai responder. E tem pessoas que Deus vai responder em questão de horas, porque Deus sabe a sua necessidade. E Ele vai agir, Ele vai tomar providência e vai derrubar as barreiras. A vitória é sua, em nome de Jesus. Que Deus abençoe. Voltaremos na próxima quinta-feira com mais uma edição do Espaço Reviver. Que Deus abençoe a sua vida grandemente. Despede-se aqui na locução, pastor Paulo Martins, na técnica de som, diácono Armando Medina. Que Deus abençoe. Fiquem todos na paz do Senhor Jesus. Direção geral da nossa querida irmã Irene Miranda. Fiquem com Deus.
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4: 15 horas e 36 minutos.
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25: Três horas, 42 minutos. Boa tarde para você. Voltamos com o programa Voz da Libertação. Você estava aí na companhia do pastor Paulo Martins, falando sobre as instituições Reviver, a Associação Reviver Real Pe Deus e Amor e também Fundação Reviver, recuperando vidas com amor. E é claro que você faz parte deste lindo trabalho humanitário de beneficência, de cuidado ao pobre, ao carente, ao necessitado. Isso faz parte do nosso fazer cristão. Nós somos cristãos e precisamos agir desta forma, amando os nossos irmãos, cuidando, zelando cuidando de cada um. Agora são 3h43. Olha, daqui a pouco tem um momento especial aqui na sua rádio Deus e Amor. Oração por você e por toda a sua querida família. Ainda nesta edição teremos também um espaço todo especial para depoimentos, lindos louvores da gravadora Mensagens Cantadas Music e também a sua participação pelo nosso número WhatsApp.
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25: E enquanto isso, a gente vai conferindo o tempo e a temperatura aqui em São Paulo. Um climinha frio, inclusive, hein? Olha, a mínima prevista aqui para a cidade de São Paulo é de 15 graus. Já atingimos esta mínima hoje e voltaremos a atingi-la mais à noite, por volta de 9, 10 horas, atingiremos estes 15 graus. A possibilidade de chover hoje em São Paulo é de 96%, 3 milímetros. Olha, se você for sair da sua casa, se você vier ao Templo da Glória de Deus, não esqueça de trazer a sua roupa, o seu agasalho, sua roupa de frio, também aquele guarda-chuva. Não saia desprevenido, não venha desprevenida. Nós estamos aqui aguardando por você, mas queremos que, sim, você cuide da sua saúde, porque isto é muito importante. Estamos ao lado do metrô Pedro II, da linha 3 vermelha, ao lado do INSS Central. Aguardamos por você e por toda a sua querida família. E se você quiser saber mais sobre o clima aí na sua região, no seu bairro, se você está em outra cidade de São Paulo, é fácil. Climatempo é o site que nós utilizamos aqui na Central de Produção Internacional, trazendo informações precisas sobre o clima e o tempo. Três horas 45 minutos, hora certa para você aqui na sua Rádio Deus e Amor. Este é o nosso programa Voz da Libertação, desde 1962, anunciando o Evangelho de Boas Novas. Agora tem um oferecimento todo especial da gravadora Mensagens Cantadas com ela, cantora Cristina Santana. O meu socorro vem do Senhor. Olha, aproveite, se delicie nesta tarde toda especial aqui no programa Voz da Libertação e também mande a sua interação para o nosso número WhatsApp.
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0: receber e guardar. Não, nós temos que falar de tudo que Deus tem feito, porque Ele é a razão do nosso viver. Eu agradeço a rica oportunidade em nome do Senhor Jesus. O meu nome é Neide Fonseca de Moraes e Silva e moro em São José dos Campos, no Jardim Colonial, na Rua Carlos Nunes de Paula, 1925.
1: Glórias ao nome do nosso bom Deus. Está aí a irmã Neide contando o milagre. E milagre é aquilo que nós não podemos explicar de uma ótica humana. Não há uma solução para um milagre. Simplesmente acontece. Apraz o Senhor fazer e Ele faz. Olha, ela nos contou aqui que os médicos chegaram a desenganá-la. Não tinha mais o que ser feito. Ela estava acometida de um câncer em uma das mamas e posteriormente foi acometida por outro câncer na outra mama e os médicos já estavam desesperados. Foi então que ela conheceu a Cristo, o Cristo que nós anunciamos. E eu não digo conhecer de ouvir falar, não digo conhecer de simplesmente saber quem foi o Jesus da história, o Jesus que dividiu entre passado e o presente, entre Antigo e Novo Testamento, entre antes e depois de Cristo. Não é desse Cristo ou somente deste Cristo, é também dele, mas ela conheceu Jesus que traz vida, que traz renovo, restauração para aqueles que precisam. João 10:10 é um texto clássico e eu gosto de mencioná-lo sempre em uma reflexão de depoimentos, porque Jesus, ele afirmou que o ladrão, que é Satanás, vem senão a matar, roubar e destruir. E é isso que ele tem feito. Você tem contemplado o mundo como está vivendo? O mundo está totalmente arruinado. Uma hora um especialista diz uma coisa, outro vem e refuta-o, dizendo outra coisa totalmente incoerente ou oposto àquilo que foi dito primeiramente. E assim sucessivamente, as pessoas estão engajadas em teorias que por vezes acabam sendo de malefícios para as suas vidas. Mas Jesus conclui o versículo 10, dizendo, eu vim. Quem veio? Ele mesmo, Cristo veio, para que tenham vida e a tenham com abundância. Esta enfermidade precisa sair. Esta doença, este trauma psicológico, esta doença na alma, esta enfermidade no seu espírito, aquilo que tem arruinado você. Olha, o nosso convite se estende para que você também contemple este Deus. E mais uma vez eu ressalto. Não contemple apenas da ótica daquilo que o outro fala. A nossa irmã Neide nos trouxe um ponto importantíssimo que nós temos que experimentar. Nós temos que provar e ver que o Senhor é bom e a sua misericórdia dura para sempre. Quando você vir aquilo que Deus faz, aquilo que Ele opera, então, meu irmão, então, minha irmã, coisas maravilhosas você também terá para testificar, para testemunhar. E não esqueça, a gratidão precede outras bênçãos. Isso que aconteceu com aquele leproso curado por Jesus quando voltou para agradecê-lo. Jesus disse, olha, além deste milagre tão grande, você ainda vai ter salvação e outras bênçãos para si e para sua família. 11 982 92 33 92 é o contato que você tem aí à sua disposição para mandar o seu depoimento sobre as bênçãos que Deus tem entregado para você e toda a sua querida família. Agora são 3h59, nós vamos a um rápido intervalo para a identificação das emissoras que seguem nos acompanhando nesta grande cadeia de rádios Deus e Amor, proclamando o Evangelho de Boas Novas, salvação de almas, prodígios, sinais, maravilhas, tudo o que Cristo tem feito por intermédio da fé, através da nossa Igreja Pentecostal Deus e Amor. Sigo em sua companhia, na comunicação, seu irmão.

0: em Cristo, Diácono Nathiel Reis, trabalhos técnicos, Diácono Armando Medina, direção e supervisão, nossa querida irmã Ereni Miranda.
1: Boa tarde, amigo ouvinte. O programa A Voz da Libertação continua te fazendo companhia nessa tarde.
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0: Sucesso. 5 passos para cultivar uma forma de pensar empreendedora na vida e na carreira. Cultivar uma mentalidade empreendedora vai muito além de abrir um negócio. É uma forma de viver. Ela transforma decisões pessoais e profissionais. Como e no porquê dessas ações? E não se trata de equilibrar a vida, mas de integrar o trabalho e vida pessoal de modo fluido. Essa mentalidade se baseia em princípios práticos. Primeiro, veja seu estilo de vida como estratégia, assumindo responsabilidades e buscando propósito. Segundo, encontre segurança sem ilusões, controlando seu futuro e construindo a sua base agora. Terceiro, busque crescimento sem limites, construindo algo do tamanho que você quiser e sem perder os frutos do seu esforço. Quarto, aceite que não existe um momento ideal para começar. A procrastinação é um obstáculo. E por fim, priorize a experiência antes da consciência. Você só entenderá o empreendedorismo vivendo, aprendendo com a prática. É uma escolha que oferece a chance de construir algo seu, com suas regras, exigindo disciplina e ação. Transição de carreira. Como a maturidade tem relação com essa mudança? A experiência acumulada aí ao longo dos anos é um grande diferencial no mercado de trabalho, ainda que o preconceito etário persista como obstáculo. Aos poucos, porém, empresas mais abertas à diversidade têm ampliado programas voltados para a inclusão de profissionais seniores, reconhecendo o valor que diferentes gerações trazem para os seus negócios. Então, além da contribuição direta nas funções, profissionais mais experientes também exercem papel essencial na integração de gerações dentro das empresas, ao atuarem como mentores de jovens talentos, sobretudo da geração Z, compartilham conhecimento prático, visão de longo prazo e valores sólidos, fortalecendo culturas organizacionais mais colaborativas e inovadoras. Então, para quem deseja se recolocar ou iniciar uma nova carreira, o planejamento é fundamental. Revisar o currículo, investir em capacitação, buscar apoio de mentorias, ampliar relacionamentos profissionais e compreender as exigências atuais do mercado são passos importantes. Áreas como consultoria, educação, empreendedorismo e economia criativa têm se mostrado especialmente receptivas a profissionais maduros que trazem consigo liderança e visão ampla. A transição, muitas vezes, ela vai além da mudança profissional, porque pode ser também um reencontro com um propósito. Então, cada vez mais, tanto homens quanto mulheres mais experientes profissionalmente buscam alinhar trabalho e valores pessoais, priorizando atividades que ofereçam não apenas a estabilidade financeira, mas principalmente a realização e o impacto positivo na sociedade.
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2: E para você que segue aqui na Rádio Deus é Amor, vamos à nossa agenda do dia. Olha, ainda ficarei com você até às 17 horas e para mim é um privilégio muito grande, hein? Daqui a pouco tem meditação do dia com o pastor Lorival de Almeida. Ele vai falar sobre não deixe de anunciar, não deixe. Está no livro de Atos, capítulo 4, versículo 20. É uma incumbência para a Igreja de Cristo e o nosso querido pastor Lorival de Almeida traz este contexto cristocêntrico, missiológico, nesta meditação do dia, daqui a pouquinho aqui na sua rádio Deus e Amor. Às 4h45 tem o psicólogo Jessé Ávila com o quadro Clínica da Alma e ele vai abordar um tema muito, muito relevante, cuidando da mente no mundo acelerado. Olha, hoje em dia nós estamos a todo custo, né, tentando sermos cada vez mais produtivos, mas até que ponto isso é importante e a partir de que ponto isso passa a ser maléfico para nós. O psicólogo Jesse Ávila aborda isso no quadro Clínica da Alma, aqui na sua rádio Deus e Amor. E claro, às 4 horas e 50 minutos faremos aquela oração especial de reconciliação. Nós precisamos reconciliarmos-nos com Deus todos os dias, em todos os momentos. Nós pecamos, erramos, é claro, e nós precisamos desta reconciliação para que as potentes mãos do Senhor sejam estendidas sobre a nossa vida. A Bíblia diz: e se o povo que se chama pelo meu nome se humilhar e orar e buscar a minha face e se converter dos seus maus caminhos, então eu, o Senhor, ouvirei dos céus e perdoarei os seus pecados e sararei a sua terra. Então nós faremos este momento de oração com você e por você às 4 horas e 50 minutos. Às 17 horas tem o programa Deus e Amor com você, na companhia do comunicador Cido Gameiro e também do pastor Davi Miranda Neto. Às 18 horas tem a oração do Calvário. Vamos orar juntos? Sim, 30 minutos de clamor aqui na oração do entardecer, também nos canais oficiais da IPDA no YouTube, Igreja Deus e Amor Oficial e também Direto com Deus Oficial. Você também pode acompanhar através do nosso IPDA Play, que é a plataforma stream da nossa Igreja Pentecostal Deus e Amor. É muito fácil, é só você colocar no Google ou no buscador de sua preferência IPDA Play e facilmente fazer o seu cadastro e acompanhar sem nenhuma interrupção, sem publicidade, sem propaganda, sem nada. É a oração 24 horas com você e por você também na nossa plataforma streaming. Às 18h30 tem a evangelista Eliana Miranda com o informativo Reviver e, claro, às 19 horas tem as notícias que movimentaram a nossa nação na Voz do Brasil, e às 20 horas, às 8 horas da noite, retornaremos com o programa Voz da Libertação, fazendo a sua companhia.
3: A paz do Senhor Jesus Cristo, meus irmãos, meu nome é André, eu tenho vindo na quarta do mover de Deus, e olha, grandes coisas Deus tem feito aqui, é cura divina, é libertação, restauração de lares, de família. Olha, você que precisa de uma bênção, uma vitória, prosperidade, vem pra cá, porque aqui o lugar é certo, a vitória é garantida em nome de Jesus.
4: A paz do Senhor Jesus a todos, me chamo Anderson Araújo Luz, gostaria de convidar a todos os ouvintes para vir comparecer no culto quarta do Mover de Deus aqui na sede mundial. Traga sua família, você que está enfermo, venha com seu coração aberto, crendo que você irá receber a cura, a libertação, em nome de Jesus Cristo.
5: Eu sou o Alessandro, tenho vindo às quartas-feiras na quarta-feira do Mover de Deus e tenho sido muito abençoado por Deus, eu, minha casa, minha família. Temos visto muitos milagres de Deus e muita salvação de almas. Não fica aí não, vem pra cá também, traz sua família, seus vizinhos, que você também vai receber a bênção de Deus em nome de Jesus.
2: Vem pra cá São Paulo, vem pra cá Brasil, aproveitar este culto especial. Quarta-feira do grande mover de Deus. Olha, em 5 horários você dispõe aí de cultos para louvar e engrandecer o nome do Senhor, mas em 2 horários específicos, que é às 9 horas da manhã e também às 3 horas da tarde, nós teremos aqui participações especiais. Às 9 horas é o nosso querido pastor Milton de Almeida, que prega a palavra de Deus e ora por você e por toda a sua querida família. Não esqueça de trazer num papel anotado o seu pedido de oração e claramente apresentar diante do altar do nosso Deus. Às 3 horas da tarde é o pastor Wilson Siqueira, quem traz a mensagem do Evangelho e também ora por mim e por você. Todos nós estaremos aqui reunidos, buscando a face do Senhor, buscando a sua presença e Ele fazendo sinais, prodígios e grandes maravilhas no Templo da Glória de Deus. Avenida do Estado 4568, anote aí com toda a diligência, cuidado e também com todo o esmero, com cautela. Avenida do Estado 4.568, no bairro Liberdade, no centro de São Paulo. Acesso principal, automóveis, pedestres, Avenida Prefeito Pereira Passos, número 10. Nós estamos aqui ao lado do INSS Central, INSS do Glicério, também conhecido, e também ao lado do viaduto da Rua da Moca, a poucos minutos da estação de metrô Pedro II, da linha 3 vermelha. Estamos também bem pertinho dos terminais de ônibus Parque Dom Pedro II e Mercado. Aguardamos por você, aguardamos por sua família, por seus amigos, por todos os que necessitam de um milagre urgente. É a quarta do grande mover de Deus, o nosso Deus se movendo no templo de sua glória. 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

0: Deixa o Espírito Santo de Deus transformar a sua vida. Nesta tarde receba esta palavra, uma mensagem cantada com a nossa querida irmã cantora Débora Miranda. Agora são 4 horas e 14 minutos. Um alô todo especial à irmã Osana, que está em Belém do Pará, acompanhando o programa Voz da Libertação através das ondas sonoras da Rádio Criativa FM 96.5. Também um alô todo especial ao Mateus, seu filho abençoado, e ao irmão Jucimar, o esposo da irmã Osana, e a todos os belenenses que estão em nossa companhia. Agora tem meditação do dia com o pastor Lorival de Almeida. Vamos acompanhar a palavra de Deus na instrumentalidade deste servo do Senhor, falando sobre não deixe de anunciar o Evangelho, uma incumbência minha, sua, uma incumbência de Cristo para a sua igreja, que está em Atos dos Apóstolos, capítulo 4, versículo 20. Você acompanha agora aqui na nossa programação da tarde do seu programa Voz da Libertação.
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2: Momento de nós pararmos um pouquinho, refletirmos. Deus quer falar conosco.
3: É verdade, e eu não posso deixar de falar aos ouvintes a questão de nós fazermos para Deus aquilo que nós sabemos fazer, de nós nos colocarmos diante de Deus com coisas que não podem ficar só para nós. Então eu quero dizer a vocês que é preciso empenho. Nós não podemos deixar de falar as coisas que temos visto e ouvido. Atos 4:20. Então essa palavra é para mim, para você, para todos nós. Não podemos deixar de falar. Nós não podemos deixar de anunciar o que de graça nós também recebemos. Quando Jeremias, né, proclamando a mensagem de Deus, ele se sentiu totalmente desmotivado, né, porque a palavra que ele estava falando foi recebida com descrença. Ele foi ridicularizado. Ficou completamente desencorajado pela decisão dos que ouviam a palavra que ele estava falando. Então o profeta lamentador falou: eu não vou falar mais do seu nome, Senhor. Não vou mais. Agora ele fechou a boca e não vou falar, não vou profetizar, não vou falar do Senhor, meu Deus, não. Mas foi impossível, impossível mesmo, que ele acabou escrevendo logo depois. Há no meu coração um como fogo ardente, encerrado nos meus ossos, e estou fatigado de contê-lo, e não posso mais. Então, a mensagem era como um fogo que ardia dentro do coração do profeta, e que ela ansiava por espalhar-se, ela ansiava por ser anunciada. Então, para o profeta era forçoso falar. Por quase meio século, a sua voz depois repercutiu em Israel, levando as palavras de amor e também as palavras de exortação e de aviso. Ele falou o que Deus mandou falar, e não foi brincadeira, não. Ele profetizou contra todas as marés, contra todos os prognósticos de profetas que só queriam agradar, não é? E nós vemos também, tipo Pedro e João, não é? Muitos anos depois, quando o Espírito Santo realmente se envolvia fortemente nos discípulos, na expansão do Evangelho, eles foram ameaçados, foram presos, e pregavam as boas novas com poder. E foi dito a eles: olha, não é mais para falar no nome desse tal de Jesus. Parece que é meio que nós estamos tentando descobrir, o que estamos tentando fazer, perdão, em nossos hoje, dias. Né? Só que de forma subliminar, de forma assim...
2: Não tão radical, né?
3: Através da ridicularização, através das piadas, através da mídia, através de canais de televisão importantes, fazem você se sentir ridículo quando você se fala de Deus. Naquele tempo a coisa era mais frontal. Então falar a Pedro e João não é para falar desse tal de Jesus. E eles responderam: olha, nós não podemos deixar de falar das coisas que temos visto e ouvido. E através dos anos de perseguição, as suas bocas não deixaram de proclamar a palavra, os feitos, o Evangelho, numa linguagem eloquente e clara, até que João, no exílio, viu em visão um novo céu, uma nova terra, separado das igrejas que amava. Ele, ali, na ilha de Patmos, tinha o coração ardente, né? Ardente por poder estar fazendo o que lhe foi impedido só pelo exílio. Na minha opinião, pelo menos, o maior ministro depois de Cristo clamou: ai de mim se não anunciar o Evangelho. Mesmo ameaçado por um homem vil como Nero, e pelo terror da prisão e das cadeias, nunca Nunca a boca do apóstolo ao gentil se fechou. Estou falando de Paulo. Nunca proclamou a Cristo até o último dia da sua vida. Então você que está ouvindo essas palavras, olha, nós devemos fazer a nossa parte. Nós devemos nos envolver com esse grande mover que Deus vai realizar. E a mensagem de Deus é essa: nós não podemos ficar calados. Nós temos de seguir adiante, anunciando o Evangelho, né? Paulo dia e noite pregou no calor, no verão, no naufrágio, sendo picado de cobra, passando frio, fome. Anunciava Cristo. Da abundância do seu coração falava do que presenciara no caminho de Damasco, da transformação que Deus fez na vida dele. Nenhum poder no céu ou na terra pode fechar a boca de um homem regenerado. Se você é um homem de Deus, se você é uma mulher de Deus, não existe nada na terra que possa fechar a sua boca. Quando o Espírito Santo de Deus se move, agita o coração, quando os olhos contemplam o Rei, a boca deve testificar. Você que tem essa visão celestial, você que teve a sua visão desbloqueada, os seus olhos foram abertos. Então você tem sim, você recebeu a visão celestial, você tem sim de revelar essa sua visão de Deus com palavras edificantes que comovam e venham a convencer corações para o reino de Deus. Então olha, fica aí a nossa reflexão. Todo dia nós estamos em missão evangelizadora e que Deus nos use grandemente em prol das almas que estão sendo cada dia mais engolidas por esse mundo que se tornou um verdadeiro abismo obscuro, subliminar, mentiroso, enganoso, que nós possamos abrir os olhos de muitas pessoas.

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1: O meu nome é Laus, eu moro em Santana do Parnaíba, São Paulo. 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
2: Eu sou Nancy, moro na cidade de Lauro de Freitas, Bahia, e faço evangelismo dentro dos ônibus, nos hospitais. 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É uma maravilha.
3: Meu nome é Roberto Ferreira, sou de Espírito Santo do Turvo. 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E também quando tenho oportunidade, tenho ido no presídio de Bernardino junto com o meu pastor daqui de Espírito Santo do Turvo.
4: Pessoas estão morrendo no mundo sem salvação. 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
5: Meu nome é Nadijane, eu congrego aqui na sucursal em Jacareí. 15 anos atrás eu evangelizei um homem, um jovem, né? E eu não sabia. Eu simplesmente comecei, eu evangelizo pelas ruas, entreguei a palavra de Deus para aquele jovem e ele era ateu. E só depois de 15 anos, agora no final do ano, em dezembro, né, esse jovem me encontrou evangelizando na frente da Caixa Econômica, me convidou a perguntar se eu sabia quem era ele. Eu falei que não. Ele disse, eu sou fruto da sua evangelização. Eu falei, então conta a bênção. Daí ele falou, eu era ateu, não gostava de nada da palavra de Deus, e um certo dia a senhora passando na frente da loja que eu trabalhava, a senhora me entregou a palavra de Deus e falou que Deus tinha uma obra na minha vida. E ele dizendo que ele olhou para mim, né? Eu saí, fui embora, ele disse que olhou para mim, eu andando, e ele disse, essa mulher tá é louca, eu sou ateu. E passou, quando foi um outro tempo, eu encontrei com ele também dentro do supermercado, ele que relatou, que eu também não lembro, e ele estava já na presença de Deus, e ele estava conversando com um jovem, mas ele tinha vergonha de dizer que tinha aceitado a Jesus. E naquele momento eu cheguei perto dele, né, disse ele, e eu falei assim para ele, não deixa que o mundo te convença. E ele estava sendo convencido, né, tentando ser convencido por aquele jovem a voltar ao caminho que ele estava. Ele tocava nas noitadas, era ateu, vivia, né, no mundão. E nesse dia que ele me encontrou na Caixa Econômica, ele falou que ele é fruto da evangelização. E eu fiquei muito feliz, porque 15 anos depois eu vim ver o fruto da evangelização. E eu sempre peço para Deus, me mostra o fruto, Senhor. Eu tenho entregado Tua palavra, mas eu quero ver o fruto. E esse fruto me fez muita alegria, porque 15 anos depois, Deus me mostrou o fruto. Hoje ele é um presbítero de uma igreja, não é da Deus e Amor, mas está servindo a Deus, graças a Deus. E eu estou feliz. Então eu queria contar esse testemunho para que muitos que estão entregando, né, a palavra de Deus não tenham visto ainda o fruto, mas uma hora Deus vai mostrar, assim como mostrou para mim. E eu agradeço essa oportunidade em nome de Jesus.
6: Glória a Deus. Olha só, que lindo, que bom é sabermos que em meio ao mundo tecnológico, voltado ao imediatismo, ainda há pessoas que se preocupam com a evangelização, o tete a tete, olho no olho, falar com aquela pessoa que está na sarjeta, com aquela pessoa que está desiludida, que está num leito de enfermidade, num hospital, num presídio. O nosso trabalho continua, irmão. A nossa missão é esta: ide por todo mundo e pregai o evangelho a toda criatura. Nós precisamos. Jesus não deixou nenhuma ressalva, nenhum tópico, nenhuma cláusula que poderíamos negligenciar o trabalho evangelístico, o trabalho missiológico, missionário, por quaisquer tipos de coisas ou fatalidades. Não, a missão continua em nossa incumbência. Responsabilidade esta que precisa ser levada com a máxima seriedade possível. Eu quero te convidar, meu irmão, quero te convidar, minha irmã, a participar conosco do trabalho evangelístico da Igreja Pentecostal Deus e Amor. Nós temos, entre tantos projetos, o PEMO, que é o Projeto de Evangelismo de Missão Urgente. O PEMO é um trabalho que a maioria das nossas igrejas já tem agregado em seu escopo de trabalhos e atividades mensais. E se você, pastor, ainda não aderiu, o PEMO, que é este trabalho especial de evangelismo, faça isso o quanto antes, de forma imediata, porque com toda certeza a sua vida será abençoada. Sim, o seu trabalho será abençoado. O seu propósito como pastor, como evangelista, como missionário será recompensado por Cristo Jesus, nosso Senhor e Salvador. Olha, eu observo bem, tem um pastor aqui na sede mundial, é o irmão Xavier. Todas as vezes que eu estou vindo aqui para a sede mundial, o irmão Xavier, que é um senhor muito antigo aqui na sede mundial, um veterano da obra, diga-se de passagem, é o sogro do pastor da sede mundial, Kleber de Oliveira. E sempre que eu estou vindo aqui para a sede mundial, eu o vejo pregando a palavra de Deus com uma caixa amplificada, pequena, que ele sai empurrando aqui pelas ruas do Glicério, da Liberdade, anunciando Jesus às pessoas que estão indo, voltando de suas atividades, de forma simples, mas que alcança tantas pessoas, entregando folhetos, falando, anunciando o amor de Jesus e dizendo as palavras que precisam ser ditas. Arrependam-se de seus pecados. Arrependam-se enquanto há tempo. É uma mensagem que eu quero trazer para você nesta tarde. Arrependa-se de todo o pecado conhecido e abandone qualquer hábito duvidoso. É preciso haver confissão e arrependimento. Se houver alguma coisa em sua vida que cause dúvida, se você não tem certeza se aquilo que está fazendo é certo ou errado, então elimine-a de sua vida de forma imediata. E o Senhor me traz esta mensagem não somente ao meu coração, mas também ao seu coração. Nós precisamos pregar esta mensagem a tempo e fora de tempo. Se necessário, usarmos as palavras, como disse o grande pregador norte-americano Billy Graham. Nós precisamos anunciar este evangelho com as nossas atitudes. Nós precisamos anunciar este evangelho com as nossas ações e reações. Não precisamos e não podemos ser omissos em qualquer momento de nossa vida. Nós precisamos anunciar com toda a diligência, com todo o amor. E estará chegando, hein? No dia 30, aqui na sede mundial e em todas as nossas IPDAs, é o grande culto Me Aquecendo no Rebanho. É o culto dia 31, domingo. Reforço aqui esta informação. Sábado é 30, domingo 31, em todas as nossas igrejas Deus e Amor no Brasil e no mundo. Aqui na sede mundial não será diferente. Me Aquecendo no Rebanho é este culto especial evangelístico para resgatarmos as pessoas que precisam ouvir uma mensagem de Cristo para as suas vidas. Agora são 4 horas e 30 minutos. Que Deus abençoe a sua tarde. Não saia de nossa companhia. Vamos a um rápido intervalo. Eu já volto no próximo bloco anunciando coisas boas para você, para alegrar a sua tarde.
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18: 16 horas e 31 minutos.
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6: Quatro horas 32 minutos, estamos de volta com você, é uma delícia estar em sua companhia, sabe por quê? Aqui nós falamos de Jesus, de coisas boas, da glória que há de ser revelada sobre as nossas vidas, e é claro, aqui nós ouvimos depoimentos, testemunhos de pessoas que venceram em Cristo. Hoje é terça-feira dos vencedores e eu te convido a participar conosco do culto que acontecerá às 7 horas na instrumentalidade, pregando a palavra, anunciando o evangelho, o nosso querido irmão em Cristo, presbítero Erwin de Lalande, e a sua participação. Posso confirmá-la também? Você virá ao Templo da Glória de Deus, Avenida do Estado 4568, no bairro da Liberdade, no centro de São Paulo. Aguardo por você e por sua querida família aqui no Templo da Glória de Deus. Nós aguardamos, sim, para que as bênçãos do Senhor sejam derramadas sobre a sua vida, família, casa, projetos, prospecções e, claramente, que a glória do Senhor seja revelada em sua vida para que outras pessoas conheçam Cristo e o aceitem como único e suficiente Salvador de suas vidas. E amanhã é a quarta do grande mover de Deus, coisas maravilhosas nos aguardam aqui no Templo da Glória de Deus, nossa sede mundial. Às 9 horas da manhã, pastor Milton de Almeida pregando a Santa Palavra e orando por todos, e às 3 horas da tarde, o pastor Wilson Siqueira orando por todos e pregando a Palavra de Deus, e você participará destes cultos especiais e receberá uma bênção muito especial para a sua vida, para a sua casa, para a sua família, para os seus sonhos, para os seus negócios, para tudo aquilo que precisa ser transformado na presença de Deus.

Meu nome é Maria Aparecida. Eu moro em Mogi das Cruzes, na rua Salvador Leite Ferraz. Irmãos, eu vou testemunhar que eu desde criança eu ia para a igreja com minha mãe, sempre fui. Até que um dia eu me desviei do evangelho, não quis ir mais. E comecei, separei do meu esposo, fui para o mundo do pecado, da prostituição. Não queria mais saber de Deus, só queria beber, fumar e fazer as coisas erradas. E eu não sabia que estava doente. Mas eu comecei a sentir a enfermidade, comecei a emagrecer, diarreia, não tinha vontade de comer, não tinha vontade de fazer nada. Eu não tinha forças para nada, irmãos, para nada. Eu deitava no meu sofá e ali eu ficava deitado porque eu não tinha forças para nada. E só emagrecendo. Se manifestou a enfermidade e o HIV na minha vida. Irmãos, e eu não comia, eu comia assim, a vontade era soltar tudo. E até que um dia Deus falou comigo dessa forma: volta, porque eu tenho obras na sua vida. Na minha agonia, da minha angústia, eu corri para a igreja. Eu voltei para a igreja Deus e Amor. E eu fiz um propósito com Deus. Eu fui para a igreja. Quando eu cheguei na igreja, Deus usou o dirigente da minha igreja hoje e falou comigo que no nosso meio tinha uma pessoa que estava com HIV, mas Jesus estava curando a pessoa. Irmãos, eu fiz o meu exame, eu comprovo meus exames, o antes e o depois. Com o primeiro exame deu reagente e o segundo exame não deu mais nada depois da revelação. Eu fui curado, irmão. Depois eu fiz mais 3 exames para comprovar, não deu mais nada. E hoje eu estou curada para a glória de Deus. Por isso eu peço, irmãos, em nome de Jesus, aqueles que se encontram desviados do evangelho, que Jesus está voltando e Ele tem plano na sua vida. Não fique parado, volta para Jesus, os desviados e que os irmãos que ainda não aceitaram Jesus, que glória, Jesus, eu estou curado, estou com quase 60 quilos. A gente vai se definhando em cima de uma cama. O HIV, ele mata a pessoa dia por dia, minuto por minuto, o HIV mata a pessoa e o meu foi comprovado. E glória a Deus, eu estou comprovada que estou curada também, em nome de Jesus. E eu agradeço essa rica oportunidade. Eu fiz voto que Jesus me curasse, que eu fosse buscar o meu exame e não desse mais nada, eu iria vir gravar o meu testemunho para aumentar a fé de muitos irmãos. E assim eu agradeço a oportunidade em nome de Jesus. Hoje, irmãos, eu reconciliei com Jesus, eu estou na igreja, sou membro da Igreja Pentecostal Deus e Amor, meu esposo também é, minha filha, meu genro, eu tenho uma vida abençoada, vou para a igreja, Deus é comigo, Deus, eu não sei nem como agradecer a Deus. Meu nome é Maria Aparecida, eu moro na rua Salvador Leite Ferraz, Mogi das Cruzes, Mogi Moderno.

Obrigado, irmã Maria Aparecida. Nessa tarde tão especial, um lindo depoimento como esse. A vida totalmente restaurada por Cristo. Olha, Jesus é a porta que conduz à salvação. Nós precisamos bater nesta porta e aceitá-la. Nós precisamos trilhar o caminho que é Cristo. Jesus afirmou: ninguém vem ao Pai a não ser por mim. Você está trilhando os caminhos da salvação? A irmã Maria Aparecida experimentou de Deus a transformação genuína de toda uma realidade que ela estava vivendo. Jesus quer transformar não somente coisas pontuais, mas Ele quer transformar sua vida por completo. Uma vida por inteira, renovada, transformada. Jesus quer fazer com que você ressurja das cinzas, porque a palavra de Deus afirma no livro dos Salmos, número 113, que Deus ergue do muturo necessitado e faz com que ele e ela se assente entre os príncipes. Olha, o Senhor Jesus, Ele te ama tanto. Ele quer que você dê um passo para Ele, um passo decisivo, um passo de amor, um passo de entrega total. Olha, eu vou fazer para você a leitura deste salmo que eu acho um dos mais lindos da Bíblia Sagrada. De todos os salmos, esse é o que revela de fato uma essência de salvação para aqueles que necessitam. Salmo 113 diz: louvai ao Senhor, louvai servos do Senhor, louvai o nome do Senhor. Seja bendito o nome do Senhor desde agora, para sempre, desde o nascimento do sol até o acaso, seja louvado o nome do Senhor. Exaltado está o Senhor acima de todas as nações e a sua glória sobre os céus. Quem é como o Senhor nosso Deus e quem habita nas alturas? Versículo 6. E qual o qual se inclina para ver o que está nos céus e na terra? Verso 7. Levanta o pobre do pó e do monturo levanta o necessitado, para fazer assentar-se com os príncipes, mesmo com os príncipes do seu povo. Faz com que a mulher estéril habite em casa e seja alegre mãe de filhos. Louvai ao Senhor. O Senhor fala com você nesta tarde. Ele fala ao seu coração, Ele transforma o cenário de destruição, de calamidade, um cenário totalmente oposto àquilo que nós desejamos viver, naquilo que Cristo Jesus tem preparado para mim e para você. Acredite nesta palavra. O Senhor te levanta hoje. Ó, nação brasileira, ó, querido irmão, ó, querida irmã, o Senhor é aquele quem tem prazer em abençoar a tua vida. Basta somente que você dê um passo para Ele. Este convite se estende a todos que estão em nossa companhia, a você, isso, a você. Não se julgue incapaz, não se julgue menos prestigiado, privilegiado. Não, você é o escolhido do Senhor. Você é aquele a quem Deus chamou pelo nome, assim como fez com Jeremias, antes que saísse da madre. E as nações te dei por profeta. O Senhor nosso Deus tem um chamado em sua vida. Ele tem uma convocação, uma incumbência. Ide por todo mundo e pregai o Evangelho a toda criatura. Deus, nosso Pai, tem um amor imensurável por você. E é por isso que Ele te permitiu estar aqui acompanhando o programa Voz da Libertação. Esse convite é para você. Esteja conosco. Avenida do Estado 4568 é o endereço da sede mundial, o Templo da Glória de Deus. E também, Avenida Prefeito Pereira Passos, número 10. Aguardamos por você e por toda a sua querida família. Que o Senhor te abençoe e te guarde. Que Ele te livre do laço do passarinheiro e da peste perniciosa. Que Ele te cubra com as suas penas. E que você esteja tranquilo, vivendo uma vida em santidade, em compromisso com Deus, para a sua honra e glória.
em nome do Senhor Jesus. Faltando 18 minutos para as 5 horas, o programa Voz da Libertação segue ao vivo com você e para você.

0: 4:44, hora certa para você. Daqui a pouco, aqui em São Paulo, no centro expandido, tem rodízio de placas, hein? Ontem foram as placas de final 0 e 1 e hoje 2 e 3. É isso mesmo, né? Olha aí, cuidado para não levar aquela multa. Em São Paulo é complicado. Até as 8 horas da noite tem esse rodízio de placas de finais 2 e 3 no centro expandido de São Paulo. E daqui a pouco tem a oração especial por você e com você aqui na sua rádio Deus é Amor. Não esqueça de mandar sua interação aqui para o 11 982 92. É a oração da reconciliação com Deus aqui no programa Voz da Libertação. Mas enquanto isso, enquanto você se organiza, se prepara aí para tirar esse tempo para Deus e orar, falar com Ele, nós vamos acompanhar o Clínica da Alma com o psicólogo Jessé Ávila. Ele vai falar sobre cuidando da mente no mundo acelerado. É importante, é aqui na Rádio Deus e Amor, é para você.
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2: Olá, seja muito bem-vindo a mais um episódio do Clínica da Alma, um espaço para falarmos sobre saúde mental, qualidade de vida, inteligência emocional e desenvolvimento interior. Sempre de forma leve, prática e com base científica. Você sabia que saúde emocional não é apenas ausência de sofrimento, mas a capacidade de lidar com os desafios da vida de forma equilibrada? Por essas razões, vamos falar hoje sobre como proteger a sua saúde emocional, cuidando da mente em um mundo super acelerado. A saúde emocional envolve a capacidade de reconhecer, de compreender e regular emoções. Fatores como estresse crônico, excesso de demandas e falta de autocuidado podem comprometer esse equilíbrio, aumentando assim o risco de ansiedade, depressão e esgotamento. Por exemplo, aquela pessoa que faz várias atividades e vive sobrecarregada, não tem tempo para si mesma, está sempre resolvendo problemas. E às vezes, principalmente problemas de terceiros, até que começa a sentir irritação constante, cansaço extremo, dificuldade de lidar com situações simples, estando impotente diante das demandas e dos problemas do seu cotidiano. Nós entendemos então que cuidar da mente não é uma questão de luxo, mas é mais necessidade, não é? Porque quem negligencia a saúde emocional tem uma grande tendência a pagar o preço em algum momento da vida. E aí, por essa razão, eu tenho aqui 5 dicas práticas que vão lhe ajudar como proteger a sua saúde emocional. Número 1, estabeleça limites saudáveis. Aprenda a dizer não quando necessário. Por exemplo, evitar assumir mais responsabilidade do que você consegue cumprir, com certeza vai reduzir a sobrecarga e o estresse. E não se sinta mal e nem culpado por você ter dito não, porque quando nós dizemos sim para nós, é quando nós dizemos não para o outro e vice-versa. Número 2. Cuide da sua rotina básica. Sono, alimentação e atividade física impactam diretamente o emocional. Então, dormir mal, por exemplo, pode aumentar a irritabilidade, reduzir a capacidade de lidar problemas e também de ter um dia produtivo. Número 3, tenha momentos de descanso real. Então não é apenas para o corpo, mas desacelerar a mente. Atividades como leitura, caminhada ou momentos de observação em silêncio ajudam a restaurar o equilíbrio. Penúltimo, desenvolva consciência emocional. Pergunte-se ao longo do dia, o que eu estou sentindo agora? qual é a emoção que eu tenho. Isso ajuda a evitar acúmulo emocional. Dê nome às suas emoções. Escreva as suas emoções. E por último, busque apoio quando necessário. Conversar com alguém de confiança ou procurar ajuda profissional não é sinal de fraqueza, mas de responsabilidade emocional. Como disse Peter Drucker, você não pode gerenciar o que não consegue medir. E aí, você gostou desse conteúdo? Então compartilhe a nossa programação com amigos e familiares. Continue aí nos acompanhando e fique atento, porque a qualquer momento estaremos de volta com mais reflexões que podem transformar a sua vida. Um forte abraço e até breve.
0: Quatro horas e 50 minutos. Está aí, Clínica da Alma com o psicólogo Gessé Ávila. Cuide-se, hein? Cuide-se bem, para que você esteja disposto e disponível para fazer a obra de Deus com muito esmero, com muito amor, com muita diligência. E agora está se aproximando os momentos finais da nossa participação aqui no programa da tarde do Voz da Libertação, da sua Rádio Deus e Amor. Mas antes de eu dar o meu tchau, eu quero que você ore comigo a oração da reconciliação, onde quer que você esteja. Então, prepare-se agora, nós vamos falar com Deus.
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0: Maravilhoso Deus, querido e eterno Pai, obrigado, Senhor, pela oportunidade da vida, obrigado pela oportunidade que o Senhor me deu de estar aqui anunciando o Teu Evangelho para milhões de pessoas que agora acompanham o programa Voz da Libertação através da rede de rádios Deus é Amor e também pela internet, pelo aplicativo da IPDA. Senhor, esta é a oração da reconciliação, meu Pai. Reconhecemos o nosso estado pecaminoso, caído, deplorável. Senhor, que precisa de uma reconciliação e de uma salvação vindouras de Ti, Pai. O homem em sua consciência não é capaz sequer de olhar para os céus e entender que ele precisa de um Salvador, precisa de uma reconciliação. Sem a atuação do Teu Espírito Santo, sem a atuação, meu Pai, da Tua presença em nossas vidas, não somos capazes de resistir aos desejos, aos instintos da carne. Mas quando nós somos convencidos por Ti, quando nós somos, Senhor, tratados, quando a nossa alma é tratada pelo Teu Espírito, e então nós sentimos, de acordo com a Tua vontade, o desejo de uma mudança radical. Senhor, perdoa a nossa vida naquilo que falamos, naquilo que pensamos, em ações, omissões, reações. Meu Deus, tenha misericórdia de nós. Misericórdia desta pessoa, Senhor, que está se arrastando espiritualmente. Meu Pai, ele já Te conheceu, já experimentou da Tua glória, mas por deslizes, Senhor, momentos, apenas desejos, a levaram para longe da Tua presença. Mas agora eu Te suplico, Deus de misericórdia, resgata a nossa vida para a Tua presença, nos traz de volta para o centro da Tua vontade. Senhor, queremos voltar a orar como orávamos antes, queremos voltar a jejuar como antes jejuávamos, queremos ler a Tua palavra como outrora a líamos. Senhor, nós queremos que esta vontade do Senhor para a nossa vida seja feita com amor, com dedicação, com entrega total, de forma intencional. Meu Pai, esta pessoa que há dias

pela tua unção, nos capacite pela tua intrepidez, Senhor, que a nossa alma seja lavada pelo sangue de Cristo. Senhor, nós queremos ter uma vida transformada, genuína, de acordo com a tua vontade. É o nosso pedido com fé, é a nossa oração nesta tarde de reconciliação, meu Pai, não levando em conta o tempo da ignorância, o tempo em que estávamos distante da tua presença, mas nos lavando no sangue carmesim que foi vertido na cruz do Calvário, apagando os pecados, nos redimindo, Senhor, nos preparando para o porvir, é os céus. Nós desejamos o céu, nós desejamos a tua glória, desejamos o paraíso, as mansões celestiais, e entendemos, Pai, que tudo isso só será possível mediante um arrependimento genuíno, uma entrega total de nossas vidas a Cristo nosso Senhor e Salvador. Nós te pedimos e por fé, Senhor, nós te agradecemos nesta tarde tão especial em tua presença, Rei dos Reis e Senhor dos Senhores.

0: 3 minutos para as 5 horas. O rei está voltando. Jesus breve virá. É a notícia que o mundo ouvirá brevemente. O que aconteceu? Um povo desapareceu e nós já estaremos com ele nas mansões celestiais. O mundo ficará numa calamidade, num caos total. Mas nós, a Igreja de Cristo, seremos arrebatados com ele para as mansões. Olha, eu quero agradecer a sua participação e interação através do nosso número WhatsApp. Continue interagindo conosco, porque eu vou ficando por aqui com o coração apertado, mas regozijando no Senhor, na alegria do seu poder, porque esta tarde não foi como as outras tardes. Não, foi uma tarde especial, porque Deus falou ao seu coração de forma íntima, de forma a concretizar os seus propósitos. Na comunicação desta terça-feira, 19 de maio de 2026, foi de seu irmão em Cristo, o diácono Natiel Reis, o Papa Chibé Paraense. Contei com os trabalhos técnicos do diácono Armando Medina, aqui na Sonoplastia. A direção e a supervisão do programa Voz da Libertação é da nossa honrada irmã Irene Miranda, presidente do Conselho Deliberativo da Igreja Pentecostal Deus e Amor. Agora você vai ficar com a identificação das emissoras em sequência na comunicação do seu amigo, comunicador Cido Gameiro, no Deus e Amor com Você. Às 18 horas tem oração do Calvário, a famosa oração do entardecer, para buscarmos mais a presença de Deus. E às 18h30 tem um informativo Reviver com a evangelista Eliana Miranda. Que Deus abençoe São Paulo. Até uma próxima oportunidade, se Deus nos permitir. Brasil!
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Foi uma ótima tarde, uma tarde abençoada pra você. Hoje, terça-feira, 19 de maio, eu sou Cido Gameiro, tô chegando, vou te fazendo companhia por aqui. Muitos hinos maravilhosos, o que acontece na IPDA mais próxima de você, na nossa sede nacional, tudo a partir de agora. Não importa como foi seu dia, né? Se de repente foi muito agitado, muito trânsito, muito complicado, faz o seguinte, reserve um momento agora para ouvir um bom hino, refletir. O seu dia já está caminhando para o final e a gente quer fechar, por sinal, muito, mas muito bem, com muita alegria, com muita paz, com palavras de amor, com hinos que expressam a palavra de Deus. Enfim, que você esteja bem, que você fique bem. Não importa o que aconteceu, se a gente ficar aguardando isso aí, sua noite vai ser longa. Então, ó, relaxa, busque o Senhor Jesus, que Ele acalma o teu coração e vem com a gente, porque está no ar mais uma super edição do Deus é Amor com você. E a gente começa muito bem com o Ivan Luiz. Não Parei de Adorar. 5 e 1. Ótima tarde.

5:04, Deus é Amor com você. 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Uma boa informação, uma informação bem elaborada, muda as vidas. Agora tem Cristina Santana, Quando Jesus Estendeu Sua Mão, 5:06.

5h49, Deus é amor com você. Gente, hoje é terça-feira, mas não é uma terça-feira comum. É a terça-feira dos vencedores. Em todos os nossos templos abertos com cultos especiais para abençoar sua vida. Aqui na Sede Mundial, a terça-feira dos vencedores. Hoje às 7h, pregando a palavra de Deus, o presbítero Erwin Delalande. Sim, às 7h. Mas você que está numa região fala, eu quero ir na igreja hoje. Então, tem muita gente que nunca foi, né? Falando, você pode ser um vencedor. E a gente, quando fala vencedor, gente, a gente não está falando vencedor na vida financeira, embora Deus te abençoe em todos os setores da vida. Mas o vencedor que é feliz, que é cheio do Espírito Santo. Isso aí não tem como medir em valores. A tua liberdade, o teu renascimento, a mudança significativa na tua vida e o Espírito Santo habitando em você, Deus usando você, isso não tem preço, isso não tem preço. Então busque o Senhor Jesus de todo o teu coração e sinta a doce presença do Espírito Santo mudar a tua vida. Às vezes é o que você precisa, mas às vezes também a gente sempre arruma uma desculpa, hoje eu não vou por isso. Amanhã não vou por isso. Sempre vai ter uma desculpa para você não ir. Mas e para ser abençoado? Existe desculpa? Não. Você quer ser abençoado todos os dias. E Deus quer te abençoar. As portas dos templos estão abertas. Mas é do teu coração, está aberto? Para o Senhor Jesus agir na tua vida? Então pense sobre isso. Procure uma IPDA mais próxima de você. Não sabe? Ó, ipda.com.br. Entra lá no site, procura a IPDA na sua cidade, no seu bairro, a mais próxima de você. Separe um momento para conversar com Deus. Tudo começa assim, num bate-papo com Deus. E aí as coisas vão acontecendo, vão melhorando, e aí toma um rumo maravilhoso na tua vida. Eu sou dessa família, André Alexandre na programação.

Ereni e Débora Miranda, Deus fala comigo. Quero falar com você agora. Atenção, Vitória e Espírito Santo aí. Davi Miranda Neto pregará a palavra no Centro Esportivo Tancredo de Almeida Neves, o Tancredão. Venha receber essa palavra que liberta. É domingo, dia 31 de maio, a 13h. Responsável será o pastor Odair Gomes. O endereço? Ó, rua Rosilda Falcão dos Anjos, 267, no bairro Campestre. Então, você é nosso convidado, nossa convidada. Venha buscar essa palavra de Deus tão maravilhosa na sua vida. E aproveito também para te fazer um convite. 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Tem todos os endereços para você visitar, para você orar, para você separar um momento para falar com Deus. Agora tem Ereni Miranda. Quem foi aquele? 5:20.

0: 5h24, essa é uma canção que me faz lembrar do sertão evangélico. É, a gente ouve assim, faz uma retrospectiva da nossa vida, né? A gente, aquele, já, deixa eu fazer uma pergunta aqui, já tomou café na caneca?
1: Eu tomei café na caneca uma vez, eu tomei tanto que eu nunca mais quis tomar café na minha vida.
0: Eliana, muito obrigado pela visita. Mas olha, você tomou café lá no Paraná?
1: Lá no Paraná, deixa eu contar pra você. É. Hoje eu não tomo café, tá, gente?
0: Não toma mesmo?
1: Não tomo café. Mas, por quê? Quando eu tinha uns 9 anos, eu amava tomar café. Chegava aquele cafezinho torrado em casa, moidinho na hora, sabe? Passadinho no fogão a lenha. Aí minha mãe, meu pai chegava com o leite tiradinho na hora, que vinha quentinho, sabe? E aí eu amava tomar café com leite, amava. E minha mãe não deixava tomar muito, porque ela falava, café faz mal pra criança.
0: Café faz mal, mãe. É porque acelera o metabolismo também, mas que a criança fica mais elétrica ainda, né?
1: Eu já era bem elétrica.
0: Então, ela falava, tem que dar, tomar café, piora.
1: Minha mãe não queria que eu ficasse mais ainda.
0: Ah, que gracinha.
1: Um dia ela saiu, foi pra cidade e eu fiquei em casa. O que que eu fiz? Peguei o maior caneco que tinha em casa, enchi de café, adocei bem, porque eu gostava bem do assim, e bebi tudo.
0: Bebeu tudo.
1: Aí. Nunca mais na vida eu consegui beber café.
0: Encheu o pandu de café e
1: tomei café pra vida inteira.
0: Mas é assim, né? Pelo menos não tem mais vontade, né?
1: Não, mas eu ainda gosto do cheiro, viu? O cheiro é bom demais.
0: O cheiro é bom demais, né? E olha, e aproveitando aqui que a gente tá falando de café, que é coisa boa, o aniversário que tá chegando aí, 64 anos,
1: né? 64 anos.
0: A gente tá convidando o pessoal, é dia 14 de junho, às 2 horas da tarde, tudo preparado, mas é um trabalho intenso para preparar, né?
1: Meu Deus, é um trabalho que começa 3 meses antes.
0: 3 meses antes,
1: né? Ah, sim, tem todo um planejamento, inclusive, né, sabe que aqui na nossa sede mundial, quando tem as nossas festividades, é obrigatório ter uma determinada quantia, de acordo com o número de pessoas, uma quantia de ambulâncias, uma quantia de bombeiros, tem tudo, assim, é feita uma estratégia e é apresentado para os bombeiros antes, e os bombeiros que vêm aqui, né, nós já temos já alguns que trabalham aqui conosco, mas eles vêm e eles que vão determinar, olha, a estimativa de tantas mil pessoas, então são tantas ambulâncias, são tantos bombeiros que tem que estar aqui, porque além de tudo isso, tá, tem uma estratégia, por exemplo, das pessoas que vão fazer a recepção ali, que vão receber no estacionamento, os irmãos que vão fazer a segurança, assim, é uma grande festa,
0: grande festa.
1: Tudo é grande.
0: Não, tudo é grande. E são 64 anos de história.
1: Exatamente.
0: 64 anos mudando vidas. 64 anos pregando a palavra.
1: Cido, como você chegou mais recente, né? Mas os ouvintes que estão nos ouvindo em casa vão se lembrar disso. Que antes nós tínhamos o nosso púlpito, a nossa igreja antiga aqui, e quando a gente chegava aqui na sede mundial, quem já esteve aqui, as muletas estavam todas penduradas na parede. Nós temos fotos, inclusive, dessa época. E eu me lembro que a primeira vez que eu cheguei aqui, eu fiquei impressionada. Eu tinha 12 anos. Então, assim, eu fiquei impressionada com a quantia que tinha de muletas.
0: De muletas.
1: A quantia que tinha de cadeiras de rodas, que as pessoas levantavam da cadeira de roda, levantavam, deixavam as muletas, deixavam tudo aqui e iam embora. Então ficava ali para testemunho. E, inclusive, tinha muito, nós estávamos, inclusive, falando um pouco sobre isso agorinha mesmo, tinha uma vitrine grande onde tinham ali as coisas que as pessoas, elas vomitavam, elas expeliam. E tinha coisas assim que você imaginava assim, meu Deus, como isso pode ter saído de dentro de alguém? Porque eram obras de obras do mal, né?
0: Obras do mal.
1: Obras do mal que eram feitas para aquelas pessoas, que nós sabemos que o mal existe.
0: Existe.
1: Então ficava exposto ali. Tinha gilete que a pessoa engolia, nem sabia como engolia. tinha agulhas, tinha... gente, é assim, a Lari está até na fazendo verdade, uma cara aqui. Ó,
0: eu vou usar um termo, era um balcão dos horrores.
1: Um balcão dos horrores.
0: Meu Deus do céu.
1: Então, assim, o nosso Deus, são 64 anos de libertação.
0: De libertação.
1: 64 anos de cura. 64 anos de transformação, de mudança de vida, de deixar, sabe, o sofrimento para trás, porque eu vi, não é ninguém que contou, não, eu vi pessoas que chegaram aqui na nossa sede mundial, que desenganados pelo médico, em cima de uma maca, chegavam de ambulância aqui, sabe, todos cheios de fios, e saíam daqui andando,
0: glória,
1: glorificando
0: a
1: Deus.
0: Glória a Deus.
1: Então, assim, são muitas bênçãos para poder contar, são muito... O que Deus tem feito nesses 64 anos é para comemorar mesmo.
0: É para comemorar. Então, a gente aproveitei a Eliana aqui para falar um pouco mais. Ela assim, desenhou detalhes, né? Que, na realidade, é uma história vasta, tem muita coisa.
1: Sim,
0: mas você
1: coisa.
0: É o nosso convidado. Olha, dia 14 de junho, às 14h. Ah, no dia anterior até tem o encontro das mulheres também, né? Com a Débora Miranda.
1: Mulheres
0: no
1: de
0: dia
1: fé. 13,
0: mulheres de
1: Isso
0: fé.
1: Isso mesmo.
0: Então já fica o convite. Ó, tem compromisso de.
1: Elas estão
0: 13,
1: trabalhando muito para esse evento.
0: Estão trabalhando, né?
1: Como estão?
0: Olha, que coisa boa. Olha, o resultado final é sempre mudança de vida e seres humanos melhores, felizes, com fé e recebendo bênçãos e bênçãos de Deus, né, Eliana?
1: Com toda certeza. E eu, ó, vou estar presente, viu?
0: Então.
1: Assim como a nossa presidente, cantora Débora, as cantoras da gravadora, né? Cantora Ângela, Daniela Balabem, cantora Cristina Santana, tem os mais novos que chegaram agora, que eu não decorei todos os nomes ainda, eu lembro da Cristina e da... eu lembro da filha, né? Da Priscila, que é a filha da Cristina. Então,
0: ah, a Priscila é filha da Cristina.
1: A Priscila é filha da Cristina. Então, assim, todas essas pessoas, Caterine, então vai ter... vai ser algo lindo mesmo, vai ter nossa orquestra, vai ter muita coisa linda acontecendo aí e vale a pena comemorar esses 64 anos, porque olha, como eu sempre digo, nada é fácil, viu? Mas no final sempre vai valer a pena.
0: Você é nosso convidado, nossa convidada, a nossa convidada, convidada no dia 13, são as mulheres,
1: exato.
0: Mas no dia 14, esse aniversário tão especial às 14h. Você é muito bem-vindo, muito bem-vinda. Muito obrigado, viu, Eliana?
1: De nada, eu já virei freguesa mesmo.
0: Ah, então... Falou da Daniela, Daniela Balabem. Ele vem aqui na programação 5h32. Uma tarde abençoada para você.

5h35 em São Paulo, horário de Brasília. Bom ter você com a gente, é o Deus é Amor com você e eu quero te dar uma dica. 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Agora tem Ângela Gonçalves, 5h37, Ao Que Vencer.

você recebe uma orientação, né? Abre o seu coração, ora um pouco, bate um papinho com Deus, fala, chama Deus para conversar e explica. Você não precisa conversar com Deus, com Ele tão distante de você. Você diz, ah, Deus está lá no céu. Não, Deus fica próximo, Ele senta do seu lado ali, vai te ouvir, abre o coração, de repente é a hora da mudança na tua vida. Às vezes, lamentar, quer dizer, lamentar não muda a sua vida. Mas abrir o coração e explicar a tua situação para Deus, sim, aí sim pode mudar. Por quê? Porque aí você vai trabalhar a sua fé, você vai dar espaço para o Espírito Santo agir na tua vida. E aí sim a gente tem respostas, e aí sim a gente tem referência de mudança, e aí a gente tem realização de sonhos, de melhoras de saúde, de mudança na vida daquelas pessoas que a gente pensa que já se perderam, mas Deus vai lá e resgata. É muita coisa boa para esse Deus maravilhoso fazer por você, mas você tem que permitir. Agora a gente vai com Débora Miranda, ela que apresenta mensagens cantadas de segunda a sábado, do meio de meia às 14h. Programa espetacular, com muita informação e oração, tudo que você precisa para o seu, sua tarde, para o seu início de tarde.

Deus é amor com você, muita música. E já quero te chamar a atenção aí, você que de repente teve um dia aí cansativo, que às vezes a pessoa sai para trabalhar, né? Sai

bem, aí chega no serviço uma carga de trabalho, parece que foi dobrada. Por quê? Porque o ambiente não está bom, está cansativo, né? Aí você fala, não, eu preciso de um momento para parar, para refletir, né? O que foi falado para mim, porque às vezes a pessoa, supervisor, a pessoa, o seu superior ali, ele está num dia ruim, né? Ou de repente no trânsito, alguém falou uma coisa que te machucou, magoou, seja nas linhas do transporte público, que a gente vê muito comum, as pessoas estão num nível de estresse muito mais elevado. Isso é perigoso, né? E às vezes acaba falando coisa que não devia, acaba falando coisa no momento errado, acaba magoando, e de repente você está numa situação dessa, está magoado, seja no trabalho, seja com um amigo, um parente que te falou uma coisa, não importa como chegou, mas te magoou. E é nesse foco que a gente está falando. De repente é um momento para você parar, refletir, tentar se libertar disso. Eu estou chamando a sua atenção, por quê? Porque daqui a pouquinho, às 6 da tarde, tem a oração do entardecer. Aí você pode separar esse momento, explicar para Deus, Senhor, olha, hoje eu estou magoado, estou triste, tem uma situação que tá me corroendo, me ajuda a aliviar, me libertar disso. No momento de oração é muita gente com propósitos, é muita gente falando com Deus no mesmo instante. E de repente você pode separar esse momento para se libertar desse mal, disso que está te afligindo, sabe, liberar perdão. Porque isso vai aliviar a dor da tua alma, aliviar o seu coração. Então se prepara, daqui a pouquinho um momento todo especial na programação com a oração do entardecer. Voltando agora, 6:03. E a gente tem Cláudia Silva e Ellen Coutinho. Aliás, Ellen Coutinho. Braço forte na programação.

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sombra do Altíssimo é o nosso descanso. Oh, aleluia! E quantos de nós, depois de um dia de trabalho, quem sabe, depois, meu Pai, de uma jornada árdua, precisa, meu Deus, de descanso, precisa, meu Pai, de equilíbrio, precisa, Senhor amado, de paz, de contentamento, necessita, meu Pai, da glória, receber a promessa, a graça e o favor. Quantos, Senhor, preparam-se para o trabalho e outros preparam-se para chegar a casa, jornadas longas, quem sabe, a depender da cidade, a depender do bairro, da forma como vai se locomover. Senhor meu Deus e Pai, tem uns que chegarão cedo e outros que daqui a 2 horas vão chegar a casa, quem sabe, mas estão em comunhão porque sabem que é o Senhor quem dá força, quem dá graça para que eles cheguem em paz, em harmonia com a tua bênção, com a tua proteção. Mas mesmo assim eu quero pedir, teu Pai, seja com aquele com pequena duração ou a de maior duração no seu trajeto até a sua residência, ao seu local de descanso, pedir a tua mão de milagre e de misericórdia, para que livre de acidentes, livre, Pai, de homens maus, livre, Senhor, de desatenções, de distrações, livre de brigas e guerras e contendas, porque, meu Pai, o ser humano tem andado, Senhor, tão impulsivo, mas também compulsivo. O ser humano tem andado, Pai da Glória, Senhor meu Deus, desequilibrado emocionalmente. Então, com a flor da pele, Senhor, já com o sistema nervoso alterado, a situação pode mudar. E quantos tendencialmente chegam a casa e estão, Senhor, cansados do dia, fatigados do dia. E, meu Deus, aquele momento, Senhor, em que descansam, carrega sobre alguém a ira, o cansaço, a fadiga, e aí estraga a família, estraga o lar, acaba com o ambiente e com a harmonia, meu Pai, na casa. Oh, meu Deus, ajuda-nos, Senhor, no meio, Pai da Glória, desta preocupação, no meio deste vai e vem, no meio, Pai da Glória, desta vida, Senhor Jesus, Senhor meu Deus e Pai, que parece ser desequilibrado, mas não é. É o tempo que urge, é o tempo que avança para que a tua vinda se aproxime, assim, meu Deus, conforme a tua palavra. Oh, meu Pai, os teus não se vão perder, os teus não vão sair da tua presença, os teus, ó Pai da Glória, não vão perder o rumo da jornada. Sim, meu Pai, porque dias terríveis e difíceis têm se apresentado diante, Senhor, de cada um. Dias de luta, dias de guerra, dias de provação, dias de desafio, meu Deus, têm se apresentado, Senhor, perante cada homem, cada mulher. Resta agora uma decisão, Senhor, que mudará a vida de cada um, meu Pai. E essa decisão é ou continuar a viver, Senhor, na condição que o mundo apresenta, no meio da correria, no meio do stress, no meio do nervosismo, mas sem a bênção, ou então ter a bênção de Jesus e entender que é um processo e vai passar, que é uma jornada e vai passar, é um momento até, quem sabe, de provação ou de aprovação, Senhor meu Pai, mas vai passar. Ajuda, Senhor, o teu povo e os teus filhos a entender, Senhor meu Pai, qual é o processo da vida. Coisas que nós não podemos contornar, situações que nós não podemos mudar, eventos, ó Pai da Glória, e circunstâncias da vida que nós não temos habilidade e nem o poder de mudar. Mas através da oração em Cristo Jesus, ó Pai amado, nós podemos viver a graça, o favor e o milagre. Através de Cristo Jesus, ó Pai, nós conseguimos viver um novo tempo e um novo momento, aleluia. Por isso eu oro, Senhor, com vidas cansadas, em lamento, em lamúrias,

com vidas desgastadas, Senhor, vidas castigadas, ó Pai da Glória, pelas circunstâncias, pelo seu dia a dia. Ó meu Pai, renova agora, renova a vida, renova a mente, renova o coração, Senhor, vidas que estão, ó Pai da Glória, com a sua carne cansada, com os seus pés feridos, com as mãos cansadas, ó Pai, e não conseguem produzir mais nada. Ó Senhor, há uma guerra, Pai da Glória, que tem se erguido todos os dias para que estas vidas se frutem, para que estas famílias se abalem, para que estas casas sejam derrotadas, para que estes planos não se concretizem. Parece, meu Pai, que as 24 horas já não são mais 24 horas. Parece, Senhor, que os 7 dias na semana já não conseguem atingir mais dias na semana. Parece, meu Pai, que os 30 ou 31 de cada mês não são mais suficientes, e nós vivemos, ó Pai da Glória, sempre atormentados pelo amanhã, afligidos pelo que será, meu Deus e Pai, e nos esquecemos que o Senhor está no controle, está no comando e no governo de todas as coisas, ó Glória, que o Senhor está na direção de todas as coisas e suprirá, aleluia, suprirá, meu Deus e meu Pai, sim, as áreas, ó Deus, de maior necessidade na vida de cada filho seu. Ó Espírito Santo, oramos, Pai maravilhoso, oramos, Pai gracioso, para que se viva milagre, para que haja resposta, para que haja livramento, para que haja escape. Oramos, Espírito Santo, para que haja, Senhor, calmaria no meio da tempestade desta vida, porque, Senhor, a calmaria, ela se transforma em sabedoria, a calmaria se transforma em equilíbrio, a calmaria se transforma, Pai, em confiança, a calmaria se transforma, Senhor, em fé, a calmaria se transforma em coragem, quando tudo parece estar a desmoronar ao nosso redor, nós continuamos a confiar e a crer que Deus está no controle e no comando, e Ele nos ajudará a sair da situação, a suportar a situação, a vencer a situação, a encontrar forças, a buscar refúgio, a buscar fortalecimento nesta situação. Ó Pai maravilhoso, ajuda esta mente que anda preocupada, contas para todo lado, dívidas para todo lado, e quantos, Senhor, têm andado enfermos, doentes, ó Pai, porque a vida financeira vai de mal a pior. Quantos, meu Pai amado, têm andado, Senhor, completamente doentes, Senhor, frustrados e angustiados, ó Pai, porque a vida financeira não tem produzido frutos, ó Pai, para o seu equilíbrio, para a sua paz, Senhor, e há uma guerra, meu Deus, há uma guerra, porque se quer suprir a todo custo, haja o que houver, e muitas vezes caímos em laços, caímos em armadilhas, caímos, ó Pai da Glória, em sombras de variação do inimigo, caímos, ó Pai da Glória, sim, meu Deus, nas armadilhas do diabo, e a fé começa a se esvair. Eu oro, Senhor, para estas vidas cansadas, angustiadas, ó Pai, estas vidas, Senhor, que de forma frívola têm vivido os seus dias, ó Pai da Glória, sem esperança e sem fé, que de forma frívola, Senhor, inegociável, meu Pai, têm vivido no seu local de trabalho, na sua vizinhança e na sua rua. Não deixa, Senhor, negociar aquilo que é inegociável. Oh, glória!
Não permita, Pai, que negociem, Senhor, aquilo que não se pode negociar. Não permita, Pai da Glória, que andem desatentos. Senhor, é isso que o diabo quer. É isso que o diabo traz. Perturbação na mente, perturbação na alma, desequilíbrio emocional, desequilíbrio familiar, desequilíbrio financeiro, desequilíbrio estrutural, meu Pai. E parece que a vida caminha, Senhor, para um abismo ou até um precipício e não há volta. Senhor, segura nas mãos do teu povo e dos teus filhos e dá a tua luz, dá, Pai da Glória, a tua bênção, dá a tua vitória, dá o teu escape agora, em nome de Jesus Cristo, meu Pai. Não permita, Senhor, com que a obra do inimigo

0: Deus e Pai, estamos a viver dias em que somos, Pai da Glória, abalroados por Satanás, somos, Pai da Glória, sim, clausurados pelo inimigo, somos levados, Senhor, a ruas sem saída, somos levados, meu Deus e meu Pai, a situações sem desfecho, a momentos sem conclusão, meu Pai, e tudo fica aberto, está tudo mal resolvido, está mal resolvido em casa, mas também está mal resolvido no trabalho, está mal resolvido com a esposa, com o esposo, com a noiva, com o noivo, mas também está mal resolvido com o pai e com a mãe, está mal resolvido com o filho e com a filha, mas também está mal resolvido com o patrão ou com os seus empregados, está mal resolvido, Senhor, com os seus fornecedores e também com os seus clientes, está mal resolvido, Pai da Glória, com os seus amigos e também com aqueles que são mais chegados. Vivemos, ó Pai, em um mundo em que as coisas não se têm mais conclusão, nada, Senhor, consegue se fechar, obras, ó Pai da Glória, que começam e não acabam, Senhor, situações, ó Pai da Glória, que se permitem, mas que não têm um desfecho, e nós vivemos, Senhor, aglutinados, ó Pai da Glória, neste emaranhado da vida, e não encontramos mais saída e nem solução, e quando vemos, ó Pai da Glória, está tudo mal resolvido, está tudo mal parado, só que não temos mais força de voltar lá no começo, porque nós já nos enrolamos durante a jornada e durante a vida, então nós não conseguimos resolver, e deixamos com que o tempo resolva, só que o tempo não resolve, o tempo sufoca, meu Deus e Pai, e quantas vidas, Senhor, vivem no sufoco daquilo que não conseguiram resolver, daquilo que não conseguiram atender, das demandas, Senhor, que eram muitas, e nós quisemos abraçar tudo, porque achávamos que dávamos conta, e de repente esmorecemos, e de repente desanimamos, e de repente um acúmulo aqui, uma dívida ali, uma palavra maldita ali, e de repente pontos da vida inconclusivos levam, Senhor, a estar, levam ao cansaço, levam à fadiga, levam-nos a mentiras, levam-nos a enganos, levam-nos, ó Pai da Glória, a prometer, mesmo que saibamos que não conseguiremos cumprir, levam-nos, Pai da Glória, a falar com as pessoas e a levar palavras, Senhor meu Deus, que nós temos a noção, Pai, que não são verdadeiras, Senhor, mas precisamos ganhar tempo, enquanto tentamos ganhar tempo naquilo que nós não resolvemos, porque nos faltou coragem, porque nos faltou disciplina, porque nos faltou entendimento, porque nos faltou fé para confiar no Senhor, meu Deus e meu Pai, deixamos tudo acumulado, deixamos tudo sufocado. Ó Senhor meu Deus, ó Senhor meu Pai, pior, Senhor, do que um acumulador físico é um acumulador espiritual, pior, meu Pai, do que, Senhor, aquelas vidas que acumulam, Senhor, coisas e bens que não têm utilidade nenhuma para eles e ocupam quartos e salas e não conseguem mais sair do lugar. Piores são os acumuladores espirituais de promessas vazias, de palavras errantes, de caminhos tortuosos, de amizades nocivas, de comportamentos maus, e nós acumulamos tantos pontos negativos que não conseguimos mais sair. Mas em nome de Cristo, o Senhor dará um basta para que tudo se resolva. É necessário, Senhor, ter entendimento e conhecimento da Tua palavra e do Teu poder. Aleluia! Foi o que o Senhor Jesus fez quando, na sua fase adolescente, sim, quando os seus pais voltam de Jerusalém e esquecem Jesus, 3 dias depois tem que voltar, e eles estão no meio da jornada, e Jesus está lá a ministrar a palavra do seu pai, e eles voltam preocupados, e achavam que tinham perdido Jesus, e Jesus falou, não, eu estou a tratar dos negócios do meu pai, eu estou a tratar dos assuntos do meu pai, e ele continuou aquilo que ele havia começado. Ah, meu Senhor, precisamos aprender a ser cristãos mais conscientes, mais equilibrados, a dar um passo de cada vez com segurança, com sabedoria, para terminarmos o dia, Senhor, com a certeza. Não fizemos de tudo um pouco, mas fizemos um pouco bem feito, um pouco perfeito, um pouco, Senhor, ajustável, mas que é correto, Senhor, meu Pai. E a cada dia aprimoramos, Senhor, as nossas habilidades, e isso até no quesito, Pai, da fé. Senhor, meu Deus, há tanta gente, Pai, que acumula tanta coisa. Quer orar na campanha, quer orar com fulano, quer orar na igreja, quer também orar no monte, mas também quero orar na vigília, depois quero orar com o pregador fulano, depois quero orar na live fulana, e depois quero orar no culto. Quando ele for perceber, Senhor, correu tanto e não chegou a lado nenhum, porque não se concentrou em absolutamente nada. Ó Deus, estamos com uma geração que corre para tantos lugares, mas não chega a lugar nenhum. Busca tantas saídas, mas não consegue trabalhar em uma única saída, em uma única porta. E isso, Senhor, parece expertise, mas não é. É burrice espiritual, é atraso espiritual. Por quê, Senhor? Porque no final das contas, estamos com as mãos cansadas, estamos com os pés cansados, não conseguimos atender a demanda, não conseguimos terminar campanhas, não conseguimos ser efetivos nos cultos, não conseguimos acompanhar a palavra, não conseguimos, ó Pai da agora, buscar com intensidade, mas estamos cansados. Final do dia, Senhor, estamos desgastados, ó Pai, mas nos falta sabedoria, nos falta entendimento. É por isso, meu Pai, que há muita gente amarrada com as suas próprias mãos na vida espiritual. Não é por causa do diabo, é por elas mesmas, Senhor, porque elas acham que se fizerem tudo para Deus, Deus fará tudo por elas. Mas Deus não mandou ninguém fazer tudo. É por isso que o Senhor Jesus, quando fala com o seu povo e com os seus discípulos, ele diz bem claro: rogai ao Pai para que mande mais ceifeiros. Por quê? Porque os poucos não vão dar conta, porque os poucos que têm não vão conseguir abraçar a todo o reino. Aleluia! Oh glória, grande é a seara e poucos são os ceifeiros. Então Jesus orienta: busquem, orem a Deus para que mande mais pessoas capacitadas e que Ele vai instruir para trabalhar no campo, para trabalhar como ceifeiro na seara, para conseguir produzir, porque os que estão não são suficientes. Meu Deus e Pai, desperta este coração e esta vida que não consegue mais encontrar saída nem resposta. Já tentou de tudo e não consegue nada. A vida está um sofrimento, a vida está uma dor, a vida está uma angústia. Oh, meu Pai, e uma hora é burnout, e uma hora vai sucumbir, e uma hora entra em transe, e uma hora sistema nervoso vai a pico, e uma hora, Senhor, meu Deus e meu Pai, Senhor, há uma descarga de energia. Energia, Senhor Jesus, e aí vai o médico e começa a viver à base de remédios, Senhor, porque a prescrição médica se virá daquilo que o médico vai analisar e vai entender, sendo que se orasse com sabedoria, se tivesse calma, se ponderasse, Senhor meu Deus, oh aleluia, não estaria do jeito que está, porque até Jesus foi a uma festa de casamento para se alegrar. Oh Deus, até o teu filho amado era equilibrado. Senhor, ensina-nos, ó Pai da Glória, porque chega o final do dia, de uma plena terça-feira, e nós estamos já, Senhor, com o corpo cansado, com a mente cansada, porque a família, porque a casa, porque o trabalho, porque o patrão, porque o empregado, e no final das contas, Senhor, nós vamos arrastando a vida até chegar ao final de semana. Aí achamos que vamos descansar e não conseguimos descansar porque queremos compensar, a tal lei da compensação, que não conseguimos compensar nada e ficamos mais cansados ainda. Oh Senhor, às vezes só nos falta equilíbrio. Às vezes só nos falta fé e confiar um pouco mais no Senhor, além da medida humana. Oh glória! Confiar um pouco mais no Senhor, além da medida de homens. Aleluia! Oh, Papai, desperta o Teu povo e os Teus filhos. Seja conosco, meu Deus, e dá a Tua bênção, dá a Tua vitória para a Tua glória, em nome de Jesus. Amém. E graças a Deus. Deus abençoe a sua vida, a sua casa e o seu lar, você que orou comigo. E preste bastante atenção no rumo que tem tomado a sua vida. Você que talvez está aí comigo, acompanha as orações, os cultos, as lives, as madrugadas, e está com tudo ao seu redor, mas não tomou a decisão certa de encontrar Jesus. Está aqui no nosso rodapé agora, a equipe técnica vai colocar para mim: quero aceitar Jesus, @ipda.com.br. Pronto, esta equipe não falha, é de Deus. Quero aceitar Jesus, @ipda.com.br. E 11 9 50 94 46 45. Eu quero a sua mensagem agora. Eu quero voltar para Jesus. Eu quero parar de correr por aí que nem, sabe, alguém desgovernado na vida, e quero firmar minha cabeça, quero firmar os meus passos, quero firmar o meu coração, quero firmar os meus sentimentos. Nós estamos aqui para te abraçar e te receber. Você que acompanha pela rádio Deus é Amor, 11 9 8292 3392. Mande a sua mensagem agora, que eu quero orar pela sua vida, quero orar pela sua casa e também orar pela sua família. Você que vai tomar a decisão, feche os seus olhos onde estiver, que eu quero orar por ti agora, no nome de Jesus. Senhor Pai, eu quero orar e interceder por estas vidas que estão agora comigo em clamor. Estão cansadas, Pai, de correr de um lado para o outro, desgovernados, e querem assumir a postura de homens e mulheres de Deus. Segura em suas mãos, fortalece os seus caminhos e ampara a sua vida. Em nome de Jesus Cristo, Pai, ajuda-lhes a terem calma e, acima de tudo, a ter fé no Todo-Poderoso. Guarda, protege e livra a casa, o lar e a família, para a glória do Teu nome, Senhor. Seja com cada um deles, no nome de Jesus. Amém. E graças a Deus. Deus abençoe a sua vida, a sua casa, a sua família e o seu lar. Obrigado pela sua companhia. Quero fazer um convite especial. Daqui a pouquinho, da 9h30, começa o nosso culto, o culto da noite, terça-feira, dos vencedores. Quero que você acompanhe, tem palavra de Deus para a sua vida, e vamos continuar a falar do tema que iniciamos semana passada, abençoado por Deus. Então, não fique de fora. Junte-se a nós em clamor, em oração. Da 9h30 começa o nosso culto. Quero a sua companhia e já compartilha com mais pessoas, parentes, vizinhos, amigos, e que todo mundo seja abençoado no nome de Cristo. Um forte abraço, espero por ti daqui a pouquinho, da 9h30, no nome de Cristo. Tavonana, nos veremos, ou se catequiza, que Deus te abençoe.
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0: Tem algo que eu gosto de fazer. Gente, eu vou dizer uma coisa pra vocês, ó. Já vou começar assim. Eu ouço esse hino todos os dias. Ouço mesmo, não canso de ouvir, saio daqui do estúdio cantando, tá? Só pra vocês saberem, porque se tem algo que o meu coração enche de alegria, que eu amo, amo, amo, amo, sou apaixonada por fazer, é espalhar o amor. Espalhar o amor onde quer que eu vá. E tem várias maneiras de espalhar o amor. Hoje, por exemplo, eu tô aqui espalhando o amor, mas não tô sozinha. Eu não tô sozinha. Quero cumprimentar a todos vocês com a paz do Senhor Jesus e dizer que Cido Gameta também está aqui comigo.
1: E a paz a todos. É com muito prazer, com muito carinho que a gente espalha o amor, sim. Esse sentimento mais... Tem alguma coisa mais forte que o amor, Helena? Porque me corrija.
0: Não tem. A Bíblia diz que é o sentimento mais profundo.
1: Mais profundo.
0: E o sentimento que vai permanecer conosco. Então nós vamos estar... Nós estamos aqui na Terra, estamos com o coração cheio de amor. Eu, você sabe por que eu tenho tanto amor assim no meu coração, Cido? Porque eu já estou me preparando para quando chegar lá no céu.
1: Verdade, né?
0: Porque se tem um lugar que o amor vai transbordar é no céu, gente.
1: Mas eu fico às vezes imaginando assim, viajando. Sabe quando você está sozinho? Fala,
0: eu viajando, sei bem. Fala,
1: meu Deus do céu. É verdade, né? Mas eu fico pensando, falei, Senhor, se já é bom aqui, né? Com todo esse, assim, com todos os problemas do mundo, da vida, né?
0: Sim.
1: Principalmente para a gente que já entregou a vida para o Senhor Jesus, que sabe que Ele é o único e suficiente e necessário Salvador, é o único na nossa vida e que enche, né, a nossa vida de harmonia. Claro que todo mundo tem problema, tem dificuldade, isso é natural, mas eu sou feliz. Eu brinco com a Lari, eu sou feliz. Ela fala assim, ah, mas é difícil. Eu sou feliz e pronto. Tô feliz e pronto. Lá, não funciona.
0: Eu
1: funciona.
0: Determino que eu sou feliz.
1: É, sou feliz e pronto. Tenho minhas dificuldades, tenho os meus problemas como todo mundo, né? Eu fico doente, eu saio, eu fico curado. Mas assim, a minha alma continua feliz.
0: Exatamente.
1: Porque o corpo adoece, mas a alma, sim, eu não deixo adoecer. Porque eu busco cada dia essa renovação. Eu fico até a dica pra você, viu, que tá ouvindo, viu? A Eliana está cansada de saber, mas para você que está ouvindo, quando a gente é agradecido, a coisa muda.
0: Muda, quando muda completamente.
1: Eu abro os olhos de manhã e falo, Senhor, é agradecendo que eu vou dormir, porque está um frio de rachar, chego de moto assim, eu falo, meu Deus, que frio, daqui a pouco eu já estou na cama quentinha. Ô, Senhor, que coisa boa. Aí vou acordar, Senhor, que coisa boa, tive uma boa noite de sono. Em vez de falar, ah, mais um dia de trabalho, não, Senhor, agradeço porque eu tenho que levantar cedo, agradeço porque eu tenho um trabalho, agradeço porque eu vejo minha cachorrinha ali me chamando, sabe? A gente só tem que agradecer.
0: Exatamente.
1: E um coração grato, não que eu que a gente brinca muito aqui, né, Aline? Que a gente não sai daqui, bate as asas e sai voando. A gente tem um monte de defeito, um monte de erro.
0: Ai,
1: né?
0: Meu Deus.
1: Graças a Deus que as misericórdias são renovadas, né?
0: Sabe que hoje, porque assim, aproveitando aí, né, essa deixa que as pessoas acham que a gente, né, mas aproveitando que às vezes as pessoas, elas imaginam a gente de uma forma, né? Elas imaginam a gente de uma forma e a gente é de outra. Sabe o que foi interessante? Porque eu fui lá na 25 de março comprar uns negocinhos lá, né?
1: É.
0: Quem nunca, né?
1: Ah, é? Então, né?
0: Quem nunca, né? Morar em São Paulo e não fazer tour na 25 de março, pelo amor de
1: então,
0: Deus,
1: então, vem,
0: né?
1: Jeito mundo inteiro ali na 25, é um lugar chique.
0: E eu estou lá caminhando bem bela e formosa.
1: Ah, é tipo vestida a rigor 25.
0: Exatamente. E aí uma irmã me vê assim de longe e ela vai se aproximando de mim. Ela, irmã Eliana, não acredito encontrar com a irmã aqui.
1: Olha aí, ó, que coisa boa.
0: Ela ficou surpresa, ela falou assim, eu sigo a irmã em tudo, eu tô sempre sabendo de tudo que a irmã vai, eu tô ouvindo a irmã, eu tô o tempo todo, eu tô atento o que tá acontecendo com a irmã. Eu falei, pois é, agora você tem notícia pra dar, porque encontrou comigo aqui na 25 de março. Então, assim, é isso. E Uma coisa que é certa, é verdadeira, é clara, é quando nós falamos de alegria, de felicidade e de amor, gente.
1: De amor.
0: Então, assim, ó, não tem... A gente é gente como a gente, né?
1: É, exatamente. E é isso que a gente tem que ser. Porque não tem pesos e medidas diante dos olhos de Deus. É evidente que ele consulta o nosso íntimo, o nosso coração. E aí sim tem pesos e medidas.
0: Sim,
1: porque,
0: sim.
1: É, como a Helena bem fala, que garladão que a gente está criando, né?
0: É, isso mesmo.
1: E isso vai do nosso coração, sabe? E quando a gente tem essa oportunidade de fazer o bem se renova. Ó, eu vi uma frase, até aproveitando, que o mal é tão ganancioso, mas tão ganancioso, que ele destrói o hospedeiro.
0: Eu acredito.
1: Então, uma pessoa que está lá com o coração assim amargurado, que não deseja o bem para ninguém, que a vida é ingrata, a tendência é ficar doente.
0: É ficar doente.
1: Porque alimenta o mal dentro.
0: Sim, sim, sim.
1: Em compensação...
0: Mas já é comprovado.
1: É.
0: É comprovado cientificamente que dependendo do mal que a gente carrega dentro da gente, né, com amargura, com rancor, com várias coisas, uma determinada parte do nosso corpo que está sendo afetada. É, por exemplo, eu sou muito alérgica. Muito alérgica. E aí, um dia, eu conversando, né, com meu terapeuta, eu falei assim, eu sou muito alérgica, doutor. Eu tenho alergia de tudo. Então, assim, às vezes, eu tenho alergia do cheiro, eu tenho alergia de contato, eu tenho alergia por ingestão, eu tenho alergia de várias formas. E eu falando pra ele, e ele disse assim pra mim, também, com essa sensibilidade à flor da pele, tinha que sair por algum lugar.
1: Então, tá vendo?
0: O corpo tinha que manifestar tudo isso, né, de alguma forma. E a forma que o meu corpo entendeu de manifestar toda a sensibilidade que eu tenho, quando eu falo de sensibilidade, é compaixão pelas pessoas, de tomar as dores de outras pessoas e, inclusive, de querer resolver os problemas das outras pessoas, sabe? E de me importar com as outras pessoas mesmo. Então, ele disse assim para mim, com essa sensibilidade toda que você tem, as necessidades do outro, você precisa, de alguma forma, tem que aflorar. Ah, mas então, irmã Eliana, se eu sentir essa sensibilidade, ó, pegadinha, ó. Se eu sentir essa sensibilidade aí de ajudar, então eu posso desenvolver alergia e tudo mais. Eu vou dizer uma coisa pra vocês. Sabe quando foi que ele me falou isso? Quando eu não estava ativa diretamente ajudando a quem precisa.
1: Ó, tá vendo?
0: Tá vendo?
1: Porque senão a pessoa pega assim, não vou ajudar ninguém, né? Porque eu não quero ficar gripado.
0: É, a pegadinha. Olha aí. Aí depois que eu passei a viver tudo isso que eu estou vivendo, hoje é raro. Claro que tem coisas que eu evito, como camarão, frutos do mar, esse tipo de coisa, né? Mas, por exemplo, eu tinha de tudo enquanto era medicação. Toda medicação. Eu estava sensibilizada, eu tinha de qualquer coisa. Coisa que eu comia no dia a dia. E eu tinha. Hoje já não tenho mais.
1: Já não tem mais.
0: Não tenho mais. Eu evito camarão, frutos do mar. Do contrário, eu como tudo.
1: Então.
0: Eu como tudo. E olha, faz muito tempo que eu não tenho, assim, alergia. Eu tinha um shampoo que eu usava que me enchia o rosto de caroços, que me deixava, sabe, que eu não podia usar. Tinha, meu Deus, assim, cremes, nada eu podia estar usando.
1: Não era fácil a tua vida não, hein?
0: Relógio. Não era fácil. Relógio. O relógio que eu usava ali, mas aí era o relógio de silicone, de couro. Não. Onde pegava ali o contato com o metal ali, aquele lugar feria. Acabou. Você vê, né? Eu venho aqui de relógio. Eu venho,
1: é verdade.
0: Né? Acabou. Então, assim, de alguma forma, o nosso corpo vai ali externar, né? E quando a gente faz o bem, quando é o contrário do mal, né?
1: Exatamente, o contrário
0: do mal. O contrário do mal, quando a gente faz o bem, o nosso corpo vai externar também tudo o que está... Porque é assim, ó, a gente tem que estar bem de dentro para fora, né?
1: De dentro para fora.
0: Vai externar. Às vezes, ó, vou contar um segredo para vocês.
1: É.
0: Contar um segredo. Depois você conta para sua mulher, tá?
1: Opa!
0: Conta para ela. Porque às vezes as pessoas falam assim para mim, irmã Eliana, o que a irmã faz? Dorme no formol? Não, eu não durmo no formol. Eu faço bem!
1: Verdade.
0: Eu ajudo quem precisa, eu amo o próximo,
1: E olha, é reluzente quando a gente... E você que está ouvindo agora, pode... Faz uma retrospectiva. Uma pessoa boa que você conheça. Sabe, o prazer de você olhar para a pessoa e falar... Ela emana isso. Porque não fica só no corpo. Isso emana. E passa só de você falar com a pessoa. Você fala, olha, não tem aquela pessoa? Todo mundo conhece, né? E acontece muito com a Eliana. Eu e a Lari, para puxar papo com ela, meu Deus do céu, a gente tem que se controlar. A gente tem prazer. E eu não estou sendo demagogo, gente. Estou falando como referência. Mas a pessoa boa faz bem você estar perto dela.
0: É por isso que a Bíblia nos instrui, né? A sempre ter do nosso lado, e tem lá no livro de Provérbios, sempre ter do nosso lado pessoas que acrescentem.
1: Que acrescentem.
0: Que nos coloquem para cima.
1: Exatamente.
0: Que nos façam bem. É. Aquelas pessoas que você chega do lado ali, a pessoa só reclama. Ah, irmã, porque tá doendo isso, porque tá doendo aquilo. Ah, irmã, tô passando uma luta. Você vai ouvir a luta, nem
1: é tudo aquilo, né? Mal é mal uma briguinha, né?
0: Eu falo, oh, meu Deus, isso é a luta pra ser mal, não conhece o que é luta. Mas amém, cada um sabe, né, o tamanho da sua dor.
1: É, exatamente.
0: Então, aí você vai ficando pra baixo, vai ficando pra baixo. Aí se você já tá amuada, como fala lá na roça.
1: É, já tá amuada.
0: Conhece essa palavra,
1: Silvio? Oh, claro, amuada.
0: Quando você já tá amuada, e daí vem o outro ainda e derrama os problemas dele na sua vida, pronto.
1: Aí
0: acabou.
1: Piora.
0: Acabou.
1: É. Na realidade, vem assim, coloca mais peso na sua carga.
0: Exatamente.
1: Né? Então, a gente tem que tomar cuidado até com isso. Mas uma forma da gente se libertar, porque ser feliz é decisão. Não pode, você não pode colocar sua felicidade como consequência. Porque a gente vai estar sempre esperando alguma coisa para acontecer para ser feliz. E se não acontece, e o inimigo quer isso.
0: Exatamente.
1: O inimigo quer você mais materialista. O inimigo quer que você cheio de sonhos. Não que seja errado sonhar, mas sonhos que de repente ele aponta e fala, esse carro novo aqui, você precisa de um carro zero.
0: Uhum.
1: Você precisa de um carro zero. Mas você já tem o seu carro. Aí você fala, aí você fica triste até conseguir. Quando você conquista, amém. Aí vê que não era tudo aquilo.
0: Não era.
1: Então...
0: Continua faltando
1: exatamente.
0: Algo.
1: Exatamente.
0: Sempre vai faltar.
1: É. E aí, quando a gente começa a expressar o sentimento, a gente deixa um pouco mais isso de lado. E outra coisa que acaba com o ser humano, e de repente você está falando, eu não entendo a tristeza, não entendo as minhas doenças, às vezes ela está escondida ali, atrás da falta de perdão.
0: Exatamente.
1: Atrás de um orgulho. E quando a gente ajuda o próximo...
0: E atrás da falta de compaixão.
1: Compaixão, exatamente.
0: Compaixão, porque a compaixão, ela é a forma, né, literal do amor. Então, não existe o amor sem compaixão.
1: Não existe.
0: Não existe o amor sem piedade. Tem que ter. E é por isso que nós temos, nós amamos, nós temos que perdoar, não é uma opção, eu perdoo se eu quiser, se eu não quiser, eu não perdoo. Não, nós temos que perdoar, porque se nós não perdoarmos, nós não seremos perdoados.
1: Exatamente, e isso é um veneno que você carrega. Uma vez eu falei para um amigo, eu falei assim, eu não consigo perdoar. Ele não precisa saber que você perdoou.
0: Sim.
1: Mas você tem que ter certeza que perdoa.
0: Tem gente, Cido, que não perdoa a si mesmo.
1: Verdade.
0: Passa a vida inteira dizendo, mas lá no passado eu fiz isso, eu fiz aquilo, vou falar uma coisa pra vocês. Tem testemunho de vida, tem testemunho de vida que nem pra você lembrar faz bem. Porque lá no... Eu sei que tem pessoas que eu já vi, inclusive, testemunho de pessoas. Porque lá no passado eu fazia isso, eu fazia aquilo. Quando você está testemunhando, você está revivendo tudo isso que você passou. Então, tem testemunho que você só glorifica a Deus e você conta sem trazer, o terror que foi a sua vida lá no passado. Você pode contar ali, a pessoa que eu era isso, eu era perturbado, eu era aquilo, mas Jesus me transformou, colocando para cima o que Jesus fez na sua vida. Aí tem pessoas que, irmão, eu era isso, eu era aquilo, e fica dando ênfase a tudo aquilo que a pessoa era, e depois termina a frase assim, hoje eu tô aqui, porque Jesus me mudou. E termina o testemunho ali, né? Então, a ênfase maior foi naquilo que a pessoa era
1: foi
0: no passado, do que na transformação
1: alegria.
0: Que ela vive hoje,
1: então,
0: né?
1: Então, não é referência. E você falou de transformação, eu lembrei da Casa Aberta. Ô, transformação que faz...
0: Transformação tremenda.
1: Você falou em transformação, meu Deus do céu, hein? É de arrepiar.
0: É de arrepiar.
1: É de arrepiar. Porque são situações de fundo do poço, vai até mais além que
0: até
1: isso.
0: Até mais,
1: né?
0: Além. E o que Deus tem feito é algo, assim, extraordinário. Certa vez, né, num evento que teve aqui, eu me lembro que depois de terminar o evento, que nós temos dois eventos por ano. Antigamente, nós tínhamos três eventos por ano. Então, um evento da fundação que terminou, e aí eu me lembro que já tínhamos guardado tudo, eu só estava ali me despedindo para poder ir embora. Quando um senhor, eu tinha ficado no bazar esse dia todo, tinha atendido no bazar, estava bem cansada desde cedo, e aí eu pensei, vou embora. Quando eu pensei, vou embora, aí um homem de 40 anos, me chamou ali do lado, e ele estava chorando, e ele chorava muito, muito mesmo. E ele disse assim para mim, olha, eu vim aqui hoje porque eu preciso de ajuda. Se eu voltar para casa... Ele falou dessa maneira para mim, eu tenho uma quantidade grande de cocaína em casa. E eu tô numa fissura tão grande, num desespero tão grande, que se eu voltar para casa, eu vou cheirar tudo de uma vez e eu não vou sobreviver.
1: Meu Deus.
0: Então eu tô aqui porque eu preciso de ajuda. E isso marcou muito para mim ali, porque foi um diferencial. Ele poderia ter ido para casa, ter usado tudo e ter até mesmo colocado um fim na vida dele. Mas ele optou, ele escolheu vir bater na porta de uma igreja e pedir ajuda para a igreja.
1: Olha só, hein?
0: E ali naquele momento, então... Já procurei as pessoas certas ali, encaminhamos ele para uma das nossas clínicas. Depois eu não soube mais, não tive mais notícias, porque são muitas pessoas que são encaminhadas. E a Casa Aberta está aí exatamente para fazer esse diferencial. Esse socorro que eu dei para essa pessoa ali, que eu pude ajudar, pude levar ela ali, né? Até as pessoas que poderiam fazer ali internação. Porque, meus irmãos, vou dizer uma coisa para vocês. Se tem uma coisa que a gente tem que agradecer, ajoelhado, é quando uma pessoa que é viciada, que é adicto, que essa pessoa decide por conta própria, ela toma a decisão dela, que ela quer se regenerar,
1: ela quer ajuda,
0: né? Quer mudar a vida dela. E não só dela, mas de todas as famílias dela também, que toda a família que precisa dessa assistência. E é isso que a Casa Aberta faz. A Casa Aberta, ela está aberta ali para os moradores de rua. Sabemos que aqui em São Paulo, a maioria, né, são pessoas que são dependentes mesmo. Eu não gosto muito, vou explicar até porque, eu não gosto muito de usar essa palavra dependente, porque no termo técnico, tá? O termo técnico diz que os dependentes são os familiares. E, na verdade, o viciado, ele é adicto, ele não é dependente.
1: Não,
0: por quê?
1: Ele é adicto.
0: Porque é escolha dele usar. Entende? Enquanto que as pessoas têm o dependente emocional, a família, os amigos, têm a dependência emocional que não quer ver a pessoa naquela situação. Então, por isso que às vezes eu acabo falando adicto. Então, assim, quando essa pessoa, ela chega ali, ela pode tomar um banho, ela tem pode ali cortar o cabelo, fazer a barba.
1: Tem refeições. Kit de higiene pessoal. Eu acho essencial o apoio social e o atendimento e ouvir a pessoa.
0: Inclusive, viu Cido? As pessoas que quiserem trazer para nós aí, né? Que querem doar toalhas de banho, que querem doar shampoo, sabonete, que querem fazer doação, o que for que você queira fazer doação, é só trazer aqui na nossa sede mundial, porque, ou na sua cidade, porque nós temos outras unidades de Casa Aberta aí, e tem muitas outras que estão por inaugurar, viu? Porque eu sei que tem.
1: Amém.
0: O processo é grande e é glorioso.
1: E olha, eu tenho visto as fotos aqui, espetacular, sabe? Tudo bonitinho, pessoal.
0: É muito organizado,
1: já,
0: né? É tudo com muito
1: amor. Não
0: parece
1: que teve esse passado.
0: E sabe o que é mais interessante? Quando você olha e você pensa assim, não, mas isso aqui deve ter algum custo. Eles devem estar ganhando alguma coisa com isso. Não, nós não estamos.
1: Não.
0: Nós não estamos. O que nós estamos ganhando, sabe o quê? É a sua confiança. É a sua confiança, é a sua ajuda, que isso, essa nossa alegria, é porque nós temos você aí do outro lado, que abre a sua mão, o seu coração, e junta-se a nós, cada vez mais pessoas, porque assim cada vez mais pessoas vão ser abençoadas. Sabe como você faz agora? Preste atenção se você quer ajudar.
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0: E chegou aquele momentinho de nós meditarmos no manual de vida para nós aqui na Terra. Exatamente. Olha, esconda, grave nas tábuas do teu coração, sabe? Tem aquele hino que fala, escondi no meu coração a tua palavra para não pecar contra ti, Senhor meu Deus. Olha só, então é isso, esconde, grava para não pecar contra Deus, porque sim, estas palavras vão permanecer, viu? Vão permanecer conosco, porque estas palavras são eternas. E hoje, baseado em tudo que foi falado aqui, Deus nos deu uma palavra, ó, especial, que está lá no livro de João, capítulo 13, versículo 5, que diz o seguinte. Depois deitou água numa bacia e começou a lavar os pés dos discípulos e a enxugá-los com a toalha com que estava cingido. Aproximou-se, pois, de Simão Pedro, que lhe disse, Senhor, tu lava-me os pés a mim? Respondeu Jesus e disse, o que eu faço não sabes tu agora, mas tu saberás depois. Bom, esta palavra, nós, olha, eu falo que é uma palavra que arrebenta. Arrebenta porque, primeiro, vamos começar com essa humildade, com essa entrega de Jesus, de fazer o bem, a necessidade dele de fazer o bem. Ele não usurpou de ser o Filho de Deus. Ele, sendo ele o Filho de Deus, quem deveria lavar os pés, é exatamente o que Pedro dá ênfase aqui, quem deveria lavar os pés de Jesus deveria ser os discípulos, aqueles que estavam com ele. Mas ele não usurpou. Primeiro, tá? Primeiro, ele já estava preparando-se ali para o tempo que estava por vir, que era o tempo do sacrifício dele. E observe-se bem que, terminando a ceia, ele se cingiu ali com uma toalha, né? Ele pega aquela toalha. O cingir-se com a toalha é aquela toalha, ele amarra no corpo dele ali. E esse gesto de lavar os pés, de lavar as mãos, é um gesto de dizer que a pessoa é bem-vinda. Temos até, inclusive, o próprio Jesus falando a esse respeito, né? Quando a mulher unge ele e ele fala lá para Simão e diz, desde que cheguei na tua casa, não me deste água para os meus pés, nem me beijaste a face. Por quê? Porque se a pessoa é bem-vinda na sua casa, a primeira coisa que você faz ali é dar água para ela, aliviar ali o seu cansaço, tirar a poeira do rosto, lavar as suas mãos. Isso é uma introdução que é feita, inclusive em alguns países da África ainda, é feito dessa maneira. Aí se faz essa introdução dizendo, você é bem-vindo, e você não só é bem-vindo, como também você vai participar da ceia comigo, você vai cear, né? Então, ali, lavar-se era algo realmente que é dizer para a pessoa, é dizer para a pessoa: você é bem-vindo, você é querido, você é aceito, você é um dos nossos. E por isso Jesus faz isso. Ele se não usurpou ali, né? Eu sou o Filho de Deus, eu sou o Deus encarnado, então eu sou superior. Não, ele está dizendo: vocês são bem-vindos junto a mim, vocês são queridos, vocês são bem recebidos e vocês são iguais a mim. É um sinal de igualdade. E é isso que acontece quando nós estendemos a nossa mão para ajudar a quem precisa. Nós estamos dizendo para aquela pessoa: você é igual a mim, o que eu tenho não é meu, mas eu divido com você porque é nosso. Tá entendendo o mistério disso? E é por isso que Jesus faz essa prática de humildade, de amor. E aí depois Pedro o questiona e ele vem com essa resposta: o que eu faço não sabes tu agora, mas tu saberás depois. Deus já falou comigo profundamente nesta palavra. E o que ela quer dizer para você é o seguinte: olha, talvez você não esteja entendendo o processo de Deus na sua vida. Talvez você não esteja entendendo o que está acontecendo com você. Talvez você não está entendendo por que você tem que se humilhar para as pessoas. Por que você tem que suportar o que você suporta. A palavra de conforto para o teu coração hoje é essa: o que eu faço não sabes tu agora, mas certamente saberás depois. E com toda certeza e segurança, você vai colher bons frutos de todo o processo que você está passando. Nosso tempo se esgotou mais uma vez. Aqui é correria, aqui é assim. Há vontade de falar muito, mas não dá, né, Cido?
1: Ah, não dá, né? Tem assunto para horas, assim.
0: Pois é.
1: Não, mas ó, tudo que é bom, quando acaba, fica com gostinho de quero mais.
0: Fica com gostinho de quero mais.
1: Quando a gente fala, até que enfim acabou, é porque não estava bom.
0: É, então, porque cansou, né?
1: Cansou, né?
0: Mas nós vamos ficando por aqui, lembrando que nós seis, é isso mesmo, nós seis, voltamos todos os dias às 18h30. Mas como assim nós seis? É eu, o Cido, a Lari, Pai, Filho e Espírito Santo. Nós voltamos, permitindo Deus. Até lá, se Deus quiser. Cido, é com você.
1: Fiquem na paz, que o Senhor Jesus continue abençoando a sua vida. Até amanhã, até a próxima, e assim a gente vai indo.
0: É assim, um dia de cada vez.
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3: Boa noite.
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0: Está no ar a Voz do Brasil. As notícias do governo federal que movimentaram o país no dia de hoje.
2: Olá, boa noite.
1: Boa noite para você que nos acompanha em todo o país.
2: Terça-feira, 19 de maio de 2026.
1: Vamos ao destaque do dia. Nova etapa do Move Brasil.
2: Anunciados 30 bilhões de reais em crédito para que taxistas e motoristas de aplicativo financiem a compra de carros novos a juros mais baixos. Vanessa Casalino.
3: Com Move, táxis e aplicativos, vai ser possível comprar carros novos de até 150 mil reais, alinhados com a sustentabilidade.
1: Governo do Brasil também moderniza e simplifica regras para quem utiliza motocicletas como ferramenta de trabalho.
2: E ainda já estão valendo as novas regras para a contratação de consignado do INSS.
1: Agora, o beneficiário que solicitar empréstimo terá que validar a operação por meio de biometria facial. Raquel Mariano.
4: Para combater fraudes no sistema do INSS, estão em vigor as regras atualizadas para aposentados e pensionistas contratarem empréstimos por meio do site ou aplicativo do Instituto.
2: Proteção a crianças e adolescentes.
1: Política Nacional de Prevenção e Combate ao Abuso e Exploração Sexual agora é lei.
2: A medida prevê atendimento especializado às vítimas e às famílias e o fortalecimento das redes de assistência.
1: E você vai saber mais na Voz do Brasil sobre o combate à violência no ambiente digital.
2: Hoje na apresentação, eu, Luciana Vasconcelos e Luciano Seixas.
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2: Motoristas de aplicativo e taxistas poderão comprar veículos novos em condições facilitadas.
1: É o Move Táxis e Aplicativos, programa do governo do Brasil em evento em São Paulo.
2: O programa vai financiar carros de até 150 mil reais e, entre as vantagens, juros mais baixos e carência de 6 meses.
1: Também foram anunciadas medidas para os trabalhadores que usam motos em suas atividades.
3: O corre dos motoristas por aplicativo é todo por conta do trabalhador. Manutenção, aluguel de carro, veículo econômico para fazer o dinheiro render, é o que explica o motorista por app, Leandro Cruz.
5: Hoje o nosso trabalhador, ele trabalha 115 horas só para pagar o veículo. Está trabalhando para pagar agiota, para pagar carro, para pagar oficina, porque os carros estão sucateados.
3: 30 bilhões de reais em linha de crédito para financiamento e manutenção de veículos e capital de giro. É o total de recursos do programa que vai beneficiar os motoristas que trabalham e assumem riscos sem a proteção da CLT. Crédito concedido a juros mais baixos e que vale também para taxistas. Com o Move, táxis e aplicativos, vai ser possível comprar carros novos de até 150 mil reais, alinhados com a sustentabilidade. Veículos flex, híbridos flex, elétricos ou exclusivamente movidos a etanol e de montadoras habilitadas no programa Mover. Para acessar os motoristas por aplicativo, tem de ter cadastro ativo há pelo menos 12 meses e ao menos 100 corridas no mesmo aplicativo. Para os taxistas, basta estar registrado em atividade e toda a economia sai ganhando, como destacou o vice-presidente Geraldo Alckmin.
6: Vai ganhar com isso o emprego, a indústria automotiva fabricando e vendendo veículos, o comércio, as concessionárias movimentam a economia, ganha o consumidor com segurança automotiva.
3: Além do crédito, novas regras para modernizar e simplificar a rotina de mototaxistas, motoboys e entregadores sobre duas rodas, incluindo o fim da obrigatoriedade do curso de motofretista. Explica o ministro da Secretaria-Geral da Presidência da República, Guilherme Boulos.
7: A medida provisória hoje, ela vai acabar com a obrigatoriedade do curso do motofretista, com a obrigatoriedade da placa vermelha e com a obrigatoriedade do mínimo de 21 anos para trabalhar de motofrete.
3: Para o presidente Lula, o Move, táxis e aplicativos vai melhorar a vida, principalmente daqueles que hoje alugam veículos para para poder trabalhar.
8: É o seu patrimônio que vai sobrar para o seu filho, que vai sobrar para a sua mulher, que vai sobrar para a sua filha, e você pode vendê-lo a hora que você precisar vender para mudar de profissão. Essa é a diferença.
3: As linhas vão estar disponíveis a partir do dia 19 do mês que vem via BNDES. Para os homens, juros de 12,6% ao ano. Para as mulheres, 11,5%. A primeira parcela só daqui a 6 meses. Reportagem Vanessa Casalino.
2: O setor da construção civil é um dos motores da economia brasileira.
1: Além de movimentar a indústria e o comércio, ele gera milhões de empregos e ajuda a reduzir o déficit habitacional no país.
2: Durante a abertura do encontro da construção civil, o Minha Casa Minha Vida foi destacado pelo presidente Lula.
9: 2.840.000 contratos imobiliários foram assinados entre 2023 e março deste ano pela Caixa Econômica Federal. E o programa Minha Casa Minha Vida já representa mais da metade dos lançamentos e vendas de imóveis no país. Durante

0: não.
1: O ministro das Cidades, Vladimir Lima, destacou que o programa Minha Casa Minha Vida fez o Brasil atingir o menor déficit habitacional da série histórica, caindo de 10% na década de 1990 para 7,2%. Isso significa que mais pessoas possuem casa própria e moram em locais com qualidade de vida.
2: O programa Minha Casa Minha Vida se transformou num programa que ele traz inclusão social. E mais do que isso, é mais do que tijolo, é mais do que cimento. Ele gera emprego, ele gera renda, ele inclui as pessoas, ele traz dignidade, ele traz qualidade de vida para as pessoas.
1: A cooperação mútua movimenta anualmente cerca de 800 bilhões de reais na economia nacional, entre recursos públicos e privados. Esse montante consolida a articulação entre o governo federal e a iniciativa privada como uma das principais forças de desenvolvimento do país. O programa Minha Casa Minha Vida já conta com mais de 300 bilhões de reais em investimentos. Além da construção de moradias, os recursos também são destinados a obras de saneamento, urbanização e mobilidade urbana. Reportagem Dima Soldi.
3: A abertura da Marcha Brasília em Defesa dos Municípios foi realizada hoje na capital do país.
4: O vice-presidente Geraldo Alckmin participou e falou sobre a importância de descentralizar políticas nacionais para fortalecer os governos locais.
3: E ainda ressaltou as políticas do governo do Brasil para atender os municípios brasileiros.
5: É a 27ª edição da Marcha dos Prefeitos, que este ano trouxe para Brasília mais de 15 mil gestores locais. O encontro, promovido pela Confederação Nacional de Municípios, é um dos maiores eventos municipalistas da América Latina e tem como tema o Brasil que dá certo nasce nos municípios. O vice-presidente Geraldo Alckmin participou da abertura e falou sobre a importância do movimento, que há quase 3 décadas é uma das vozes da sociedade brasileira.
6: A marcha dos prefeitos é a marcha do municipalismo, num país que é o 5º maior país do mundo, com 5.569 municípios. É fundamental descentralizar, fortalecer governo local, onde as pessoas vivem, o governo local enxerga os problemas porque convive com eles, sente as suas necessidades.
5: A Marcha dos Prefeitos é realizada anualmente. O evento vai até dia 21, próxima quinta-feira. Prefeitos, vereadores e autoridades vão discutir temas de interesse dos 5.569 municípios brasileiros. Reportagem Luciana Colares de Holanda.
4: Mais 262 famílias nos municípios de Juiz de Fora e Ubá, na Zona da Mata de Minas Gerais, receberam a parcela única do Auxílio Reconstrução nesta terça-feira.
3: O benefício, no valor de R$ 7.300, é destinado a moradores que tiveram perdas materiais devido às chuvas que atingiram a região no fim de fevereiro.
4: De acordo com o Ministério da Integração e do Desenvolvimento Regional, até agora, 3.093 famílias afetadas pelas chuvas já foram atendidas com esse auxílio.
3: Mudanças nos empréstimos consignados para beneficiários do INSS.
4: Novas medidas de segurança e aumento do prazo para pagamento da dívida são algumas das novidades que começaram a valer a partir de hoje.
7: Para combater fraudes no sistema do INSS, estão em vigor as regras atualizadas para aposentados e pensionistas contratarem empréstimos consignados por meio do site ou aplicativo do Instituto. A partir de agora, será necessário validar a operação por meio da biometria facial, como explica a presidente do INSS, Ana Cristina Silveira.
8: Após solicitar o crédito junto ao banco, o beneficiário recebe a proposta no aplicativo Meu INSS com status pendente de confirmação e tem até 5 dias para confirmar a operação por reconhecimento facial.
7: O prazo de pagamento do empréstimo também foi ampliado para 108 meses. Com essa medida, quem possui consignado do INSS terá 1 ano a mais para quitar a dívida, além de poder começar a pagar a primeira parcela após 3 meses do contrato. A presidente do INSS explica também as mudanças nas margens dos empréstimos.
8: Parte da

0: do empréstimo reservada ao cartão benefício e ao cartão consignado poderá ser utilizada para a contratação de empréstimos consignados, observando o limite global de 40% para benefícios previdenciários e 35% para benefícios assistenciais.
1: Na avaliação do presidente da Associação dos Aposentados e Pensionistas de Volta Redonda, Geraldo Vida, essas mudanças vão trazer mais segurança para um público que sofre tentativas constantes de golpe.
2: Olha, eu tenho certeza que essas novas regras elas vão ser muito importantes para evitar a quantidade de fraudes que os aposentados, e principalmente os aposentados nossos associados, têm sofrido com essa modalidade de empréstimo que o governo fez para beneficiar as pessoas em que está acabando se prejudicando, porque as fraudes são muito frequentes e são muito grandes e perigosas.
1: Caso a biometria não seja confirmada, o empréstimo não será concedido. No site do INSS, na opção Extrato Empréstimo Consignado, será possível conferir os contratos aprovados. Com locução de Raquel Mariano, reportagem Graziele Bezerra.
3: Crianças e adolescentes contam com um novo mecanismo de proteção.
4: O governo do Brasil oficializou hoje a Política Nacional de Prevenção e Combate ao Abuso e Exploração Sexual.
3: A medida foi publicada no Diário Oficial da União e visa garantir atendimento especializado às vítimas e famílias.
4: E ainda dá maior agilidade ao processo de responsabilização dos agressores.
5: O governo do Brasil oficializou nesta terça-feira a Política Nacional de Prevenção e Combate ao Abuso e Exploração Sexual da Criança e do Adolescente. A medida foi publicada no Diário Oficial da União por meio de portaria assinada pelo Ministério dos Direitos Humanos e da Cidadania. A política prevê atendimento especializado às vítimas e às famílias, fortalecimento das redes de proteção e integração entre os sistemas de saúde, assistência social, justiça e segurança pública. O texto também determina que os processos de escuta de crianças e adolescentes vítimas de violência respeitem os procedimentos previstos no Estatuto da Criança e do Adolescente para evitar a revitimização. Entre os objetivos da iniciativa estão o combate à exploração sexual, a ampliação das ações preventivas e a responsabilização mais rápida dos autores dos crimes. A política também prevê campanhas permanentes de conscientização e ações educativas para enfrentar práticas culturais que naturalizam a violência sexual. A implementação será feita de forma articulada entre União, Estados, Distrito Federal e municípios, com coordenação do Ministério dos Direitos Humanos e da Cidadania. Claudimário Carvalho, para a Voz do Brasil.
3: A proteção a crianças e adolescentes também passa pelo ambiente digital.
4: Se você tem menores em casa, sabe o desafio que é controlar o que eles acessam pelo celular.
3: Para ajudar nessa missão, uma das medidas já aprovadas pelo governo do Brasil aumentou a classificação do YouTube, que agora não é recomendado para menores de 16 anos.
4: A decisão levou em conta parâmetros como conteúdos de violência extrema, nudez e apologia ao uso de drogas.
6: A advogada Tatiana Costa é mãe do Matheus, de 10 anos. Ela conta que, como toda criança, ele tem demonstrado um interesse crescente pelo ambiente digital, mas o acesso é por tempo limitado e com muita parcimônia.
7: Uma criança de 10 anos, ela não tem cognição para filtrar um vídeo que está passando no YouTube, porque são vídeos muito rápidos, com muita informação, muito colorido, muito ágeis, que a cabeça da criança não processa, não filtra aquilo que ela está vendo. Então, isso eu acho muito perigoso.
6: Para ajudar e proteger crianças e adolescentes de conteúdos inapropriados no ambiente digital, o governo do Brasil tem adotado uma série de medidas. No início deste mês, a plataforma de compartilhamento de vídeos, YouTube, foi reclassificada como não recomendada para menores de 16 anos, acima da indicação anterior de 14 anos. O secretário nacional de Direitos Digitais, Vitor Oliveira Fernandes, explica o que motivou a decisão.
8: Dentro dessa plataforma, tem crescido bastante conteúdos que vão de cenas de violência, tortura, mutilação, homicídio. Há muitos conteúdos que também envolvem consumo de substâncias lícitas e ilícitas, vídeos que mostram em parcerias de influenciadores com outros serviços serviços que são serviços restritos para maiores de 18 anos, como, por exemplo, serviços de casas de apostas.
6: A classificação indicativa tem caráter informativo e é destinada a pais responsáveis e à sociedade em geral. O agente da Polícia Civil do Distrito Federal e chefe da Seção de Investigação de Crimes Cibernéticos contra Crianças e Adolescentes, Roberto Vitor, destaca os crimes mais comuns envolvendo menores no ambiente digital.
9: Por padrão, o que mais nos preocupa enquanto polícia é uma espécie de aliciamento progressivo. É o acesso às crianças e adolescentes, a criação de uma cultura de segredo, e isso induz as crianças em erro para que elas, de alguma forma, sejam estimuladas a especificamente produzir conteúdo íntimo, fotos ou vídeos.
6: Além do YouTube, outras redes já haviam passado por ajustes na classificação indicativa. TikTok e Kawai, por exemplo, também foram reclassificadas para 16 anos. As mudanças fazem parte do Estatuto Digital da Criança e do Adolescente, sancionado pelo presidente Lula em setembro de 2025, com medidas voltadas à segurança online, proteção de dados, prevenção de riscos e responsabilização de plataformas por conteúdos ilícitos e práticas abusivas. Reportagem Gabriela Noronha.
3: E em tempos de telas, todo cuidado é pouco com crianças e adolescentes.
4: Para ajudar os responsáveis nessa missão, a população conta com um guia sobre o uso dos dispositivos digitais na infância e adolescência.
3: O guia orienta, por exemplo, sobre os riscos do uso excessivo de telas.
10: A estudante Esther Vitória de Almeida, de 13 anos, aprendeu na prática que a superexposição nas redes sociais pode ser perigosa. E depois de ser abordada por perfis suspeitos na internet, bloqueou a conta para que somente pessoas conhecidas tivessem acesso às suas postagens.
11: Muita gente muito mais velha começava a me seguir, começava a falar coisa, e é perigoso isso para quem não entende, né? Falei para os meus pais, cheguei a falar para minha mãe, removi, mas eu acho que nem todo mundo tem essa mesma visão.
10: Dados do Comitê Gestor da Internet no Brasil apontam que 25 milhões de crianças e adolescentes acessam a internet no país e 98% deles usam o celular para se conectar. Mais de 80% têm perfis em redes sociais. E de olho na segurança das crianças e adolescentes, a Bruna Bezerra, professora de artes da escola em que a Esther estuda, começou um projeto para que alunos tivessem um olhar mais crítico ao navegar no mundo digital.
12: Para eles estarem consumindo um conteúdo verídico, tá ali verificando também em relação às fake news, aquele conteúdo de fato vai ser sadio, né, para o conhecimento deles, incentivando essa prática do bom uso.
10: E para ajudar pais, responsáveis e educadores nesta missão, o governo do Brasil lançou um guia sobre o uso dos dispositivos digitais na infância e adolescência. O documento orienta, por exemplo, sobre os riscos do uso excessivo dos aparelhos, como atraso no desenvolvimento, sedentarismo e aumento nos níveis de ansiedade. O guia traz ainda informações sobre o tempo de tela adequado para cada idade. Crianças de 2 anos, por exemplo, não devem ser expostas a telas. Já para aquelas de 11 a 17 anos, a recomendação é de no máximo 3 horas diárias. O documento também reúne informações sobre a faixa etária ideal para cada conteúdo, direito à privacidade, educação midiática e uso pedagógico da internet e dos celulares. Ana Ungari Dalfobro, coordenadora-geral de Tecnologia e Inovação Básica do Ministério da Educação, explica a importância deste guia para a formação digital nas escolas.
13: Foi um material muito rico construído pelo governo federal, com contribuição também da sociedade civil, e vem orientando muitas escolas a usarem ele exatamente como uma referência dentro desse tema de uso equilibrado das tecnologias digitais por crianças e adolescentes. Então foi um material pensado para as famílias, para os educadores, mas também para a sociedade de uma forma geral e para as empresas.
10: O Guia de Uso de Dispositivos Digitais está disponível na página da Secretaria de Comunicação Social do Governo do Brasil em www.gov.br/secom. Reportagem Graziele Bezerra.
4: E as políticas para a infância e juventude alcançaram 264 bilhões e 200 milhões de reais.
3: É o que aponta o relatório da Agenda Transversal Crianças e Adolescentes, divulgado pelo Ministério do Planejamento e Orçamento.
4: Do total, cerca de 121 bilhões de reais foram destinados à primeira infância, com a melhoria de infraestrutura de creches e a construção de novas unidades.
3: Já os recursos para a educação de crianças e adolescentes chegaram a 60 bilhões e 500 milhões de reais. E a saúde alcançou cerca de 7 bilhões e 500 milhões de reais.
4: Na Política Nacional de Avaliação e Exames da Educação Básica.
3: Entre as novidades está a inscrição automática de concluintes da rede pública no Enem, o exame.
4: Um dos objetivos é integrar o Enem ao SAEB, o Sistema de Avaliação da Educação Básica, que avalia o ensino no país.
14: O Ministério da Educação publicou novas normas complementares para execução da Política Nacional de Avaliação e Exames da Educação Básica. Entre as novidades está a integração do Enem ao SAEB com ações voltadas à ampliação do acesso e da participação dos estudantes no exame. Com a mudança a partir da edição de 2026, os concluintes da rede pública terão inscrição automática no Enem. O estudante deverá apenas confirmar a participação e selecionar opções como a língua estrangeira da prova e eventuais recursos de acessibilidade. Outra medida prevê a ampliação dos locais de aplicação do exame em cerca de 10 mil escolas. Com isso, a estimativa é que 80% dos estudantes concluintes da rede pública realizem a prova na própria escola onde estudam. As iniciativas reforçam o papel do Enem como instrumento de avaliação da educação básica e de ampliação de oportunidades educacionais. A meta do Ministério da Educação é alcançar em 2026 pelo menos 70% de participação dos concluintes do ensino médio das redes públicas no exame. Reportagem Júlio César de Oliveira.
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3: E foi deflagrada a nova fase da operação com foco no combate à comunicação do crime organizado em presídios.
4: A ação foi realizada ao mesmo tempo em 15 estados e integra o programa Brasil contra o Crime Organizado.
3: O principal objetivo é retirar celulares e outros itens proibidos das unidades prisionais, interrompendo comunicações ilícitas realizadas de dentro dos presídios.
4: Ao longo da semana, a operação acontece em unidades prisionais a partir de critérios estratégicos e de inteligência definidos pelas Forças de Segurança Pública.
3: A Operação MUTI integra o programa Brasil contra o Crime Organizado, lançado pelo governo do Brasil na última semana.
4: Desde 2023, já foram retirados quase 8 mil aparelhos celulares das unidades penitenciárias.
3: E essas foram as notícias do governo do Brasil.
4: Uma realização da Secretaria de Comunicação Social da Presidência da República.
3: Com produção da empresa Brasil de Comunicação.
4: Fique agora com as notícias do Poder Judiciário e do Congresso Nacional. Uma boa noite.
3: Boa noite para você e até amanhã.
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18: Primeira turma do STF decide que é competência da Justiça do Trabalho julgar a ação que envolvia normas de medicina do trabalho.
19: Acordo entre CNJ e DPU visa proteger órfãos do feminicídio.
18: Quatro legendas exibem propaganda partidária nesta semana.
19: Boa noite, eu sou Marcela Luiza.
18: E eu sou Walter Lima.
19: É competência da Justiça do Trabalho julgar ação que envolva normas de saúde, higiene e medicina do trabalho.
18: O entendimento é da primeira turma do Supremo Tribunal Federal, Marta Ferreira.
20: O caso concreto envolve uma ação proposta pelo Ministério Público do Trabalho contra o Estado do Amazonas, cuja pretensão era observância e o cumprimento das normas de higiene e segurança dos trabalhadores vinculados ao Hospital Regional de Eirunepé. Em discussão, saber se é competência ou não da Justiça do Trabalho julgar esse processo. Mas a maioria da primeira turma entendeu que, em se tratando de ação que versa sobre o cumprimento de normas de saúde, higiene e medicina do trabalho, como é o caso do processo em análise, a competência é da Justiça do Trabalho, seguindo o voto do relator, o ministro Flávio Dino.
19: Em evento realizado no STF, no Dia Nacional da Defensoria Pública, o Conselho Nacional de Justiça e a Defensoria Pública da União assinaram um acordo para proteger órfãos do feminicídio.
18: O CNJ vai recomendar aos tribunais estaduais que comuniquem às defensorias a existência de filhos vítimas desse tipo de crime para agilizar o pagamento da pensão especial prevista em lei.
19: Para o presidente do STF e do CNJ, ministro Edson Fachin, a parceria é importante para garantir a proteção de crianças e adolescentes.
18: Fachin também destacou que o acordo vai ampliar mecanismos de busca ativa e de acolhimento institucional.
19: Prova obtida legalmente em ação civil pode ser usada em investigação criminal, mesmo com a extinção do processo original sem julgamento do mérito.
18: Esse posicionamento é do STJ. Fátima Uchoa.
0: Uma gestora de investimentos pediu compartilhamento com inquérito da Polícia Federal de dados eletrônicos apreendidos em ação civil. Antes da efetivação da medida, a ação civil foi extinta sem resolução do mérito por ausência de interesse de agir. E o juízo criminal suspendeu o compartilhamento até uma definição final na esfera civil. A gestora impetrou o mandado de segurança, mas o TRF3 negou o pedido. No STJ, a maioria da sexta turma deu provimento ao recurso, considerando que a extinção da ação não torna automaticamente a prova inválida, já que não houve reconhecimento de ilicitude, nulidade ou irregularidade na obtenção do material. O voto que prevaleceu foi o do ministro Sebastião Reis Júnior.
19: Mais um dia de mutirão na Ilha do Marajó. Hoje foi no município de Melgaço.
18: Justiça do Trabalho leva serviços a moradores da região. Luma Soares.
21: Neste segundo dia, foram promovidas capacitações sobre combate ao trabalho escravo e exploração infantil, além de cursos de informática para estudantes da rede pública. Com cerca de 28 mil habitantes e grandes desafios de infraestrutura, Melgaço recebe apoio da Itinerância, que oferece serviços de justiça, cidadania e saúde até sexta-feira.
19: Nesta semana, os partidos União Brasil, Movimento Democrático Brasileiro, Progressistas e Partido Socialista Brasileiro vão exibir propaganda partidária no rádio e na TV, entre as 19h30 e 22h30.
18: As inserções serão transmitidas na terça-feira, quinta e sábado. Estevão Furtado.
22: O MDB terá o maior tempo de exibição na semana, 7 minutos e meio no total. O PSB terá 4 minutos de propaganda, divididos entre quinta e sábado. O PP exibirá 3 minutos de propaganda na terça-feira. Já a União Brasil terá uma inserção de 30 segundos, também na terça. A propaganda partidária serve para que os partidos apresentem ideias, mostrem ações no Congresso e falem sobre temas políticos e sociais.
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19: Uma boa noite.
18: E até amanhã.
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24: Eu sou Paula Groba.
25: E eu sou Humberto Pinheiro.
24: E estes são os destaques de hoje do Jornal do Senado, que começa agora.
25: Davi Alcolumbre confirma a sessão do Congresso para analisar vetos que impedem repasses a municípios.
24: Projeto no Senado pode liberar fabricação de medicamentos como Monjaro pelo SUS.
25: No Senado, o presidente do Banco Central defende mais autonomia e detalha ações em investigação sobre o Banco Master.
1: Boa noite.
2: Boa noite.
1: Em meio à pressão de prefeitos por mais verbas, o presidente do Congresso, Davi Alcolumbre, anunciou que vai convocar uma sessão conjunta para analisar vetos do presidente Lula que barram o repasse de recursos federais a municípios inadimplentes.
2: A medida pode beneficiar mais de 3 mil cidades. As informações com o repórter Márcio Maturana.
5: O presidente do Congresso, o senador Davi Alcolumbre, anunciou nesta terça-feira que vai convocar para os próximos dias uma sessão conjunta da Câmara e do Senado com a finalidade de analisar os vetos do presidente Lula ao projeto da Lei de Diretrizes Orçamentárias de 2025, que impedem mais de 3 mil municípios em dívida com a União de assinarem convênios para recebimento de recursos por meio de transferências voluntárias, programas, projetos ou emendas parlamentares. O presidente da Câmara dos Deputados, Hugo Mota, e o ministro das Relações Institucionais, José Guimarães, estavam ao lado de Davi no momento do anúncio.
7: Eu queria, Guimarães, com a compreensão do governo, e eu sei que nós teremos, e ao lado do presidente Hugo Mota, anunciar aqui na Marcha dos Prefeitos que nós vamos ainda hoje, eu e o presidente Hugo, os líderes congressuais, os líderes do governo, organizar rapidamente uma sessão do Congresso Nacional para que a gente possa analisar esses vetos, derrubar esses vetos e entregar para mais de 3 mil municípios a possibilidade de acessarem mais recursos do Estado brasileiro.
5: O anúncio foi feito durante a 27ª Marcha à Brasília em Defesa dos Municípios, conhecida como Marcha dos Prefeitos. O evento acontece até esta quinta-feira, dia 21, reunindo mais de 3 mil gestores municipais e outras autoridades. O objetivo principal do evento é discutir investimentos, repasses e demandas dos municípios no Pacto Federativo.
1: E o Senado avançou em uma proposta para reduzir as perdas de grãos e aumentar a capacidade de estocagem no campo.
2: A Comissão de Desenvolvimento Regional aprovou o projeto que cria o Programa de Armazenagem Rural, com financiamento para construção de silos e armazéns nas propriedades. Repórter Maurício de Santi.
8: Com o objetivo de reduzir perdas na produção agrícola e melhorar a logística no campo, a Comissão de Desenvolvimento Regional aprovou uma proposta para ampliar a capacidade de armazenagem de grãos no país. O projeto prevê que 10% dos recursos dos fundos constitucionais do Norte, Nordeste e Centro-Oeste sejam destinados à construção de silos e armazéns dentro das propriedades rurais. O relator, senador Cid Gomes, do PSB do Ceará, afirmou que os debates na comissão mostraram a importância do investimento em armazenagem rural.
9: Nós entendemos que o projeto de lei número 1007 é fundamental para o desenvolvimento do setor agrícola. A audiência pública e as sugestões legislativas revelaram que os bancos administradores dos fundos constitucionais já perceberam a relevância da armazenagem rural.
8: A criação do programa de armazenagem rural, que tem como autora a senadora professora Dorinha Seabra, do União do Tocantins, segue agora para análise da Comissão de Assuntos Econômicos.
1: Em meio às investigações envolvendo o Banco Master, o presidente do Banco Central, Gabriel Galípolo, defendeu a atuação da instituição e cobrou do Senado a aprovação do projeto que garante mais autonomia financeira e orçamentária ao BC.
2: Galípolo participou nesta terça-feira de audiência na Comissão de Assuntos Econômicos. A reportagem é de Marcela Diniz.
26: Com 5 horas de audiência, Gabriel Galípolo falou desde política de juros até o escândalo do Banco Master. Sobre o caso, ele afirmou que o BC colabora com as investigações e agiu certo ao afastar os servidores Paulo Sérgio Souza e Beline Santana, suspeitos de atuar em favor do banqueiro Daniel Vorcaro.
27: Não cabe ao Banco Central julgar, vai ser a justiça que vai determinar o que realmente ocorreu, mas os indícios em si já foram algo que foi muito grave e que causou uma grande sensibilização por parte de todos os servidores, eu inclusive ali.
26: Os senadores apontaram falhas na governança do Banco Central. Eduardo Braga, do MDB do Amazonas, citou a falta de avaliação de risco em movimentações financeiras atípicas.
28: Nós tomamos um tombo no fundo garantidor equivalente a 1/3 do que nós tínhamos de reserva, porque foi permitido exatamente que os ativos e aquisição nos últimos anos fosse feito fora da curva da média. E isso é responsabilidade do Banco Central.
26: Galípolo admitiu limitações operacionais. Disse que o Banco Central perdeu cerca de 1.200 servidores na última década, quando saltou o número de instituições a serem fiscalizadas. Ele pediu que o Senado aprove proposta que amplie a autonomia financeira e orçamentária do BC.
1: A senadora Tereza Leitão, do PT de Pernambuco, defendeu a aprovação do projeto que cria a Política Nacional de Minerais Críticos e Estratégicos. Segundo a parlamentar, o Brasil precisa transformar suas reservas minerais em vetor de desenvolvimento tecnológico, industrialização e fortalecimento da soberania nacional diante da crescente disputa internacional por terras raras e minerais estratégicos.
25: De acordo com Tereza Leitão, o país ocupa posição privilegiada no cenário global por concentrar uma das maiores reservas de terras raras do mundo. Ela ressaltou que o debate vai além da atividade mineradora e envolve temas como segurança energética, inovação tecnológica e autonomia econômica do Brasil.
3: Estamos legislando sobre a capacidade do Brasil decidir sobre seus próprios recursos naturais e de garantir que as riquezas nacionais beneficiem o povo brasileiro.
1: Já o senador Jaime Campos, do União de Mato Grosso, defendeu a criação de benefícios para estudantes que mantêm em dia os pagamentos do Fundo de Financiamento Estudantil, o FIES. O parlamentar reconheceu a importância da nova etapa do Desenrola, programa federal voltado também à renegociação de dívidas do FIES, mas afirmou que os alunos adimplentes também precisam ser valorizados e estimulados.
25: Jaime Campos anunciou que vai apresentar uma emenda à medida provisória do programa para criar uma política permanente de incentivo aos bons pagadores, com medidas como redução de juros e condições mais vantajosas de financiamento. Segundo o senador, a proposta busca tornar o FIES mais justo, reduzir o endividamento estudantil e reconhecer quem cumpre regularmente seus compromissos financeiros.
4: Cria uma política permanente de valorização dos bons pagadores por meio de incentivos financeiros, juros mais baixos e ampliação dos prazos, carências e mecanismo que preserva a adimplência dentro do programa. A lógica é simples: além de ajudar quem está endividado, é justo também premiar quem cumpriu corretamente com suas obrigações.
1: A liberação do Monjaro para crianças e adolescentes com diabetes tipo 2 reacendeu o debate sobre o acesso a medicamentos usados também no tratamento da obesidade.
25: No Senado, um projeto autoriza a fabricação desses remédios pelo SUS, mesmo durante a vigência da patente. As informações com o repórter Márcio Maturana.
6: O Monjaro, nome comercial do medicamento emagrecedor que usa a substância tirzepatida, foi liberado para crianças e adolescentes a partir dos 10 anos que precisam tratar diabetes tipo 2. A decisão da Agência Nacional de Vigilância Sanitária, Anvisa, já foi publicada no Diário Oficial da União. O cirurgião especialista em emagrecimento, José Afonso Salé, disse à equipe da Rádio Senado que a novidade é bem-vinda para o tratamento de obesidade e diabetes, mas ressaltou que é preciso cuidado.
10: O diagnóstico precisa ser feito por equipe médica especializada, a recomendação da dose e o acompanhamento desse tratamento e os suportes nutricionais e suportes de multivitamínicos são fundamentais.
6: O Senado analisa um projeto que permite ao governo autorizar a fabricação desse medicamento, mesmo que ele ainda esteja protegido por patente. A proposta prevê também a produção do remédio no Brasil e a ampliação do acesso ao tratamento da obesidade pelo Sistema Único de Saúde. A autora do projeto é a senadora doutora Eudócia, do PSDB de Alagoas.
11: A licença compulsória poderá ser adotada pelo Poder Executivo quando houver insuficiência de oferta, preços elevados e impacto relevante na saúde pública após análise da Anvisa.
6: Esse projeto precisa ser aprovado pela Comissão de Ciência e Tecnologia e pela Comissão de Assuntos Sociais antes de seguir para a votação na Câmara dos Deputados.
25: Edição de Paulo Grova e trabalhos técnicos de João Lira. O Jornal do Senado fica por aqui. Acompanhe agora as notícias da Câmara dos Deputados. Boa noite.
1: Boa noite e até amanhã.
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13: Comissão aprova garantia de direitos para mulheres da pesca artesanal.
14: O projeto autoriza faixas para o transporte coletivo privado de passageiros.
13: Deputados comentam ações em defesa do fortalecimento dos municípios.
15: Boa
0: Boa noite. Luísa Canziani, do União do Paraná, defende o fortalecimento dos municípios e afirma que as transformações do país começam nas cidades. Segundo ela, saúde, educação, infraestrutura e segurança dependem de políticas públicas voltadas à realidade local.
15: Luísa Canziani acredita que o desenvolvimento nacional exige apoio aos pequenos municípios e destaca a importância da atuação municipalista. Ela também cita o avanço de obras de infraestrutura no interior do Paraná como exemplo de investimento que impacta diretamente a população.
0: Charles Fernandes, do PSD, celebra os 186 anos de emancipação política do município de Palmas de Monte Alto, na Bahia. O congressista destaca a história da cidade e sua importância como base para outros municípios vizinhos, como Guanambi.
15: Charles Fernandes saúda a população e a gestão de Palmas de Monte Alto, reconhecendo o município como polo agrícola e econômico regional. Ele cita o envio de suas emendas como prova de seu compromisso com o desenvolvimento da cidade e agradece o título de cidadão honorário recebido.
0: João Daniel, do PT, celebra acordo de cooperação para obra de abastecimento de água na bacia leiteira do Alto Sertão de Sergipe, com investimento de mais de 600 milhões de reais dos governos federal e estadual. O deputado afirma que a adutora vai contribuir para o desenvolvimento regional.
15: João Daniel ressalta que o projeto fortalece a agricultura familiar, as áreas de reforma agrária e a economia do interior. Entre os municípios beneficiados, ele cita Canindé de São Francisco, Poço Redondo, Monte Alegre, Nossa Senhora da Glória e Porto da Folha.
0: Na avaliação de Marcelo Nilo, do Republicanos da Bahia, a população baiana enfrenta graves problemas nas áreas de emprego, educação e segurança pública. O deputado afirma que o estado vive uma das piores crises administrativas de sua história.
15: Marcelo Nilo chama a atenção ainda para a superlotação dos hospitais estaduais e relata que pacientes enfrentam condições precárias nos corredores das unidades de saúde. Segundo o parlamentar, falta sensibilidade e compromisso humanitário por parte do governo estadual.
0: Carla Dixon, do PL, cobra do governo do Rio Grande do Norte apuração sobre o surgimento de uma sigla associada à facção criminosa na região do Morro do Careca, ponto turístico localizado na praia de Ponta Negra, em Natal.
15: Carla Dixon avalia que o episódio expõe a fragilidade na proteção de áreas turísticas e ambientais do Rio Grande do Norte. Ela cobra do Poder Público Estadual maior proteção a moradores e visitantes com medidas efetivas de segurança em locais que são símbolos do Estado.
0: Valdenor Pereira, do PT, realça a pesquisa segundo a qual 67% dos baianos aprovam a gestão federal e 56% apoiam o governo da Bahia. Ele reforça também a tendência dos eleitores em votarem candidatos vinculados às atuais gestões, contra 10% de apoiadores da oposição.
15: Na visão de Valdenor Pereira, os dados refletem o reconhecimento dos avanços sociais e melhorias na qualidade de vida da população, alcançadas graças a políticas públicas e programas sociais. Ele se orgulha de fazer parte de um projeto que vem transformando a vida dos baianos.
0: Ícaro de Valmir, do Republicanos de Sergipe, homenageia a TV Atalaia pelos 51 anos de fundação, celebrados em 17 de maio. Ele reconhece o trabalho dos profissionais que mantêm a emissora próxima das comunidades, fortalecendo a democracia e contribuindo para a cidadania.
15: Capitão Alberto Neto, do PL do Amazonas, critica a política do governo federal para o setor elétrico. O deputado sustenta que, apesar de o país ter uma matriz elétrica majoritariamente renovável, ainda impõe custos aos consumidores por meio de subsídios e da contratação de energia mais cara.
0: Capitão Alberto Neto também questiona o uso de diesel para gerar energia no Amazonas, mesmo com a presença de grandes reservas de gás natural no estado. Ele alerta que o aumento da tarifa afeta famílias, comerciantes e produtores rurais, além de afastar investimentos externos.
15: Valmir Assunção, do PT, salienta a parceria entre os governos do Estado e Federal para fortalecer a agricultura familiar na Bahia. Ele destaca a entrega de 100 refrigeradores de leite e os 3 bilhões de reais investidos para a inclusão de povos tradicionais.
0: O deputado anuncia também a ordem de serviço para a pavimentação de 37 quilômetros da estrada que liga Uruçuca à Serra Grande, aguardada há 13 anos. Para Valmir Assunção, as ações criam oportunidades reais para fortalecer o povo baiano.
16: Agricultura.
15: Comissão da Câmara aprova a garantia de direitos para mulheres da pesca artesanal. A repórter Júlia Lopes tem mais detalhes.
17: A Comissão do Trabalho da Câmara dos Deputados aprovou um projeto que reconhece legalmente as mulheres que atuam na cadeia produtiva da pesca artesanal como trabalhadoras do setor. O objetivo é garantir acesso igualitário a direitos sociais e previdenciários. A pesca artesanal é exercida por pescadores e pescadoras profissionais de forma autônoma ou em regime de economia familiar, utilizando meios próprios de produção ou contratos de parceria com ou sem embarcações de pequeno porte. No texto, passam a ser reconhecidas como trabalhadoras da pesca artesanal as mulheres que atuam em atividades como preparo de redes, armadilhas e embarcações, captura, cultivo e manejo de organismos aquáticos, limpeza, salga e processamento do pescado e de seus derivados. Com a proposta, essas trabalhadoras poderão ter acesso a benefícios previdenciários como auxílio doença, seguro defeso e salário maternidade. Atualmente, muitas delas não conseguem acesso aos direitos por não terem reconhecimento legal específico dentro da atividade. Para a relatora do projeto, deputada Rogéria Santos, do Republicanos da Bahia, a proposta representa um avanço na proteção social dessas mulheres.
7: Que apesar de trabalharem constantemente, elas não têm nenhum desses direitos. Exato, pelo simples fato de que a lei traduz o mar, o barco, a atividade que acontece dentro do mar. E quando você olha para elas, a atividade delas, a maioria delas, acontece na terra, porque tem a ver com o beneficiamento em toda a cadeia produtiva.
17: A proposta que traz o reconhecimento legal para as mulheres que atuam na pesca artesanal está em análise na Comissão de Defesa dos Direitos da Mulher. Da Rádio Câmara de Brasília, Júlia Lopes.
0: Cobalcini, do MDB de Santa Catarina, menciona projetos considerados prioritários para o agronegócio, incluindo propostas sobre o seguro rural, a tributação do arrendamento e o apoio às cooperativas. Ele pede que o parlamento avance em medidas que fortaleçam a produção e deem mais segurança ao setor.
15: Cobalcini diz que os produtores rurais precisam de respaldo diante dos desafios enfrentados no campo, como eventos climáticos, quebra de safra e dificuldades de infraestrutura. Ele reforça que o agronegócio precisa de respeito e liberdade para trabalhar.
12: Trabalho.
0: Bom, Gás do PT do Rio Grande do Sul critica a emenda ao projeto do fim da escala 6x1, que permite jornadas de até 52 horas semanais, além de adiar por até 10 anos a mudança no regime de trabalho. Ele aponta que as alterações descaracterizam a matéria original.
15: Bom, Gás defende a redução da jornada de 44 para 40 horas semanais, com escala 5x2, sem redução de salário. Ele afirma que o objetivo do fim da escala 6x1 é garantir mais tempo para convivência familiar, estudo, descanso e lazer, sem perda de direitos para os trabalhadores.
0: Socorro Neri, do PP do Acre, condena declarações feitas por vereadores de São Paulo contra professores em greve no município. A deputada afirma que a mobilização da categoria é legítima, porque cobra dignidade, reajuste salarial e respeito ao trabalho realizado nas escolas públicas.
15: Socorro Neri apresentou na Comissão de Educação uma moção de repúdio contra os responsáveis pelas ofensas. Ela ressalta que a liberdade de expressão não pode ser vir para humilhar trabalhadores da educação, nem para desqualificar a luta dos professores por melhores condições de trabalho.
12: Transportes.
0: Projeto que permite a utilização de faixas exclusivas para o transporte coletivo privado de passageiros avança na Câmara. O texto está na última etapa de análise na Comissão de Constituição e Justiça, e a repórter Maria Neves tem os detalhes.
16: Aprovado na Comissão de Viação e Transportes, projeto que permite a utilização de faixas exclusivas no trânsito por transporte privado coletivo de passageiros, está em análise na Comissão de Constituição e Justiça da Câmara dos Deputados. Para utilizar as faixas exclusivas, o veículo deve ter capacidade de transportar pelo menos 25 pessoas e contar com autorização do poder público. De acordo com o relator na Comissão de Viação e Transportes, deputado Ricardo Aires, do Republicanos do Tocantins, a proposta vai contribuir para a redução do número de veículos individuais nas vias públicas.
28: A gente está falando de assegurar maior fluidez no trânsito das grandes cidades. O que a gente quer é incentivar que aqueles que utilizam transporte coletivo de uma maneira em geral possam utilizar dessas faixas exclusivas para chegarem mais rápido ao seu destino.
5: fazendo com que as faixas comuns sejam também alcançadas, liberando o trânsito para quem faz o seu uso do seu carro particular.
16: Autor do projeto, o deputado Guilherme Uchoa, do PSD de Pernambuco, argumenta que a lei da mobilidade urbana já permite que a regulamentação do transporte de cargas e de passageiros priorize os aspectos coletivos. Da Rádio Câmara de Brasília, Maria Neves.
15: Pompeu de Matos, do PDT do Rio Grande do Sul, cobra a continuidade das obras de duplicação da BR-386, conhecida como Estrada da Produção. O deputado demonstra preocupação com o atraso no início das intervenções em dois trechos da rodovia que liga Porto Alegre às regiões norte e noroeste do estado.
0: Pompeu de Matos afirma que o pedido da concessionária para adiar o início das obras prejudica o desenvolvimento regional e compromete a segurança dos motoristas. O parlamentar informa que acionou a ANTT para cobrar esclarecimentos sobre o cronograma da duplicação.
15: Justiça. Helder Salomão, do PT do Espírito Santo, questiona as explicações de lideranças da direita a respeito do financiamento para filmes sobre o ex-presidente Jair Bolsonaro. Ele salienta que o valor de R$134 milhões exige investigação por superar o orçamento de produções reconhecidas internacionalmente.
0: Helder Salomão afirma que as justificativas apresentadas após a divulgação de conversas com o banqueiro Daniel Vorcaro não esclarecem o assunto. Ele argumenta que o caso reforça suspeitas de irregularidades na transferência de recursos.
15: O Tony de Paula, do PSD do Rio de Janeiro, compara os impactos declarações de diferentes candidatos à presidência da República sobre o mercado financeiro, para alertar a direita sobre o risco de derrota nas próximas eleições devido ao desgaste ético de suas lideranças.
0: O Tony de Paula menciona possíveis relações espúrias envolvendo lideranças do campo conservador com o aporte de R$2 bilhões de aposentados e pensionistas no fundo do Banco Master. Ele defende o afastamento da direita de figuras polêmicas para garantir seu projeto político.
15: Ana Paula Lima, do PT de Santa Catarina, avalia que áudios, negociações financeiras e transferências internacionais divulgados reforçam os vínculos entre integrantes da família Bolsonaro e o Banco Master.
0: A parlamentar sustenta que houve contradições de pessoas ligadas ao caso e critica a atuação de integrantes da oposição. Ana Paula Lima afirma ainda que os fatos revelados desmontaram narrativas anteriores sobre a ausência de relação de determinados políticos com Daniel Vorcaro.
15: Eli Borges, do Republicanos do Tocantins, conclama a sociedade a investigar o passado e a ficha limpa de todos os candidatos antes de decidir o voto nas eleições. Ele alerta contra mentiras em redes sociais e pediu que o cidadão não aceite frases prontas.
0: Para o deputado, o Brasil vive um tempo de injustiças e condenações advindas de versões distorcidas de fatos, enquanto recursos da saúde são desviados sem as devidas condenações. Eli Borges reforça que o poder emana do povo e que cabe aos eleitores decidirem os rumos do país.
15: Para Maria do Rosário, do PT do Rio Grande do Sul, novas revelações sobre o Banco Master apontaram vínculos entre integrantes da família Bolsonaro e Daniel Vorcaro. Segundo ela, áudios e movimentações financeiras reforçam suspeitas apuradas pelas autoridades.
0: Maria do Rosário também critica declarações de aliados políticos ligados ao caso e aponta contradições sobre pedidos de recursos e relações com o empresário investigado. Ela afirma ainda que os desdobramentos do caso enfraquecem versões apresentadas anteriormente.
15: Nelson Barbudo, do Podemos de Mato Grosso, defendeu a honra de líderes da direita contra ataques proferidos na tribuna da casa. Ele criticou ainda o silêncio da esquerda sobre denúncias de corrupção envolvendo o governo e afirmou que o país passa por uma crise econômica.
0: Nelson Barbudo alega que estatais como os Correios sofrem com a má administração. O congressista conclamou líderes religiosos a rejeitarem ideias progressistas que, segundo sua leitura, destroem famílias e a classe média. Nacional.
15: Alfredinho, do PT de São Paulo, rebate declarações do senador Flávio Bolsonaro sobre o caso envolvendo o Banco Master. Segundo o deputado, os desdobramentos das investigações indicam que envolvidos distorcem os fatos para confundir a opinião pública.
0: Alfredinho também questiona a falta de transparência em relação ao financiamento de uma produção cinematográfica sobre o ex-presidente Jair Bolsonaro. Para ele, as suspeitas enfraquecem o discurso de moralidade adotado pela oposição.
15: Segurança Pública. A Aloysio Mendes, do Republicanos do Maranhão, cobra do Senado a votação da proposta que reduz a maioridade penal no país. O deputado ressalta que a medida já foi aprovada pela Câmara e, segundo ele, atende a uma demanda da sociedade.
0: Para Aloysio Mendes, a legislação atual favorece a impunidade de adolescentes envolvidos em crimes violentos, como homicídios e estupros. O parlamentar argumenta que jovens com direito ao voto também devem responder criminalmente por seus atos.
8: Direitos Humanos.
15: Soraya Santos, do PL do Rio de Janeiro, destaca o Maio Laranja e alerta sobre o aumento do abuso infantil no país. Ela pede vigilância permanente de famílias, escolas e da sociedade na proteção das crianças que muitas vezes, pela tenra idade, não conseguem verbalizar a violência.
0: Segundo dados do Ministério da Justiça, nos três primeiros meses do ano, o Brasil registrou mais de 13 mil estupros de vulneráveis. Soraya Santos alerta que a maioria dos abusos ocorre nos círculos próximos da criança, tornando a infância um período marcado por dor e sofrimento.
8: Saúde.
15: Câmara aprova assistência especial para mães de recém-nascidos com deficiência. A repórter Sofia Peçanha explica quais as condições.
9: A Câmara dos Deputados aprovou o projeto que torna obrigatória a assistência especial fornecida às mães de recém-nascidos com deficiência ou doença crônica que exija um tratamento continuado. A proposta prevê que maternidades, casas de parto e hospitais da rede pública e privada forneçam orientações por escrito sobre os cuidados necessários com a criança e também uma lista de instituições, associações e órgãos públicos especializados no atendimento a pessoas com deficiência ou patologias específicas. A relatora da proposta na Comissão de Defesa dos Direitos da Mulher foi a deputada Leda Borges, do Republicanos de Goiás. Ela destacou a importância do acesso à informação para as famílias.
18: Trata-se, sobretudo, da democratização do acesso às informações qualificadas sobre a deficiência ou patologia constatada na criança em tenra idade. Esse dado é fundamental, pois na maior parte dos casos, essa criança precisará de acompanhamento pelo resto da vida.
9: O autor do projeto original, o deputado Duarte Júnior, do Avante do Maranhão, afirma que o nascimento de uma criança com deficiência ou patologia crônica pode gerar um grande impacto emocional, físico e financeiro para a família, mas que a assistência especial a essas mães pode contribuir para a melhoria da qualidade de vida da criança e favorecer sua inclusão social. Durante a votação na Comissão de Constituição e Justiça, a relatora, a deputada Lindsay da Mata, do PSB da Bahia, afirmou que a medida pode trazer mais segurança às mães no momento do diagnóstico.
19: Isso vai dar mais segurança nesse momento de tanta fragilidade que a mãe passa com essa descoberta da dificuldade do seu filho, para que ela possa levá-lo a pessoas especializadas que possam realmente assegurar o tratamento dele e o apoio psicológico dela.
9: O projeto que obriga hospitais, maternidades e casas de parto, público e privados, a oferecer assistência especial a mães de recém-nascidos com deficiência ou doença crônica que exijam tratamento continuado, foi aprovado por todas as comissões da Câmara e será analisado agora pelo Senado. Da Rádio Câmara de Brasília, Sofia Peçanha.
8: Ciência e tecnologia.
0: Flávio Nogueira, do PT do Piauí, reproduz comunicado do Vaticano que defende a inovação tecnológica com a preservação da capacidade humana de pensar e refletir. Ele aponta que a primeira encíclica do Papa Leão XIV recoloca a dignidade humana no centro do debate sobre inteligência artificial.
15: Flávio Nogueira lembra que a Igreja Católica já se manifestou em outros momentos da história sobre mudanças que afetaram profundamente a sociedade, como durante a Revolução Industrial. Ele reforça que a inteligência artificial deve servir ao ser humano e não o contrário.
8: Votação.
0: A pauta da semana na Câmara inclui projetos que tentam conter a crise na alta dos combustíveis e também que aumentam as penas para vários crimes de natureza sexual previstos no Estatuto da Criança e do Adolescente.
15: A análise das propostas começou no final da tarde no plenário da Câmara. A edição de amanhã vai trazer detalhes sobre as votações.
0: Termina agora o Jornal Câmara dos Deputados com trabalhos técnicos de Everson Urani e apresentação de José Carlos Andrade e Márcio Aquilissardi. Uma boa noite para você.
15: Ótima noite. 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

0: 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Culto de ensinamento, venha participar conosco. 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Você que quer participar, buscar revestimento de Deus, orar, é uma liturgia de culto de buscar a presença do Senhor, apresentar algo nas mãos de Deus. Então está o circo de oração todas as terças-feiras. Quarta-feira, o grande mover de Deus. 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Eu estarei com vocês todas as sextas-feiras à tarde e também período da noite a partir das 19h30. 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Eu tenho o imenso prazer de convidá-los e recebê-los com todo amor, com todo carinho, para que você possa participar dos cultos na nossa sede setorial. 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
1: 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Confira a hora certa.
2: 8:06.
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2: Olá, ouvintes, a paz do Senhor Jesus Cristo. Eu sou seu irmão em Cristo e amigo, pastor Erwin de La Lande, e quero compartilhar com você a palavra do Senhor, este quadro que nos traz exortação, aconselhamento, orientação e muita, mas muita palavra de Deus para a sua vida. Nós vamos falar hoje sobre consumidos pelo pecado. E eu quero compartilhar com você o texto em Gênesis, no capítulo 4 e no verso 7. A Bíblia vai nos trazer e diz assim: se procederes bem, não se restabelecerá o teu semblante, mas se não procederes bem, o pecado jaz à porta e o desejo dele será contra ti, mas tu deves dominá-lo. O pecado está à porta do teu coração e te consumirá. É o que Deus fala para Caim

0: sente um desejo muito forte de praticar o erro contra o seu irmão e contra o próprio Deus. A Bíblia diz que Caim e Abel oferecem sacrifícios ao Senhor. E o sacrifício de Abel é recebido pela qualidade, pela intenção do coração e a forma como ele é apresentado a Deus. Caim, pelo seu lado, oferece a Deus um sacrifício, mas esse sacrifício é um sacrifício meramente colocado ali para cumprir aquilo que é por tabela, cumprir aquilo que é de praxe, não por uma questão de reconhecimento e nem por uma questão de adoração. Os sacrifícios são colocados e a Bíblia vai dizer que Deus então recebe o sacrifício de Abel. Caim olha para o seu irmão e há um desejo no seu coração muito forte. Há um desejo que cresce em seu coração de se vingar do seu irmão pela resposta que Deus o havia dado. E você sabe muito bem que nós precisamos, como cristãos, ter o nosso coração guardado pela palavra do Senhor. É o salmista quem vai dizer no Salmo 119: escondi a tua palavra no meu coração para não pecar contra ti, ó Senhor. Quando o nosso coração é guardado pela palavra, nós não temos a habilidade de deixar com que o pecado domine sobre a nossa vida. Todo o desejo e toda a vontade que existe em nossos corações, ele de certa forma é trabalhado, ele precisa ser trabalhado. Quando eu como cristão, eu como servo de Deus, eu como alguém que crê no nome do Senhor, não me permito dominar, não me permito trabalhar, eu sou consumido pelo pecado. O livro de Êxodo, no capítulo 15, a partir do verso 9, ele vai nos dizer exatamente isso. O inimigo dizia: perseguirei, alcançarei, repartirei os despojos, o meu desejo se fartará deles, arrancarei a minha espada, a minha mão os destruirá. O desejo de destruição, de sangue, de morte, de praticar o mal, está constante em nossos corações. Ele está constante em nossas vidas. É por isso que nós temos no meio de uma sociedade, é por isso que nós vivemos hoje dias sangrentos, dias de maldade, dias de muita hipocrisia, dias de muito ódio, dias de muito rancor, porque os nossos corações não são guardados pela palavra do Senhor. Nós vivemos hoje aquilo que nós chamamos de concupiscência, que em latim vai dizer concupiscens, o que tem um desejo forte ou um forte desejo. Sim, nós vamos viver algo que se torna maior do que nós. Nós vamos viver sentimentos que se tornam maiores do que nós, que vai derivar da palavra, em hebraico, nós chamamos de nefesh, ou então alma, respiração ou desejo. E isso vai dar a entender e a compreender que há em nós um desejo, e ele pode surtir um efeito bom ou então um efeito mau. E nós temos isso em nossa vida. Os desejos, eles precisam ser trabalhados, senão nós somos consumidos pelo orgulho, pela soberba, pela arrogância. Nós somos consumidos por tudo aquilo que nos leva longe, para longe do nosso Senhor. Quando nós, como homens e mulheres de Deus, não guardamos a nossa língua, o nosso coração, a nossa mente, a nossa alma, nós somos, de forma infrutífera, produtores de pecado. Eu sei que nós temos a habilidade de culpar o diabo pelos pecados que nós, como homens, praticamos. Mas o diabo é diabo enquanto diabo. Ele não tem diabo da inveja. Você não vai ter o diabo da maldição, o diabo da morte. Ele é maligno. Ele é o diabo. E nós, como humanos, temos a tendência de praticar o mal. E é por isso que Deus vai falar com Caim, que olha, o pecado está à tua porta. Ele está bem aí, pronto para entrar e destruir. Então não deixa com que esse sentimento cresça sobre a tua vida. E o que nós temos visto e ouvido, ouvintes, é exatamente isso. O pecado, ele destrói. tudo aquilo que o Senhor tem permitido com que o homem viva, tem permitido com que o homem glorifique toda a criação, manifesta a glória do Senhor. Nós temos em Gênesis até o capítulo 6, nós temos tudo aquilo que diz respeito à criação, à beleza do mundo sem o pecado. Nós temos tudo aquilo que nos traz ao conhecimento, a criação do Senhor, a obra-prima do Senhor, o trabalhar do Senhor para tudo aquilo que nós vivemos hoje. E aí então nós temos o homem que erra, que falha, que peca e vai começar a traduzir o plano inicial de Deus em querer parecer um plano falho, em querer parecer um plano errante do Senhor. Mas tudo que Deus faz não tem erro, não tem engano e também não tem falha. E é por isso que quando nós somos consumidos pelo pecado, nós vivemos na escuridão. Nós vivemos nas trevas, nós vivemos dissimuladamente, nós vivemos em falsidade, nós vivemos e nos escondemos daquilo que é a verdade da palavra do Senhor, a verdade da justiça e também do juízo do Senhor. Salmos 78 e o verso 18 provocaram a Deus no coração, pedindo comida segundo seu próprio desejo. Quem provocou a Deus? Aquele mesmo povo que Deus liberta, que Deus tira do Egito, tira do sofrimento, tira da escravidão. Esse povo provoca a Deus porque eles querem viver com regalias, a revelia, sem uma direção. Eles provocam a Deus porque tudo que Deus fazia para eles era insuficiente. E acabou naquilo que nós lemos da palavra do Senhor. Um povo completamente disperso, um povo arruinado, não por Deus, mas pelo pecado que jazia nos seus corações. O orgulho, a soberba, a prepotência que tem nos carregado. Sabe, ouvinte, o homem hoje peca porque ele quer ser maior do que Deus. O homem hoje falha porque ele acha que tudo o que ele faz torna Deus insignificante. É por isso que a crescente no mundo, não é, tem tomado conta nos corações. A crescente da tecnologia, a crescente das riquezas, a crescente de tudo aquilo que nós observamos à nossa volta, tem tentado diminuir o Senhor. Mas ninguém diminui Deus. Ninguém ultrapassa o Senhor. E ninguém finge que Deus não existe. Porque no final de tudo, todo joelho se dobrará e toda língua confessará que Ele é Senhor, que Ele é o nosso Rei. O livro de Tiago, no capítulo 1 e o verso 15, vai nos dizer: então o desejo, tendo concebido, dá à luz o pecado, e o pecado, após consumar, gera a morte. E aqui você vai entender claramente o que nós falamos sobre a concupiscência, esse desejo forte, esse desejo consumidor que gera o pecado, e o pecado gera a morte. E quando nós geramos o pecado, nós estamos a dar à luz aquilo que vai nos destruir. Nós precisamos entender como igreja do Senhor. Nós precisamos entender como seres humanos, criados à imagem e semelhança, filhos de Deus, precisamos nos afastar do pecado, precisamos nos distanciar do pecado, precisamos fugir do pecado, precisamos lutar a cada dia, não para provar que temos boas obras, mas para provar que o sacrifício imaculado, feito por Cristo na cruz do Calvário, é válido em nós. O sacrifício imaculado de Cristo, a morte e a sua ressurreição, não foi um sacrifício banal, não foi um sacrifício em vão, não foi um sacrifício que não tem resultado. Não, de forma alguma. Foi um sacrifício que gera em nós mudança, conversão, transformação, regeneração. E nós mudamos de vida. Se você tem vivido até hoje consumido pelo pecado, o pecado das drogas, o pecado dos vícios, o pecado da bebida, o pecado da prostituição, o pecado da inveja, o pecado da fofoca, da contenda, da ira, o pecado da fornicação e do adultério. Se você tem vivido hoje ainda dominado pelo pecado do roubo, se você tem vivido hoje dominado pelos pecados dos maus pensamentos, eu quero lhe convidar a permitir com que o Espírito Santo testifique ao teu coração do poder de Cristo, do poder de Deus, do poder na sua morte e na sua ressurreição, sabendo que Cristo está à direita do Pai. Sim, o nosso Cristo é o nosso advogado. Você não está só. Mesmo que ainda hoje, neste exato momento, você esteja a ser consumido pelo pecado, há um Senhor e Salvador Cristo, advogado dos advogados, que intercede pela minha e pela sua vida neste exato momento. E se você ouve esta programação, se você ouve esta palavra, é porque o Espírito Santo preparou ao seu coração a oportunidade de deixar de ser consumido pelo pecado, sugado pelo pecado. E você agora vai dar a luz a uma nova vida, vai dar a luz a uma nova perspectiva na presença do Senhor Jesus Cristo. Que os nossos comportamentos, que a nossa forma de viver, que o nosso estilo de vida seja, a partir deste momento, transformado pelo Senhor. O consumidos pelo pecado vai dar agora a oportunidade, transformados pela luz divina que é o Senhor Jesus Cristo. E que você encontre paz, que você encontre graça, que você encontre vida na presença do nosso Senhor e Salvador Jesus Cristo. Eu quero orar por você agora, aí angustiado, à beira da morte, com vontade de tirar a própria vida, perdido sem amor, perdido sem direção. Quero orar por você agora, que se sente culpado, que se sente ferido, sente que não tem mais prazer, ninguém à sua volta lhe pode proporcionar, mas Cristo Jesus pode, pelo poder do Espírito Santo. Eterno Deus, maravilhoso Pai, Senhor, eu intercedo neste exato momento por este ouvinte que está ouvindo esta palavra e ele se sente completamente atordoado, ele está aflito, ele está perdido e quem sabe em lágrimas ele pede socorro ao Senhor. Deus e Pai, que esse consumismo pelo pecado, ele deixe de existir e seja gerado em nós a vida que é proposta por Cristo através daquela cruz e da sua ressurreição. Através do Espírito Santo agora, que haja vida neste coração, que haja vida nesta mente, que haja vida nesta alma e que nós possamos ser homens e mulheres renovados pelo poder da palavra, pelo poder do Evangelho e que nenhuma acusação esteja sobre nós hoje, Pai. Tudo aquilo que nós praticamos, Senhor, seja invalidado pelo Teu sangue e pelo Teu poder e que ressurjam novas vidas de novos homens, novas mulheres para proclamar o Teu santo nome e sermos aqueles que serão enviados pelo Senhor para ganhar almas ao Teu reino e glorificar a Jesus Cristo, o nosso Salvador. Que Deus abençoe a sua vida, Deus abençoe a sua alma e que você continue firme nas promessas do Senhor. Até uma nova oportunidade, em nome de Jesus.
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0: 20h30.
1: 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Passos de saúde. A caminhada diária fortalece o coração e melhora a disposição física. O sedentarismo é um grande inimigo da saúde, sem dúvida, e acelera o enfraquecimento do corpo na velhice. A caminhada é a atividade física mais segura, recomendada e acessível para a melhor idade. Ela fortalece a musculatura das pernas, melhora a circulação do sangue e protege o coração. 30 minutos de passos ritmados por dia já são suficientes para transformar a saúde. O movimento constante ajuda a controlar a pressão alta e os níveis de açúcar no sangue. Além disso, o exercício libera substâncias naturais que promovem aquela sensação de bem-estar. O uso de calçados confortáveis e fechados é obrigatório para evitar escorregões ou bolhas. Então, caminhar em locais planos e seguros, como praças e parques, evita o risco de tropeços. A hidratação antes e depois da atividade protege o corpo contra o desgaste excessivo. Manter o corpo em movimento devolve a autonomia e a confiança para realizar as tarefas diárias. A atividade física feita com moderação e respeito aos limites traz benefícios incalculáveis. A vitalidade na terceira idade é fruto de uma rotina ativa e cheia de cuidados constantes. Casa segura. Pequenos ajustes no lar evitam quedas e protegem a saúde do idoso. A maior parte dos acidentes envolvendo pessoas da terceira idade acontece dentro de casa. Isso mesmo. As quedas são perigosas e podem resultar em fraturas graves e longos períodos de internação e recuperação. Adaptar os cômodos é uma medida de urgência para garantir a segurança aí dos idosos no dia a dia. Tapetes soltos pela casa são verdadeiras armadilhas e devem ser totalmente retirados. Iluminação dos ambientes precisa ser clara, principalmente nos corredores e escadas. Deixar uma luz suave acesa durante a madrugada ajuda muito na locomoção segura até o banheiro. Os fios de aparelhos elétricos nunca devem ficar cruzando o caminho ou no meio do chão. Móveis muito baixos ou instáveis precisam ser substituídos ou fixados nas paredes da casa. O calçado usado dentro de casa deve ter o solado de borracha firme para evitar escorregões. Um ambiente organizado e livre de obstáculos proporciona liberdade de movimento e sem medo. A prevenção é, sem dúvida, aí um ato de cuidado muito eficaz para proteger os idosos. Uma casa segura garante que a melhor idade seja vivida com tranquilidade e proteção.
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5: Oito e trinta e sete.
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0: Meu nome é Cláudia, sou da cidade de Capivari. O ano de 2024 eu recebi um convite para estar indo conhecer a Igreja Deus é Amor. E eu não estava na presença de Deus até o momento. Eu falei, eu estava passando por uma luta na minha casa, com meu esposo, e acabei recebendo o convite e fui para a igreja. Eu falei, eu vou para a igreja, mas eu não vou seguir a doutrina. Por quê? Eu não sou mulher de doutrina, né? E aí acabei aceitando Jesus e a partir desse momento eu fiquei na igreja para nunca mais sair. E veio as lutas, o deserto, como se fala na palavra, né? E aí a gente não entende o que é um deserto. É onde você tem percas. Por que a gente tem percas, né? Perdi primeiramente meu emprego em agosto de 2024. E eu seguindo a Deus. E eu falei para Deus, por que, Senhor, né? Em agosto e setembro, outubro, rosa, eu recebi que eu estava com câncer. A perca do emprego, recebendo da notícia do câncer. Até então, os médicos tentaram me acalmar e ia sair o resultado da biópsia, né? Eu fui fazer a biópsia. Eu fui buscar essa biópsia sozinha, eu e Deus, né? Porque Deus sempre esteve do meu lado, né? Porque eu fui abandonada também nessa trajetória. E quando eu cheguei na biópsia, peguei, como eu sou enfermeira, eu já entendo tudo, eu acabei pegando o resultado e lendo, né? E falei para Deus, por que isso? Eu vim sozinha da cidade de Campinas até Capivari. Para chegar em Capivari demora uma hora e pouco, e eu tinha que levar esse resultado pro médico. E o meu sonho ali desabou, porque eu tinha acabado de me formar enfermeira, fazia um ano e pouco que eu estava só na área. Era meu sonho entrar em uma Santa Casa, em uma Unimed, eu estava na rodovia nessa época, e eu tinha sido mandado embora também. E ali desmoronou, desempregada, sem família. No caso, no meu caso, meu marido me abandonou também. Eu tive que alugar uma casa, sair de casa, porque ele bateu em mim. Ele não aceitou que eu ia na igreja, ele não aceitou minha doença, ele não aceitou passar esse deserto, porque ele não entende o que é a palavra de Deus, um deserto. Um homem que não é da fé, ele não vai entender, né? Mas eu passei. De que jeito? Não sei. Só Deus para me dar força. Sozinha, eu e Deus, e eu ali na luta, na luta, na luta com os irmãos em Rafar, congregando, fazendo estudo bíblico para batizar. E vim batizada em março para cá. Fui batizada, desci as águas e vim para a sede conhecer aqui em São Paulo, que era meu sonho, conhecer a sede. E a irmã Maria Lorena, ela deu a palavra esse dia. E Deus usou ela para revelar para mim. Nesse dia ela chamou eu na frente e falou: Deus está dando a cura aonde você vai levar o testemunho e a mim em todos os locais. E assim foi. Desse dia para cá eu vim orando e pedindo a Deus a cura. Porque é muito difícil uma pessoa ficar sozinha e tratamento. Tive apoio da minha família por parte de mãe. E Deus é maravilhoso. Deus me curou. Deus fez a promessa, cumpriu. Essa semana eu recebi a notícia na quinta-feira e eu não imaginava que ia dar tão certo receber a notícia que eu estou curada. Hoje não tenho câncer. Para honra e glória do Senhor. E muitas mulheres que estão na presença do Senhor, acreditam em Deus, vai na batalha, siga em frente, que pode acontecer comigo como aconteceu e pode acontecer com outras. E que pode estar acontecendo nesse momento agora. Quem seja que estiver ouvindo, vai na fé, na honra, na graça do Senhor Jesus. Porque Deus me curou, aquele lá de cima, porque eu tive muita fé mesmo. Mesmo abandonada pelo marido, mesmo abandonada pelos filhos, por todos, Deus sempre esteve comigo. E eu sempre estive na presença. E hoje estou aqui para honrar e glorificar a honra do Senhor. Cláudia Fernanda do Nascimento, Capivari.
1: Ouvintes do programa Voz da Libertação, quarta-feira, 9 horas da manhã, teremos aquele culto, transmissão através das emissoras de rádio. E convido vocês aqui da Grande São Paulo, região central, para estar conosco. Eu, pastor Milton, vou estar com todos vocês a partir das 9 horas da manhã naquele culto de consagração, culto de jejum, culto da busca da presença de Deus. Você que está enfermo, você que está desempregado, você que precisa de Deus, um milagre, vem estar conosco. O endereço, coloque no seu Waze aí, você que vem com o seu carro, Avenida Prefeito Pereira Passos, número 10, é a entrada principal aqui do nosso Templo da Glória de Deus. Espero todos vocês logo mais às 9 horas da manhã aqui na Sede Mundial.
2: Maria Teixeira, estou aqui, né, na quarta-feira do Grande Mover de Deus, estou participando da campanha. Ouvintes, vocês que estiverem ouvindo, ó, venha, não fique em casa, né, porque ficar em casa é perder as bênçãos. O Senhor Jesus está aqui para abençoar nós todos, só basta nós crer e confiar e acreditar. Não fique em casa, ouvintes, vem para a campanha Grande Mover de Deus, Deus está abençoando todo mundo.
3: Paz do Senhor, ouvintes, meu nome é Matheus do Itaim Paulista, eu tenho vindo na quarta-feira do Mover de Deus aqui na Sede Mundial e Deus tem abençoado a minha vida, e da mesma forma que Deus tem me abençoado, Deus também vai te abençoar. E eu te convido, não fique de fora. Avenida do Estado, 4568, Liberdade, São Paulo, Brasil.
4: Eu sou a Aline, tenho vindo nas quarta-feira do Grande Mover de Deus. Deus tem muito abençoado a minha vida e irá abençoar a sua também. Venha participar em nome do Senhor Jesus.
5: Eu me chamo Vera Lúcia, estou na campanha do Grande Mover de Deus às quarta-feiras, está sendo uma bênção. Sou abençoada, grandes vitórias tenho recebido nessa campanha e convido a todos vocês, venham participar, porque seu milagre é garantido em nome de Jesus.
6: 20 horas e 44 minutos.
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9: Olá, seja muito bem-vindo a mais um episódio do Família em Foco, um espaço dedicado a reflexões sobre relacionamentos, convivência e bem-estar familiar. Aqui falamos de temas que podem transformar o dia a dia da sua casa, sempre com base em estudos, mas de um jeito simples e prático. Você sabia que a busca por uma família perfeita é uma das maiores fontes de frustração e de culpa dentro do lar? Por essas razões, então, hoje nós vamos falar sobre família perfeita não existe e como aceitar imperfeições pode fortalecer e não enfraquecer os vínculos familiares. A psicologia sistêmica mostra que famílias são sistemas vivos, formados por pessoas imperfeitas, em constante desenvolvimento. Idealizações excessivas geram rigidez, silêncio emocional e medo de errar, assim prejudicando a convivência. Por exemplo, famílias que evitam conflitos a qualquer custo costumam aparentar harmonia, mas vivem tensões escondidas. Então, o problema não é a questão de conflito, mas a forma como ele é observado e tratado. O que precisamos refletir é que família saudável não é aquela que nunca erra, mas aquela que aprende a realizar os reparos de forma inteligente, empática e compassiva. Por isso, eu tenho aqui 5 dicas práticas que pode auxiliar a sua família diante dos conflitos. Número 1, abandone comparações. Redes sociais mostram recortes, não a realidade completa das famílias. Número 2, normalize conflitos. Discussões fazem parte da convivência. O essencial é aprender a resolvê-las com respeito. Número 3, valorize reparações. Pedir perdão e reconhecer erros ensina maturidade emocional. Número 4, crie espaço para vulnerabilidade. famílias fortes permitem choro, dúvida, medo e fragilidade. E por último, construa acordos, não imposições. Regras dialogadas fortalecem o senso de pertencimento e de cooperação. Como disse Donald Winnicott, não existe mãe perfeita, existe mãe suficientemente boa. Pois bem, se você gostou desse conteúdo, compartilhe aí a nossa programação com amigos e familiares. E claro, continue nos acompanhando e fique atento, porque a qualquer momento estaremos de volta com mais reflexões que podem transformar a sua vida. Um forte abraço e até breve.

0: que você faria se tivesse mais uma oportunidade?
1: Eu sou a Getiane, daqui de Campos Gerais, MG. E eu estava desempregada há um tempo atrás. Passei umas dificuldades aqui em minha casa. Foram longos 3 meses de complicação aqui em casa. E aí eu fui na igreja, me reconciliei com Jesus. E nisso eu apresentei, pedindo para Deus preparar um trabalho para mim. E Jesus preparou. E também outra coisa que eu pedi para Jesus, tirar o remédio meu de dormir. Deus me deu essa graça de poder dormir sem o medicamento, sem a necessidade de eu ter que tomar para poder dormir. Eu sou muito grata a este Deus.
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2: Dia 31 de maio está chegando, nós vamos ter um culto especial em todas as nossas igrejas Deus é Amor aqui do Brasil. E no exterior, preste atenção, é o culto Me Aquecendo no Rebanho. É um culto onde nós vamos receber os membros que deixaram o nosso ministério. Seja pastor, seja cooperador, seja membro. Este dia é o dia para você retornar à Igreja Deus de Amor. Não estou falando aos desviados. É claro que o desviado pode voltar. Mas esse dia é específico para as pessoas que deixaram o nosso ministério. Talvez porque foram maltratados ou porque aconteceu alguma coisa na congregação. Inclusive, eu estava lendo em pesquisas que a maioria das pessoas deixa a congregação por falta de um relacionamento bom, uma palavra que aferiu, um relacionamento que não deu certo entre duas pessoas ali da congregação e houve um desentendimento e a pessoa sai. A pessoa não quer congregar mais. E Satanás se aproveita dessa oportunidade e começa a esfriar essa pessoa. Ela não vai mais à igreja. Ah, eu não vou mais lá porque aquela pessoa falou assim de mim. Ah, aquela pessoa me olhou feio. Ah, o pastor não me deu oportunidade. Ah, o pastor não me atendeu. Gente, isso é tão pequeno em relação à nossa salvação. É claro que não é indo para a igreja que você vai ser salvo, mas faz parte da sua fé, faz parte da caminhada cristã. É necessário congregar. Agora, se a gente for olhar pessoas que falam mal da gente, pessoas que não aceitam a nossa opinião, ou a nossa postura, a maneira que a gente penteia o cabelo, ou que a gente coloca o sapato, ou que a gente... A nossa opinião em relação a tantas coisas, a gente não congrega em lugar nenhum, porque sempre haverá situações assim. Por que você não deixa o trabalho? Tem gente falando. Por que você não deixa a escola? Tem gente lá que você também teve uma discussão, mas deixa a igreja, que é muito mais fácil, não é verdade? Então, preste atenção, Deus está dando essa oportunidade, não é uma igreja em si que está te dando oportunidade de você regressar. Você não foi para o mundo, mas está em casa ferido. Quem que ganha com isso? Você está só perdendo. A sua alma está enfraquecida, você está fraco na fé, você está triste. A sua alma está necessitada de alimento. Então chegou a oportunidade. Anote aí, dia 31 de maio, às 15 horas, em todas as nossas igrejas do Brasil e do mundo, haverá este culto Me Aquecendo no Rebanho. Vamos voltar. Você está frio. Você que é ovelha, precisa se aquecer no rebanho novamente. Estamos aqui para receber vocês de braços abertos. Não é uma frase de efeito. Não é uma frase de jargão, não. Nós queremos que você volte a congregar conosco. Você que deixou a congregação, você que era obreiro da nossa igreja, volte. Nós estaremos analisando sua situação direitinho. Dia 31 de maio, no horário das 15 horas, na sede mundial e também na Igreja Deus e Amor, aí pertinho da sua casa. Você vai voltar. Nós vamos receber você, vamos anotar o seu nome e você vai fazer parte novamente do corpo de Cristo no nosso ministério Igreja Deus e Amor. Tá certo? Dia 31 de maio, Me Aquecendo no Rebanho.

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